0: mas agora parou para ver a situação clínica do Jajá, jogador da equipe do Remo, camisa 7.
1: E o Igor Vinícius também está no chão ali, está levantando agora, recebendo o auxílio dos seus companheiros, um deles o Rolazer ali, está tudo certo, a bola vai rolar de novo, ficou parado durante muito tempo. O Gabigol aproveitou para conversar ali com o Cuca, técnico da equipe santista, que já mexe na bola, trabalhando a bola pelo lado esquerdo, é o Neymar que vem buscar, está ali pelo lado esquerdo, marcação do Pikachu para cima dele, já deu um tapa na bola, vai tentar pegar lá na frente, e o Pikachu queria dançar com o Neymar ali, né? Puxou pelo braço, a arbitragem vai lá e marca a falta. Quem que o Pikachu está ali tentando argumentar, hein? Quem que foi?
2: Ele falou assim, apita mais alto, Valmir. Pediu pro árbitro apitar mais alto.
1: Apita mais alto que eu não tô ouvindo. É isso, né? A bola foi tocada de novo na intermediária. Só no Brasil, é só no futebol brasileiro. Chega pelo meio, tá ali o Gabriel Montento. Tempo, trabalha a bola. Bete agora pro Escobar. Vem embora. Neymar ficou pequeno, ficou de costas. Vem Zé Welleson na marcação. Ele recua a jogada mais atrás agora com o Christian Oliva. Já abertura. Aqui pro Lucas Veríssimo. Dominou a bola. Vem por dentro. Na bola vem o Rolazer. Agora pro Gabigol. Recua a jogada. Começa aqui de novo na defesa. Lá vem o João Ananias. Lançamento é feito pro lado esquerdo. Vem descendo. Escapou a bola do Escobar. O que, que faltou pra ele, Igor?
2: Faltou aprender um pouquinho mais, deixou escapar, a bola veio não com força, ele viu que ela variou, acabou deixando ela passar, não dominou, coisa feia, apanhou da bola agora o jogador da equipe do Santos, lateral pro Remo, já cobrado 0-0 no placar de Midas Macedo Ferriaço.
1: Vamos à informação.
0: Gonzalo Escobar, ex-jogador do Fortaleza, jogou com Iago Pikachu lá no tricolor do PC e ontem renovou seu contrato com o Santos, ele chegou em 2024 e agora tem compromisso até o fim de 2027, na informação dela, Distribuidora Amazônia.
1: 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Boa jogada do Neymar, o Santos vem de novo. Boa jogada agora do Rolês, lá na esquerda, Escobar. Faz cruzamento, ninguém do Santos pintou. Corte da zaga, voltou, Gabigol emendou pra defesa do Marcelo Rangel. Olha o Santos, olha o Peixe chegando aí, Igor.
2: A primeira chegada, logo nesse início de primeiro tempo, o Santos teve boa progressão pelo meio. Gabigol recebeu na entrada da grande área e mandou o sapato. Marcelo Rangel atento, foi em cima dele, segurou em dois tempos, não deu troco pra ninguém, segue bola rolando 0-0 no placar, Midas Macedo Ferriaço.
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1: Santos está se virando aqui pelo campo de defesa, o Rolazer dominou a bola, jogou pelo lado direito, na bola vem Igor Vinícius, agora com o Rolazer de novo, joga mais atrás pro Gabriel Bontempo, começa a jogada, vem pelo campo de defesa, aparece o Ananias para dominar a bola, agora Lucas Veríssimo, Ananias recebe, vem embora, joga por dentro, trabalhou agora com o Neymar, tá sempre por ali, adianta ali, mas acaba perdendo, houve uma falta ali, coisa que eu não vi muito não, Zé Welleson também tá dizendo que não fez nada, mas o Neymar tá chorando ali, rapaz, tá se contorcendo em dores, hein, Urbano?
2: É, olha, no pé direito, Valmir, o Zé Welleson pegou ele ali, caiu, fez aquela malandragem que a gente já conhece um pouquinho do Neymar, mas deu uma pegada ali no pé direito do Neymar, que caiu, tá pedindo atendimento, o árbitro espera ali para autorizar o atendimento no Neymar, que tá caído no gramado de jogo.
1: Então, querendo entrar ali no departamento médico, e o Arleu disse, não, segura a onda aí, segura um pouquinho, isso aí acontece toda hora em jogos de Campeonato Brasileiro, Copa do Brasil, foi só uma beliscada ali, ele tá no chão até agora, anunciando amanhã, 16h, Série A do Campeonato Brasileiro, tem Palmeiras e Fortaleza, Jorge Anderson, nosso espigão, vai dar um recado ao lado do Renato Lisboa, e o Renatão aí, amanhã na transmissão aqui da Clube, a Clube não para, e depois na sequência tem Bola na Torre, na sua RBA TV. Amanhã, começando às 22 horas, com Guilherme Guerreiro, comigo e também com Gerson Nogueira.
0: Diane Coelho, fora do Bola na Torre amanhã?
1: É, a Diane tá na parada.
0: Ela me disse que ia ser cartela cheia essa semana. Não. Bola na Torre, jogo aberto.
1: Jogo aberto.
0: Linha de passe e tudo mais.
1: Égua, barba, cabelo, bigode.
4: Se precisar, tô aqui.
1: Barba, cabelo, bigode, no caso dela, o buço aí, nesse caso, né? Estamos com 5h30.
0: Tem a unha.
1: Tem a unha ainda. A unha já tá meio. Tá recuperada, né? Tá mexendo na bola de novo a equipe do Santos. Trabalha pelo campo de defesa. Vem buscar a jogada aqui, o Gabriel Montento pode fazer a manobra, trabalha agora pro Lucas Veríssimo aqui pelo lado direito do campo de defesa, disparou para receber por aqui pela direita, o Rolês, a bola não chegou nele, voltou aqui pro Igor Vinícius, ele trabalha, começa de novo na intermediária, a marcação é rápida do clube do Remo, aperta a marcação, vem o Igor Vinícius, vem pela meia direita, abertura aqui por Montempo, domina a bola, vai para cima, passou o pé na redonda, foi puxado pelo Pico, a bola foi tocada ali de forma equivocada, voltou, deu certo pro Santos, lá vem Neymar, dominou, tentou a tabela, vai receber na frente, conseguiu ali a manobra com Marco. O Roleiser antes pintou o corte da zaga. Sobra a bola pro lado esquerdo. Neymar tá fim de jogo. Olha o Gabriel. A bola pro Roleiser. Batida, bateu na trave. Voltou um complemento. Desvia, vai pra fora. E o Santos tem escanteio. Que é isso, Igor?
2: Veio no totó. Tic-tac, tocando aqui, tocando ali. Já cobrou, Valmir.
1: É isso aí. Lá vem cruzamento do lado esquerdo. Escobar meteu a cabeça na bola. Pikachu tirou, voltou no meio da rua. Chega então agora o contra-ataque do Clube do Remo. Já ganhou o Zé Ricardo. Abertura da direita para o Maraife Manga. Ele vem para cima, botou na frente. Tentou uma jogada de efeito lá pelo lado direito. Apareceu o Cristiano Oliva. Toca na bola, a bola vai para a lateral. O jogo tá bom começando agora. 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
1: 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Já teve uma bola na trave perigosíssima contra o Clube do Remo. O Santos veio que veio. Saulo, você que é bom entendedor de gramado. Esse gramado tá bem rápido, hein?
0: Pro bom entendedor, meia palavra bar. Já diria um amigo meu, mas tapete verde muito rápido. O Remo parece que não tá tão acostumado com isso. Assunto pra Liane Coelho daqui a pouco.
1: E volta o Remo. Mike que domina a bola pelo lado esquerdo. Fugiu já já. A bola é dele. Vem a marcação do Igor. Faz cruzamento. Meteu na área. Manga fez o corta-luz. Não deu pro Zé Ricardo. Pintou ali o toque. Esperto do Gabigol que tá aqui ajudando a defesa. Começa agora o Roleiza. A bola chegou primeiro do bom tempo. Abertura aqui pro Igor. Igor toca na bola. Parou. Ajeitou. Faz a manobra. Roleiza participa de quase toda a jogada aqui no início. Trabalha a bola pelo setor de intermediário. Ela vem o Ananias. Recebe a bola. Pode meter ali pro Escobar. Domina a bola. Vem pra cima. Faz a abertura. Escobar é quem recebe a bola agora pro Neymar. Trocou de pernas. Faz lançamento. Meteu na frente. Na profundidade ninguém do Santos. Fácil pro goleiro Marcelo Rangel sair e pegar. 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
1: Agora estamos na marca dos 8 minutos, cravadinhos no primeiro tempo, 0-0. No placar de Minas, Macedo Ferro e acha que domina a bola, vem pra cima. De novo, a equipe do Clube do Remo com o Pico tá na frente da zaga. Marcação do Neymar, com a jogada. Trabalha agora com o Marcelo Rangel. Na frente dele tá o Neymar, chutão pra frente com o pé direito. Brigou ali o Manga, a bola sobrou pro lado direito. Vem chegar o Manga de novo, recebeu do Zé Ricardo no bico direito da grande área. Reclamaram impedimento, mas tem condição. Ele faz o passe, joga mais atrás e o Remo começa a tocar a bola de novo. Lá vem Pico, trabalha pela intermediária. Pelo lado direito, a bola abertura. Agora pro Marcelinho, Pikachu dominou. Mete uma jogada pela direita, Pikachu, Marcelinho. Volta o Clube do Remo, consegue trabalhar a bola. Invenção de jogada aqui pro lado esquerdo. Vem agora aqui pra zaga, adiantado o Matheus Felipe. Domina a bola, eu agora com umas posse de bola. Tá gostando mais da bola. Vem pro Mike pelo lado esquerdo, recua a jogada. Matheus Felipe vem com ela, tentativa de vir por dentro. Fez um passe errado, deu certo. Agora conserta a jogada por ali, o Zé Ricardo. Boa jogada do Mike, cruzou, bateu. Voltou na zaga, já já no meio da rua, bateu. Explodiu, bateu na trave. Acho que o goleiro tocou na bola, então escanteio. Escanteio pro Remo aí, Urbano.
4: Com certeza, um belo chute do Jajá. Onde a coruja dorme, o goleiro foi buscar, bateu na trave também. O Gabriel Brazão, enfim, uma boa jogada do Remo. Quase, quase, o Remo chega ao primeiro gol.
1: Olha, rapaz, que chutaço agora. Que jogada escanteio. Bonita, que plástica, hein? Foi escanteio lá pelo lado esquerdo. 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
1: Lá vem escanteio, Pikachu. Pikachu se prepara para a bola. Pikachu quer bater escanteio, mano, mas quer tirar daquela...
4: É, não pode, né, Bobinho?
1: Que... O árbitro está dizendo, deixa pelo menos triscar aqui no branco, né? Porque bater fora dessa condição aí não vai dar. Pikachu se prepara, lá vem escanteio. Bom momento para o Clube do Remo, quase 10 minutos no primeiro tempo. Tá 0-0 para a bola. Pikachu se prepara, ainda demorando. Lá vai ele da esquerda para a direita, meteu na primeira trave. Olha o toque de cabeça ali da zaga com o Roleis agora tirando. A bola vai viajando pelo alto, vai o Jajá brigar pela bola. O Mike toca na bola, vai sobrar pro Clube do Remo, invade, agora pro Pikachu. Tentativa pelo lado esquerdo, não deu. Fizeram ali uma marcação dupla e o Santos domina a bola e sai jogando pelo campo de defesa. Vem jogando aqui na intermediária, chegando um bom tempo. Abertura aqui pro meio, vem de novo produzindo ali o Roleiser. Abertura aqui pro lado esquerdo da bola, vem Escobar, já pediu Neymar, a bola é pra ele. Vem pra cima, domina a jogada, chuteiras amarelas pra cima ali do Zé Ricardo. Zé Ricardo deu duro, já ganhou, já liga o contra-ataque do Clube do Remo. Aleph Manga recebe pelo lado direito, vai imprimir velocidade. Atrás dele tá o Escobar, aí do Manga, segurou, meteu agora mais atrás, agora pro Zé Ricardo. Espera o Marcelinho chegar, então domina a bola aqui o Marcelinho. O Pikachu ficou pedindo a bola do Pikachu. Marcelinho recebe, pode fazer cruzamento, a bola é tocada pro Zé Ricardo. Vai trocando figurinhas o Clube do Remo, vai tocando, vai gostando do jogo. Olha o Zé Welison, já ganhou essa bola aqui na intermediária do bom tempo. Abertura de novo da direita, Marcelinho é quem recebe. Pikachu ficou pedindo lá no ponto futuro, a bola é dele. Cruzamento de primeira, mãe, um balãozinho, não pegou legal. Aí o Brazão foi lá e pegou, mano.
4: É, facilitou a vida do Brazão com tranquilidade, recolheu a bola, vai colocar a bola em campo. Início de partida, segue Santos 0-0 também, Remo, no placar Midas Macedo Ferreira.
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1: Olha o tempo passando, 11 minutos e 30 desta primeira etapa. Até aqui 0-0 é Copa do Brasil, jogo de oitava de final. Lembrando que na próxima terça-feira em Belém, no Mangueirão, às 21h30, terça-feira, tem Remo e Santos, o jogo da volta. Guilherme Guerreiro vai contar a história do jogo.
0: E no outro sábado, daqui a uma semana, 18h30, Remo e Atlético também no nosso principal palco esportivo da região norte. 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Vamos ver a cor.
1: 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Tempo passando, 0-0 para Santos e Remo. 12 minutos cravadinhos no primeiro tempo. 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Lá vem o Escobar para o Santos, já abertura para o lado esquerdo. Escobar dominou, meteu agora para o Rolês. Neymar ficou pedindo. Ainda Neymar por elevação para o Rolês. Na linha de fundo, lá vem cruzamento. Ele driblou, entrou na área. Chance por elevação. Quem vem chegando? Neymar de cabeça para fora. Neymar e Rolês. Laser de novo ali aprontando, hein, Igor?
2: Aprontando, muito pelo lado esquerdo, um contra-ataque em velocidade, deixa assim a defensiva do Remo para trás, um cruzamento ali, um balãozinho, Neymar subiu, foi no último andar, cabeceou, ela foi para fora, tiro de meta para ser cobrado pelo goleiro Marcelo Rangel, segue 0-0 no placar de Minas Macedo Ferriaço.
1: Abraçando a galera ligadaça aqui no Som da Clube, minha amiga Tetê, fala Tetê, um abraço para você, uma boa noite, tá ligada aqui no Som da Clube, aquele friozinho gostoso lá em Palhoça, lá em Santa Catarina. Ela e o João. Fala, Tetê, um abraço, uma boa noite. Sempre nos acompanhando. Lembrando que amanhã tem Palmeiras e Fortaleza. Amanhã às 16h com o nosso Jorge Anderson e o Renato Lisboa, o nosso Renatão. Aqui Neymar domina a bola para o Santos, vem embora. Ajeitou para fazer cruzamento, bateu ali no Marlon, voltou para ele. Saiu da área, tentou meter um toque de calcanhar. A bola não chegou no Gabigol. Vem a zaga do Remo tirando. Antecipação do Lucas Veríssimo. Trabalha a bola aqui pela intermediária. Aí Rolêza de novo, papel na esquerda. Dominou, ele é liso, ensaboado. Voltou na direita para o Igor Vinícius. Agora para o Rolêza de novo, lá vem cruzamento. Bola forte demais, corre atrás da bola por ali. O jogador que é o Barreal não chegou nela, foi direto para fora. Valeu mais uma, Igor.
2: Valeu mais uma, Rolêza agora pela direita. Santos caiu pela direita, Rolêza fez o cruzamento. Ela foi muito forte, saiu. Foi saindo de mansinho ali pelo outro lado. Segue 0-0, Santos chegando, mostrando as cartas nesse início de partida. Já tivemos duas bolas na trave, mas segue tudo igual, 0-0.
1: Agora estamos com 14 minutos. Além da TT e do João, ainda estão o Jonas, o Josiel, o William, o João. Toda essa galera aí. Faltaram dois, né, TT? Já estou fazendo tudo aqui. Agora estamos na marca dos 14 minutos e 10 segundos do segundo tempo. Aqui vem o Zé Welleson. Responde a bola de cabeça, voltou aqui pelo lado esquerdo. Da bola vinha aqui, trabalhando a bola, o Barreal. Volta a bola, começa de novo aqui com o Mananias. Vem no toque rápido, lançamento é feito para o Neymar. Lá vai ele, espera que a bola fique ali na posição de trás para o pé direito. Cruzou, meteu a bola rasteira. Marcelo Rangel vai lá e tira. A bola vem cheia de efeito, voltou para o Neymar de novo. O Santos aperta o clube do Remo. Chega a bola pelo lado esquerdo, o Barreal ficou pedindo. A bola chegou na intermediária, voltou para o Neymar de novo. Passou para receber o Escobar, faz um bom drible para cima do Pikachu. Lá vai ele, cruzou ao toque de raspão aqui na zaga. E o Zé Welleson deu de graça. Volta na intermediária, Monte. Tempo faz a batida, bate aqui na zaga, bate no Marlon, agora é Maicon que domina a bola para a equipe do clube do Remo, pode pintar o contra-ataque, abertura aqui para o lado esquerdo, já vem embora, na velocidade vai para cima, ainda o Jajá faz lançamento, jogou, meteu na frente, Zé Ricardo dominou a bola, soltou para o Jajá de novo, Aleph Manga ia disparar, segurou um pouquinho, o Remo vem tentando chegar agora com o Pico, domina a bola, vem para cima, passamos de 15 minutos, agora está 0-0, olha o Marcelinho, dominou, vai mandar daí, ameaçou pelo lado direito, faz a manobra, volta aqui para a direita, Pikachu é quem domina, volta um pouquinho, trabalha agora para o Zé Welleson, pode pintar cruzamento na grande área, Remo então começa a trabalhar mais a bola, vem aqui na intermediária, aparece aqui a zaga do Remo cortando com o Matheus Felipe embora, vem para cima, Zé Ricardo distribui a jogada, começa de novo pelo lado esquerdo, na bola dominada aparece Maicon, Remo agora começa a ficar mais à vontade, Zé Welleson, vem embora, o Santos deu a bola para o Remo, Zé Welleson não bate, segura um pouquinho, pode meter na abertura, Pikachu abre para a direita, ele volta um pouquinho, complicou, agora sim, conserta tudo, volta agora de novo aqui com o Zé Ricardo, aparece como opção por ali o Matheus Felipe, de novo o Zé Ricardo volta pro Clube do Remo, boa jogada pra cima do adversário, quem ficou na saudade foi o Rolês, depois a jogada do Zé Ricardo de novo, inverte a jogada, vai aparecer aqui o Marcelinho pelo lado direito pra fazer cruzamento, é mais rápido o Clube do Remo, cruzamento é feito, Aleph Mangalhães, o pico subiu, não achou e volta a zaga do Clube do Remo, lá vem o Bom Tempo já na abertura pro Rolês, ele abre pro lado direito, a bola é pra ele, Gabigol ficou pedindo, ele inverte a jogada, bate na zaga do Clube do Remo e começa de novo aqui no meio, ainda vem o Gabriel Bom Tempo para construir a jogada, segura um pouquinho, pedalou, foi para cima, já aparece para cortar, já foi providencial e aí o pico chegou e tirou de qualquer maneira, era sufoco ali para cima do Clube do Remo, já nem é clube, é seleção.
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1: 16 e meio do primeiro tempo, Liane Coelho, traga um bom conselho em nome de Água Vida, quem é quem no jogo, tá 0-0.
5: Deu para sentir que é o jogo movimentado, né? O Santos vai de maneira acelerada, trabalhando a troca de passes, assim, impondo velocidade, explorando os dois lados e com isso obriga o Remo a descer mais de maneira coletiva justamente para ajudar na marcação. Por isso, o Remo está fazendo algo, Valmir, que eu acho extremamente coerente, que é justamente quando tem a bola no pé, trabalhar bastante, né? Ou seja, temporizar, aguardar o time se recompor de maneira ofensiva. Tanto que ali com 8 minutos, no momento que sai o chute do Jajá, é justamente quando o Remo vai trabalhando a troca de passes. Já deu para ver que tem como cravar espaço.
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1: Olha o tempo passando, 17, agora 17:30, já domina pro Clube do Remo, Zé Ricardo abre os braços, fica pedindo, a bola não chega nele, volta pro Mike, aqui na intermediária, voltou agora com o pico, ele faz a manobra, segura um pouquinho, vem Bom Tempo na marcação, encosta o Rolêzer também, abertura pro Jajá, funcionou a tabela, o Remo vai na linha de fundo, o Manga tá pedindo cruzamento, é feito, era pro Zé Ricardo, a zaga chegou tirando, quem tava por ali ajudando no Barreal, jogou errado, e o pico conserta de novo pra começar de novo aqui na defesa, vem jogar na defesa do Clube do Remo ali com o Matheus Felipe, domina a bola, para, ajeita, espera a chegada do pico, o jogo é corrido, é pra lá e pra cá, o jogo tá corrido, são 18 agora, e o Remo começa tudo pelo campo de defesa, 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
1: E agora na briga ali pelo lado direito, na posse de bola com o Marcelinho na hora da refrega, com o Pikachu, acabou perdendo, a bola saiu, vem para lateral, é lateral de novo para a equipe do Santos, para começar de novo aqui com Bom Tempo, domina a bola, apareceu o Lucas Vinícius como opção, ele prefere a jogada mais atrás, começa a jogar aqui de novo com o Rolêzer, passa para receber aqui na direita o jogador que é o Igor Vinícius, ainda o Igor, dominou agora para o Rolêzer, segura um pouquinho, vem marcação do pico, vem com a bola dominada, o Rolêzer sai bem na primeira marcação, Aleph Manga foi lá, desarmou, consegue o contra-ataque para o Clube do Remo, que ainda está na defesa, vai puxando, o Rolêzer está em cima dele, opa, isso é falta para cartão amarelo aí, um chute, uma agressão para cima do Aleph Manga, hein, mano?
6: E tem cartão amarelo, tem cartão amarelo para o número 32 da equipe do Santos, premiado com cartão amarelo, e nessa arrancada do Aleph Manga, ele acabou sendo parado com falta, primeiro cartão amarelo do Santos, da equipe também, Santista, e da partida, na informação da distribuidora Amazônia.
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0: Só confirmando o Rolêzer, né? Rolêzer, só lembrar do Rolê entrando, aquele programa que fez sucesso há tempos.
6: Deixa eu contar que
1: nos 80, 90.
0: De roleta, né? É. De rodar ali as coisas. Rolêzer, destaque aí do futebol argentino, contratado ano passado pelo Santos Futebol Clube. Primeiro amarelo da partida, na informação da distribuidora Amazônia.
1: É o tipo do jogador bom, rapaz, que sabe jogar e que eu admito, né? O cara dá um pontapé desse aí podendo jogar, né? E o Manga, até agora, sentindo, está se recuperando de novo. Jogo parado, já nem é clube, é seleção.
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1: Tá rolando a bola de novo, olha o pico, dominou a bola, inverteu toda a jogada, meteu ali no peito do Marcelinho, deu certo pro Clube do Remo, apareceu o Zé Welles, dominou, Pikachu ficou pedindo, vem Marcelinho ali disparando, a bola voltou na direita pro Pikachu de novo, vamos ver quem tem opção, segura um pouquinho, agora nesse momento só o Neymar ali na frente e o Santos todo atrás aqui esperando a chegada, chamada espetada do Clube do Remo, que vem de novo com o Marlon, ele tava lá pela saga central, já faz abertura, trabalha pelo lado esquerdo, esquerdo. Na bola dominada aparece Mike, 20 minutos, agora quase 21. Olha o Mike na lateral esquerda do clube do Remo. Recua a jogada, começa de novo agora com o Matheus Felipe. É, devolve para o Mike, em cima dele está o Roleza, já tem cartão amarelo. Aí do Mike, dominou a bola, abriu espaço, meteu agora para o Zé Welison. Pode abrir para o Pikachu, ele domina a bola, ficou pedindo o Marcelinho na profundidade. A bola bateu na cabeça do Escobar. Sai, vai embora para a equipe, sai para a lateral, vai embora para a equipe do clube do Remo outra vez. Arremesso lateral e o Remo começa de novo aqui na defesa. 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Confira comigo a hora de se ligar do tempo e no placar. Copa do Brasil, oitavas de final, jogo de ida, Vila Belmiro. Estamos na marca de 21 minutos e meio do primeiro tempo. Placar de Minas, Macedo Ferro e Aço, ligue 3233301. Belmiro, estamos na marca de 21 minutos e meio do primeiro tempo. Placar de Minas, Macedo Ferro e Aço.

0: Alô, galera, tô aqui no seu rádio, também nas plataformas digitais. Uma boa noite, 22, primeiro tempo. Até aqui, 0-0, Santos e Remo, quarta de final, aliás, oitavas de final da Copa do Brasil. Remo que passou pelo Bahia e tá com o Santos aí. Próxima fase, sorteio, hein? Aqui volta de novo a equipe do Remo com Pico, dominou, meteu agora pro Aleph Manga. Zé Ricardo faz o lançamento, joga, meteu pra disputa, pra cima do Veríssimo. Melhor pro Remo, sobra a bola pro Jajá, dominou, entrou na área, levantou, tabelou na linha de fundo, cruzou, meteu e a bola passou do Pikachu. Vai Marcelinho atrás dela, Zé Ricardo quem tava lá. Agora sim, Marcelinho chega, dá um balãozinho ali pra cima do Escobar, escola de cabeça, mais uma jogada ali pra cima com o Zé Ricardo. Girou, vem pra cima, trabalhou, agora vem por dentro, Zé Ricardo esqueceu a bola, agora voltou, trabalhou com o Marcelinho, cruzou, meteu, bola rasteira na hora, o Ananias meteu ali o pé esquerdo na bola e tirou. Volta a bola aqui pra defesa do Remo. Mal, Marlon domina, trabalhando com o Zé Ricardo, vem pro chão, levou vantagem o clube do Remo. Marcelinho vai tentar um lance individual ali pra cima do Escobar, girou o Escobar, acabou tirando, vem de graça pro clube do Remo de novo. Ali vem a disputa com o Neymar e o Marlon, melhor pro Remo. Um chute pra cima aconteceu agora, um toque bom ali do Aleph Manga, levou vantagem o clube do Remo. Manga toca de cabeça, abre espaço, trabalhou agora com o Mike. Tem muita gente embolada do clube do Remo e pouca gente sozinha ali. Vamos ver o que tá acontecendo ali com o Ellison. Ele domina a bola, meteu aqui pro lado direito, trabalhou rápido, meteu, boa jogada, é pro Zé Ricardo, trabalhou direito e agora volta de novo pra começar aqui no campo de defesa. E lá do meio da rua, o Marlon traz a bola aqui pro Marcelo Rangel. Detalhe.
1: Detalhe que esse é o 40º jogo do Santos na temporada. Em todos esses 40 jogos, o Santos não conseguiu repetir nenhuma escalação, nem da era do técnico Vojvoda e nem com o técnico Cuca. Isso é bom ou ruim? Claro, comentários para Liane Coelho, quem sabe daqui a pouco.
0: Isso é raro, né? 40 jogos sem repetir uma escalação.
2: É porque o Santos está na Copa Sul-Americana também, né?
0: Tem
2: uma competição a mais que o próprio Leão Azul paraense.
0: Agora 40 jogos, eu acho muita coisa. Vamos acompanhar o Remo. A bola chegou aqui com o Zé Ellison para começar a jogada para o clube do Remo. Posse de bola azulina, 24 agora. 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
0: Volta o Remo com o Mike, solta essa bola, meteu pro Jajá, deixou que a bola passasse, vem Lucas Veríssimo, fez o recuo, vai ter que sair com os pés o Brazão. Era uma bola dominada do Santos, o Brazão veio e não arriscou. Já tenta ligar o contra-ataque, matou bonito por ali o jogador santista, lançada do Rolaser. Bom lance no pé do Neymar pro lado esquerdo, aí pode pintar a diferença. Neymar dominou, saiu do primeiro, do segundo, segurou um pouquinho, meio tem um drible curto ali pra cima do Zé Ellison, ficou pelo meio do caminho, ele vai atrás do Zé Ellison ali. Zé Ellison domina, faz lançamento, meteu, boa bola, trabalhou com Manga, pode girar, é Zé Ricardo quem vem com ela, segura um pouquinho, agora no bico direito, pode até bater, Zé Ricardo segurou demais, saiu da linha de tiro. Volta essa bola mais atrás pro Alexandre, pro Pico, trabalhou Vinha complicando, perdeu essa bola, vem agora pro Neymar. Neymar puxa o contra-ataque da equipe do Santos, adianta demais, acaba perdendo, Mike vai lá e recupera pro clube do Remo. 25 agora, o jogo tá bom, tá lá e cá, vem Pikachu, domina pela minha direita, trabalhou a bola, o espaço do Mike, pediu pro Jajá e mais à frente, é o Jajá quem recebe, então ele vem pra cima. Agora as linhas do clube do Santos, agora bem posicionadas ali pra tentar segurar esse contra-vapor da equipe azulina. E volta Jajá, tenta o passe ali na medida, não chegou ali no ataque azulino, jogada errada, acabou perdendo. Volta o Santos de novo, boa jogada do Rolês, lançou, meteu pro Neymar, levou vantagem o clube do Remo, o Gabigol dominou a bola, Barreal ficou pedindo, a bola é dele, dominou pra perna esquerda, bateu ao desvio e o Marcelo Rangel vai lá e pega, Igor.
1: É, pegou, novo contra-ataque do Santos, que achou um espaço agora na defesa do clube do Remo. Neymar cai no gramado, o chute teve um leve desvio, Marcelo Rangel conseguiu segurar a bola e ficou com ela, já colocando o Remo em ataque, mas o Neymar ficou caído no chão depois de uma trombada ali. O certo que segue 0-0 no placar de Midas Macedo Ferriaço.
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0: Olha, só agora tá levantando ali o Neymar, amarrando a chuteira ali. E com ele vamos trazer um bom conselho em nome de Água Vida, quem tá melhor hidratado em nome de Água Vida, na marca dos 26,5, 0-0 para Santos e Remo.
4: Bom momento para o time azulino. O que o Santos fez no início do jogo, de conseguir trocar passes, quem tá fazendo agora é o Remo, automaticamente obriga o time do Santos a descer para conseguir traçar bem as linhas defensivas, vai complicando inclusive a marcação. Então, bom jogo para o clube do Remo. Acho que é exatamente isso, Valmir, é conseguir fazer essa troca de passes, temporizar, ver quem está melhor posicionado e achar o melhor espaço para definir. Remo muito melhor no jogo.
2: E é só uma impressão, viu, Valmir? Quem fizer o primeiro gol, deixa o adversário em parafuso nessa partida.
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0: 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Tempo passando. 27 minutos agora até aqui. 0-0 é o primeiro tempo. 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
0: Volta o Remo de novo, o Pikachu dominou, sai bem da primeira marcação, o Aleph Manga ficou pedindo na hora do passe, não foi legal. E sai de novo a equipe do Santos, trabalhando pelo meio campo, bom tempo, passou errado. Voltou a bola para o Pico, o Marcelinho que domina a bola pelo lado direito, dá um tapa nela. Vai tentar chegar ali de fundo, bom tempo na hora H. Vai lá e faz a recuperação, Escobar recuperou, bom tempo, estava ali esperando a bola chega pelo lado esquerdo. Está todo mundo ali solidário nessa turma do Santos e o Veríssimo sai jogando aqui pelo lado direito. Lembrando que está pelo nosso scout aqui, a posse de bola é 50-50, tá? Na marca desses 27, quase 28 aqui, 50-50, agora com uma leve vantagem para o Remo, 51-49 agora. O jogo começou a ficar mais equilibrado, são 28 agora, e o Santos desce de novo pelo lado esquerdo aqui, Barreal dominou a bola, vem trabalhando, vem por dentro, é o Neymar pedindo, Barreal segurou um pouquinho, vem para cima, joga a bola para o lado esquerdo, vem trabalhando agora com Escobar, Escobar recua, começa a jogada aqui com Cristian Oliva, ainda o Cristian para o bom tempo, pode bater do meio da rua, voltou, bom lance para o Roleise, trabalhou essa bola, jogou errado. Não deu ali pro jogador que é o Igor Vinícius chegar. E o Remo domina com o Maicon, lança, joga, meteu na frente. Na verdade, não lançou. Se livrou da bola ali. O jogador Santista se atrapalhou todo ali na defesa. Acabou. O João Ananias dá lateral pro clube do Remo. Diga.
2: Acabou em BH, Belo Horizonte, Atlético Mineiro 0, Juventude 0. Primeiro confronto das oitavas de final entre Mineiros e Gaúchos.
0: Vamos. Sem clube não há futebol.
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0: Olha o tempo passando, quase 29, galera, do primeiro tempo. 0-0, oitavas de final da Copa do Brasil. Jogada aqui do Matheus Felipe, sai da marcação do Gabigol, dá um chute pra frente. A bola é brigada pelo Pikachu, lá em cima, Veríssimo tirou. A briga agora com o Neymar, aliás, com o Gabigol. Chega a bola pro lado esquerdo, quem vem com ela é o Barreal, já faz a abertura. Trabalha agora com bom tempo, mete boa jogada pro Neymar. Ele dominou, vem pra cima, tá lá pelo lado esquerdo. Na bola são 29 agora, bom tempo recebe. Recebe pelo lado esquerdo, marcação é feita em cima dele. Vai fazer o cruzamento, cruzou, bateu no Zé Welison. Volta pro Santos, ainda com o bom tempo. Tentou a tabela e na hora H, Zé Welison tirou. Mas cedeu o escanteio, né, Igor?
3: Cedeu o escanteio. A bola teve um desvio, escanteio pro Santos. Vai lá também o Neymar, junto com o bom tempo. Pra quem sabe ali fazer o cruzamento, tá mais pro Neymar que vai botar essa bola dentro da área da defensiva azulina. Vem chumbo grosso aí e segue no placar de Midas Macedo Ferreira. 0-0.
0: Tá certo, vamos acompanhar o escanteio para a equipe do Santos. Meu amigo Jamison Amaro lá em São Paulo nos acompanhando, tá no hotel acompanhando a gente, né? Um abraço para essa galera aí, tá sempre nos acompanhando no cruzamento, metida na grande área. Toque de calcanhar, a bola bate na trave, bate no chão e sai! Que isso? Quase um gol antológico na Vila e o Santos insiste. A bola chega com o Igor Vinícius pelo lado direito, recua a jogada, começa mais atrás. O domínio de bola é feito agora com o Roleise. Dominou, vem para cima, trabalha com a perna esquerda. Sem opção, Neymar tá pertinho, a bola é dele, já pela intermediária, Neymar, Roleise, dominou, na hora H apareceu o Pico, vem ali o Bom Tempo, Gabriel Bom Tempo para trabalhar a bola para cima do Pico, deu um tapa na bola, saiu essa bola do Bom Tempo, para fora, mas incrível a jogada e o toque de calcanhar, quase um golaço na Vila, um toque na chegada, o zagueiro chegou para tentar o cabeceio, passou da linha da bola e aí foi o Lucas Veríssimo que meteu um calcanhar, hein?
3: Meteu calcanhar, Valmir, um cruzamento ali, inclusive muito treinado pelo técnico Cuca, que observou o jogo de quarta-feira entre Remo e Mirassol, e aí o Neymar colocou essa bola na pequena área, Lucas Veríssimo deu um toquinho, a bola foi no travessão, e quando poderia se consagrar o Gabigol, ele perdeu embaixo, segue 0-0 no placar de Midas Macedo Ferreira.
0: Neymar tá no chão ali, pedindo atendimento, tá no chão ali, recebeu uma falta. Informação aí, Saulo.
2: É isso, informação, já a gente fala em nome de quem todo mundo sabe, mas olha, neste exato momento, às 21 horas e 31 minutos, a dona Rádio Clube do Pará é a terceira rádio mais ouvida do Brasil, segundo o Radiosnet, na informação da nossa distribuidora Amazônia. Valmir.
0: 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Vamos acompanhar uma falta agora para a equipe do Santos de novo. Tá o Roleise próximo da bola e, aliás, não é o Roleise não, vamos já identificar ali.
2: Neymar e Rolazer.
0: É o Rolazer ou o Barreal? Acho que é o Barreal.
2: Eles são quase gêmeos, né, Bruno?
0: É o Barreal ali.
2: O 22 é o Barreal, o 32 é o Rolazer.
0: São muito parecidos. Até o Escobar, que parece também que joga na lateral esquerda. E o Neymar bate papo ali com o Barreal ali, mas acho que é o Neymar que vai tentar essa cobrança de falta ali. São quase 32 agora. É muita demora, só tem dois jogadores na barreira do Clube do Remo. Tá longe pra caramba. É um levantamento que vai pintar ali. Barreal saiu da bola, deu aquela roladinha. Volta pro Neymar, se atrapalhando todos. Vem agora na jogada aqui o Rolazer, começando tudo pelo setor de intermediário. Apareceu o Igor. Igor dominou. É o Igor Vinícius. Agora pro Barreal de novo. Aliás, pro o jogador que é o Rolazer de novo. Aqui pro Igor. Ele vem sempre por dentro, sempre com opção aqui pro lado direito. Vem avançando o Santos. Inversão de jogada. Chegou aqui o Escobar, dominou a bola. Joga fácil a equipe do Santos. Trabalha a bola, vem pra cima. São 32 agora no primeiro tempo. Trabalha mais atrás o Santos. Começa de novo na intermediária. Já nem é clube, é seleção.
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0: De novo o Rolazer dominou a bola, jogou agora pro Gabigol, inverteu a jogada pro Neymar, botou no peito. Se ele deixa passar, lá atrás estava o Barreal só esperando. Lá vem contra-ataque azulino, olha o Pikachu, dominou, não fez o lançamento ali, olha, tá marcando uma falta ali em cima do Pikachu, tá sentindo, tá no chão agora, foi na saída no contra-ataque aí, Urbano.
4: É no contra-ataque, o Pikachu deu aquele tradicional arranque na mais alta velocidade, foi parado com falta, quem cometeu a falta foi o capitão da equipe, Neymar, né, que já havia uma pequena confusão com o próprio Pikachu, cometeu a falta marcada, segue no placar, Midas Macedo, Ferreaço, Santos 0-0 também para o Clube do Remo.
0: Deu aquela cutucada ali no Pikachu, que naquela leve, falta ali de leve, né?
2: Neymar também já quase sem gasolina, né, Vô?
0: É, praticamente, né? E olha aqui, tem muita estrada pela frente ainda. 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
0: Confira comigo a hora de se ligar no tempo e no placar. Copa do Brasil, oitavas de final, jogo da ida. Estádio Urbano Caldeirão, a Vila Belmiro, primeiro tempo, 34, galera. 34 desta primeira etapa, placar de Midas Macedo, Ferro e Aço, Arthur Bernardes, 23. O placar tá lá.
6: Santos
0: 0.
6: Remo
0: também 0.
2: Na MLS, a Liga Americana de Futebol, Inter Miami 1, Luis Suárez, Columbus 0.
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0: Gabigol cruzou, meteu na grande área, perigo contra o Clube do Remo. Na hora Gavi, a zaga tirando. Zé Ricardo mete um toque de calcanhar, boa jogada ali do Mike. Não deu de primeira com a perna esquerda, agora sim com a direita. Ele faz lançamento pro Arif Manga, foi tocado. Urbano viu primeiro que o árbitro, né, Urbano?
4: É, com certeza, estou em cima do lance também, igual o árbitro. Olha, o Manga reclama aí que poderia até receber o cartão amarelo. O jogador do Santos cometeu a falta, o juiz também não dá a mínima para ele, né? Então o jogo vai continuar. A falta vai ser marcada, número 26, Ananias, que fez cometeu a falta. É. 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
0: E olha, o Aleph Manga tá ali mostrando a posição ali, levou um pescotapa.
4: Exato, camisa 26.
0: Do Ananias
4: mesmo.
0: Na frente do Aleu ali, mas ficou na queixa, só não teve cartão amarelo. Aliás, apenas um cartão amarelo pro Rolazer ainda há pouco. Já estamos com 35 da segunda etapa. Olha o Mike, dominou a bola, faz lançamento, jogou, meteu na frente pro Aleph Manga, não deu pra virar. Ele ia fazer um giro ali pra cima da zaga do Santos, não deu. E a bola volta de novo aqui na direita com o Igor Vinícius, tenta sair jogando. Chega a bola no Rolazer, segura um pouquinho, a bola rasteira ali pro Igor Vinícius. De novo, tentou ali o drible da vaca pra cima do adversário, não deu certo. Dois jogadores do Remo
4: se atrapalharam
0: ali. O Jajá e o Matheus Felipe acabaram saindo com bola e tudo.
2: Seu. Conheço alguma coisa, dona Eliane Coelho, de futebol, já não volta para a segunda etapa.
0: Mas é porque ele tá machucado,
2: tá sentindo. Tá baleado, fubalgia.
0: Né? Não tá mais com aquela arrancada que ele poderia ter.
2: Né? Dá para jogar para frente, quando você vai para o lado, então desacelera, o negócio dói e não é pouco.
8: Tanto que quem tá avançando bastante ali é o Mike, justamente para que ele não, para que o Jajá não se desgaste na velocidade.
0: E observação, Jajá, vou chamar a Eliane Coelho. Mais alguma coisa aí, Urbano?
4: Ah, acabou a cota dele, né, pro primeiro tempo, né, Vamir?
0: 36 agora, na bola vem aqui de novo a equipe do Santos, lançamento é feito Cruzamento na frente, não deu pro Golazer. Bola do Clube do Remo aqui na chegada do Pico. Mergulha de cabeça, já brigou também. Sobrou pro Pico, ele mete a cabeça na bola. Antecipação, melhor pro Santos. Antecipação aqui na direita. E o Igor Vinícius esqueceu a bola. Para não ser que tá pior aí. Olha o Pico brigando pela bola. Deu certo para ele. Ele bate no adversário ali em cima do Igor Vinícius. Vou te contar, é uma pelada agora nos últimos 30 segundos aqui pelo esse lado direito.
2: Haja
0: aqui
2: ansiedade em campo, Valmir.
0: Exatamente.
2: Os caras pensam e tem dificuldade em executar.
0: Boa observação. Aqui muita pressa. Aqui vem o Remo de novo, são 36 agora. Bora aproveitar para hidratar daqui a pouquinho. Vamos ver se o Remo chega no ataque. Lá vem ali o Zé Welisson, faz a abertura, meteu na direita. Marcelinho que domina a bola, vem a opção do Pikachu. Ele domina, já está marcado ali o Marcelinho. Quando ele foge, a bola chega no Zé Ricardo, faz a proteção. Cerca o Santos, começa de novo. E o Pikachu vai começar de novo aqui na intermediária. Joga com o Zé Welisson, agora sim ele vem para frente. Domina, vem por dentro, toque de primeira. Zé Ricardo na frente, Marcelinho, Zé Ricardo de novo. Esqueceu a bola. E o Santos volta agora no contra-ataque. Chega agora pelo campo de ataque, lançamento é feito pro lado esquerdo, pra chegada do Neymar, tá trabalhando pelo lado esquerdo, a marcação é do Marlon pra cima dele. Neymar vai tentar no lance individual, deu aquela pedalada, vai tentar chegar ali de fundo. Marlon, bem na foto, faz a proteção, e o Marcelo Rangel vai lá e pega. Bora hidratar ali nesse jogo, são 37 agora, continua 0-0 pra Santos e Remo, ainda em nome de Água Vida, quem é quem na parada?
8: Partindo também dessa ansiedade que o Saulo falou, é um jogo de muita transição ali no meio de campo, troca de passes, um jogo de muita velocidade, um jogo de perde, pressiona, mas com poucas finalizações, né? A finalização, além daquelas bolas ali na trave dos dois, que teve para os dois lados, o jogo de perigo que teve foi na bola parada do Santos, né? Então, um jogo muito movimentado, muito lá e cá, mas também com muita ansiedade, sem aquele refino na hora de definir. Jogo movimentado, Zé Ricardo muito bem no jogo, sendo respiro para a equipe, temporizando. Pico também ganhando, acho que 90% ali no meio de campo, sabendo interceptar muito bem. Zé Welles também muito bem na partida, meio de campo do Remo funcionando, viu?
2: Vamos. Detalhe é o seguinte, viu? Pode faturar aí,
0: vamos. 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Antes do Saulo, vamos identificar quem está no chão.
3: Barreal.
0: Ali do Santos é o Barreal, né?
3: Exatamente, camisa 22, teve um choque ali com o jogador Zé Ricardo do Clube do Remo. Ele levou a pior, o jogador santista está no chão ali. O árbitro vai lá saber o que está acontecendo. Choque ali do Barreal, na verdade
0: é o Ananias. Estão pedindo aqui para entrar.
2: Se esse lance for revisto, não sei não.
0: Estão pedindo aqui para. Estão pedindo. Vão meter
3: amarelo.
0: Amarelo para quem? Zé Ricardo?
3: Isso.
0: Zé Ricardo levando o cartão amarelo nessa refrega aí. Vamos à informação do Saulo. Fala, Saulo.
2: Informação é a seguinte: finalizações na trave. Se valesse, Liane Coelho, estaria 2-1 para o Santos. Santos finalizou duas vezes na trave, o Remo respondeu com o Jajá. Aliás, Marcelo Rangel e Jajá, os únicos jogadores do Remo com cartões amarelos até o momento na Copa do Brasil. Nas informações dela, da Distribuidora Amazônia.
0: 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Querido Filhinho, aí Mocajuba, ligado. Tá de férias, né? Tá no finalzinho das férias. Tá nos acompanhando, ligado aqui no Som da Clube. Miltão, ligado também. É sal. Tá lá no Coqueiro. Um abraço pra toda essa galera espalhada. Jogo parado por aqui, por enquanto, para o atendimento ali.
2: Nariz sangrando do jogador do Santos, diga-se de passagem. Se fosse o contrário, rapaz, iam fazer uma confusão.
0: Ia dar um problema que eu vou te contar. Sem clube não há futebol.
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0: Chegamos a 40 minutos. Lembrando que na próxima terça-feira é o jogo da volta. Jogo em Belém às 21h30. É no Mangueirão. O Remo quer classificar, quer chegar às quartas de final da Copa do Brasil. O nosso Guilherme Guerreiro vai contar a história do jogo na próxima quarta-feira. Falando Guilherme Guerreiro, amanhã tem bola na Torre às 22 horas. Ele apresenta. Eu estarei ao lado do Gerson Nogueira, compondo a bancada com prêmios e toda a cobertura do futebol paraense em 2026. Amanhã o clube vai acompanhar Palmeiras e Fortaleza. Jorge Anderson e o nosso Renato Lisboa vão contar a história do jogo. Por aqui ainda, jogo parado para o atendimento. Bom, do chão. Está sangrando, tem que esperar aí até estancar esse sangue. Oi.
4: É verdade. E também o juiz chamou os dois capitões, né? O Marlon e o Neymar. O jogador do Santos vai continuar, mas vai ter que sair do gramado, uma vez que atingiu o nariz, a camisa vai ser trocada para poder o jogador retornar posteriormente ao gramado de jogo na informação da distribuidora Amazônia.
0: E vai ter que trocar a camisa também, né?
4: Porque com certeza,
0: essa aguentada ali vai ter que trocar a camisa. Alguma coisa aí, Igor?
3: É, vamos ir. Não, só para ajustar aqui, que o Neymar pediu uma revisão do lance pro árbitro, aí o árbitro foi que, como o Urbano citou, chamou os dois capitães, e aí o árbitro falou que não havia necessidade por questões de ser um choque no ar, talvez levou o braço não na maldade, segundo a arbitragem, e aí o Neymar deu aquela risada irônica, que todos conhecem, e até agora ficou por isso mesmo. O jogador do Santos vai trocar de camisa, e aí, para poder voltar, o Santos vai ficar com 10 em campo momentaneamente.
8: Aliás, bastante conversa do árbitro com o Neymar, viu? Muita justificativa, muito porquê, muito porém, muita conversa nesse momento de paralisação.
0: Não tem nada que conversar.
8: Pois é, meu amigo, a apita é só de um.
0: Pois é. Olha só, o médico do Santos foi lá, também pediu para ele mostrar a língua várias vezes ali, uma preocupação com a língua, vai ter que trocar a camisa também, que está ensanguentada por ali. Não é muita coisa, mas não pode ficar com vestígio de sangue aí. O Neymar conversa, chama atenção. Tudo bem que ele é o capitão, mas também aqui eu vou usar um termo que eu não gosto mais, enchendo o saco.
2: Não, e ali ele falou um negócio certo, o apito é só de um, porque se deixar, o Neymar apita também o jogo.
0: Impressionante,
4: porque,
0: hein?
4: Porque ele está em evidência toda hora, né,
0: meu amigo? É. E a bola não rolou ainda, são 42, desde os 39, 38, 39, que esse jogo está parado aí. No sistema Clube de Rádio, conosco a Clube de Marabá, Clube do Tapajós, conosco a Clube de Paragominas, Clube de Maracanã, Clube do Mojú, Paraense de Castanhal, Marcarena de Marcarena, Curuçá de Curuçá, e a nossa saudação, os amigos aí de Salinas, Rádio Paraíso, aí de Salinópolis nos acompanhando. Agora sim, finalmente, rola a bola de novo. Vai ter que ter aí um acréscimo bem generoso nesse primeiro tempo. Lá vem o Ananias, domina a bola, vem pra cima, faz a abertura, já tá recuperado, né? Abertura pelo lado esquerdo, na bola dominada, apareceu o Escobar, Ananias de novo, com a perna esquerda, já na abertura aqui pro Lucas Veríssimo, vem avançando, aparece aqui um bom tempo para receber, ele recua a jogada, começa de novo, inicia tudo pelo campo de defesa, já nem é clube, é seleção.
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0: Trabalha Gabigol pelo lado direito, o ataque do Santos, volta aqui para um bom tempo, começou a jogar aqui pela direita, toque errado, contra-ataque do Remo, pode pintar agora, brigou pela bola ali o Alex Manga e o Lucas Veríssimo, vai lá, se joga, toca na bola, coloca essa bola para lateral, é do Remo, hein? Bola do Remo aqui, vamos ver o que está dando aqui a arbitragem na jogada, é do Alex Manga, mas estão alegando que por último bateu no Manga, né? Mas a bola é do Clube do Remo, já trabalha na defesa, lá vem Matheus Felipe pro Clube do Remo, o tempo passando, 43,5, chegou Zé Welison aqui na cabeça do círculo central, Marcelinho disparou, ele faz lançamento, apareceu, primeira aqui a zaga cortando, o Escobar domina a bola e sai jogando pelo lado esquerdo, é Barreal quem vem com ela, agora consegue o lançamento, vai achar pelo lado esquerdo o Escobar, ainda o Escobar, vem Pikachu para fazer a marcação, Escobar jogou essa bola pro Neymar, acabou perdendo, Pico recupera agora pro Zé Ricardo, pode pintar um bom toque agora, jogada no meio, bom lance do Jajá em profundidade, agora pro Alef Manga, passou da linha da bola, recua a jogada, começa de novo, aí vem Jajá, perdeu o controle, Mike vai lá, conserta pro Pico, vai mandar daí, Pico chutou, bateu na zaga, voltou pra ele, já faz a abertura, trabalha a bola, bom momento do Clube do Remo, cruzamento é feito, Manga tentou o cabeceio, Ananias foi lá e tira o perigo, tá valendo tudo, toque de calcanhar, não vale mais nada, saiu a bola lá pela linha de fundo, se saiu podia ser um escanteio, não, é só tiro de meta nesse ataque do Clube do Remo, aí Urbano.
4: É só tiro de meta, mas o Remo provocou uma confusão tremenda, né, com relação a esse ataque aí, mas na verdade
0: impedido ali.
4: Alegou impedimento, né, o assistente alegou o impedimento, mas pelo menos o Remo deu um sufoco aí, uma pressão na equipe do Santos. Segue Santos 0-0 também, Remo, no placar Mitas Macedo, Ferriaço.
0: Era um impedimento ali do Alef Manga, o semiautomático já havia, inclusive, dado esse toque.
2: E se o Manga soubesse e quisesse cabecear, ele estaria em outro patamar, hein, Bomi?
0: Seria mais diferente, né? E o Santos é de novo ali com o Gabigol lançado na frente, para parecer impedimento. Lá vai ele. Levou, segurou um pouquinho a marcação do Marlon para cima dele. Voltou, tá aí, ó. Tava impedimento, né? Ainda deixaram muito, rapaz. Tava lá na frente, né, Igor?
3: É, exatamente. Só que aí tem um protocolo agora que tem que deixar o lance ser concluído ou sair da área, zona de perigo de gol, para poder ser marcado o impedimento. Bandeirinha levantou seu instrumento. Segue 0-0. Mais 5 minutos de acréscimo. A informação para a distribuidora Amazônia e também o placar de Minas Macedo Ferriaço 0-0. Vomi.
0: Cidade de Breve está com a gente no sistema Clube de Rádio. Era o caralho e Portel, Sol de Soro e Rádio Ourém News de Ourém. Conosco, Rádio Rondô, FM de Rondô do Pará, 94 de de São Félix do Xingu, alternativa de Terra Alta, Litoral FM de Canutapera, Rádio Pará FM de Santa Maria do Pará, Rádio Tucuruí FM lá de Tucuruí, olha o Remo chegando já foi desarmado pelo Mananias, começa de novo ali com um bom tempo, ele vem por dentro e o Santos parte de novo pro contra-ataque. 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
0: Bom, são 46 agora, portanto já entramos nos acréscimos, já fomos até 45, mais 5 de acréscimos, são 46 e 17. O Remo tá pegando aí, tá lutando, tá indo pra cima, anunciando amanhã na Clube do Pará, Série A do Campeonato Brasileiro, 4 da tarde tem Palmeiras e Fortaleza. 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Agora o lance é pro Aleph Manga, quicou essa bola, vai pegar o Aleph Manga, não vai pegar. Ele esperou quicar, quicou, saiu a bola e ele não pegou. 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
0: Santos ali se segurando pelo lado esquerdo do campo de defesa, já perdeu pro Pikachu, volta a bola, chegou o Marcelinho, melhor pro Remo, inverte a jogada atrás pro lado esquerdo, aí tem um espaço grande ali o Mike, mas ele recua, começa de novo, trabalha agora com o Matheus Felipe, segura um pouquinho, jogando pro Marlon, 47 agora. Tempo passando e o Remo trabalha aqui na defesa. Jogada errada, já perdeu. Puxou pela cabeça ali o Vinícius e o Remo tentou. Agora falta. Uma abraçada ali em cima do Gabigol. Estão pedindo cartão amarelo e amarelo, hein? Então, cartão amarelo para o Matheus Felipe agora. 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
0: Confira comigo, hora de se ligar no tempo e no placar. Copa do Brasil, primeiro tempo da Vila Belmiro. Estamos com 48 desta primeira etapa, placar de Minas, Macedo Ferro e Aço, ligue 3233-1308, o placar tá lá.
6: Santos
0: 0,
6: Remo
0: também 0. A hora certa, confira, 21h48. 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
0: 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Na reta final de jogo, quase 49, vamos até 50. Escanteio para o Santos, passa perigo agora a equipe azulina. Vai Neymar para a bola, bateu na primeira trave, Marcelinho meteu a cabeça na bola. Outro escanteio aí, Igor.
3: Outro escanteio, Neymar batendo ali sempre no primeiro pau para tentar surpreender a defesa azulina. Lá vai mais escanteio pelo lado esquerdo, rua esquerda, e você conta, Valmir.
0: Neymar, hein, de novo. Para ver, tá ajeitando essa bola ali. O Pikachu não pode botar fora, mas ele botou ali, botou na marca. Neymar para a bola, 49 agora. Vamos lá, vamos embora, Neymar. Autorizado para a bola, mandou agora mais atrás. Agora foi tirada, meteu a meia bicicleta ali, o ataque da equipe do Santos. Voltou para a defesa, vem aqui para o Rolazer. Ele chuta, bateu na barreira do Clube do Remo. Vai pintar contra-ataque, pode ser o último lance desse primeiro tempo. Na bola vem Mike. Em cima dele está o Rolazer, ele consegue o lançamento, joga, meteu na frente. Reclamaram um toque de mão ali. Toma do Remo reclamando o toque de mão.
2: Valmir,
0: diga.
2: Inter Miami 1, Columbus 1, Inter Miami 1, Columbus 1 e o Santos vai.
0: E aí o Santos de novo, agora lá da esquerda, o cruzamento é feito, a bola bateu ali rápido no Marcelo Rangel, que tirou a última no primeiro tempo. Jogada no Barreal, chance clara para o clube do Remo, para a equipe do Santos. Lateral para o Santos, cobrado, vem Gabigol tentando o cruzamento, apareceu já, deu duro em cima dele, a bola não saiu. Já vamos pintar aqui com 50 minutos, hein? Já dá um chute para frente. O árbitro tá doido para acabar o jogo, acaba, pelo amor de Deus, e é fim de jogo no primeiro tempo. O árbitro Bruno Arleu de Araújo acaba o jogo no primeiro tempo com o Marcelo Rangel fazendo uma defesa dificílima no ataque do Santos, hein, Igor?
3: Uma defesaça do Marcelo Rangel fechando esse primeiro tempo num contra-ataque pela esquerda, mais um. Foi a vez de chegar por ali o jogador Borreal, que bateu cruzado. Marcelo Rangel fez a defesa, deu um tapinha e a zaga tirou, concluindo o lance, afastando o perigo dali. Permaneceu 0-0 nesse primeiro tempo, com vaias da torcida santista, que esperava um primeiro tempo com resultado positivo neste primeiro tempo, meu caro Valmir Rodrigues. Jogadores já vão para os vestiários, vamos ver se alguém vai passar para falar com a gente aqui nesse intervalo de jogo, aqui na nossa transmissão da Rádio Clube do Pará. Enquanto ninguém vem, eu vou passar aqui no banco de reservas, caso queira mexer o técnico Cuca, e vai mexer no segundo tempo. Tem o João Paulo, João Schmidt, Robinho, Rony, Luan Pérez, William Arão, e aí o Remo, você pega, fala com ele, com o Aleph Manga aí, meu caro Valmir.
9: Fazer, a gente percebeu o Léo incomodado com o posicionamento em alguns momentos, para de repente conseguir o resultado que vocês precisam agora no segundo tempo.
10: Boa noite. Bom, acredito que a gente jogou bem o primeiro tempo. Jogamos de igual para igual. Claro, teve os momentos deles ali, né? E graças a Deus não conseguiram concluir em gol. Mas agora ver o que o professor tem para falar para que a gente possa fazer um grande resultado aqui. Ou uma vitória ou um empate para a gente levar lá para o Mangueirão, que aí sabemos que vai ser difícil. Mas eu acredito que no primeiro tempo a gente se comportou muito bem.
0: Aleph Manga aí falando pelo Clube do Remo, enquanto você estava aí falando do banco de reservas da equipe santista. Enquanto isso, a gente vai aqui já aproveitar essa leva e ouvir a turma do Santos Futebol Clube.
2: Gabriel Bontempo.
0: Bora lá, vamos ouvir
2: aqui. Vamos ouvir o Gabriel Bontempo, volante aqui do Santos. Conosco na passagem para os vestiários.
11: Batendo muito, está um pouco acima do tom. Como é que foi o primeiro tempo em relação a isso?
12: Ah, vem sendo um jogo muito faltoso. Eu, particularmente, não vi muito o lance do Ananias, mas pelo que estava saindo de sangue no nariz dele, não sei, achei que era para expulsão também. Mas, independente da arbitragem, acho que estamos fazendo um bom primeiro tempo, estamos tendo bastante habilidade de fazer gol, é caprichar. Vamos fazer esse gol no segundo tempo, serve tudo.
0: Gabriel Bontempo está aí falando. Pode concluir o seu banco de reservas aí, Igor.
3: Positivo, Valmir. Pois é, vamos começar aqui com João Paulo, João Schmidt, Robinho, Rony, Luan Pérez, William Arão, Tassiano, Cabadeiro, Gabriel Menino, Miguelito, Samuel Perri e também o Adonis Frias. São as opções do técnico Cuca para este segundo tempo na Vila Belmiro, de 0-0 neste intervalo de jogo aqui na Rádio Clube do Pará.
4: Léo Condé tem à sua disposição os goleiros Igor Vinhas, ainda o Ivan Quaresma, demais jogadores, Matheus Alexandre, o Léo Andrade, na sequência tem Jaderson, Vitor Bueno, Taliari, Edson, o Eduardo Melo, Tico e o Igor Vinha, que eu já falei. Então, banco de reservas à disposição do técnico Léo Condé para a segunda etapa. Final de primeiro tempo na Vila Belmiro, oitavas de final da Copa do Brasil 2026. 0 Santos, 0 Remo. Depois da parede, veio o intervalo inteligente com aquela categoria com muito conteúdo de Saulo Zaire.
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0: Sim, sou eu no Intervalo Inteligente, às 21h56, na hora certa da RBA TV Band, afiliada Band, canal 13, o nosso Intervalo Inteligente, em nome de Globo Esporte Magazine, Tintas Arcron, Laboratório Amaral Costa, Condutel Orion, Planeta Energia, BRZil Informática e Sandro Autopeças. Liane Coelho, comentarista de Um Bom Conselho e com um olhar diferenciado. É impressão minha ou o primeiro tempo foi melhor do que todos nós esperávamos? Chegue junto, comentarista de Um Bom Conselho.
1: Liane Coelho!
2: Jogo bom, em termos de movimentação, jogo acelerado, agora um jogo com muita transição, um jogo muito pegado no meio de campo, com troca de passes, com perde, pressiona, com interceptações, mas sem grandes finalizações. Tivemos bolas na trave, tanto do Clube do Remo ali com o Jajá, quanto ali pelo lado do Santos, assim também como tivemos aquele lance de perigo na bola parada, no escanteio, vale ficar atento então aí para o time azulino. Mas vou te falar, em vários momentos tive a sensação, a impressão de um Remo avançando bastante em termos de território, ali para o ataque, conseguindo trabalhar bastante a bola, temporizar, que era algo que fazia falta para o Remo, então está conseguindo temporizar. Destaquei durante o primeiro tempo o Zé Ricardo, que vem sendo uma dessas peças, o jogador que dá respiro, o jogador que segura, que acalma, necessário para o clube do Remo. Pico, ali no meio de campo, também interceptando muito bem, roubando bola, chegando de maneira adiantada, se adiantando. Ou seja, o meio de campo do Remo que funciona está proporcionando esse jogo mais pegado. Agora, peca na finalização e isso não é exclusividade do Remo, assim como para o Santos também. Logo no início do primeiro tempo, no momento em que o Santos está com a posse de bola, logo no início da partida, tem uma situação que o Neymar vai lá com o Gabigol e pede para ele infiltrar, para ele entrar mais na área, justamente para tentar algo a mais. Logo em seguida, o Remo consegue subir um pouco mais. Ou seja, é um jogo laicá, é um jogo completamente em aberto, é um jogo movimentado, que pode ser decidido na bola parada, pode ser decidido na falha de algum jogador de maneira individual, assim como pode ser também definido no aspecto físico, Saulo. Com um jogo muito movimentado, muito laicá, com ninguém definido, a tendência é que quem consiga sobreviver mais fisicamente, leve vantagem.
0: Essa linha de coelho aqui no nosso Intervalo Inteligente e os comentários dela em nome de Água Vida, que está dando uma hidratada agora no gogó, e em seguida vai responder pra gente aqui, Liane, o que faltou pro Leão sair pelo... Claro, o Santos criou mais, teve duas bolas na trave, 10 finalizações, mas do ponto de vista do Leão, o que faltou no primeiro tempo para fazer pelo menos um golzinho?
2: Além de vários momentos chutar, porque é bom você ter a posse de bola, é bom você fazer a troca de passes, tabelar e por aí vai, mas na frente do gol alguém precisa chutar. Assim como o Jajá fez de fora da área, levando o perigo, tanto que conseguiu o escanteio, assim como em outros momentos também, assim aconteceu, então precisa chutar. O outro ponto, Saulo, a gente pode voltar para o segundo tempo, o Manga ele pode fazer 2 gols, mas ainda é o jogador que destoa muito ali no ataque. Quando eu falo destoa, é porque como era o jogador que está jogando centralizado, é ele que é procurado. Ele que é procurado pelo Pikachu, assim como é procurado pelo Jajá, pelo próprio Mike também, que está avançando pelo lado esquerdo, mas em vários momentos se posicionando de maneira errada, né? Se posicionando de maneira equivocada, não estando, na verdade, ali no local específico e aí quebrando um pouco o ritmo da jogada. Por isso que antes do jogo eu cogitei a possibilidade do Talhari, justamente por conta dessa movimentação ali na área central. Então é um Remo que de fato parece simplista, mas peca para finalização, para definir o refino ali no toque, no passe talvez, buscando Jajá, buscando Manga, quem estiver melhor posicionado.
0: Como é que você viu o funcionamento do meio campo e da defesa azulina?
2: Zé Ricardo sendo o cara que está dando respiro para o time, ou seja, recebe a bola, temporiza, acha quem melhor está posicionado para dar sequência na jogada. Zé Wellison, também indo e voltando, fazendo aquele famoso trabalho sujo, né, atacando e voltando para recompor defensivamente. E o Pico muito bem na hora de interceptar jogadas, né? É onde particularmente eu prefiro o Leonel Pico atuando. ali à frente da dupla de zaga, porque ele tem uma leitura de jogo muito avançada, uma leitura de jogo muito precisa, né? Então, em vários momentos, foi ele que quebrou o contra-ataque do Santos, foi ele que quebrou a velocidade do Neymar de maneira agressiva, sem ser de algo ruim, mas agressiva de maneira pontual, incisiva. Então, é o meio de campo que, para mim, vem funcionando muito bem ali no Clube do Remo, com o Zé Ricardo, Zé Welles e Leonel Pico.
0: Você acredita nas mesmas posturas de Santos e Remo no segundo tempo? Claro, já falou do preparo físico, mas as equipes irão para cima uma da outra na segunda etapa, Liane?
2: Imagino que sim, até porque o que a gente viu no primeiro tempo foi tudo que Remo e Santos poderiam entregar. Ninguém estava se poupando, ninguém estava sendo reativo, ninguém estava dando espaço para o adversário. Então as duas equipes foram para o ataque, foram agressivas no ataque no primeiro tempo. Então imagino a mesma postura para o segundo, por isso eu falei sobre um desgaste físico por conta do jogo movimentado. Agora, Saulo, me chamou a atenção algo ali pelo time azulino. Normalmente a gente fala muito do lado direito do Remo, com o Marcelinho e com o Pikachu. Nessa primeira etapa de jogo, quem avançou bastante foi o Mike, buscando o Jajá, buscando o próprio Manga, quebrando um pouco aquilo que a gente está acostumado, que normalmente é com Marcelinho e Pikachu.
0: Talvez por isso o Matheus Felipe encaixou no Gabriel Barbosa e pegou aquele cartão matando a jogada ali, né?
2: Pode ser também. E aí, já que eu falei do Pikachu, Pikachu bem perdido na partida. É óbvio que o lado esquerdo está sendo muito mais movimentado, mas há uma expectativa maior, principalmente quando se fala de ataque, pela qualidade que ele tem. Ele e o Marcelinho jogando juntos.
0: Você, treinadora do Leão Azul Paraense, faria... Já falou nas entrelinhas Talhari no Manga. Além dessa, mais uma? Já para voltar forte para o segundo tempo, Liane?
2: Não. Voltando para o segundo tempo, eu iria com essa. Iria manter a mesma base fazendo essa modificação lá no ataque do Talhari com o Manga.
0: E se você fosse o Cuca, faria o que para já começar forte esse segundo tempo, que pode ser decisivo para o Santos?
2: Eu ia manter a postura que o Santos fez ali nos primeiros minutos, de trabalhar muito as inversões de jogo, ou seja, explorar os dois lados, né? Tanto que até me surpreendeu o Santos trabalhando muito pelo lado esquerdo. A gente falou sobre o lado direito, né? Mas ele estava trabalhando pelo lado esquerdo, tentando fazer uma inversão. Então, eu optaria por trabalhar um pouco mais esse lado direito e fazer a inversão de bola, achando o Neymar, achando o Gabigol melhor posicionado para definir.
0: Essa é a Liane Coelho em nome de Água Vida, aqui no nosso Intervalo Inteligente, oferecido por Globo Esporte Magazine, Tintas Arcron, Laboratório Amaral Costa, Condo Teorion, Planeta Energia, BRZIL Informática e Sandro Autopeças. Uma passadinha aqui no Banco de Informações. Hoje tivemos Vasco 0, Fluminense 0, oitavas de final da Copa do Brasil. E ainda há pouco terminou em Belo Horizonte, Atlético Mineiro 0, Juventude também 0. Ou seja, até agora, nenhum golzinho nesta fase para lá de decisiva da Copa do Brasil. Lembrando, quem passar para as quartas de final embolsará a módica quantia de R$4 milhões. Fará o Pix a dona Confederação Brasileira de Futebol neste exato momento. Fim de primeiro tempo, 2-1, Inter Miami no Columbus, lá pela MLS. Os gols do Inter Miami, que é o time do Messi, para quem não sabe, Luis Suárez e o Haaland. O Casemiro fez gol contra e marcou para o Columbus, o Casemiro, que é bastante admirado pela Liane Coelho e pelo meu amigo Alex Damasceno, conhecido como Fábio Bente, ligadaço aqui na Poderosa, no Intervalo Inteligente, com a despedida da Liane Coelho. Zé Ricardo merecia ter sido expulso. E o que você achou da arbitragem, dona Liane Coelho?
2: O Remo tomou aquela famosa largura nesse primeiro lance por conta da situação. Poderia sim ter sido expulso, o árbitro poderia ter revisado ali o lance, então seria uma baixa significativa pelo aspecto numérico, por ficar com um a menos, e pela função que o Zé Ricardo está ali desempenhando em campo, mas foi uma falta para cartão sim, para expulsão.
0: Acontece o que aconteceu hoje, Liane, a decisão é só no Mangueirão terça-feira, né?
2: Imagino que sim, ainda que aconteça algo aí, o Santos faça, digamos, 1-0, o jogo ainda vem totalmente em aberto pro Mangueirão.
0: Arbitragem ok? Já falou sobre isso?
2: Arbitragem ok. Alguns momentos ali de conversas demais, explicações, se explicando muito, dizendo porquê, mas fora isso, ok.
0: Gostou do Neymar?
2: Sim. Sim, mas acho que já está cansando, já está um pouquinho mais fatigado. Até fiquei surpresa de ver os primeiros minutos ele correndo bastante, porque se a gente pegar o jogo contra a Chape, por exemplo, que foi o jogo que eu citei como modelo, similar a essa escalação aí, era um Santos que corria muito pelo lado direito e deixava o Neymar tranquilo ali para receber e definir. Hoje ele estava dando uma movimentada, correndo, tanto que em vários momentos o Pico conseguiu interceptar as jogadas nele. Bora ver se ele vai ter esse pico por mais 45 minutos.
0: Acabou o intervalo esse inteligente. Esse pique pro pique, que é nosso amigo aqui do Grupo RBA de Comunicação, ouvindo o nosso intervalo inteligente, oferecido por Globo Esporte Magazine, Tintas Arcron, Laboratório Amaral Costa, Condutel Orion, Planeta Energia, BR Zil Informática e Sandro Autopeças. Alex Souza, o Alex Saudade.
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3: Alô, galera, de volta aqui no seu rádio, no microfone da Clube, vai autorizar ali a arbitragem, agora a bola do Santos, é Neymar que tá ali próximo da bola, tá pronto para começar o segundo tempo, árbitro autoriza, começa o segundo tempo.
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3: saída do Santos, o trabalho pelo campo de defesa, vem para cima aqui o Lucas Veríssimo, abertura pro lado direito, trabalha a bola, vem agora pela direita o Igor Vinícius, começa de novo a equipe do Santos, esse resultado não é bom pro Santos e o Santos tá sendo apertado ali pela torcida, já começa a pressão, aqui volta o Santos, abertura pro lado direito na bola dominada, aqui na jogada o Santos vem embora, trabalho rápido na tentativa de tabela, não deu certo, agora sim abertura pro lado direito, vai pintar cruzamento na grande área, na bola dominada, vinha ali o Igor Vinícius, tentou a tabela, apareceu um bom tempo dominando, vem pra cima, volta pelo lado direito, Igor Vinícius pra fazer o cruzamento, segura um pouquinho pra começar de novo ali pela intermediária, chega a bola com um bom tempo, vai tentar o lance individual, vem por dentro, abertura pro Igor Vinícius, cruzamento é feito na grande área, pro Neymar se antecipar. Pô, vem Marlon tirou, volta a bola aqui pro Barreal, ele chuta, bate na zaga do Clube do Remo, chega de novo ali o Ananias no meio da rua com a perna esquerda, bateu no Pikachu, volta pro Ananias de novo, ele mete a cabeça na bola, o Santos veio tentar amassar o Clube do Remo, logo nesse início de segundo tempo, e aí algumas mudanças, né? Já fizemos ali mudanças no Clube do Remo, o Igor tá com a gente, fala Igor.
5: É, Valmir, duas mudanças aí no Santos Futebol
3: 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Só acompanhar esse ataque aqui do Santos, lá vem o bom tempo, dominou a bola, trouxe pro lado esquerdo, na meia lua, faz um giro, trabalhou a bola aqui, rápido com o Barreal, tentando por dentro, de novo, solta a bola pro Neymar, entrou na área, segura um pouquinho, deu aquela jogada ali na chamada Rolinho, não deu certo pra ele, o Remo tirou, volta aqui na intermediária pra equipe do Santos, o Santos aperta, 1:35, chega a bola pro lado direito, pro Gabigol, parou, ajeitou, começou de novo, lançamento ali do Ananias, de novo, agora pro Montempo, pelo lado direito, no bico direito, na grande área, abertura, lá vem cruzamento, a bola vai sendo desviada e vai pra fora, já não houve desvio não, cruzamento direto pra fora, só tiro de meta pro Clube do Remo. Vamos às duas mudanças aí.
5: Duas mudanças no Santos, Valmir, exatamente. Saiu aí o número 18, Igor Vinícius, no Santos, na lateral direita, e entrou o 25, Gabriel Menino. No meio de campo, outra mudança. Saiu o jogador Royazer e entrou aí o jogador Cabadeiro com a número, só pegar a numeração aqui, é o número 17. 17 entrando na equipe, o Cabadeiro entrando na equipe do Santos. Santos e saindo o Rolaiser na equipe santista. Duas mudanças do técnico Cuca para essa segunda etapa.
3: Aí as duas mudanças, portanto, na equipe do Santos. O menino em campo e Cabadeiro também. Oi.
6: Com relação ao Remo, a mesma equipe que encerrou a primeira etapa na informação da distribuidora Amazônia.
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3: Olha o tempo passando, 3 minutos agora, é um segundo tempo, tá 0-0 no placar de Minas Macedo, Ferro e Aço, diga.
0: Só para ilustrar para nossa audiência, a Liane Coelho também já fazendo as suas anotações. Nas substituições do Cuca, ele trocou 6 por meia dúzia e 5 por meia dezena.
3: É para quem vai entender, né? O Igor Vinícius, que é lateral direito, saiu, entrou outro lateral, faz a lateral ali com o Gabriel Menino, a mesma coisa com o Cabadeiro aí, o Rolaiser saindo. Agora estamos com 3 minutos, agora em 20. Toca a bola de novo, a equipe do Santos no campo de defesa. A bola vai chegando ali pro próprio Gabriel, trabalhou a bola, vem por dentro, trabalha rápido. Agora com o Cabadeiro, tenta a manobra, vem para cima a equipe do Santos, jogada boa pela intermediária, bateu, voltou, chega ali de novo pelo lado direito, o Gabriel Menino, segura um pouquinho, começa agora a jogada da equipe do clube do Remo, aliás do Santos, trabalha ali com um bom tempo, segura um pouquinho, o Gabigol ficou pedindo abertura para a direita, o Gabriel Menino vai lá, cruzou, bola muito forte, é a segunda vez que ele cruza, completamente equivocado aí, Igor.
5: Veio demais, pegou muito embaixo da bola, sem direção, ou melhor, para a linha de fundo, deu tiro de meta gratuitamente para a equipe do clube do Remo, e só reforçando ainda a questão da substituição, lembrando que o Royazes tinha cartão amarelo, o único do Santos ali no que levou no primeiro tempo, então também o Cabadeiro entrou para ficar ali zerado nos cartões amarelos com os jogadores em campo. O Remo, que tem 2 amarelados, o seu defensor Matheus Felipe e o Zé Ricardo com a 55, levou o cartão amarelo no primeiro tempo.
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3: Outra vez o Remo tenta agora no contra-ataque, já lançamento na frente, era pro Pikachu, não deu certo para ele, voltou agora pro Pico, ele domina a bola, vem pra cima, trabalha mais atrás, começou a jogada agora aqui pelo meio campo, o Remo trabalha com o Pico de novo, abertura para o Zé Welison, volta a bola, o Marlon vai ter que voltar, hein? Tem que começar a jogada de novo ali com o Marcelo Rangel, deu a quicada essa bola em cima dele, a marcação do Neymar, ele chuta para frente, deu certo para o Remo, vindo ali para o domínio de bola ali, o jogador já deu de graça, a bola vai sobrar na direita, na velocidade para o Gabriel Menino, ele vai ali no fundo de VT, bola para trás, corta a luz agora para o bom tempo, trouxe para a perna esquerda, demora um pouquinho, agora sim ele bate, bateu no Marlon e sai de novo o Remo com o Zé Ricardo. Lançamento no campo de ataque, era para o Malef Manga, já foi destruída a jogada. Começa o Santos de novo, agora vai partir para o contra-ataque. Chega a bola aqui na jogada da intermediária, é para o Gabigol. Tem um jogador do Santos ali no chão reclamando ali uma falta no Cabadeiro, não deu certo para ele. A bola voltou, o Cabadeiro vai receber lá pelo lado direito. Tentou a jogada individual, veio o Mike na proteção. O Cabadeiro ainda insiste, ainda Mike já deixou para trás a marcação. Saiu jogando, jogou, meteu na frente. Zé Ricardo mexeu, tocou na bola e aí saiu essa bola lá pelo lado direito no ataque do Santos, tem pressa o Remo, hein? Tem pressa o clube do Remo, vai construindo a jogada, acabou perdendo, chega o Santos de novo dominando a bola, o Gabriel Menino tenta o lance, joga, meteu na frente ali pro Gabriel Bontempo, girou, deu certo pra ele, ajeita pra fazer cruzamento na grande área, 6 minutos agora, o Santos com umas posse de bola tocando mais atrás, chega essa bola aqui pro Gabriel Menino, chega mais atrás, na bola dominada, Barreal domina, vem tentar por dentro, solta a bola, mete pela direita pro Gabriel Menino, agora é Barreal de novo, Zé Welison vem na marcação, já deu duro, apertou, ganhou, vai pintar contra-ataque do clube do Remo, lançamento do Zé Ricardo, o Aleph Manga tá sozinho, não deu certo pra ele, o Santos sai jogando, já nem é clube, é seleção.
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3: E agora na hora H aqui, o Matheus Felipe meteu o compasso, acabou estragando o ataque da equipe santistas e volta de novo a equipe azulina, já perdeu com o Aleph Manga, volta de novo agora o Gabriel Menino mais aceso, lançamento é feito do lado direito, trocou a bola ali com o Cabadeiro, jogada agora com o trabalho rápido da equipe do Santos pro Gabigol, na cara do gol a chance, o menino fez cruzamento, Gabigol com o pé direito, pertinho domínio da marca do pênalti, chutou pra fora. Trabalhou bem a equipe do Santos aí, Igor.
5: Chegou tabelando, mas não tá calibrado essa finalização. Tabelou uma triangulação dentro da grande área. Gabigol recebeu sozinho. Era só mirar e cutucar pro fundo da rede. Ele pegou muito embaixo da bola, ela se perdeu linha de fundo. 0-0 no placar de Midas Macedo Ferriasso.
3: Dizendo que aos 7 minutos agora desse segundo tempo, a posse de bola do Santos, 57-43, para sua informação. Aqui tentativa de novo do clube do Remo de sair com o Marcelinho, vai sobrar pro Remo de novo ali com o Pico, domina a bola, vem para cima, trabalhou rápido, meteu um bom lance agora pro Pikachu, vai avançar e o árbitro mandou parar, hein? O jogador do Remo tá ali à beira do gramado, depois de uma refrega ali, sentiu, estão pedindo uma providência ali para cima do jogador do Santos, hein?
5: É, uma confusão agora, quem tá por ali é o jogador...
3: Amarelo pro Escobar.
5: É, e o Matheus Felipe já tem amarelo, né? Ele não pode estar nem indo pra cima, Valmir.
3: É, o Matheus Felipe tem um cartão amarelo, mas foi o Escobar agora que acabou levando o cartão amarelo. Será que o árbitro vai pra cima do Matheus Felipe ali? Não, né? Tá só...
2: Pra não ficar feio com o Neymar, ele vai dar um cartão amarelo pra cada lado.
3: É, exatamente, pra justificar.
6: Mas se der pro Matheus Felipe...
3: Não, ele. Não, é o Matheus Felipe não participou da jogada.
6: Porque ele fez uma reclamação veemente lá.
3: Exatamente. E o árbitro fez de conta que não foi com ele. Agora, só identificando que é o jogador do Remo.
6: Marcelinho, que tá ao chão,
2: e o lance ia seguir, viu? Quem pediu pra parar foi o Léo Condé à beira do gramado. Marcelinho ficou no chão, o Pico recebeu, seguiu. O Léo Condé pediu pra paralisar.
6: Nessas horas que eu sinto saudade da Copa do Mundo.
3: O que foi, Saulo? Seja mais explícito. Porque o cara vai logo expulso do Modesto?
6: Porque olha uma besteira dessa, o jogo para. Tá, um lance forte, mas e aí? Um reclama daqui, outro reclama dali, o jogo para, quando vê, a gente vai perder 5 minutos.
3: Exatamente,
6: aí.
3: Já são 8h45, agora quase 9 minutos. Aí aproveitou o Neymar, foi pro chão, ali ficou, porque o Marlon deu um chega pra lá,
2: E
3: ele.
2: E aí foi nesse lance, chega pra lá do Marlon, que na hora que ele deu o cartão amarelo pro jogador do Santos, me fugiu o nome agora pra quem foi o cartão. Escobar. Para o Escobar, ele usou justamente esse lance do Marlon, no caso o Neymar, como justificativa para também dar cartão amarelo para o Remo.
3: E ainda não temos jogo ainda, só papo furado por ali. Meu amigo Marquinho Siqueira, fala Marquinho, um abraço artilheiro lá do COPM. Rapaz, ele não é fácil não, agora ele foi passado pelo Galdengol, o nosso querido Itamar Galdenso, que agora passou à frente dele lá. Meu amigo Carmo Lourinho, retransmitindo o som da clube aí pela Rádio Progresso de Guarapemirim, também nos acompanhando. Vamos lá, vamos para o jogo, nada até agora, a bola não rolou, são 9h31, nada da bola rolar. 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
3: É, depois de 3, 4 minutos de paralisação ali, vamos pro jogo agora, a bola vai ali, Neymar ainda tá batendo papo, mas gosta de uma conversa por ali, tá aí o Bruno Arleu, deixa essa bola pro clube do Remo aqui na defesa, pro Marlon que vai sair jogando, Neymar quer atacar essa bola ali, lá vai o Marlon, chuta a bola, meteu essa bola no campo de ataque, brigou pela bola o atacante Alef Manga, quicou, vem na cabeça do Barrial, completa a jogada aqui no meio, o Oliva, a bola volta pro clube do Remo na chegada do Marcelinho, última tocada a bola, o jogador do Santos, a bola sai, vai direto para a lateral outra vez. A bola é remista aqui pelo campo de ataque. Amanhã tem Palmeiras e Fortaleza. Jorge Anderson e Renato Lisboa aqui na clube vão contar a história do jogo. O jogo vai começar às 16h. Você vai ver o jogo ouvindo o Timão, campeão do rádio. 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
3: 10h37 do segundo tempo. Outra vez bate na bola ali o Marcelo Rangel. Bola viaja pelo alto. Vem na briga, turma do Santos. Lá vem o Neymar. Brigou pela bola, escorou a bola de novo. A equipe do Remo. Sobra a bola pro Matheus Felipe. Lançou, meteu na frente. Agora pro Alef Manga na cara do gol. A chance é batida. Defendeu o Brasão. Voltou do meio da rua Zé Ricardo. E adiantou demais. Quis fazer uma graça, mas não vale mais nada. Tinha gente no impedimento ali na hora do chute. Era o próprio Alef Manga. É isso, mano?
6: Exatamente. Na contra-ataque, na possível gol do clube do Remo, estava adiantado Alef Manga, tem que ter aquele protocolo, o juiz, o Bandeirinha já tinha acusado, segue Santos 0-0 também Remo no placar, Midas Macedo Ferriasso.
3: Impedimento total aí do Alef Manga na marca dos 11 minutos e o Santos domina a bola, vem pra cima, trabalho do Cristian Oliva, faz abertura, trabalha aqui na defesa agora pro Adanias, Lucas Veríssimo ficou pedindo, a bola chegou lá pelo lado direito, na bola dominada, vem ali o Bom Tempo, trocou figurinhas, vai receber pelo lado direito, Neymar tá pedindo, cruzou, meteu na grande área, na hora H, bateu o Felipe, cortou e deu deu de graça, hein? Agora pro Gabriel Menino. Menino dominou a bola, vai fazer o cruzamento, demora um pouquinho, agora se ele cruza, bate no Mike, vai pra fora, vai pra escanteio. Pressão do Santos agora, hein, Igor?
5: Pressão do Santos pelo lado direito, o Remo deu de graça, o Santos quer exatamente isso, aproveitar esses erros, conseguiu fazer o cruzamento, mas a zaga azulina interceptou, a escanteio, Neymar vai lá, lado direito, rua direita, com o pé direito, vai Neymar pra bola, Valmir.
3: Lá vai o Neymar pra cobrança, escanteio pelo lado direito, é Copa do Brasil, vale vaga para as quartas de final, por enquanto o jogo da ida das oitavas, Neymar pra bola, escanteio cheio de efeito, passou ali pelo Marcelo Rangel, bola vai sendo tocada, passou direto, não vale, o toque do Gabigol, tá comemorando até agora com aquele gesto dele ali, mas não vale mais nada, uma irregularidade, acho que a bola veio por trás, hein? Acho que fez aquela curva por ali, quando já se desentende ali com os jogadores da equipe do Santos, o Neymar também tá doido pra fazer uma confusão, o Pikachu já saiu, o Marlon tá tirando o Jajá da confusão, o Jajá inclusive já brigou por duas vezes aí, se complicou, ficou fora inclusive de alguns jogos.
7: Muito por fora.
3: É, a bola foi lá por fora, já foi logo avisado.
7: Agora, olha esse gol que o Remy ia tomar, Valmir.
5: Detalhe, era exatamente isso que eu ia chamar, o cruzamento do Neymar em forma de arco que veio por fora. O Gabigol recebe ali sozinho, a defesa do Remo atrapalhada, não valeu, segue 0-0 no placar de Midas Macedo Ferriaço.
7: E seria mais um de escanteio, ainda bem que
3: Marcelo
7: não foi.
3: Marcelo Rangel.
7: Ainda bem
3: Marcelo
7: que não foi, Valmir.
3: Ainda bem.
7: E o Gabigol ainda errou a cabeçada.
3: Pra sorte do Leão. São 13 minutos e meio agora. Aqui o Santos responde mais uma aí. Tá uma beleza ali pro Santos. A bola chega no Gabigol lá pelo lado direito. Ele dominou a bola. Bom Pedro tá pertinho dele. Ele cruzou, meteu pro Neymar. Passou da linha da bola. Agora o Neymar pra subir. É uma preguiça que eu vou te contar. Melhor pro Remo. Olha aí, hein, o Igor?
5: É melhor pro Remo, olha aí, agora a gente acompanha esse ataque do Santos que não deu certo, Neymar ficou pregado no chão, é bem verdade que a bola foi muito forte, saiu linha de fundo, tiro de meta pro Remo que empata 0-0 no placar de Miras Macedo, Ferro e Aço.
7: E não foi nem cabeçada do Gabigol, ele deu uma parada para quem viesse de trás. A bola
3: ajeitada ali, né?
7: Quicou e cobriu Marcelo Rangel. Seria um gol de pelada, rapaz.
3: Sem clube não há futebol.
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3: Tempo passando. São 14 minutos agora dessa segunda etapa. A bola é do Leão no campo de defesa. Recuo de bola ali do Marlon pro Marcelo Rangel. Chuta, mete na frente. Pulou por ali. O Aleph Manga não deu para ele. Zé Ricardo tentou pintar por trás da zaga. Jonanias tirou. Briga Zé Welleson. Espirra a bola pro Marlon. Ele antecipa. Participa, chuta, meteu na frente, Aleph Manga brigou, ia sobrando pro Zé Ricardo, apareceu o Lucas Veríssimo, agora Manga de novo, ele escora de cabeça, deu uma casquinha, não deu certo que a bola fica com o Santos, e agora que jogada feia, errada, aqui do Oliva, aqui do Cristian Oliva, na hora de fazer ali o lançamento, ele essa até graça por ali, mas foi muito feia a bola ali do Oliva, lateral pro clube do Remo, tempo passando, são quase 15 minutos desta segunda etapa, até aqui 0-0, é Copa do Brasil, acho que é um resultado importante, pelo menos até aqui, este empate parcial da equipe azulina. Aqui vem de novo o Remo. 0 é Copa do Brasil. Acho que é um resultado importante, pelo menos até aqui, este empate parcial da equipe azulina.

0: Zônia, a bola chega para o Barreal pelo lado esquerdo, lá vem o Santos, vem por dentro, marcação é do Marcelinho, lá no meio ele meteu ali para o Gabriel Montempo, trouxe para a perna direita, mais um drible por baixo, Zé Welisson acaba desarmando, tá no chão ali o jogador do Santos, hein? Não vai seguir o jogo? Vai seguir, a bola vai ser parada, não tá levantando agora o Gabriel Montempo. Diga, Saulo.
1: Só para a Liane anotar mais um pouco aí no caderno diferenciado dela, que partida do Zé Welisson, viu?
0: Boa jogada aqui do Zé Welisson, aliás, bom jogo do Zé Welisson. Aqui vem Pikachu pro Clube do Remo 16 agora, já Liane Coelho vai trazer um bom conselho agora, pra quem esse conselho, vamos saber daqui a pouquinho. Lá vem Marcelinho, dominou a bola, meteu agora pelo lado direito, a bola não saiu, Zé Ricardo faz a proteção, inicia, começa com Pikachu, é chance pro Clube do Remo agora armar um bom contra-ataque, chega Pikachu, é pela meia direita, mudou de direção, a marcação é feita em cima dele ali do Oliva, inverte a jogada, vem buscar o apoio do zagueiro Matheus Felipe, abre para receber ali o Mike, a bola chega primeiro ali do Jajá, aí do Jajá, o Santos está esperando o Clube do Remo, Jajá pode até bater no meio da rua, ele vem conduzindo a bola, vai tentar a tabela, chegou aqui com o Pikachu, disparou em dois tempos, o goleiro vai lá e pega, finalmente uma conclusão no ataque do Clube do Remo, aos 16:39 dessa segunda etapa, Liane Coelho em nome de Água Vida, vamos hidratar o jogo, 0-0 para Santos e Remo no segundo tempo.
2: O ponto é justamente esse, finalmente a conclusão, muito similar ao que foi o primeiro tempo, jogo. Jogo de transição, pede, pressiona, lá e cá, volume na partida, movimentado, acelerado, mas pouca gente para chutar, pouca gente para definir e para definir com qualidade. Né? Então é muito igual ao que foi a primeira etapa de jogo. O Santos se modifica aí, mas para manter o mesmo esquema, basicamente, talvez até com o Gabriel Menino avançando um pouco mais pelo lado direito, deixando o Neymar mais livre apenas para chegar e definir, mas a característica da partida é muito similar ao primeiro tempo.
0: 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nada, tanta pressa por ali, muita desorganização, na marca dos 17,5, lá vem, me parece o Gabriel Menino, tá ali se preparando para fazer o cruzamento lá na grande área, são 17:45 agora, tá se preparando ali o Menino, tomou distância, lá vai ele pra bola na área de novo, lá vem até o toque de cabeça, agora sim, tava bem posicionado ali o Marcelo Rangel, e outro toque de cabeça ali, no meio de toda a confusão, outro toque toda vez que tem um escanteio contra o Clube do Remo, é o Deus nos acuda, hein, 18 agora na segunda etapa, já nem é clube, é seleção.
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0: O Santos desce de novo, a bola chega aqui no meio campo, lá vem o Oliva, abre espaço, sai jogando, Lucas Veríssimo tá pedindo, a bola bola é dele, aí o Gabigol tá pela intermediária, pela meia direita, ele trabalha com a perna esquerda, passou o Gabriel Menino, a bola é pra ele, lançamento, o Mike chegou tirando, não quis saber de brincadeira, é escanteio aí pra equipe do Santos, é só lateral, vamos acompanhar. Só lateral, né?
4: Para onde estava apontando o nariz, o Mike chegou espanando, botou para fora, lateral para o Santos, pelo menos marcado momentaneamente. Santos tentando ali o primeiro gol aqui na Vila Belmiro e lá vai o Santos pro ataque.
0: Cabadeiro dominou a bola, vai começar de novo aqui na intermediária, 18:50, quase 19. O Santos vem com ela, vem avançando o Lucas Veríssimo, ficou pedindo por ali o Gabriel Bontempo, ele domina a bola, vem para cima, o Oliva vem com ela, vai iniciar a jogada, começa de novo, vira todo o jogo, abre. Meteu aqui no lado direito, o Gabriel Menino tá pedindo o Cabadeiro, que domina a bola, agora vem de novo no meio da meia direita, o Gabriel Montempo, ele domina, vem pra cima, Cabadeiro segurou um pouquinho, pode fazer lançamento, era ali pro Gabriel Menino, não deu certo pra ele, vem aqui o Pico, Leonel Pico fez a proteção e o Remo sai jogando e perdeu de novo, agora o Zé Ricardo, Remo deu a bola para a equipe do Clube do Remo, já nem é clube, é seleção.
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0: Lá vem o Santos, olha o Gabriel Menino, lançou, meteu pro Neymar, meteu a cabeça na bola, completamente equivocado, fora de tempo e todo desastrado aí, hein, Igor?
4: Todo desastrado, um levantamento pra área que não deu certo, a bola saiu, foi pra linha de fundo, tiro de meta pro Remo, torcida na Vila Belmiro, começa a cobrar a atitude do time e já começa a jogar contra, Valmir.
0: É isso aí, quase que o Cuca pergunta pro Neymar, quem o tiro, como é que eu faço agora que eu tô enrascado, tá todo mundo cobrando essa equipe santista aí. A bola vem de novo no ataque do Clube do Remo, raspou de cabeça ali o Marcelinho, a bola sobra pro Zé Ricardo, tá no campo ofensivo, o Aleph Manga tá na risca divisória, começa a jogada com o Zé Welisson, toque de primeira do Pikachu, era pra achar na direita o Zé Ricardo, aí o Aleph Manga já bota o Marcelinho pra correr, Pikachu quem tá lá, na hora H chegou ao João Ananias, mete ali o pé esquerdo na bola, colocou pra lateral, o Remo tem lateral no campo ofensivo, já nem é clube, é seleção.
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1: Zé Welison girou na frente do aniversário ali do Oliva, né? Pra cima do Christian Oliva. E começa ali na lateral. Agora o Mike que domina, já vem buscar. Ficou de costas pra zaga. Marcação do Gabriel Menino pra ele. O Jajá tá se virando ali, meu amigo. Tá sendo muito exigido ali. Vem buscar, vem recompor. Gabriel Menino deu aquele toque nele. É uma falta agora em favor da equipe do Clube do Remo. Já vai ser cobrada. Mike vai tocar de primeira, procurando a jogada com o Leonel Pico. Segura aqui a redonda, vem mais atrás. Agora para o Matheus Felipe. Fica procurando ali algum companheiro. Chegou no Zé Ricardo, a abertura é feita para o Pikachu. Está pelo lado direito, ele está fazendo essa dobrada aqui com o Marcelinho. Marcelinho ficou pedindo, ele joga no meio. Trabalhou agora com o Zé Welison. De novo para o Zé Ricardo. Abre para receber ali o Marcelinho. Falta nele! Saiu o Escobar e abriu a caixa de ferramenta aí, mano.
2: É, saiu porque ele foi liso, né? Deu aquele risca de futsal, futebol de salão, portanto, nos antigos, e aí acabou sendo parado com falta, pisou no pé do jogador do Clube do Remo, merecia até uma melhor atenção por parte do árbitro, né, Vambi, com relação a essa jogada aí maldosa da equipe do Santos. A falta vai ser cobrada pelo lado direito, quase bico da grande área, setor defensivo esquerdo do Santos.
1: Olha o Marcelinho, não vale mais nada ali. Uma jogada ensaiada que não valia, o árbitro não tinha autorizado. Sem clube não há futebol.
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1: Falta pro Remo pelo lado direito. Tá o Maicon. O Maicon saiu, andou ali 1 quilômetro. Saiu pra fazer essa cobrança de falta, porque ele bate com a perna esquerda por ali. Vamos ver o que vai acontecer. Só tem dois na barreira, Gabigol e Neymar ali.
2: Aí. Duas autoridades do Santos, né?
1: Duas autoridades ali, meu amigo. Autarquia. Neymar e Gabigol.
3: São parentes, né?
1: Eu acho que um pegava não sei quem, virado cunhado.
2: Grau de parentesco aí.
1: É, tem um negócio de cunhado aí. Lá vem Pikachu. Levantou, meteu essa bola na grande área. Vem a zaga tirando, voltou a emendada. Aleph Manguizou. Rolou essa bola, era pra essa bola entrar aí, que coisa, mano.
2: Se ele capricha um pouco mais, já era, canto superior esquerdo do goleiro Brazão da equipe do Santos, seria um belo gol, mas a pontaria não foi exatamente como queria o Aleph Manga, e por isso, continua Vila Belmiro, Santos 0-0 também para o Remo, no placar Midas Macedo, Perriaço.
1: Aconteceu, tá no Dol, Liane. 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O tempo de jogo. Hora de se ligar no tempo e no placar. É a Copa do Brasil 2026, é o jogo da ida. Oitavas de final na Vila Belmiro, confira comigo, são 23 desta segunda etapa, placar de Midas Macedo Ferro e Aço 3233-1308. O placar tá lá.
4: Santos
1: 0
4: Remo
1: também 0.
3: Já tivemos hoje na Copa do Brasil Vasco 0, Fluminense 0, Atlético Mineiro 0, Juventude também 0.
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1: 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Alô, galera, tô aqui no seu rádio e também nas plataformas digitais, um abraço, uma boa noite. Neste momento, 56-44 na posse de bola para a equipe azulina. Aqui o Remo tenta sair jogando de novo, abraçando a galera ligada aqui no som da clube, querido Foguinho da clube, Alcindo Lima, lá em Santarém, ligado, torcendo pelo Leão. Aqui Neymar domina pro Santos, jogada aqui no meio campo, vinha para cima, ali o Christian Oliva, já uma falta nele. O Remo agora resolveu pegar e matar a jogada ali no começo, sem clube não há futebol.
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1: Mas conversa, meu amigo Neymar, de novo ali, mano. Tô conversando, detalhe. Tá alugando ali a cabeça do árbitro. Qual é o detalhe?
3: Jogadores do Santos já no aquecimento ali, lembrando que tem mais 3 modificações. Tá ouvindo você, Felipe Feitosa, meu pai José Anísio Valmir e a família Cantanhede no bairro de Águas Brancas, aqui no Sonzão da Clube.
1: Que beleza, hein?
2: Rapaz, é muita elucubração entre o Neymar, o Gabigol e o árbitro.
1: Aqui aí, o Barreal agora, tá ali com o Barreal conversando, bora ver quem vai bater essa falta agora em favor da equipe do Santos, 25 agora. Finalmente ele vai autorizar. E o Neymar tá ali. Barreal saiu da bola. Aquele toquinho pro Neymar. Tá valendo. Neymar tenta devolver ali pro Barreal. Não deu certo. Pensa que estão treinando ali. E volta Pikachu. Domina a bola. Abre na direita pro Malef. Manga. Por baixo ali. Cheio de vontade. O Cabadeiro tocou na bola. Cede o lateral. A bola é de novo da equipe azulina. Querido Claudinho Cardoso também nos acompanhando. Ouvindo 106.9 FM. Toda essa galera ligada aqui no Sonda Clube. Já nem é clube, é seleção.
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1: Sistema Clube de Rádio com a Clube de Marabá, Clube do Tapajós, Clube de Paragominas, Clube de Maracanã, Rádio Clube do Moju, Paraense de Castanhal, Rádio Marca Arena de Marca Arena, Rádio Curuçá de Curuçá e Rádio Paraíso de Salinópolis chegando e se juntando à Frente Esportiva Paraense. Todo mundo ouve a Clube. 26 agora, Liane Coelho de novo. Vamos trazer um bom conselho. São agora 26 cravadinhos, é o segundo tempo. 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Como estamos aí, Liane?
5: O Remo começa a descer um pouco mais agora com o Santos conseguindo avançar. Acho que o Santos ainda leva vantagem em termos de finalizações, sem grandes finalizações, sem grandes chutes a gol. Na verdade, é isso que está faltando na partida. Por isso, mais cedo falamos sobre até uma possibilidade de empate. E aí o Santos já começa a colocar o seu estilo de jogo. Vai lá, Valmir.
1: Olha o Neymar, dominou a bola na marca do pênalti, dominou, faz um passe errado, completamente equivocado. O Maicon dominou e safa-se o clube do Remo no campo de defesa. Agora já tenta armar o contra-ataque ali com o Jajá. Ele domina, ficou ali na risca da lateral. Ganhou lateral o clube do Remo. Pode concluir, Liane.
5: Mas esse é o padrão do jogo. Passe errado, demora na hora de definir, tomada de decisões equivocadas. Só que isso, Valmir, tá valendo para os dois lados.
1: É isso aí, tá aí a Liane Coelho, ela tem sempre um bom conselho. 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A clube não para, são 27, agora é o segundo tempo, é Copa do Brasil. Jogo da volta é na próxima terça-feira, 21h30. Você vai acompanhar na clube, jogo é no Mangueirão, hein? Guilherme Guerreiro vai dar o recado, vai comunicar aqui no microfone da clube. 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
1: Aqui, domínio de bola de novo da equipe do Santos, aqui na defesa, Lucas Veríssimo, já abre espaço, sai jogando, ficou pedindo aqui o jogador número 8, que é o Gabriel Bontempo, domina a bola, Neymar ficou pedindo, ele se enroscou por ali, mas a bola ia sobrar pelo direito, cadê o Gabriel Menino, que nem aparece, vai saindo a bola para tiro de meta, outra vez a bola com tranquilidade para o clube do Remo. Fala, Urbano.
2: Assistindo o placar de 0-0, acredito que o Remo, né? Penso assim, que o Remo coloca aí 50% dos 4 milhões no bolso, amigo, na informação da distribuidora Amazônia.
1: Sei, né? 50 para cada nesse caso aí, né?
6: Pode não colocar, mas 50% dos 4 milhões, vai ter um público muito bom no Mangueirão, de 30 a 40 mil espectadores.
1: Público de arquibancada vai ser dos melhores aí, com certeza.
2: Eu digo mais pro Remo, porque o Remo decide em casa, né, Bob?
1: Eu não sei, mas o jogo tá de um jeito que eu acho que o Remo ainda pode decidir a favor aí, uma vitória.
6: Pode achar um golzinho, né?
1: Achar um golzinho aí, no momento que sai um cartão amarelo, que a gente vai já confirmar para quem foi. Alef Manga recebe cartão amarelo, confere aí.
2: Deu uma abraçada, deu uma abraçada o jogador da equipe do Santos, e inclusive a orelha dele deve estar realmente quentíssima, né, Bob?
1: João Ananias.
2: Ananias. Ananias sempre está em confusão, né,
1: cara? Ananias já pegou um tapa ali, um socão.
6: Isso foi um revide daquele primeiro lance do primeiro tempo que o Aleph Manga saiu gritando.
2: Já ia falar, o famoso telefone, né, Bob, nas antigas, né?
1: Olha o Santos com o Cabaliano, dominou a bola, abriu espaço, o Gabriel Menino ficou pedindo lá pelo lado direito, a bola chegou no Gabigol, o Menino dominou, vem pra cima, Cabaliano tá pertinho, a bola é pra ele, na hora H, Mike. Tá bem o Mike ali, deu aquele chute ali, se assustou, botou pra lateral, o Santos insiste, estamos com 29 agora. Lateral vai sendo cobrado, o Santos vai tocando da bola, Lucas Veríssimo vira o jogo, achou Escobar, tá aqui pela quarta zaga, ele é lateral esquerdo, tá na quarta zaga. Agora vem Barreal, domina, vem por dentro, Neymar ficou pertinho dele, ele joga por dentro, vem agora na jogada ali pro Bolívar, domina, lançou, meteu na frente pro Gabriel Menino, tocou de cabeça, voltou pro Gabigol no toque na hora H da zaga. E o Gabigol tá reclamando horrores desse ataque do Santos aí, hein, Igor?
3: Reclamando, porque queria um toque ali dentro da grande área. Agora mais um contra-ataque ali do Santos. Ele entendeu ali que o jogador Marcelinho chegou ali por trás, mas o árbitro marcou apenas escanteio para a equipe do Santos. Bora ver se ele confirma isso. Lá vai lance Neymar para a cobrança, Valmir.
1: Lance normal, só escanteio. Lá vai ali o Neymar para a cobrança. 12 mil ingressos comercializados e mais alguns aí para a partida de hoje. Neymar bateu na primeira trave. Chegou Marcelinho, joga de cabeça. Mergulha e coloca a bola para a lateral. Lateral para a equipe do Santos. 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
1: Aqui, domínio de bola do Santos de novo. Lá vem Gabriel Menino, pisou na redonda, vai fazer cruzamento, segura um pouquinho, pode pintar cruzamento. O Santos domina a bola, agora sim o cruzamento é feito, a bola é tocada e mergulha a zaga do Remo de novo. Vamos ver quem foi aí, foi o Pico que mergulhou. A bola foi direto. É o Matheus Alexandre. A bola foi direto para escanteio. É o Matheus Felipe, né? Porque tem o Alexandre que está no banco aí.
3: Isso.
1: É o Matheus Felipe. Obrigado. Comprado o Curtinho. A bola vai sobrar de novo aqui pelo setor de intermediária da equipe do Santos. Na bola dominada, Neymar. Abertura, Cabadeiro. Cruzou, meteu na grande área. Vem Zé Welisson. Mergulha o Mike, completa a jogada. Ele vai passar sufoco agora aí que o Santos resolveu agora ir para cima.
5: Hora de mexer, pediu, né,
1: pra pediu para segurar aqui, que agora vai ter mexida. Vamos acompanhar aqui. Quem mexe? Acho que é o Santos que mexe. Ah, não, o Remo.
2: Não, o Remo. O Remo 19 aí. 19 aí.
1: Talhari.
2: Talhari, camisa 19. E o outro, camisa número 15. Número 15.
1: Vitor Bueno.
2: Vitor Bueno. Duas mudanças processadas pelo técnico do Remo, o Léo Condé, da informação da distribuidora Amazônia. Subiu a placa aí, vamos lá.
1: Vitor Bueno, portanto, com a camisa número 15. Saindo o
2: 9. Camisa 9.
1: No primeiro, 9. Não tem 9. 9 é o Talhari, 19 é o Talhari que entra. Saiu o Manga 11, tá? Não tem 9 aí no Remo. Aí o Vitor Bueno entrou com a 15 e o Zé Ricardo com a 55 saiu.
2: Exatamente.
1: 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E aí tem mudança também, hein? Na equipe do Santos, hein, Igor?
3: Exatamente. Saindo o Gabigol com a 9, entrando o 16, Tassiano. Aí mais uma mudança no Santos Futebol Clube, a terceira promovida do técnico Cuca para a partida. Saiu o 9, Gabriel, Gabigol, atacante, entra também o Tassiano com a camisa número 19.
1: Olha o Vitor Bueno, já abriu o espaço, meteu, agora quer mostrar serviço, é contra o seu ex-clube, hein? A bola chega na direita, lá vem Marcelinho, fez cruzamento, meteu na grande área, no toque de cabeça do Vitor Bueno, voltou lá no meio da rua, quem subiu foi Talhari, voltou, a bola chegou no Jajá, ele acabou furando e na hora H, vem a zaga para tirar mais uma ali do Escobar, bola sobe e desce, Remo começa agora a ficar mais insinuante, lá vem Leonel Pico, mudou de direção, pode começar de novo o contra-ataque do clube do Remo, chega essa bola aqui com o Vitor Bueno, ele chutou essa bola para a lateral, não, ele tentou fazer o passe, errou completamente e acabou pedindo desculpas por ali, aconteceu, tá no Dol, acesse dol.com.br e o tempo de jogo.
7: Vejo o jogo, vem da clube, yeah,
1: yeah. Hora de se ligar no tempo e no placar. É a Copa do Brasil, é na Vila Belmiro. É o segundo tempo, alcançamos a marca dos 32, 33 agora. Placar de Minas, Macedo Ferro e Aço, Arthur Bernardes. 20-13, o placar tá lá.
4: Santos
1: 0.
4: Remo
1: também 0.
6: Segue na MLS, Inter Miami 2, Columbus 1, reta final de jogo.
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8: Valmir Rodrigues.
1: Alô, galera, tô aqui no seu rádio e também nas plataformas digitais. Uma boa noite. Alô, Alex, saudade. Tá comigo na mesa e o nosso Caio Sena, também nas plataformas digitais. 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
1: A vez do Remo apertar, a tentativa na direita com Talhari, a zaga tirou, volta na defesa do clube do Remo, chegou Talhari, dominou a bola, pode fazer a abertura pro lado direito, não deu pro Pikachu, não evitou a saída, mas o Remo, vou até perguntar aqui pra Liane um pouco antes, o Remo parece que com a modificação deu uma revitalizada, hein?
5: Precisava mexer, né? O Remo já tava no momento que não tava mais conseguindo fazer a transição, não tava mais saindo pro jogo, só aqueles chutões, rifando a bola, então precisava de fato modificar, talvez até um pouco antes, mas acho que dentro da casinha as modificações que estamos adaptados, e o Santos que também mexeu colocando o Tassiano, vai jogar um jogador que fica mais ali na área, então cruzamentos para a área e usufruir bem melhor da bola parada.
1: 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Olha o Neymar, já errou mais uma, voltou para o Marcelinho, fez o giro para cima do Barreal, experientemente ali, hein? Jogada matreira ali do Pikachu, recebeu a falta no ataque da equipe do Santos e a bola é do Remo, aqui no campo de defesa, todo mundo ouve a clube.
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1: Esta é a clube 106.9 FM, vamos chegar a 35 daqui a pouquinho.
2: Edson, Edson, camisa 35.
1: Já já tem o Edson na equipe azulina. Já já mais uma mudança na equipe azulina. Querido André Bueno, fala André, um abraço para você, uma boa noite. Está em Marudá, ouvindo Marudá, a Clube de Maracanã, viu? Porque a Clube de Maracanã está em 101.1, sai rasgando ali aquela reunião. Fala, Vanderlei.
2: Por isso que ele gosta de atravessar para o Gudual, né,
1: Vanderlei? É, dali é que é bom, dali é que é bom. Meu amigo Vanderlei Melo, que está ali em Marapani, atravessa ali, que é uma beleza. Um abraço para ele, também todo mundo ouvindo a Clube. Já passamos de 35, 35 e meio desta segunda etapa. Remo vai segurando esse empate em 0-0, hein? Aqui o Remo ganha mais uma aqui no setor de intermediária da defesa. Chegou o Vitor Bueno, deu um toque de calcanhar para o Jajá. Adiantou demais e acaba perdendo. Aqui ficou pedindo o Tassiano lá no campo ofensivo. A bola chegou pelo campo de defesa. Agora sim, Tassiano é quem recebe. Sai jogando, abre da direita. Bom tempo agora para o Gabriel Menino. Vai para cima da marcação. A marcação é feita em cima dele. Ainda o Gabriel Menino vai tentar jogar sozinho. Tentou o passe e não deu. Melhor para o Remo de novo. Aí o Vitor Bueno ganhou a bola. Meteu agora para o Tagliari. Jogando agora para o Marcelinho. Parou, ajeitou. Quem está lá é o Pikachu. Marcelinho agora se apresenta. Marcelinho vem com ela. Domina, meteu. Bola rasteira para o Tagliari de novo. Lá vem marcação para o Ananias. Saiu bem aí o Ananias. Mete a cabeça, aliás, mete o pé esquerdo na bola. Fez uma boa leitura ali na defesa da equipe do Santos. O Ananias colocando essa bola para a lateral. E o Remo não está com muita pressa não. Quando o Edson vai entrar, vamos ver essa placa que vai subir agora, para a gente ter a indicação de quem vai sair.
2: 35 é o Edson, né?
1: Aí sai o Pico.
6: Edson
1: Pico.
6: Fernando no lugar do Leonel Pico com 2-6. Na informação de quem, Furba?
2: Da distribuidora Amazônia, né?
1: Edson Fernando, só confirma a camisa dele aqui.
2: 35.
1: Do, camisa número 35 do Edson Fernando, a mudança no Clube do Remo.
2: Se assim quiser, o Conte ainda tem mais mudanças para fazer, se quiser processar.
1: Nada do Edson entrar agora, o Edson ainda está ali esperando, né? Ainda está aguardando ali para a saída do Leonel Pico. E de novo ali mexendo no... onde está sangrando ali o nariz do zagueiro ali, o João Ananias, né? Estão tentando vetar ali.
6: Aliás, Gabriel Brazão, Igor Oliveira, sentindo algum problema ali. E o João Ananias não vai demorar muito tempo no Santos, não. Até pelo fato que o Santos está atrás de grana.
1: E é bom, e é novo, né? É da base, né? O João Ananias ali é jogador da base.
3: Exatamente.
6: Brazão, Bom Tempo, Ananias, todo mundo menino da vila aí.
1: E o nosso meninão vai ter que parar, né? Acho que esse ano não dá mais para ele. Aí o Neymar vai pedir as contas. Será que ainda dá para ele na Liga Norte-Americana? Será que ainda dá para ele?
6: Dá, né? Só resta saber se ele quer.
1: Se ele quer, né?
6: Mas que dá.
1: Olha, estão pedindo ali a entrada de alguém do departamento médico para cuidar ali do Brazão, aí, na marca dos 38, oi?
3: O detalhe é o seguinte, meu árbitro estava conversando com ele, ao que deu a entender, imaginando talvez uma possível cera, não acredito, porque o Santos precisa fazer o resultado em casa, não queria chamar o atendimento médico, e aí foi preciso uma conversa ali com o árbitro da partida, que agora sim autorizou o departamento médico do Santos para entrar em campo e atender ali o goleirão Brazão do Santos Futebol Clube. A informação para a distribuidora Amazônia.
1: Diga lá, Liane.
5: Os jogadores do Santos agora há pouco estavam reclamando com o árbitro sobre uma possível cera do Rangel. Tanto que em algum determinado momento ali o Neymar até fez uma contagem do tempo para repor a bola. Então, agora, no momento em que o goleiro do Santos estava no chão, foi quando eles tentaram voltar com esse assunto, pedindo justamente para que não fosse punido, porque o Rangel teria feito a mesma coisa. A essa altura do campeonato, Valmir, 38 caminhando para 39.
1: Está bom pro Remo.
5: E está todo mundo pilhado já, reclama daqui, reclama de lá. Eu ainda acho que o árbitro conversa bastante. Vou convidar ele para o jogo aberto segunda-feira, Valmir, com a gente.
1: Para a resenha.
6: Já tem convidado para segunda.
1: Olha, sabe quem está ligado aqui no Som da Clube, lá em João Pessoa? Duvido você adivinhar. O cara mora em Aracaju, mas ele está lá em João Pessoa. Pessoa nos acompanhando.
6: Alex Sardinha.
1: Alô, Sardinha, um abraço pra você, dando uma boa noite pra gente, acompanhando o jogão pela Clube, vendo o jogo, ouvindo a Clube.
6: Também conhecido como o Rei do Nordeste.
1: É isso aí, essa altura do Rádios Net, Clube do Pará, depois você atualiza, ainda há pouco na terceira posição, já o Saulo vai atualizar pra gente aqui. Doque de bola de novo do ataque do Clube do Remo, a bola vem aqui na cabeça do Edson Fernando, tentou a manobra, meteu na frente, caiu o jogador do Remo, tá pedindo uma falta ali o Zé Welleson, a arbitragem tá parando, hein? O Zé Welleson, o Neymar, meu amigo, deu um chega pra lá, pra cima dele, né, Romano?
2: Deu de costa, de nagas, não sei o momento aí, mas ele tem que aparecer, né, Romano? Está em evidência aí, cometeu a falta em favor da equipe do Clube do Remo, lado direito da equipe azulina, tentando aí, quem sabe, surpreender já quase na reta final da partida, mas segue 0-0 para Santos e Remo no placar Midas Macedo, PRS.
1: Rapaz, o Neymar, como eu falei, né, o cara que dá certo para provocar, do nada ele mexe com as pessoas aí, com os jogadores e tal, é só meter outra resenha mais forte nele que ele pega a pilha. Vamos ver o Remo aqui na defesa, domina, vem para cima, o lançamento é feito pro campo de ataque, não chegou no talhar, apareceu o Lucas Veríssimo para dominar, Gabriel Menino colocou a bola em jogo, lá vem um bom tempo, domina a bola, tenta se organizar de novo a equipe do Santos, lá vem agora Cristian Oliva, vira todo o jogo, abre na esquerda para o Escobar, ficou pedindo o Oliva, a bola chegou nele, aqui na intermediária já se apresentou o Lucas Veríssimo. O Santos tem que ter pressa aí, lançamento é feito para o jogador que é o Tassiano, ele está de costas ali, girou Cabadeira, quem dominou a bola, Gabriel Menino está pedindo, Cabadeira ameaça fazer cruzamento, o Remo está todo postado aqui pelo campo de defesa, deixou só o Talhares por ali, Talhares, a bola volta de novo com o Cabadeira, agora para o bom tempo, lá pelo lado direito, Cabadeira disparou, a bola chegou no Gabriel Menino, não vale mais nada porque é uma falta, falta em favor do Santos ali pelo campo ofensivo. Sem clube não há futebol.
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6: Só queria mencionar aqui, Valmir, o comportamento do Jajá. Eu falei que ele não voltaria para o segundo tempo, errei completamente defensivamente. Ele é quase um outro lateral esquerdo, potencializando muito o Mike na ida e na volta. Assunto também para a Liane Coelho daqui a pouco.
1: Exatamente, são 41,5 agora. Está aí a observação do Saulo Zaire aqui na clube. Você não perde nada, olha o tempo passando. 41 e 31. Falta pelo lado direito, lá vem cobrança, lá para a grande área, o Neymar que está lá, né? Pegou a bola para levantar. O Lucas Veríssimo está pedindo, levantamento é feito lá da grande área. Vem a zaga cortando, voltou essa bola para o Barreal, para a perna esquerda, ele chutou, bateu no Marcelinho, pica, chute no chuta a bola pra cima, na verdade foi o Edson que tirou, Edson Fernandes, aí vem na briga de novo, ataque do clube do Remo, na bola dominada, vem ali pro Vitor Bueno, adianta demais, acaba perdendo, recuo de bola ali do Escobar, volta pra defesa da equipe do Santos, sai o Brasão, sai jogando no campo de defesa, sabe quem tá buscando essa jogada? O Neymar, faz lançamento aqui pro Barreal, vem na cabeça do Marcelinho, corta então a zaga do Remo, chega no meio campo, o Santos tenta de novo insistir ali na jogada pelo lado esquerdo, tá no chão o jogador do Santos, aí o Cabadeiro. Cabadeiro recebeu uma forte carga ali do Edson. Vamos ver se vai ter cartão amarelo ali pro Edson. O Arleio tá pedindo para ele se acalmar. E o jogo tá parado com essa falta, Igor.
3: Falta é, rapaz. Pegaram ali, os jogadores do Santos já estão pilhados, inclusive empatando. Um resultado muito ruim para a equipe santista. E agora queriam cobrando ali um cartão amarelo para o jogador do Clube do Remo. Nada disso, Cabadeiro agora sim subiu um amarelo ali pro jogador do Santos. Número 4, Lucas Veríssimo, por reclamação. A gente vai confirmar, mas subiu sim para o número 4, Lucas Veríssimo do Santos, cartão amarelo, e também, na verdade, para o Edson Fernando, número 35 do Clube do Remo, a informação para a distribuidora Amazônia.
1: Então pronto, foi o Edson Fernando do Clube do Remo que acabou levando o cartão amarelo, mais uma aqui para nossa anotação. Olha a falta para o Santos, para a bola vai Neymar, lá vai ele com o pé direito, a bola quicou, não quicou, vem dos braços aqui do goleiro Marcelo Rangel para pegar, clube a dona da bola.
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1: Olha o Remo tentando chegar. Vitor Bueno dominou a bola. Vem pra cima. Não vale porque é uma falta lá atrás. Mas olha, a bola ficou limpa ali pro ataque do Remo. Não sei se prejudicou não. Mas de qualquer maneira, uma falta em favor da equipe do Clube do Remo ali, hein, Urbano?
2: É, mas acredito que deveria ter dado a vantagem, né, Vão? Olha o lance aí, né? Também meteu a mão, o cotovelo, enfim, na cara do jogador do Remo. Então, acredito que deveria dar vantagem. Mas o juiz entendeu que não daria vantagem e acabou não dando. É uma falta frontal em favor da equipe do Leão Azul.
1: E olha, tem um jogador com parecendo com cãibra ali, né? É o Lucas Veríssimo.
3: É,
1: né?
3: Sentindo agora ali a parte da coxa, né? Da coxa, na verdade, da panturrilha. Lucas Veríssimo, número 4 do Santos, já até tirou ali a chuteira, sentindo ali alguma coisa. Vai trabalhar com o
1: Santos, pode mudar se ele quiser ainda.
3: É, tem mais duas modificações para mudar, mas parece que o Cuca não está preocupado com isso não. Já estamos aí em 44 minutos. O certo é que o Lucas Veríssimo vai ser aí atendido pelo departamento médico do Santos.
1: Tá certo, já são 44 e 29. 44 e 30 desta segunda etapa. O Remo vai arrastando, vai arrancando o empate em plena Vila Belmiro. Parado o jogo, já tem mudança. Vamos ver quem está se preparando ali. Camisa 18, é o 98, né?
3: Adonis Frias, Valmir.
6: zagueiro, e o Rony também já tirou o colete.
1: Exatamente. Então bora tirar o Lucas Veríssimo aqui do jogo, né? Que eu acho que é ele que tá saindo aqui, né?
3: Exatamente.
1: Bora tirar o...
6: vai ser essa.
1: Então 98, Adonis, né? Tá aí o Adonis Frias. Que fria que ele vai entrar agora. E o Rony com a camisa 11. A outra mudança na equipe do Santos. Sem clube, não há futebol.
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1: Aí a confirmação. Saiu 4, Lucas Veríssimo. Entrando Adonis Frias. E agora vai sair quem mais ali? Vai sair o Barreal, né?
3: Exatamente. Barreal com a 22 saindo. Entrando 11, Rony. Reencontrando o Remo aí, o camisa número 11 do Santos, Valmir. As 5 mudanças feitas pelo técnico Cuca no final da partida. 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
1: 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Aqui, Clube do Pará, 106.9 FM, um grande abraço, uma boa noite. O assunto aqui é Copa do Brasil. Remo tem uma falta, são 8 de acréscimos, hein? Já estamos nos acréscimos, vamos chegar a 46 e o jogo vai até 53. É isso, né? Pelas contas aí, 53. Então pronto.
3: É isso, nome.
1: Vamos acompanhar uma falta para a equipe azulina. Já teve mais um amarelo ali, depois a gente confirma. O cara está guardando o cartão ali, não viu para quem ele deu, mas já a gente confirma.
2: Olha, o Mike é bom daí, viu? Para ter essa falta, o Mike.
1: Mike bate com a perna esquerda.
2: 77.
1: São 3 na barreira da equipe azulina. O Vitor Bueno também está ali. E o Pikachu, engraçado, batia falta. Tudo que é lugar que ele passou aí no Remo, ele não consegue bater falta, né? Impressionante, batia falta, fazia gol, inclusive no Vasco. E tá batendo falta. Zé Welleson também tá próximo da bola. Vamos acompanhar 46. Chance clara pro Clube do Remo. Já pensou um golzinho aí em favor do Remo? Olha o Zé Welleson do meio da rua, mandou o pé direito. Defendeu o goleiro Brazão. Que chute, hein, mano?
2: Que chute, sim. Dois tempos defendeu. Uma grande defesa. O Remo quase que chega ao primeiro gol, mas segue Santos 0-0 também. Remo no placar, Midas Macedo Ferriaço.
1: 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O tempo de jogo. Confira comigo, hora de se ligar no tempo e no placar. Copa do Brasil, oitavas de final. Jogo da ida na Vila Belmiro. Alcançamos reta final de jogo 47. São 8 de acréscimo, vamos até 53 minutos. 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
4: Santos
1: 0,
4: Remo
1: também 0.
6: Amistosos internacionais hoje com destaque para City 1, Inter de Milão 1, Manchester United 2, Atlético de Madrid 1, Real Madrid 2, Fiorentina 2.
1: 5 minutos para as 11 horas da noite. 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
1: 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Alô, galera, tô aqui no seu rádio e também nas plataformas digitais. Aqui vamos ter uma reta final de jogo dramática na Vila Belmiro. 0-0 para Santos e Clube do Remo. Remo e Santos são 48. São 8 de acréscimo, vamos até 53. Ainda tem mais 5 minutos aí. Abraçando o querido Quinaldo Arruda, nos acompanhando, ligado. Amanhã tem COPM, né, fera? Amanhã espera a gente por lá. O Saulo me disse que depois do futebol debate, ele vai para lá. Vai levar o Costa Júnior, o Galdêncio e toda a galera. Aqui, Clube do Pará, você está acompanhando a Copa do Brasil. Olha o Remo de novo, tentando chegar pelo lado direito, o Tagliari, e tentativa, apareceu a zaga cortando, vem João Ananias, toca na bola, bate a bola pro lado direito, não, esquerdo de defesa, direito do ataque do Clube do Remo. Neymar tá agoniado, bota as mãos na cintura, não consegue resolver nada, e o Remo vem pra cima.
2: Tá,
1: não sei, eu acho que ele quer alguma balada daqui a pouquinho, né? E o Remo volta aqui no meio, trabalho do Edson Fernando, dominou a bola, vem pra cima, vai ter amarelo, hein?
6: Pisou. Neymar pisou no jogador do Remo.
1: Não estou te falando que é fácil tirar o Neymar de campo.
3: Neymar, Valmir, anote, como diz o nosso amigo.
1: Anote.
3: É, anote. Cartão amarelo para o Neymar. Demorou ainda, inclusive, viu?
2: Quem que gosta de aparecer mais, Valmir? É Dolabella ou Neymar?
5: Sou eu. O time como um todo do Santos, Valmir, é uma equipe muito fácil de estabilizar, né? A gente falava do Neymar, mas o Santos como um todo é muito fácil de perder as estribeiras.
1: É isso aí. Então, observação da Liane Coelho. Vai arrancando o empate, vai entrar Matheus Alexandre daqui a pouquinho na equipe do Clube do Remo. Talvez uma entrada estratégica também para reoxigenar no lugar do Pikachu, é isso?
2: Pikachu, é. Segurar também a parada aí. Então, essa mudança processada e na informação da distribuidora Amazônia.
6: Tô curioso para saber a galera do Remo, para saber do Fenômeno Azul, se é para demitir o Léo Condé ainda.
1: Eu já tava pensando nisso, Saulo. Já tava pensando nisso aqui. Agora vai aparecer um monte de estratégia do Léo Condé. Isso aí ele foi inteligente, ele mudou na hora certa.
2: Eu te digo que esse 4 milhões está muito próximo do Baianão.
1: Mas o torcedor, ele é assim mesmo, é passional, ele vê ao sabor do empate, derrota e vitória. Não tem jeito. Vai na onda dele, vai acabar te atrapalhando. São 50 agora. Vamos até 53. Na bola dominada, vem aqui pelo lado esquerdo do novo trabalho da equipe do Santos. Vem Escobar jogando aqui na defesa para o João Ananias. Já vem buscar o Gabriel Menino. Ele dominou a bola, vem para cima. Trabalha a bola a equipe do Santos. Gabriel Menino está trabalhando de zagueiro aqui agora. Chega a bola no setor de intermediária. Voltou a bola aqui para o Oliva. Ele domina, vem para cima. Já abre aqui de novo com o João Ananias. Pode lançar, lançou, meteu para o lado esquerdo. Dá bola dominada para o Rony. Olha o Rony. Bola rasteira. Neymar tocou na bola, meteu agora para o Escobar. Pode fazer o cruzamento. Escobar era para o Rony. Tentativa ali. Bateu os Alexandre. Tocou na bola, acabou se complicando, perdeu. Aí do Escobar, cruzou, meteu na grande área. Marcelo Rangel! Vai lá pra segurar, pra acabar com a onda aí, hein, Igor?
3: É, segurou. Fez um cruzamento ali, Rangel fez a pose, veio fraquinha, segurou, não deu troco. Finalzinho de jogo, empate na Vila com sabor de derrota para o torcedor santista e de vitória para os visitantes, no caso, o Clube do Remo, 0-0. 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
1: E o Santos vem de novo, tem jogo ainda, são 51, vamos até 53, passe errado agora no Bom Tempo. Pode pintar contra-ataque do Clube do Remo. Lá veio o Jajá. Achava que era momento de segurar um pouquinho. Mas bora ver se ainda dá tempo. Aqui chega Talhari. Dominou a bola. Mete para o Marcelinho. Lá no comando está pedindo ali o Talhari. O lançamento é para ele. Vai tentar chegar. Vem a proteção da zaga. Tassiano vai lá. Domina. Sai jogando. Já abertura pelo lado esquerdo. E o Santos domina a bola e sai jogando de novo. Jogada do Oliva para o lado esquerdo. Complicada ali para o Tassiano. Mesmo assim ele consegue o giro. Consegue dominar a bola. Vem de novo o Oliva. Pode virar o jogo. Traz aqui para o lado direito da defesa. Abertura, vem começando a trabalhar agora com o Gabriel Menino. A marcação é feita em cima dele. Estava ali o Vitor Bueno para cima. Ele consegue a manobra. Vem embora o Santos de novo. Ainda estamos com 51, quase 52. Vamos até 53. Lá vem Rony para dominar a bola, para sair jogando. É reta final de jogo. O Remo vai arrancando o empate da Vila Belmiro da Copa do Brasil. No jogo da ida, nas oitavas de final. Outra vez lançamento para o Rony. Chegou ali o Matheus Alexandre e meteu uma peitada na bola. No Rony, na bola. A bola sai, vai para a lateral. Jogo pegado, Remo se defende. O Santos tenta fazer a diferença. Escobar domina a bola. 52, menos de um minuto para acabar o jogo, para o Remo arrancar o empate nessa Copa do Brasil. Importante. Jogo da volta na próxima terça-feira, 21h30 no Mangueirão. Olha o Neymar ali, segura a bola, provocou o Marcelinho, consegue o giro, manteve boa bola. Agora é pro Rony. Ele domina a bola, vem para cima. Muita gente na frente dele. O Santos sem inspiração. A bola volta, começa de novo agora com o Gabriel Menino. Abertura aqui pro lado direito. Vai trabalhando o Santos, vem embora, vai dando certo. Trabalhou. Cabadeiro pediu, vai pro chão, tá pedindo falta. Bola do Remo, 52 e 40. Remo tenta sair jogando com o Jajá. Vem por dentro. E aí o momento de ganhar tempo. Falta pro Remo no campo de defesa, Igor.
3: Falta ali no campo de defesa. O Santos parou o Jajá. Falta ali, foi o Gabriel Menino que chegou fazendo falta ali em cima do jogador azulino. Falta, finalzinho de jogo na Vila Belmiro. 0 Santos, 0 Remo. Placar Midas Macedo Ferriaço.
1: É isso, aqui pelo menos são 53, vai acabar o jogo. 0-0 para Santos e Clube do Remo. Uma falta para o Remo pelo campo de defesa. Torcedor santista amargurado do Remo, nem tanto. Do Remo acha que podia ganhar o jogo, mas um empate 0-0 está muito bom. Lançamento no campo ofensivo. Fim de papo na Vila Belmiro. Empate de Santos e Clube do Remo. O Santos empata. A torcida do Clube do Remo, até certo ponto, vai fazendo uma festa das arquibancadas da Vila Belmiro, e o torcedor santista decepcionado, não só pelo resultado, mas com a pífia atuação do time e também do Neymar, hein, querido Igor?
3: É exatamente, Valmir, torcedor na Vila, inclusive vaiando o time, lembrando que na terça-feira, depois da partida, o torcedor gritou que o jogo de hoje seria guerra, guerra, guerra. Não foi bem assim, o Santos empata e fica assim aquele sabor de derrota, porque vai jogar em Belém na terça-feira e, claro, o Remo vai ter o apoio do seu torcedor, certo? Tá saindo o Gabigol, tá saindo por ali também o João Paulo, reserva da partida, Brazão também, jogadores do Santos deixando o gramado com críticas do torcedor que encheu a Vila Belmiro, veio fazer a sua parte neste sábado à noite. 1º de agosto. E o certo é que a decisão ficou para terça-feira, às 9h30, no Mangueirão Valmir. Daqui a pouquinho vai passar jogadores por aqui. A gente, claro, vai ouvir aqui no nosso final, no nosso final da nossa jornada esportiva deste sabadão. Jogadores chateados, cabisbaixos, inclusive, passando ali não querendo falar, proteção toda armada para qualquer tipo ali de intervenção, se for necessário. Enfim, torcedor visitante faz a festa e o do Santos criticando a atuação do time.
1: É verdade, tá ali a torcida do Santos ainda criticando, jogando algumas coisas, inclusive, ali. Fala, mano.
2: Enquanto o Remo, né, o espaço que foi reservado para o Remo, comemora, porque nada mais, nada menos, foi um empate. O Remo traz um bom resultado aqui para Belém do Pará, no estádio do Mangueirão, na próxima terça-feira. O resultado excelente, como eu falei na transmissão, meio a brincadeira, mas o Remo, acredito que o Remo, vamos escutar o jogador do Santos aí.
1: É o Bom Tempo, né? Gabriel Bom Tempo, falando aqui no microfone da clube.
8: A gente está revoltado, pô, era um jogo que era pra ter ganho, não sei o que acontece, a gente consegue criar, mas não conclui gol, a gente sai putos também, está revoltado, mas também, tendo jogo de volta, a gente não ganhou, mas também não perdeu, então é a concentração total para chegar lá e buscar a classificação.
9: Obrigado, Bom Tempo.
1: Caiu Bom Tempo, rapaz, que o tempo não foi bom para ele, não. Acabou sendo um tempo nublado, sujeito a muitas tempestades.
2: Bom Tempo não foi Bom Tempo para ele.
3: Não foi de um novo tempo, Valmir.
2: E fechou o tempo pro Santos também, né?
1: Não foi de novo tempo, o tempo não foi bom, fechou o tempo para ele.
2: O tempo que o tempo tem
5: também. Já também vai falar com a gente, Valmir. Dentro desse primeiro tempo, 90 Segundo. Minutos do que foi o jogo.
1: Bora lá, bora ver o que o Jajá, ele que teve uma boa atuação.
10: Vocês, eu acredito que sim, acredito que a gente fez uma grande partida. Tivemos oportunidades ali, acabamos não concluindo em gol. O time deles também teve, o time deles é uma equipe muito qualificada. Mas como você disse, um jogo de 180 minutos. Então agora terça-feira a gente vai tentar passar deles lá em casa.
1: Tá aí o Jajá falando aqui no microfone da Clube Urbano. Agora o Remo volta para Belém, né, Urbano?
2: Volta, a delegação retorna à nossa capital amanhã, domingo. Como eu falei, 50% estava garantido. Tem agora 80% garantido que esses 4 milhões aí vai pro cofre do Remo, pro bolso do Remo, na próxima terça-feira, vamos ver.
1: Muito bem, vamos considerações aí no pós-jogo com o nosso Igor Oliveira também acerca do Santos.
3: Para fechar aqui a nossa participação, Valmir, o Santos que teve aí 3 decisões aí em uma semana, vai ter no caso, na terça-feira pela Sul-Americana passou, construiu um resultado em casa e agora teve esse primeiro jogo contra o Remo. E agora, como não conseguiu fazer o resultado em casa, vai precisar ainda mais jogar e jogar muito em Belém nesta terça-feira contra o Remo no jogo de volta das oitavas de final da Copa do Brasil. Como já falei, Santos viaja, vem para Belém, ainda faz um último trabalho na segunda-feira e joga na terça-feira e no domingo enfrenta o Atlético Paranaense pela Série A do Campeonato Brasileiro. Obrigado pela participação, Valmir.
1: Peraí, filho, dá até o terceiro tempo, segura a tua onda.
3: Então
1: aí,
3: bora para cima, vem aí, mais uma atração do Timão e o Urbano vai dar a última letra dele.
6: A Liane está preparada hoje para ir até as 2h30 da madrugada.
2: E agora, né, Valmir?
6: Também respeite esse sono amanhã.
2: Depois do jogo contra o Santos, na terça-feira, o Remo vira a chave e volta ao Campeonato Brasileiro da Série A contra o Atlético Mineiro. Final de semana, o Remo precisando da reabilitação, como também lutar para sair da zona do rebaixamento, Valmir.
1: Tá certo, vamos fechar o futebol total da clube, vamos continuar por aqui, já o terceiro tempo, Portugal, seu lugar e aqui, Laboratório Amaral Costa, especialista em cuidar de você, Nova Autopeças, 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Vem aí o terceiro tempo.
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0: sou eu no terceiro tempo com a Rádio Clube em segundo, a segunda mais ouvida do Brasil, segundo Rádios Net. Muito obrigado pra você, ligadinho e ligadinha aqui na poderosa Dona da Bola, que todo mundo ouve neste sábado, quase domingo, exatamente às 23 horas e 8 minutos, na hora certa da RBA TV, canal 13, afiliada Band. 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Acabou na Vila Belmiro, Santos 0, Remo também 0. Jogo de volta terça-feira, é logo ali, 21h30 no Mangueirão, certamente com um excelente público, muito por conta do nosso fenômeno azul, como diria o Paulo Costa Cacheado, também ligadaço aqui na nossa transmissão, na nossa jornada esportiva, nosso futebol total, que bate bola, que tem intervalo inteligente e que entra agora no terceiro tempo. Participe com a gente no 98973-1583, 98973-1583, venha que venha no Zap Clube com aquela educação e com aquela eficiência que só você, ouvinte da Poderosa, sabe proporcionar. Valmir Rodrigues comigo, Liane Coelho também, e ela, que tem um bom conselho sempre, vai falar o que achou neste Santos 0, Clube do Remo 0. Alguém saiu vitorioso de campo ou o placar disse o que está sendo este confronto entre santistas e azulinos, já claro, projetando a próxima terça-feira? Chega de novo com a gente aí, Liane Coelho.
1: Liane Coelho!
2: Saulo, é claro que muita coisa aconteceu, mas eu acho que o script do jogo estava dentro de um projetado. Um jogo muito movimentado, principalmente no meio de campo. Quando eu falo meio de campo é porque a transição é pressionar, é recuperar, é tentar achar alguém mais livre, toque, posse de bola, mas com dificuldade nas finalizações. Isso por conta do histórico, dos últimos confrontos, tanto de Remo quanto do Santos. Do Remo, na partida contra o Mirassol, foi isso, tanto que os gols nasceram ali de bolas paradas, mas no contexto geral não teve uma criação do time adversário, assim como o Remo também teve possibilidade de definir e não fez. Então, por isso, trouxemos essa projeção para o jogo de hoje contra o Santos, e assim foi. E o Santos vem passando por isso também, debaixo de todas as cobranças, de vários pontos que existe ali do torcedor santista com a equipe, com o Cuca, essa dificuldade na finalização. Uma vez que você tem, dentre grandes contratações, Neymar, Gabigol, não está acontecendo, então, automaticamente vem as cobranças. Então, imaginava que fosse um jogo desta forma, assim como foi. Acho que o empate estava muito desenhado. A gente falou logo no início da nossa jornada que o gol poderia surgir de bola parada, de falha ali de um jogador individual, falha do goleiro, para poder conseguir, enfim, lançar a rede. Não aconteceu, então automaticamente não tivemos gols. Agora, favorável para o Remo, né? Que vem para um jogo em casa, vem para um jogo com o torcedor. O Remo jogando em casa é muito forte. A última vitória conquistada, que foi na Série C contra o Vitória, foi dentro de casa. Então, acho que já é o histórico recente que joga a favor. Agora, placar aberto, totalmente aberto.
0: Pergunta tacanha para você, Liane. Queria ouvir o Valmir Rodrigues e, claro, a nossa audiência no 98953-1583, 98953-1583. Remo jogou para empatar hoje, Liane Coelho, Valmir Rodrigues. Claro, teve chances, mas jogou para empatar?
2: Não acho que o Remo jogou para empatar. Eu acho que o Remo jogou encaixado ali no meio de campo. Aliás, destaque para o meio de campo com o Zé Welison, com o Zé Ricardo e com o Pico, então jogou muito bem. É automaticamente, a gente fala sobre um Santos na dificuldade de finalização, mas é importante falar de um Remo também que soube se fechar em vários momentos, obrigando o Santos a recuar, a trabalhar um pouco mais a bola, enfim, retardar um pouco mais a jogada e a definição. Mas eu acho que foi um Remo que soube ser agressivo no momento que era, priorizando o jogo compacto. Agora, as finalizações, se o Remo fosse tão bom de finalização, a gente não estava falando de um Remo ali numa Série C nacional de rebaixamento. Então, acho que até as falhas estão dentro do que nós estamos acostumados a ver do time azulino. Tanto que depois o técnico muda, tira atacante, né? No caso ali o Manga, para colocar o Talhari, dá um gás a mais com o Vitor Bueno, principalmente no momento em que o time já estava descendo um pouco mais com dificuldade de sair e por aí vai. Então eu acho que foi um remo dentro do projetado coletivamente, do trabalho que o Léo Condé está fazendo. Agora, no refino, no último passe, na assistência, na finalização, fica devendo.
3: É, e o remo talvez possa ter esperado o Santos mais organizado, mas o Santos foi uma decepção em termos de organização. O Santos tem bons jogadores, porém, eles não conseguem dar exatamente sequência, começo, meio e fim. Acho que o Remo pensou o seguinte: vamos ver o que o Santos tem de repertório. Quando viu que era muito fraco, quando ele viu que era um repertório pobre, quase que inalterado, aí o Remo começou a botar o seu estilo de jogo em campo. E existiu, em algum momento, o Remo, inclusive, superior na posse de bola, superior, mais organizado, com o Marcelinho. Acho que a dobrada do Marcelinho com o Pikachu foi mais interessante do que a chegada depois do lateral direito lá que entrou o Pikachu, como é que é o Matheus Alexandre. Acho que Pikachu e Marcelinho fizeram bom trabalho por ali. Eu queria destacar, não individualmente ninguém, mas o trabalho do meio de campo do Clube do Remo, destacando a partida que fez aí o Zé Welison, ela foi muito boa. Talhari entrou já na reta final, pouco pôde fazer, e agora o Jajá, que a gente pensou que pudesse ser um jogador que fosse se sacrificar para o segundo tempo, né, porque ele estava sentindo, inclusive, panturrilha, né, que o Saulo até acusou, ele está com problema de panturrilha por ali. Mas ele foi um jogador que se manteve ali numa pegada bem interessante no segundo tempo, foi um jogador que ajudou o Remo, recompôs e fez até certo ponto, como disse o Saulo, uma lateral esquerda ali para ajudar o Maicon. Acho que o Remo está, na verdade, de parabéns pelo empenho, por sair vivo, que eu dizia, sai vivo da Vila Belmiro, que você consegue algo melhor no Mangueirão. E acho que esse objetivo o Remo alcançou. Então, está aí aberto para terça-feira.
0: Dava para ser melhor, Juliane?
2: Dava para sair com 3 pontos, ou melhor, dava para sair com a vantagem. Copa do Brasil saindo com a vantagem para jogar a próxima partida aqui no Mangueirão. Dava para conseguir a vitória, sim, né? Eu acho que, na verdade, o gosto do que ficou faltando foi justamente isso, porque coletivamente o trabalho aconteceu. Então, acho que o Léo Condé sai um pouco ali do raio de crítica hoje, em termos de transição de bola, enfim. De fato, a parte da finalização, vamos lá, isso não é de hoje, né? Isso é um problema longo aí do time azulino. Agora o homem falou sobre não destacar jogadores. Eu acho que, na verdade, esse é o ponto do Remo. E eu lembro da coletiva do Léo Condé antes do jogo de hoje que a gente ouviu aqui. Ele falando que quando você tem um elenco com o aspecto financeiro mais abaixo comparado, né, às demais equipes, você precisa ser muito mais criativo, né? E aí falamos sobre o Remo Operário, onde cada um vai dando o que tem para entregar de melhor e trabalhar coletivamente, sem ninguém sendo brilhante, mas um time como todo. Eu acho que foi isso. A gente falou sobre meio de campo, mas o Mike ali pelo lado esquerdo jogou muito bem também. Se a gente perceber, o Mike foi quem avançou mais do que o Marcelinho, lado em que caiu o Neymar também. Então, automaticamente, pode ser que ele tenha ficado ali para dar esse suporte defensivo por onde o Neymar mais pudesse aparecer. Mas o Mike avançou bastante. O Mike foi muito bem hoje. Acho que a dupla de zaga, não tivemos aí tantas críticas, já que normalmente está debaixo de críticas. Então, eu acho que o trabalho coletivo hoje funcionou, automaticamente peca na finalização, mas o trabalho coletivo, que é de responsabilidade do comando técnico, quer fazer o jogo seguir, troca de passes, principalmente, temporizar, saber aguardar a recomposição ofensiva, hoje o Remo conseguiu fazer. Então, eu acho que o trabalho coletivo do Remo, ou seja, como um todo, desde a defesa, meio, ataque, está de parabéns o aspecto coletivo.
0: E parece, Liane Coelho, é só uma impressão minha que o Léo Condé serve para o Remo, né?
2: Pois é, né? Sai debaixo de crítica. A gente falou sobre o Léo Condé que pudesse ser pressionado aí por conta do resultado, mas aí é que tá, né? Tem análise do desempenho e tem análise do resultado. Do resultado, contra o Vitória, o Léo Condé prestava. Contra o Mirassol, já não prestava mais. Hoje volta a prestar, dependendo do próximo resultado. E aí, eu acho que é válido a gente falar justamente que quando a gente cita a falta na finalização, é o refino na hora de fazer o gol. E aí, isso tem que ser cobrado de quem? Dos atacantes. O Léo Condé organiza o time para que ofensivamente tenha uma linha de quatro lá na frente. Ou seja, você tem o Xajá, você tem o Manga, você tem Zé Ricardo, Vitor Bueno, quem esteja ali na função, e você tem o Pikachu. Eu acho que a responsabilidade da falta de gols ela vai para o ataque, porque a transição para que a bola chegue funcionou. A bola chegou.
0: 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Francisco Urbano, cadê o Leão? Tudo bonito, tudo certinho, tudo direitinho. Equipe volta vivaça, muito viva, para chegar, se impor e se classificar, mas precisa jogar, né? O Fenômeno Azul vai dar o seu apoio, estará em grande número, mas o Leão tem que fazer a parte dele dentro de campo, o seu Francisco Urbano.
4: É, já fez a primeira etapa fora de casa no jogo de ida, ainda há pouco no empate de 0-0, um empate muito bom, chega a ser até excelente, porque traz para Belém do Pará a decisão. A decisão diante do Fenômeno Azul, diante do Mangueirão completamente lotado, a expectativa é essa pela diretoria, uma vez que o Remo conseguiu o empate. Esse empate pode significar muita coisa na terça-feira, um resultado altamente positivo diante da equipe do Santos, vai proporcionar o Remo avançar na Copa do Brasil, como também a possibilidade, evidentemente, do Pix, da Confederação Brasileira de Futebol, no valor de mais de 4 milhões de reais. Então o Remo fez uma apresentação convincente, uma apresentação que traz esse resultado, que dá credibilidade que o torcedor azulino possa comparecer em grande número, justamente no estádio Mangueirão, na próxima terça-feira, e o Remo avançar, pelo menos esse objetivo na Copa do Brasil, uma vez que na Série A o Remo não está muito bem, né, na 19ª colocação, mas a Copa do Brasil é uma outra história, e o Remo tem todas as possibilidades, jogando dentro de casa, diante do seu torcedor, e avançar na Copa do Brasil, Saulo.
0: É isso, Francisco Urbano com a gente, e perto dele o Igor Oliveira, que vai falar do ponto de vista santista. Como é que vai ser a moral, o ânimo do time do Neymar para jogar terça-feira aqui no Mangueirão? É 50-50 de chance, ou o Remo ultrapassou aí nas apostas, digamos assim, nas porcentagens, está mais perto desses 4 milhões tão citados aí pelo Francisco Urbano, hein, Igor Oliveira?
5: É, Saulo, Santos que desperdiçou aí de fazer um bom resultado dentro de casa, agora tem aí uma encrenca pela frente, porque além de ter o adversário Remo, vai ter também o torcedor do Clube do Remo, e a gente tem também, Saulo, daqui a pouquinho a coletiva do Cuca,
6: né, já vai falar com a gente, tá com você aí, Saulo?
0: Tá com a gente, vamos ouvir.
6: A gente sabia que ia ter a grande parte do jogo no campo de ataque, né? Por ser pelo Remo jogar fechado, jogar mais no contra-ataque, que seria previsível para hoje, e bem no fim foi o que aconteceu. Nós criamos, articulamos, demos bolas na trave, gol anulado, e infelizmente não conseguimos marcar. Busca-se alternativas dentro do,
7: Demos bolas na trave, gol anulado, e infelizmente não conseguimos marcar.

0: O jogo fica com o campo mais aberto para você jogar. Infelizmente, não foi o que aconteceu. O tempo passou, o adversário fechou bem ainda mais as linhas, né? Não ofereceu grandes riscos a nós, à exceção de uma bola chutada de fora da área no primeiro tempo. O jogo foi bem controlado, a defesa teve muito bem, mas nós pecamos nas finalizações.
1: Cuca, boa noite aqui. Guilherme Barga, Baixada Esporte. Hoje, na partida de hoje contra o Remo, você fez duas mudanças no meio de campo, que foi o Bom Tempo jogando como segundo volante e o Rolês aberto pela direita. Qual foi a ideia por trás dessas escolhas? E no segundo tempo, por que a escolha do Cabadeiro na substituição? Boa noite, Cuca.
0: Boa noite. Nós jogamos assim, é a terceira partida que a gente está jogando assim, dessa mesma forma. E foi contra o jogo da Sul-Americana com a UCV, contra a Chapecoense também. Hoje também a gente fez 4 gols, fez 2 gols. Hoje podia ter feito também 2 gols. E a gente entendia que não era um jogo para você ter 2 volantes, porque não ia precisar de ter essa marcação. A gente precisava era de ter uma criatividade melhor e maior. E o Cabageiro não entrou mal no jogo. Ele teve lance que ele cruzou mal, assim como o menino também teve um lance que cruzou mal, isso aí acontece, mas ele não entrou mal no jogo, ele deu a profundidade que a gente buscou, ele buscou o espaço, né, que não estava ocorrendo mais na segunda etapa, com o Remo baixando bem as linhas. Então a ideia dele foi ter a profundidade pelo lado direito, e eu acho que nesse quesito ele fez bem. E é um jogador importante para nós. A gente não pode abrir mão dos jogadores importantes que a gente tem. Eu não vou abrir mão, não.
2: Cuca, aqui do lado esquerdo. Tudo bem? Boa noite, Pedro La Roca, da 97 FM. Queria voltar nesse assunto porque voltou a acontecer uma nova situação durante a semana. Por que você acha que acontece essa quantidade de vazamentos de situações dentro do vestiário, aqui no Santos especificamente, né? E de que forma você, como treinador, como o líder desse elenco, pretende acabar com esse tipo de situação? Você sabe por que acontece e como você pretende acabar com isso?
0: Ah, eu não me preocupo assim com vazamento. Eu não me preocupo, desde que seja falado a verdade, eu não me preocupo de forma alguma. E por que acontecem os vazamentos? Porque vocês buscam saber o que acontece. Vocês têm os informantes de vocês, que é A, B ou C. Isso é natural também do ser humano. Isso é trabalho de vocês e tem gente que segue fazendo. Isso aí é natural. Eu não me queixo de nada, desde que a verdade seja dita. Eu vivo da verdade, falo a verdade. Eu não, o que eu falo para o jogador é para ele, não mando recado nenhum. Não tem problema nenhum que vaze nada. Tudo que está acontecendo, o que acontece ali, eu faço para o melhor por time.
1: Cuca, aqui do seu lado direito. Felipe Camargo, de Olho no Peixe, aqui. Queria que você falasse um pouquinho do Neymar, né? Você acha que o Neymar hoje esteve abaixo daquilo que ele poderia apresentar? Essa é uma primeira pergunta para ti. A segunda é sobre terça. O Neymar tem um leilão do instituto dele na noite de segunda-feira e geralmente ele participa. Você disse na última coletiva que conta com o Neymar para as 2 partidas. Como é que vai ser feita essa logística? Você já conversou internamente? O Neymar estará à disposição em Belém? Viaja ou não com a delegação junto com vocês na segunda-feira?
0: O que era a primeira?
1: A primeira é se você acha que o Neymar fez hoje uma boa partida ou ele esteve abaixo.
0: Não, ele buscou o jogo, principalmente no primeiro tempo. No segundo tempo ele ficou um pouco mais por dentro. Na segunda parte abriu de novo para tentar fazer a jogada, mas o espaço diminuiu muito. O Remo baixou muito as linhas, né? Assim mesmo nós tivemos chances claríssimas para fazer o gol e infelizmente não fizemos. No detalhe, aquela bola saiu e poderíamos ter vencido, né? No gol, na batida do escanteio, enfim. E quanto ao leilão, isso é uma coisa dele, de todos os anos que ele faz aí, leilão beneficente, vem pessoas do mundo inteiro, e isso eu deixo aí para que a diretoria resolva junto com ele. Da minha parte, o que a gente tem que fazer é amanhã na reapresentação reavaliar. O Neymar fazia 74 dias que não jogava uma partida inteira, né? Jogou essas 2, a gente tem que ver também o tamanho do desgaste dele, conversar com o jogador, para depois internamente resolver e depois...

0: informação para vocês.
1: O Cuca, desculpe insistir. O técnico geralmente tem autonomia, ele convoca para o jogo. Em tese, todo jogador convocado viaja com a delegação. O Neymar viaja com vocês na segunda-feira ou ele pode viajar depois?
0: Mas eu não vou responder uma coisa que você quer, vou responder o que é certo. O certo é que amanhã ele faz o regenerativo e dentro do regenerativo todos os jogadores passam pela recuperação, igual ele vai fazer, e busca-se dentro deles o secar. Você tira o sangue, você põe lá no aparelho, ele mostra para você o grau de cansaço que o jogador está, o nível de lesão, se é baixo ou se é alto. Provavelmente hoje a gente já perdeu um jogador com lesão muscular. Então, não tenho como te responder hoje. Amanhã, a reavaliação é um jogo sábado e terça, com uma viagem, é uma situação diferente que a gente tem que fazer com calma. Não é agora aqui, amanhã a gente reavalia e depois toma a decisão.
2: Cuca, aqui também, tudo bem? Eu queria falar a respeito, porque antes da pausa da Copa, você muito falava que na pausa da Copa era o momento ideal para readquirir a forma dos jogadores e ter esse elenco todo à disposição. Só que antes da pausa da Copa, a gente viu o Santos jogar de um jeito. E, nessa volta, é um Santos totalmente diferente, parece que mudou tudo. E a única coisa que mudou é que está com todo mundo à disposição. Então, o que você identifica que faz ter essa tamanha diferença daquele Santos que criava, talvez não vinha de bons resultados, emendou duas vitórias contra a Cuenca e Vitória, mas criava contra o Grêmio, criava contra o Bahia, e agora tem essa dificuldade que apela tanto para o chuveirinho. E se me permite uma segunda... O Santos, contra o Coritiba na Copa do Brasil, empatou na Vila. Hoje empatou. No brasileiro também, às vezes, perde pontos bobos em casa. Está sendo pior jogar na Vila? A pressão da torcida tem feito essa diferença para os jogadores? Sim, como que você analisa isso?
0: Eu discordo do teu pensamento, né? Nós criamos hoje, ontem, os jogos passados, tanto quanto a gente criava antes, em torno de 20 finalizações por jogo. Hoje foi assim. Com o Botafogo no Rio foi assim, aqui com a UCV foi assim, então a gente tem criado igual, no mesmo tamanho. Talvez não tenha feito gols como a gente estava fazendo, no Vitória 3, mais 3 no Cuenca. Hoje foi um dia que não fez, no passado fez 4. Está havendo mudanças na equipe, estão ocorrendo mudanças, né? E jogadores que antes não estavam jogando, hoje estão jogando, isso é natural também. Agora, você vê em campo um time que aguenta o rojão até o final. Você não vê mais jogador saindo com cãibra, você não vê no final você sendo sufocado, nítido, que você está cansado. Não, isso aí foi muito bem recuperado todos eles. Eu quero jogar aqui sempre, né? Essas bolas que deram na trave hoje. Se uma delas entra, é outro jogo. A pressão é enorme. A gente tem que enaltecer também o jogo defensivo que fez o adversário. Não tiveram grandes chances, poucas finalizações, mas competiram muito, muito, muito. Fecharam bem as linhas e ficou difícil, pela característica dos nossos jogadores, de fazer gol.
3: Boa noite, Cuca, aqui no fundo. Eu queria saber o que ainda te convence de que Roliezer, Gabigol e Neymar podem jogar juntos? E uma outra, se estando esses três juntos, o Bom Tempo não perde espaço, ele não fica muito ausente do campo de ataque e isso prejudica o Santos, porque na minha visão, e aí isso não interessa para você, só estou falando para contextualizar, o Gabigol é uma peça fundamental entre o meio campo e o ataque. E eu acho que dessa maneira ele fica muito afastado da área adversária.
0: Tá, eu respeito a visão de todos, né? Às vezes concordo, às vezes não. Você tem grande parte de acerto na tua pergunta, na tua colocação. Mas o Bom Tempo no último jogo foi eleito melhor em campo e jogou na mesma posição que ele jogou hoje mal. É que as linhas se fecharam muito contra a gente, né? Ele jogava como um quarto homem pela direita. Hoje ele está fazendo isso um pouco mais recuado, com visão de jogo, vindo de trás, com liberdade para chegar à frente. Mas são situações que, natural, você pode recorrer a outro jogador. E cada jogo é uma história. Hoje aqui é uma história, terça-feira é outra, domingo com o Atlético Paranaense é outra. E assim a gente vai utilizando os jogadores. Daqui a pouco você reencontra a equipe ideal e dar sequência a ela. Tudo é um processo natural que tem que acontecer.
3: Você está convencido
4: Tá aí, aí esse o professor então, Cuca com a gente, o Alex Estivo Cuca, já no nosso terceiro tempo em nome de Globo Esporte Magazine, Tintas Arcron, Laboratório Amaral Costa, Condutel Orion, Planeta Energia, BR, Zio Informática, Sandro Autopeças. Cuca falou bastante aí sobre o Santos, queria te perguntar sobre o Neymar, Liane. Será que vai aparecer uma lesãozinha, uma contratura na panturrilha, alguma coisa na coxa amanhã?
5: Gripa aloei, né? Eu acho que...
4: Uma virose.
5: É, pode até que apareça, pode ser que o Cuca justifique que o time consegue se estruturar sem o Neymar, mas essa pergunta antes do jogo, antes da decisão, ela já coloca lenha mais na fogueira. Né? Então, o Neymar ele vai ter que contar isso e ele vai querer comprar essa crítica, essa briga, sim ou não. A gente sabe que por uma questão de logística, tem como ele estar no leilão, tem como ele vir. Né? A gente até brincou que o transporte, a passagem do avião não é problema para ele. Mas resta saber se ele vai querer vir. Eu acho que é mais sobre o querer, já que a gente sabe que o Neymar basicamente faz o que quer, do que a decisão do Cuca. E aí... Eu vou te falar, no lugar do Cuca, eu também não ia comprar essa briga, não. Não tenho total autonomia para isso, eu não ia entrar nessa confusão.
4: Tá aí, Eliane Coelho, em nome de Água Vida. 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Meu amigo Roberto Alcântara já comemorando a classificação. O Thiago Boladão com o seu companheiro Edinaldo Gato e o GG Pereira lá na Roberto Camilier, ou quase isso, também ligadaço aqui na nossa transmissão, no nosso Futebol Total, que agora está no terceiro tempo, já às 23h35, na hora certa da RBA TV, afiliada Band. Canal 13, duas participações. Alex Saudade, será que ainda é ele? Alex Souza ou Alex Saudade, liberando duas participações da galera aqui para debate do Valmireco, que já está nos acréscimos, e também a dona Liane Coelho pensando naquela barca de sushi.
6: Boa noite, Rádio Clube. Boa noite a todos. Eu, Leandro do Telegram. O Remo, ele jogou com inteligência. Copa do Brasil, são dois jogos, né? 180 minutos. Tanto é que os três jogos de hoje foram 0-0. Temos jogou no contra-ataque, mantendo a posse de bola no primeiro tempo. Tanto é que foi 50-50. Então o Remo jogou com inteligência. E no Mangueirão, papai. Fenômeno azul. Vamos pra cima que vamos se classificar. Um abraço.
4: Mais um.
7: Boa noite, Saruzade, Jane Coelho, Valmir Rodrigues. Qualquer detalhe para o Remo ganhar esse jogo. Santos é fraco, entendeu? Mas aqui, casa cheia, jogar sério para cima, poder na nossa torcida, fenômeno azul. E vamos que vamos, né? Pelo menos não perdeu. Empate, eu já estava pensando nisso aí. Boa noite, Roberto Barato, bairro da Maracanã.
4: Galera confiante, Liane Coelho. O Léo Condé serve e agora, convenhamos, vai ter que aplicar uma nova postura. Remo não vai poder ficar só na reação na terça-feira.
5: O jogo agora contra o Santos, ele vai me permitir fazer o comparativo de Vitória e Mirassol, que antes da partida talvez fosse inadmissível.
4: Corinthians também, não? Não entra nessa.
5: Perdão, Corinthians e...
4: Nas duas derrotas.
5: Exatamente, né? Para fazer esse comparativo. Na verdade, é Vitória e Corinthians que eu quero... falar um pouco. Vitória e Mirassol. Confusão. Vitória e Mirassol,
4: vamos lá,
5: exatamente.
4: Calma. Corinthians. Não. Vitória.
5: Esquece o Corinthians.
4: Mirassol e hoje Santos.
5: O Corinthians foi um jogo à parte, um jogo ruim, de verdade, que poderia ter levado mais resultado. O ponto é: jogo contra o Vitória, que é onde consegue a vitória, o Remo faz um jogo coletivo muito bem, que funcionou. Contra o Mirassol, fez também. Mas não saiu com resultado positivo, no caso a vitória. Sofreu dois gols de bola parada. Arrisco a dizer que o Mirassol fez no jogo foram os gols. Né? Então, eu acho que há uma sequência de trabalho do Léo Condé em termos de trabalho coletivo. Ou seja, o time mais compacto, jogar mais aproximado, troca de passes e por aí vai. O ponto é a definição e algumas limitações defensivas, né? Que a gente já viu em outros momentos. Então, eu acho sim que faltou detalhes. Eu acho que O Remo, em vários momentos do jogo, foi superior também, tendo a bola no pé. Acho que a partir do momento em que o Remo recebe a bola, ao invés de fazer o chutão ou todo mundo querer definir, consegue temporizar, trocar passes, esperar a recomposição ofensiva, esperar o melhor posicionamento, isso já mostra uma equipe mais compacta, já mostra uma equipe mais confiante dentro de campo. Então, é por isso que o jogo é aberto em termos de resultado, mas favorável para o Remo por estar jogando dentro de casa.
4: O Remo ideal para terça, Valmir e Liane. É o do primeiro tempo de hoje ou da segunda etapa?
8: Posso ir aqui? Vê bem, o primeiro tempo do Remo, eu diria o seguinte, o Remo estava assim no momento, acho que ele dividiu o primeiro e o segundo tempo em algumas etapas. O Remo tentou ser um time que esperava o Santos, mas o Santos não apresentou o que poderia. E aí o Remo se soltou. Eu acho que aqui o Remo vai ser... eu não diria o seguinte, o Remo de Belém não acho que não vai ter muito a ver com esse Remo de hoje, não. O Remo entendeu depois que ele poderia arrancar o empate, claro que se tiver vitória pudesse vir, era melhor ainda, mas depois ele entendeu que ele, no momento que ele deu a bola para o Santos, ou o próprio Santos pegou essa bola com mérito, o Santos também não sabia muito o que fazer. Cercou, o próprio Cuca disse ainda há pouco, Remo baixou demais as linhas e mesmo assim nós não conseguimos encontrar o melhor caminho. Gabigol perdeu um gol sozinho, numa tabela. Aliás, uma das poucas boas jogadas do
4: ele
8: Santos.
4: Ele fez um gol sem querer e perdeu um gol sozinho.
8: O que ele quis fazer e acabou perdendo. O Neymar pouco inspirado também. Enfim, acho que o Remo aqui em Belém ele vai ser diferente. Esse Remo de Belém ele vai ser diferente. Empurrado pela torcida, incentivado por esse pixi gordo que pode pintar. E também com outra motivação, de agora sim acreditar numa vitória, já conhecendo mais ou menos como vai estar o Santos, com o Neymar que vai estar, né? Se ele vier, vai estar naquele voo da segunda-feira para terça, talvez não faça o último trabalho.
4: Ele tem um avião, um jato, não sei nem o nome certo, que parece um da Polícia Federal. Vamos.
8: Ele chega rápido nos locais.
4: Preto e dourado.
8: Assim. Chega rápido nos locais, né? Mas assim, acho que o Neymar vem para Belém, mas...
4: Ele vem para Belém como tu vai para Colares, e a Liane para São João da Ponta.
8: Mas eu gosto de ir para Colares, não sei se ele vai estar gostando de estar em Belém. O que eu quero dizer é o seguinte, o astral do Remo hoje é estado anímico para a partida do Remo, será melhor do que a do Santos.
4: E aí, Eliane Coelho, vamos falar de formatação de time. Você entraria com a equipe na terça que começou hoje?
5: A que começou, a do primeiro tempo, fazendo modificações similares a que nós tivemos aí já para a segunda parte do jogo, no caso do Manga no Telhari. Ele optou também por tirar o Zé Ricardo, né, e colocar o Vitor Bueno. Mas eu acho que o time ideal, na verdade, ideal não no sentido de querer ou não querer, gostar ou não gostar, mas que mostrou o resultado e que conseguiu entender o estilo de jogo que o Léo Condé quer, foi o do primeiro tempo, né? E aí, vamos lá, a gente fala muito do Léo Condé ali todo tempo muito no centro da exposição e da crítica. Quando você faz um jogo como o de hoje, você acaba colocando uma lupa muito grande nas limitações ofensivas que o time tem. E quando eu falo limitações ofensivas, são de atacante. Porque quando tu consegues organizar um time para enfrentar uma equipe, que vamos lá, tem Neymar, tem Gabigol, e a gente falou sobre a importância individual que eles têm, o time consegue colocar o que foi treinado durante a semana, mas peca de fato só na hora de fazer o gol, você também coloca uma lupa em cima de alguns pontos que poucos são falados quando falam do elenco do Remo, né? Porque, vamos lá, a dupla de zaga funcionou, os laterais funcionaram, Marcelinho ficou um pouco mais, talvez ali por conta do lado que o Neymar estava, mas o Mike fez um bom jogo, funcionou. O meio de campo com o Pico, Zé Ricardo e Zé Welison funcionou. O que que não funcionou? Faltou fazer o gol. Então aí a gente já coloca uma lupa em cima de algo muito específico. Mas pensando para o jogo de terça-feira contra o Santos, levando em consideração o que o departamento médico vai falar, eu iria com o time que iniciou. E por que eu estou recitando o departamento médico? Às vezes sai a escalação, vem imediatamente a crítica, né? Era para ter ido com fulano, era para ter sido com ciclano, era para ter sido isso, era para ter sido aquilo, mas ninguém está no dia a dia para o departamento médico. E eu reforço, antes de iniciar, retornar os jogos ali na paralisação, o Pikachu em coletiva falou a dificuldade que seria para você ter uma sequência e repetir escalações por conta do desgaste físico. Então, se o departamento médico me desse aval para todo mundo que iniciou o jogo, eu iria com o time do primeiro tempo.
4: Vou te pegar no contrapé agora, Liane. Sendo assim, Aleph Manga é titular. Terça.
5: Pois é, eu iria com eu acho que ele vai com o Aleph Manga titular. Eu iria com o Talhari. Iniciar com o Talhari.
4: Então você comentou de acordo com o que o Léo Condé vai fazer.
5: Saulo. Que funcionou no primeiro tempo, né? Mas eu optaria por ter o Talhari.
4: Diga lá, 4 milhões.
9: E se o Tchamba tivesse condições de jogo? Tiver condições de jogo?
4: Condição clínica ou física?
9: Clínica, física.
4: É tudo. Porque clínica é uma coisa, física é outra. O cara está liberado para jogar é uma coisa, a outra foi, ele está com ritmo.
9: Foi especulado que ele poderia voltar até a terça-feira, mas provavelmente contra o Atlético Mineiro. Né?
5: O médico falou sobre a possibilidade, né, Dr. Jean Clay, de ter o Tchamba pensando ali para na jogo da volta, já na terça-feira. Né? Eu optaria por ter o Tchamba. Eu acho que
4: já na terça.
5: Se ele estiver ok em todos os sentidos, tá? Fisicamente e para entregar o que a gente sabe que o Tchamba pode entregar. Eu acho que até se for manter esse estilo de jogo que a gente viu, do Mike avançando um pouco mais, dá até um pouco mais de segurança para ele, né? Porque eu também não sei como é que tá o Jajá, né? Não sei se o Jajá já está 100%, 90% para fazer a recomposição defensiva com o Mike, então eu acho que isso dava até, se for manter esse mesmo esquema de atuação, de funções, dá até uma tranquilidade a mais pro lado esquerdo.
4: Tchamba com quem na zaga?
9: Aliás, o Zé Welleson fez falta ou não?
4: Zé Welleson jogou, Fuba.
9: Hein?
5: Jogou muito. Zé Welleson jogou muito, inclusive.
9: Não, Zé Ivaldo, aliás, Zé Ivaldo.
4: Não, hoje não. Matheus Felipe muito bem e o Marlon ok. Só que o Marlon, quando o time perde, é criticado. Quando não perde, quando faz um jogo vitorioso, como foi o de hoje em relação a resultado, é o capitão, é o cara que jogou todas do primeiro turno. Quem seria o companheiro do Tchamba na terça, Liane?
5: Cara, eu até... Marlon, né? Eu até me sinto mal em tirar o Marlon e o Léo Condé fica chateado comigo, né? Porque ele não vai abrir mão de ter o Marlon. Então eu acho que vai ser Marlon e Tchamba.
8: Olha, só queria completar... É que o Marlon, para mim, fez uma partida do ponto de vista de marcação com o Neymar bem legal. É que o Neymar, ele sai muito da área, então ele não dá para acompanhar para todo lugar. Mas naquele espaço ali de 15 metros para trás, ele conseguiu, na minha opinião, marcar muito bem o Neymar.
4: É isso. Portanto, a tendência é Matheus Felipe e Marlon. Se não for Matheus Felipe, o Tchamba. Tchamba de volta, talvez, porque às vezes se põe um prazo tal e o cara volta antes e o departamento médico é bom, muito bonito e recuperou o jogador naquele curto espaço de tempo. Tomara que o Tchamba volte, né? O Tchamba, que é um zagueirão, reforçou de fato o Remy. O Léo Condé tem uma boa dor de cabeça. Estamos aqui com os comentários da Liane Coelho em nome de Água Vida. 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Seu Alex, saudade. Uma participaçãozinha da galera para batermos bola aqui no nosso terceiro tempo.
10: Fala, galera da Clube, boa noite a todos. Bom resultado. Vamos decidir a vaga dentro de casa com o principal reforço que o Remo tem sempre, que é o torcedor, que sem dúvida alguma vai marcar presença. Esse time do Santos é muito limitado mesmo. E eu acho que se o Remo tivesse um pouquinho mais de organização ali no ataque, naquela última bola, tivesse um finalizador, um cara que faz gol, um cara que chuta de fora da área, o Remo teria, sem dúvida alguma, saído com a vitória hoje. Mas valeu o empate. Falta o matador. Se tivesse, o Remo traria a vitória. Um abraço, é o Guilherme da Marambaia.
4: Concorda com o Guilherme da Marambaia, Liane Coelho, Valmir Rodrigues, concordam, falta o camisa 9. Eu tenho a impressão que se o Remo tivesse um cara, vamos colocar aqui, Liane. É difícil, né, um camisa 9, porque muita gente pensa num camisa 9 fixo na área, né, trombador. Eu penso num cara mais completo, mas se fosse um cara ali no corredor central para ir para cima, chutar, cabecear, o Remo estaria ali no meio de tabela na Série A e teria encaminhado uma classificação hoje.
5: Não sei qual é a tua preferência pelo estilo de jogo do camisa 9, mas eu gosto muito também do camisa 9 que sabe fazer o pivô, que sabe proteger, né, automaticamente puxa muitas vezes a marcação, ou seja, aquele jogador que ele interfere, inclusive sem a bola, né, ocupando espaços, o Remo de fato não tem. E essa era até uma dúvida que a gente debateu várias vezes aqui na Rádio Clube e também nos programas esportivos aí da RBA TV. Se a opção do Léo Condé de formar ofensivamente, ou seja, o Remo com a bola, essa linha de quatro lá no ataque, abrindo mão de ter o centroavante, era uma opção de estilo de jogo, ou se era falta desse centroavante ali no elenco, né? Porque vamos lá, o Léo Condé já chegou no Remo com essa expectativa de que, ah, ele joga com camisa 9, né? Então,
11: Belém,
5: mais do que eu, melhor para o Léo Condé.
4: Léo Condé com a gente!
11: Sabia que seria muito complicado, né, pela uma série de situações, né? Enfrentamos um adversário de camisa pesada, dentro do seu ambiente, com jogadores de muita qualidade, né? Muita qualidade, frente do Santos ali, são jogadores já consagrados, né, dentro do futebol nacional e mundial, e a gente conseguiu suportar. Naturalmente, eles criaram boas situações de gols. Nós também tivemos as nossas, né, ali com o Jajá, no final com o Zé Welles, uma finalização do Pikachu, talvez um pouquinho de lucidez, assim, a gente teria encaixado mais transições, mas a gente conseguiu suportar bem, né, primeiro tempo ali, teve momentos que a gente teve até mais posse de bola que o Santos, a gente conseguiu tocar, trabalhar bem a bola. No início do segundo tempo, a gente já imaginava, né, natural, eles iriam pressionar bastante a nossa saída de bola e a gente teve um pouco de dificuldade de encaixar naqueles 10, 15 minutos iniciais. Depois o jogo se assentou de novo e a gente passou a controlar, eles chegaram a uma outra situação de cruzamento. Mas, de qualquer forma, como você pontuou, eu só discordo que o jogo do Mirassol foi ruim. O resultado foi ruim, né? Mas a gente fez um jogo consistente lá também, falhamos em duas jogadas de bola parada, mas a gente já vinha desde o jogo do Vitória, né? A semana começou lá no jogo do Vitória, né? Nós vencemos por 2-0, né? Depois esse jogo, a viagem difícil para Mirassol, né, e depois já fazer o deslocamento aqui para Santos, é tudo mais complexo para a gente. Então, exaltar aí o nosso grupo, né, que trabalhou, se mobilizou, né, um jogo de muita entrega, tanto no aspecto tático, físico, né, e emocional, tinha que estar com o emocional em dia, né, porque o jogo a gente sabia, né, por ser uma competição eliminatória, né, por tudo que envolve o contexto do jogo ali, a gente tinha que estar com a cabeça boa ali, então a gente teve um equilíbrio grande dentro do jogo. Eu acho que esses foram fatores assim, fundamentais para a gente conseguir segurar o empate aqui e levar a decisão para Belém.
3: Léo, esse modelo de jogo do Remo é interessante porque quando você tem essa proposta com três volantes, muitos torcedores podem pensar, poxa, três volantes, está entrando para se retrancar, um futebol reativo, e a gente percebe muito, né, que o Zé Ricardo vai muito no bote da primeira linha, tenta ir para o abafa, você querendo ou não aumenta as linhas, e isso força muito a saída de bola errada, né, do adversário. O Renato Gaúcho já falou várias vezes, também outros técnicos que jogaram contra o Remo esse ano, falaram sobre que o Remo é muito perigoso no contra-ataque, né? E hoje o Remo puxou muitos contra-ataques. Você acabou de falar da transição, e o que mais você conversa com esses atletas? Porque hoje, sem medo de errar, eu opino aqui que o Remo poderia ser até com 1-0 ou 2-0, se soubesse ou se pudesse concluir com eficiência esses contra-ataques. Então, que tipo de conversa dá para ajustar com base em tudo isso?
11: Bom, tentar responder tudo assim. O Zé Ricardo, Ele é volante, mas ele não está exercendo a função de volante, né? Ele exerce a função ali de um terceiro homem, meia, mais próximo dos três atacantes, né? O cachorro tem hora também faz a função de atacante, tem hora que ele faz a função de meia, né? Então, até classifico como meia ponta, né? Digamos assim. E o Zé Ricardo tem essa liberdade de aproximar desses três jogadores e também é um jogador bastante agressivo, né, na marcação da saída de bola, dá muita dinâmica ali, tanto na fase defensiva quanto na fase ofensiva. Bom, futebol ele é feito de várias fases, né? Tem o momento defensivo, eu acho que a gente hoje, e até mesmo lá contra o Mirassol e principalmente contra o Vitória, a gente foi muito bem, né, na fase defensiva. No aspecto ofensivo, a gente alternou nesses três jogos, assim, momentos bons, momentos não tão bons, mas assim, com certeza a transição é uma das principais características e virtudes da nossa equipe. É claro que os adversários também, todos vão se estudando, né? Estamos enfrentando grandes adversários, né, tradicionais aí. E a gente está conseguindo jogar, duelar de igual para igual. Às vezes vai ganhar, às vezes vai perder, vai empatar. O torcedor quer só que ganhe, a gente também quer só ganhar, mas a gente está disputando uma Série A de Campeonato Brasileiro, uma Copa do Brasil, difícil. Mais importante é que o Remo está jogando com dignidade, equilibrando esses confrontos aí, jogando de igual para igual contra grandes adversários.
12: Léo, boa noite. Vinícius Ribeiro, eu falo do Tic Tac Sports. A gente viu uma dificuldade do Remo nos escanteios. O Santos teve algumas jogadas ofensivas e a oportunidade de gol do Santos que foi no lado foi no escanteio. Teve uma bola também que o Gabriel acabou furando de frente para o gol no escanteio. O que você leva como aprendizado para o jogo da volta, que já acontece logo em sequência, para que o Remo não sofra desse escanteio e consiga absorver em casa também essa jogada, para que não sofra o gol e consiga sair com a classificação no próximo jogo?
11: Realmente merece atenção. A gente teve um pouco de dificuldade no início do trabalho, fizemos alguns ajustes e depois a gente ficou um bom tempo sem sofrer gols de bola parada, né? E realmente, a gente buscando aí essa semana, sofremos dois gols do Mirassol e hoje realmente o Santos teve duas possibilidades claras ali. Treinar, apesar de não ter muito tempo, né, de treinar, mas fazer ajuste ali através de vídeo e também iniciativa individual do atleta, né, de duelar, de gladiar, né. A gente tem uma marcação mista, alguns jogadores fazem o bloqueio, outros fazem o posicionamento mais zonal ali, tem que atacar a bola, agredir a bola. De qualquer forma, também a gente mexeu um pouco na estrutura ali, né, o Tiamba já estava bem, digamos, entrosado. Já com a leitura já bem definida do posicionamento que é passado para eles, aí saiu, entrou o Zé Welles, agora o Zé Ivaldo, aí hoje já foi o Matheus Felipe, e isso também causa um pouquinho de desconforto ali, né, no posicionamento, mas vamos tentar ajustar com o pouco tempo que a gente vai ter de trabalho para o próximo jogo.
12: E falando um pouco da marcação também, acredito muito que o Jajá, além do trabalho ofensivo que ele fez hoje, ele também foi muito importante defensivamente. Teve alguma instrução em relação a isso? Porque se a gente for analisar desde o primeiro tempo, que foi onde o Rolazer atuou ali pelo lado do Santos também, o Jajá foi muito importante nessa volta para acompanhar também. Teve alguma instrução, algo do tipo relacionado a esse jogador, ou é mais do Jajá mesmo de ter essa iniciativa de voltar para marcar?
11: Sem dúvida. O Jajá, a gente teve que ter um cuidado com ele na última partida, né? Até é bom a gente passar isso, que às vezes a gente já foi bem contra o Vitória, foi realmente muito bem, mas ele tinha possibilidade até de sair no intervalo do jogo, porque ele estava com um pouco de dor no pubis. A gente segurou ele mais uns 10, 15 minutos, mas a gente não podia correr o risco de perder um jogador lesionado, né? Se fizesse ali o terceiro jogo seguido. Então a gente fez a opção de dar uma segurada nele no último jogo, junto com o departamento médico, ele jogar um pouco menos, para ter o Jajá inteiro hoje, que a gente sabia que seria muito importante. O lado direito do Santos ali é muito forte com a passagem dos laterais, tanto o Igor Vinícius quanto o Gabriel Menino, né? O Rolazer cai bem naquela faixa do campo, atrai o lateral para dentro para abrir o corredor para a passagem do lateral. Então a gente precisava dele tanto para ajudar na marcação, quanto, né, tentar jogar nas costas do lateral. Então a gente conseguiu em alguns momentos ele fazer boas escapadas ali, uma ele quase fez gol, né, no primeiro tempo, né, talvez teve umas duas chances ali que o Zé Ricardo poderia também ter feito passe ali, tentou o passe para o lado contrário, mas de qualquer forma o Jajá é um jogador assim, que é uma das principais peças do nosso elenco aí, principalmente depois dessa retomada nossa aí de Campeonato Brasileiro, antes da parada ali da Copa, né, que a gente conseguiu mês de maio ali praticamente vencer quase todos os jogos. Ele foi um jogador muito importante, então a gente tem que ter um certo cuidado com ele, mas a gente vai ter ele inteiro aí para os próximos jogos.
13: Obrigado, Léo.
14: Boa noite, Miguel Arcanjo do BTB Esportes. Hoje o Remo consegue um resultado muito importante, muito por causa da boa partida defensiva que conseguiu fazer, e essa boa partida para mim passa muito pela partidaça que fez o Zé Welles. Ele teve durante o jogo inteiro confrontos com Gabriel Bontempo, Neymar, que são jogadores do meio campo do Santos, que vem fazendo boas partidas recentemente. O quão importante essa partida do Zé Welleson é para, mesmo com menos posse de bola, o Remo conseguir controlar bem o jogo e não sofrer tanto?
11: Ah, realmente, mais um jogador que a gente teve que segurar na última partida, né? Porque a gente não teria o Patrick agora com esses dois jogos e tal. Seria quase que impossível o Zé Welleson fazer os 5 jogos seguidos, né? No intervalo de De 16 dias, né? Muito. O calendário também não nos ajudou muito, não, né? Eu acho que das equipes aí da Série A, se juntar, nós vamos fazer, chegando no jogo do Atlético, 6 jogos no intervalo de 16 dias, né? Então, assim, a gente acaba tendo que rodar uma peça ou outra, e o Zé Welleson, ele hoje teria um papel muito importante, né? Porque é uma faixa do campo onde o Neymar tem ocupado mais, né, nos últimos jogos, né, fazendo mais essa função ali de meia, né, hora caindo um pouco mais aberto pela esquerda, hora flutuando um pouco por dentro. Então, realmente, tinha momento que ele ia rodar no setor do Zé e até momento que ele ia rodar no setor ali do Marcelo, né, aquela troca de posição ali do Barreal com o Neymar. E o Zé conseguiu não só marcá-lo bem, mas conseguiu também puxar alguns bons contra-ataques, trabalhar um pouco a posse de bola, né, deu opção ali para circular o jogo. Quase que foi premiado no final do jogo ali com a falta, né, apesar que o Gazão defendeu bem a bola, mas de qualquer forma é um jogador muito importante, muito experiente, né, e que vem fazendo um bom trabalho aí conosco.
14: E pensando num possível cenário de classificação do Remo, isso seria muito importante para vocês por questão de confiança. A gente conversou muito sobre isso hoje quando a gente estava ao vivo ali em cima, sobre a questão da confiança que a equipe ganharia com uma possível classificação, tendo que brigar na parte de baixo da tabela, mas também focando no mata-mata. Então, quão importante para vocês seria essa classificação?
11: Ah, com certeza, uma competição muito importante, né? Depois do Brasileiro, a principal competição do nosso calendário nacional, né? Mas é claro que a gente deu o primeiro passo, tem muita coisa pela frente, mas a gente vai trabalhar bem, procurar trabalhar bem para conseguir. Seria um feito, né, assim, não inédito, né, que eu acho que lá na década de 90, nas primeiras edições, o Remo conseguiu chegar nas quartas de final. Então seria algo fantástico, não só para o clube, como para todo o estado, né, do Pará, se a gente conseguisse avançar. Mas vamos por partes, e para o nosso trabalho também, né, até para validar, né, devido ao início de ano ruim, a gente carrega muito esse peso ao longo da temporada, mesmo vindo de grandes resultados. Vencemos o Botafogo no Rio, empatamos com o Palmeiras, vencemos o São Paulo, vencemos o Vitória, aí de repente perde no Mirassol, parece que está tudo ruim. E assim, a gente tem que resgatar essa confiança novamente do torcedor, e é com resultado, né? Não tem como ser diferente, é uma cultura nossa do futebol brasileiro, né? O torcedor, ele não avalia a avaliação do todo, ele avalia o resultado. Então a gente precisa de resultado, e quem sabe se a gente conseguir essa classificação, a gente vai ter ainda mais apoio do que normalmente a gente já tem, né? Então isso é muito importante. O Remo, um dos pontos fortes do Remo, com certeza, é a sua torcida, né? Mangueirão lotado, faz a diferença, né? Vai realmente impulsionar mesmo o estímulo ali para os jogadores, passa uma energia positiva muito grande, e a gente tem que contar com o torcedor do lado aí, porque a caminhada é dura, é árdua, né? Principalmente no Campeonato Brasileiro, né? Depois de muitos anos sem jogar uma Série A, a gente jogando contra grandes equipes, já com seus elencos já montados, né, com estrutura, todos sabem, né, a estrutura do Remo está melhorando, está buscando melhorar, mas muito ainda aquém do que é jogar uma Série A de Campeonato Brasileiro, um orçamento baixo, muita criatividade da diretoria para montar um elenco competitivo, né? Mas vamos em frente, vamos caminhando, tenho certeza que com a união de todos aí, o Remo vai ser forte, como tem se mostrado aí nos últimos jogos.
14: Obrigado.
4: Tá aí, esse o Léo Condé com a gente, falando em galera em Fenômeno Azul, ingressos disponíveis já aqui através das contas oficiais do Remo nas redes sociais. 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Enfim, estamos aqui no terceiro tempo. 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Liane Coelho, entrevista para variar lúcida do Léo Condé, falando o porquê de não ter colocado peças
9: Saulo.
4: No jogo contra o Mirassol. Francisco Urbano acompanhou atentamente e tem alguma coisa muito importante para falar aqui já na sua despedida do terceiro tempo, né, Francisco Urbano?
9: É verdade. Olha, em primeira linha, a Ascom do Remo informou que o Remo desembarcaria a delegação, no caso, no início da tarde. Agora mudou, meu salve. É pela parte da noite, 18 horas e 30 minutos, a delegação do Remo estará desembarcando em Belém, vindo, evidentemente, da cidade de Santos, interior de São Paulo. Tá certo? Um abraço.
4: Um abraço, Urbano. Grande abraço. Até a próxima. Você volta aí durante toda a nossa programação. E agora é vez dela. Novamente, a Liane Coelho conosco, falando aí da entrevista coletiva do Cuca, né, e do próprio Léo Condé. Problemas diferentes, o Remo terá responsabilidade, o Santos não está morto, prenúncio de casa cheia, jogo tenso e o Léo Condé lúcido, explicando muita coisa que não deveria, mas explicando, né, Liane?
5: É, a gente percebe que pela entrevista coletiva do Cuca foi aparentemente um empate com gosto de derrota e do Léo Condé um empate com gosto de vitória, né? Já que o Santos estava jogando em casa, como eu falei, dos grandes investimentos ali como Neymar, como Gabigol, enfim, e por aí vai. Apesar de que eu acho que quem poderia dar muito trabalho nesse jogo estava no banco, que era o Miguelito. Mas do Léo Condé, de fato, muito lúcido, né, falando sobre a diferença de resultado e de desempenho, né, e aí tanto que a gente fez o comparativo antes sobre a partida contra a Vitória, do Vitória e contra o Mirassol, no Mirassol parece que nada funcionou, nada prestou, mas se a gente for analisar o desempenho em campo, não foi bem assim. O ponto é que o Mirassol soube construir o resultado ali na bola parada. Bola parada, defensiva, né? O jogo aéreo defensivo do Remo mais uma vez foi falado, acho que ficou muito nítido hoje, né? Nos momentos ali em que o Santos principalmente levou perigo, foi em bola parada, nas bolas paradas, né? Eu acho que inclusive já é um problema recorrente do Remo, essa bola aérea defensiva, já reconhecida pelo Léo Condé. Na partida contra o Mirassol foi falado sobre posicionamento, inclusive por conta da forma como os gols foram sofridos, né, explicou ali o estilo de marcação e a responsabilidade também do jogador, do grupo como um todo. Agora eu acho que foi um bom jogo do Remo, né, tão bom que a gente fica com a sensação de que faltou a vitória porque tinha total qualidade e capacidade para isso. Mas para mim, que admiro muito o trabalho coletivo, eu acho que é válido falar o que o Léo Condé fez hoje, a forma como o time também entendeu. Acho que poderiam algumas modificações terem acontecido antes, né? Por conta que, a partir do momento em que o Remo não conseguiu mais impor o estilo de jogo coletivo, que era a troca de passe, começa aquele chutão, rifar a bola, é sinal de que já não está mais funcionando. Então, ainda que você não faça mudanças táticas, mas peça por peça já muda um pouco mais a característica, né? Tanto que ele coloca ali o Vitor Bueno, enfim, coloca o Talhari e faz as suas modificações. Mas eu acho que o Remo traz um jogo favorável para Belém. É lógico que vai ser um Santos que vai vir com tudo, mas o Santos vai vir com tudo também estava com tudo hoje. Então é o que o Santos tem para apresentar. Vai tentar cravar um lance perigoso e bola parada, um pênalti, vai tentar pressionar um pouco mais ali para conseguir uma falha do adversário, explorar as costas da zaga, dos laterais. Foi tudo que o Santos tentou fazer hoje, né? Então, repito, é um Santos que tem as suas limitações. Por isso, para mim, jogo no Mangueirão completamente em aberto e favorável para o Remo, já que vai jogar em casa.
13: Olha aí, 12.820 presente, público total na Vila Belmiro, uma renda de R$ 832.150,25. 7 cartões amarelos, viu, Liane? 3 para o Santos, 4 para o Remo. Arbitragem boa?
5: Achei boa.
13: Muita resenha.
5: Muita resenha, muita conversa. E aí, qual o problema dessa muita conversa? Você dá muito espaço para muita gente querer apitar o jogo, né? E não estou falando só do Neymar, mas você dá muito espaço para todo mundo interferir. E aí isso acaba fugindo do controle do árbitro. Agora, no contexto geral, é importante reforçar, Saulo, naquele lance do Zé Ricardo, se ele quisesse expulsar, ele expulsava, tá? Se ele quisesse rever o lance, o Neymar pediu, inclusive, para ele rever o lance. Mas, assim, no contexto geral, para um jogo movimentado, eu senti que a arbitragem não foi o protagonista.
13: Além do Zé Welleson, quem mais te chamou a atenção positivamente do Remo hoje, Liane? Um de cada setor do campo.
5: Vamos lá, já que já citaste o Zé Welleson ali no meio, eu já falei também do Zé Ricardo.
13: Tá todo mundo cravando ele aqui como craque do jogo, inclusive a CBF o elegeu como melhor em campo.
5: Zé Welleson foi muito bem em campo, né? Eu costumo falar que o Zé Welleson ele faz o trabalho sujo de ir e voltar. Por isso que quando funciona em termos de resultado, ele é elogiado, mas quando o Remo sofre gol, ele é penalizado. Mas pouco se fala sobre o trabalho sujo que ele faz. Principalmente para mim quando ele está com o Patrick em campo, tá? E quando eu falo trabalho sujo, é aspecto da marcação. Mas eu acho muito válido o que o Mike fez, vem fazendo, na verdade. Eu te confesso que eu nem entendi as totais críticas no jogo contra o Mirassol em cima do Mike, uma vez que o jogo foi concentrado nas costas dele, e isso é opção do adversário também. Mas eu acho que é um jogador regular, foi bem hoje.
13: Mirassol.
5: Mas eu acho que foi regular, né, ali pelo lado esquerdo. Hoje, inclusive, me surpreendeu pela característica de jogo, porque normalmente o Mike é o lateral, ou seja, defensivo, e o Marcelinho é o que funciona como ala. Hoje foi o contrário. Acho que tem o contexto de jogo do lado do Neymar também, mas avançou bastante. É importante falar que é um Jajá que está vindo, não sei quanto ele está bem ali por conta do que ele sentiu, foi para o departamento médico. Mas o Mike também fez com que o Jajá não precisasse correr tanto, pelo menos tentou fazer isso, apesar da característica do Jajá, que foi falado sobre isso na coletiva, de recompor ali a linha defensiva. Então, destaco o que o Mike fez, falando ali de laterais, Zé Welleson falamos ali no meio, da dupla de zaga, Matheus Felipe foi muito bem também hoje.
13: Pico no padrão, Pico?
5: Pois é, eu acho importante falar do Pico, por quanto ele intercepta ali no meio de campo, né? Ele parou muito jogada de contra-ataque do Santos, e aí o que me chama a atenção é que quando ele não está com o domínio da bola, a forma como ele se posiciona com o corpo também é muito pontual, né? E aí é mais um jogo, não é um jogo atípico dele. As últimas partidas do Pico também ali como titular vem sendo muito importante, o quanto ele vem tendo segurança. E assim, é o estilo de jogo do Pico que eu gosto, Saulo. Tendo a responsabilidade defensiva e ali no momento ofensivo, tendo espaço, ele aparece na área, ele chuta de fora da área, na bola parada ele vai pro cabeceio. Aliás, sinto falta disso no cabeceio. O Leonel Pico e o Manga, por conta da estatura. Eu acho que dava para explorar, na bola parada ofensiva, dava para explorar um pouco mais esses dois jogadores por conta da estatura. Então o Pico também foi muito bem. Eu acho que ali no ataque eu não vou colocar grandes destaques não, tá? Eu vou falar do Jajá pela recomposição ofensiva, mas se tivesse grandes destaques a gente estava falando de gols.
13: Liane, aquela pincelada no primeiro tempo, no segundo, no resultado e projetando a partida de terça-feira para te liberar aqui em nome de Água Vida Comentarista, sempre com um bom conselho e aquele olhar diferenciado. Alex, saudade. Paulinho, Luiz e Som. Liane Coelho.
5: Olha, primeiro tempo do Remo, jogo completamente equilibrado e com vários momentos, inclusive o Remo conseguiu ter a posse de bola, né? O trabalho coletivo funcionando da forma como, pelo menos eu, gosto muito de ver no futebol. Acho que nos primeiros minutos, 2, 3 minutos, a gente viu um Santos aparecendo, tentando pressionar o Remo, mas logo em seguida o Remo conseguiu temporizando a bola, tanto que ali com 8 minutos, se não me falha a memória, 28 minutos basicamente, teve um lance do Jajá. 8 minutos, né? 8 minutos, logo, um lance do Jajá. O Remo responde, na verdade, com o Jajá, com o chute na trave. E aí o Remo consegue ter o domínio. É a troca de passes, temporizando, calma, esperando o time se posicionar, recompor para achar a melhor saída. Então, para mim, foi um primeiro tempo equilibrado e muito mais favorável para o Remo. O segundo, ali, já para os seus 20 e um tanto, caminhando para 30 minutos, o time já começa a ter uma queda, né? Quando começa a rifar a bola, aqueles chutões, já não consegue temporizar, ter o domínio. Talvez um momento pontual para fazer as modificações, mas ainda assim sendo competitivo. E vamos lá. A gente cobra muito isso do Remo, porque o Remo já fez isso em jogos ali contra Palmeiras, contra São Paulo, contra Flamengo, de ser competitivo. Hoje o Remo foi muito mais que competitivo, né? Foi o Remo operário, cada um cumprindo a sua função, cada um ocupando o seu espaço, cada um cuidando do seu posicionamento, automaticamente você consegue ter um Remo mais coletivo. Então me agradou muito, nenhum time saiu com vantagem, mas eu acho que foi um placar favorável para o Remo, porque vamos lá, a gente fala de um Remo com certas modificações, o Manga, o Talhari, isso, o Chamba, o Matheus Felipe, é sinal de que tem algum pequeno repertório para fazer modificações. O Santos hoje entregou tudo que ele poderia entregar. Aquele foi o Santos titular, aquele foi o Santos com força total, aquele foi o Santos querendo resultado. Não dá para dizer que o Remo fez um jogo equilibrado porque o Santos abriu mão de jogar. Não, o Santos precisava de resultado para fazer as pazes com o torcedor. Então foi um Santos ofensivo, foi um Santos que queria vencer, foi um Santos que queria vencer com um placar elástico, então ficou muito nítido que tem as suas limitações. Agora, é um Santos que vai pegar um Remo jogando em casa, um Remo competitivo e o Remo, como eu falei, pelo termômetro da coletiva, foi um Remo que ficou com a sensação de que poderia sim ter saído muito mais do que 1-0, pelo menos uns 2-0.
13: Quer falar alguma coisa que eu não te perguntei, Liane?
5: Eu acho que ressaltar o trabalho coletivo do Léo Condé, né? Já que já estavam fazendo
13: o
5: pedido.
13: O que chama mais atenção, esse trabalho coletivo ou o resultado em si?
5: O trabalho coletivo, o trabalho coletivo. O resultado, naquela brincadeira que a gente faz de bolão, eu tinha até apostado no empate, por conta das limitações ofensivas das duas equipes, né? E eu achei até que o que fosse decisivo seriam as bolas paradas, uma jogada individual, uma falha individual e por aí vai. Agora, o trabalho coletivo. Quando o Santos começa a atacar, deixando de lado os problemas ofensivos do Santos, o Remo se fecha no nível que obriga o Santos a rodar a bola, a ficar tocando de lado para o outro, a recuar, ou seja, há uma recomposição defensiva, de um Remo que várias vezes a gente falou de problemas físicos também, de um Remo que cansou em vários momentos, em vários jogos, no segundo tempo e por aí vai. Então acho que foi estratégico para ser o trabalho coletivo, ser compacto, um time mais aproximado. Na hora que aparece que alguém está com a bola, tem algum companheiro ali para aparecer como possibilidade, como pressão também na hora de recuperar a bola. Então, para mim, o que eu vou destacar hoje é o trabalho coletivo.
4: 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Já a Liane Coelho é a melhor comentarista do Departamento de Esportes, não só da Rádio Clube, mas também do grupo RBA de Comunicação. Liane, como diria um amigo meu, então tchau.
5: Então tchau, Saulo Zaire, boa noite
4: quer
5: a todos.
4: Quer ficar até umas 2 horas da manhã?
5: Eu ficaria, mas tenho um compromisso. Fica o convite também para a gente repercutir tudo isso amanhã no Bola na Torre, com o seu Guilherme Guerreiro, Tomazão.
4: Não, amanhã é... Agora tu me pegaste. É. Eu sei que o Valmireco vai estar.
5: Mas eu já estou escalando
4: não,
5: todo mundo.
4: Guilherme, que é Guerreiro, Guilherme Guerreiro, Valmir Rodrigues e Gerson.
5: Pronto, Tomazão está de férias, está né? Tá curtindo, é isso. Então, já fica aí o convite para repercutir tudo isso amanhã no Bola na Torre, a partir das 10 horas da noite na tela da RBA TV.
4: E segunda-feira.
5: E na segunda, bem cedinho, temos Camisa 13 trazendo todos os detalhes.
4: 6:30 da matina.
5: E o debate fica para o Jogo Aberto Pará a partir das 11:50 comigo, você e Vomir Rodrigues. Ou seja, todo mundo que esteve na jornada está escalado para segunda-feira.
4: Tchau, obrigado, Liane Coelho.
5: Boa noite a todos.
4: Valeu, Liane Coelho, a comentarista de Um Bom Conselho e Olhar Diferenciado aqui, fechando o nosso terceiro tempo. 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Comentários da Liane Coelho, em nome de Água Vida, Alex Saudade, Futebol Total, Rádio Clube, tá acabando. 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
4: Sim, sou eu! Meia-noite 21, já estamos na domingueira, rapaz.
17: Meia-noite 21.
4: É isso, na hora certa de RBA TV, canal 13, afiliado da Band. Estamos aqui no fechamento do nosso Futebol Total da Rádio Clube, depois de Santos 0. Clube do Remo também 0, primeiro jogo das oitavas de final da Copa do Brasil. Partida de volta na terça-feira, já já, 21h30, aqui no nosso novo Mangueirão. E o Clube do Remo junto com o Fenômeno Azul, querendo porque querendo e fazendo por merecer para se classificar às quartas de final da milionária Copa do Brasil. E claro, de quebra, conquistar 4 milhões caso avance de fase. 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
3: Sim, sou eu de volta. 0 hora e 23 minutos, hora certa de RBA TV, canal 13, afiliada Band. Amanhã tem bola na Torre, segunda-feira, cedo, às 6h30, o Camisa 13. E às 11 horas e 50 minutos da segunda-feira, teremos jogo aberto Pará. Com a apresentação, 11 horas e 50 minutos da segunda-feira, teremos jogo aberto.

0: 18 horas Mirassol e Grêmio, 18h30 Chapecoense e Cruzeiro, às 19h30 jogarão Internacional de Porto Alegre contra o Corinthians, o Esporte Clube Corinthians Paulista, galera. 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

0: sou eu na reta final aqui do nosso Futebol Total. Lembrando, na próxima segunda-feira teremos aí o fechamento total deste movimento de ida das oitavas de final da Copa do Brasil com Atlético Paranaense e Vitória da Bahia às 21h, claro, com aquele nosso acompanhamento aqui do Grupo RBA de Comunicação, principalmente da Dona da Bola, que todo mundo ouve hoje durante muito tempo, sendo a segunda rádio mais ouvida do Brasil, de acordo com o Rádios Net. Galera, muito obrigado! Excelente final de semana, estamos sempre juntos e os agradecimentos especiais para a nossa equipe operacional com Alex Saudade, na nossa técnica e também no YouTube ele, o Caio Sena. Eu, Saulo Zaire, estive com Valmir Rodrigues, Liane Coelho, Francisco Urbano, Igor Oliveira e principalmente com você que nos deu esta relevante, pesada, considerável e ilustre audiência desde as 7 horas deste sabadão, primeiro dia do mês de agosto do ano de 2026. Futebol Total tá indo embora aqui na Rádio Clube e é um oferecimento de Cachaça 51, a Boa Ideia do Brasil e SESI Pará, cuidando de pessoas, construindo um futuro melhor.
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0: Sim, sou eu, às 0 horas e 27 minutos. Já estamos na domingueira, dia 2 de agosto de 2026. 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Amanhã cedo, o nosso futebol debate de 9 a meio-dia. Na sequência, o Gastando a Bola. E depois, serviço especial para Palmeiras e Fortaleza, oitavas de final da Copa do Brasil. Depois, balanço geral. Mais tarde, o Bola na Torre. E assim seguirá a nossa vida aqui na Rádio Clube. Orgulho de ser do Pará, a poderosa dona da bola que todo mundo ouve, galera. Obrigado mais uma vez. Sempre juntos, conectados e antenados aqui em 106.9 FM e principais plataformas digitais. Na sequência, você fica com a Rádio Bandeirantes depois deste futebol total de Santos 0, Clube do Remo 0. O nosso futebol total está se despedindo. 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Tchau e até a próxima.
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0: Olá, no Band News Docs desta semana nós vamos conhecer as pessoas que dedicam a vida a preservar relíquias e histórias do passado, os colecionadores. Você vai ver a paixão por estradas que fez um colecionador construir uma garagem especial para seus caminhões antigos, incluindo um carro de bombeiros americano dos anos 80. Descobrir como a restauração de carros ajudou a enfrentar e vencer o câncer. Viajar no tempo com os gramofones de mais de 100 anos, que ainda reproduzem o som perfeito de discos raros. Por fim, vamos garimpar o estilo dos anos 70 e nos surpreender com a coleção de objetos Streamline, onde ferros de passar e liquidificadores ganharam design aerodinâmico para parecer que estavam voando para o futuro. Confira.
1: Esse é o barulho inconfundível do motor Detroit. É o 674. O cheiro do óleo queimado e do barulho do motor me conecta ao passado. Quando eu dou partida nesse caminhão, o barulho é o barulho da minha infância que eu tive com o meu pai. É o barulho do caminhão dele. Então, quando eu fecho os olhos, eu volto ao passado. Eu praticamente estou do lado dele.
2: E o Flávio sempre se emociona com as lembranças. O pai sempre soube da paixão do filho por caminhões, desde a época em que ele nem podia dirigir.
1: Eu morava num condomínio e um vizinho ia viajar para o Paraguai. E o meu falecido pai, sabia que eu gostava de carros e caminhões, pediu para que trouxesse esse caminhão.
2: O Flávio cresceu e o amor dele por carros e caminhões também. O caminhãozinho de brinquedo que ele ganhou do pai passou a fazer parte de uma coleção que fica dentro de uma garagem de uma casa especial que Flávio construiu para acomodar todos os veículos.
1: Eu tenho a minha coleção mais ou menos uns 13 anos, mais ou menos, que eu tenho carro antigo, 13, 14 anos. Quando dá, né, pelas economias que você aperta daqui, vende o seu carro, vende o carro da mulher e compra alguma coisa e tal. Então é mais ou menos assim que funciona, entendeu?
2: E dentro dessa garagem já são 6 caminhões. Um dos que fazem mais sucesso quando sai de casa é este caminhão de bombeiros da década de 80. Ele é dos Estados Unidos e o Flávio comprou lá, colocou no navio e quando chegou no Brasil, buscou com um guincho no porto.
3: Sempre vi algum carro antigo na rua, sempre eu ia lá rodear, passar, olhar, ver, não importa onde fosse.
2: O César só não sabia que o futuro daquele menino de 7 anos de idade seria ser o dono de todos esses carros antigos. E lá se vão 22 anos como colecionador.
3: Todo dia que eu chego aqui em casa, aqui, eu abro a porta aqui, eu entro na garagem aqui, eu vejo meus carros aqui na garagem aqui, é uma felicidade danada, né? Chega aqui, tá com os carros tudo aqui, né? É impagável isso, né? Então não dá, é mais do que qualquer dinheiro, né?
2: E quando se trata de amor por carros antigos, não dá pra pensar muito em dinheiro mesmo. Até deixar esse Willys Interlagos desse jeito, foram 12 anos de investimento e muito trabalho.
3: Tudo que você pode olhar e imaginar, foi feito toda a restauração, praticamente foi eu que fiz aqui, com exceção da tapeçaria, que eu não sei mexer, não sou tapeceiro. O resto aqui é tudo, parte elétrica, alguns emblemas fui eu que fiz, emblema do volante, aqui pisca lateral, chave de seta, até as bolhas aqui, fui eu que fiz aqui, a bolha do farol aqui.
2: E se ocupar tanto com esse carro acabou fazendo muito bem para o César. Na época da reforma, ele passou por um dos momentos mais difíceis da vida dele, a luta contra um câncer.
3: E esse carro me ajudou muito, porque a gente fica em depressão, fazer quimioterapia. Embora, graças a Deus, tinha um prognóstico positivo, mas era uma paulada. Então, e esse carro me ajudava. Porque às vezes, depois desse carro em depressão, às vezes eu ia lá, quando eu via, estava debaixo do carro, lá, desmontando as coisas, mexendo, e esquecia que estava estava doente, né? Isso também foi, marcou muito no, a restauração do Interlagos, né, em si. Né?
2: O Interlagos ficou pronto, o César se curou, a coleção cresceu e hoje é só alegria.
3: Ah, quando a gente sai na rua, é o prazer de você estar andando e todo mundo vira e mexe, olha aquele carrinho estranho, muita gente, às vezes, principalmente a pessoa mais nova, não conhece, pergunta para saber o que que é, que carro é aquele, aí você tem que contar a história, né? O que eu acho legal é a memória afetiva. Há muitas pessoas, né, que param e olham aquele carro que o pai teve, o avô teve, e conta as histórias, né? Eu acho muito legal, essa parte é muito legal, as pessoas contando, e tem pessoas que até se emocionam, né? Começa até, sai, você vê que a pessoa fica até, chega a sair lágrima do olho, né?

0: Eu brinco com todo mundo que se tivesse um incêndio aqui em casa e eu tivesse que salvar apenas uma peça, eu salvaria o meu gramofone com um design Art Nouveau, que é alemão. Eu considero esse gramofone, além de um instrumento de reprodução de som, uma obra de arte. Por todos os adornos, saber que tudo foi produzido à mão, pelas placas de prata e pela beleza da peça.
1: A obra de arte é de 1908, uma época em que muitas casas ainda não tinham energia elétrica. Por isso, o aparelho funciona de forma mecânica, a manivela. E toca um disco que também tem uma história especial.
0: E ele foi comercializado pela Casa Edson, do Rio de Janeiro, que foi o primeiro estabelecimento fonográfico do Brasil. Então é um disco da mesma época do gramofone e que pode ser ouvido 110 anos depois, como vocês estão ouvindo aí.
1: O gramofone e o disco não são as únicas peças raras na casa de Andréas. Ele começou a colecionar há 10 anos.
0: Eu era gerente de vendas e passei a frequentar a feira de antiguidades. Comprei um item aqui, um item ali. Quando eu fui ver, já tinha uma sala cheia de objetos.
1: A primeira coleção foi de ventiladores. Com o passar do tempo, teve outras. Sempre privilegiando qualidade e não quantidade.
0: É uma vitrola de 1910, toda em carvalho americano. E o brinquedo é de 1915.

0: Hoje Andréas tem três coleções principais. A primeira é de objetos que reproduzem som, como gramofones, fonógrafos e vitrolas. Desses ele tem 20 itens. Depois vem os rádios das décadas de 20 e 30, que somam 40 peças. E por último, 12 máquinas de escrever, algumas do século XIX. Uma delas é do segundo modelo a ser comercializado na história, a americana Calligraph. Andréas tem a segunda edição desse modelo, que chegou ao mercado em 1882.
1: Ela tem caracteres de minúsculas no centro e caracteres de maiúsculas nas extremidades. É uma máquina chamada de escrita invisível. Nessa época não havia ainda tecnologia de você enxergar cada letra que você digitava. Então, para que você pudesse fazer isso, você erguia esse carro e assim você tinha acesso ao que você tinha escrito.
0: Andréas conta que sempre se interessou por objetos da época do início da industrialização. Ele é fascinado pela história deles, como o impacto de suas tecnologias na vida cotidiana. Um exemplo é o fonógrafo, a primeira máquina capaz de gravar e reproduzir a voz humana. Criado em 1877, o aparelho revolucionou a indústria fonográfica, mesmo sem ter sido essa a intenção principal de seu criador, o americano Thomas Edison.
1: Ele pensou muito mais em fazer a gravação de voz para efeito documental e também para que se pudesse fazer curso de línguas. Mas a que mais fez sucesso no final foi realmente o entretenimento musical. O fonógrafo propiciou que uma pessoa pudesse ouvir a sua música favorita na sua própria residência.
0: Ou até hinos nacionais, como o francês. Que transporta Theo, filho de 9 anos de Andréas, para longe dali.
2: Me sinto um pouco no passado, né, de ver uma coisa tão antiga conseguir tocar música tão perfeitamente assim.
0: Desde que nasceu, Theo convive com as coleções de Andréas, paixão que aos poucos vem herdando do pai. Por falta de espaço em outros cômodos da casa, é no quarto de Theo que fica a maior parte da coleção de rádios.
2: Rádios dos anos 20, eles não tinham o alto-falante embutido ainda. E então eles precisavam dessas cornetas, às vezes, para conseguir fazer o som.
1: Eu tenho essa dupla satisfação de ter alguns amigos que partilham do mesmo gosto e um filho que também, pelo que eu estou percebendo, vai continuar o meu trabalho aí.
0: Quase sempre o início de uma coleção coincide com a vontade de saber mais, conhecer coisas diferentes, aprender.
3: Nós temos muita história que é contada através de cédulas, selos, moedas, álbuns de figurinha e outras atividades, até revistas antigas.
0: A coleção do Georges começou com maços de cigarro, quando ele tinha 12 anos de idade.
3: Houve muita crítica dos meus pais, com medo que eu fumasse, mas eles acabaram entendendo. Sem contar as aventuras, né, que a gente pegava ônibus e até nos aeroportos, que ali tinha aquelas marcas estrangeiras, que o pessoal jogava no lixo, e a gente parecia aquele ratinho lá, o cara jogava e já catava. E foi assim crescendo, foi crescendo, crescendo, e hoje a gente tem um pequeno acervinho.
0: Hoje o Georges é um colecionador de coleções. A de maços de cigarro agora divide espaço com moedas, selos, figurinhas, tudo muito organizado dentro de um cômodo na casa dele.
3: Tem gente que prefere ir no restaurante comer. Tem gente que vai na sorveteria. Eu prefiro entrar aqui nesse meu reduto.
0: E nesse lugar estão algumas raridades, como esses selos.
3: Esse do Senna virou relíquia agora, viu? É. Tudo que é do Senna agora valorizou. Que nem do Maradona.
0: Da visita do Papa João Paulo II ao Brasil em 1980, ele guarda outro selo especial. Uma coleção pode ajudar a contar a história de um país. O Georges tem cédulas de várias moedas do Brasil. Cédulas de cruzeiros que circularam a partir de 1942, cruzeiros reais, que vieram logo depois, entre 93 e 94, e até notas de cruzeiro novo, que foram carimbadas com novos valores numa das épocas em que o país enfrentava uma séria crise inflacionária. Começar a fazer uma coleção pode ser o início de um hábito que te leva a querer guardar tudo aquilo que ajuda a contar uma história, registrar um período. E isso pode significar ter uma coleção de embalagens de sabonetes ou de bilhetes de loteria de décadas atrás, ou daqueles calendários de bolso que a gente não vê mais. Uma coleção pode começar por acaso, numa ida a uma banca de jornais, quando você decide comprar uma revista com o seu super-herói favorito. Foi assim que a do André nasceu. Agora, na mini biblioteca que ele montou em casa, deve ter mais de 1000 revistas de histórias em quadrinhos. E tinha bem mais, antes dele doar outras 700 para uma biblioteca pública.
3: Comprava na banca, comprava nas livrarias, comprava. Chegou até um momento em que não cabia mais quadrinhos em casa, bateu a realidade. Eu falei, nunca mais eu vou ler esses quadrinhos. Eu tinha essa sensação de que aquilo foi tão importante para mim que eu acho que não fazia sentido para mim vender.
0: E foi por causa dos quadrinhos que ele conheceu a mulher com quem iria se casar.
3: Esse universo dos quadrinhos é gigante, as temáticas são gigantes, extrapolam demais a questão dos super-heróis, as linguagens são diferentes, você tem desde as HQs independentes, você tem uns mangás com também todo um universo de super-heróis. E aí foi um processo de descoberta e de pesquisa mesmo, né?
0: Algumas publicações são históricas.
3: Aqui são revistas clássicas do Homem-Aranha, né? A minha coleção começou com uma dessa daqui, não é essa, porque eu já doei parte da minha coleção. Mas aqui é clássica, né? Morte da Gwen Stacy, da primeira namorada do Homem-Aranha.
0: Se quase toda coleção nasce da vontade de aprender, de conhecer outras épocas, outras realidades, o André diz que o amor pelos quadrinhos é o que faz ele querer continuar.
3: Se não tivesse paixão, né, a gente não tinha esse envolvimento, né? Mas a emoção sempre rola, porque a gente está falando de arte, a gente está falando de mundos fantásticos, né? A gente está falando do lúdico, está falando do que tem também, por exemplo, a gente vê essa parte de heróis, o que tem de criança dentro da gente.
0: Na boca de Mari, um verbo nunca sai de moda.
4: A gente começou a garimpar. Garimpar é uma emoção.
0: A pesquisadora não busca metais ou pedras preciosas. Ela procura outros artigos. E é preciso ter um olho treinado para enxergar seu valor.
4: Eu poderia bater o olho nisso e falar, tá bom, então isso aqui é um crochêzinho, nada demais. Mas se você olha, a coloração dessa peça, não existe mais essa coloração de crochê, de linha de crochê. Então é um privilégio conseguir achar uma coisa que esteja tão bem conservada. Isso aqui tudo pra gente é uma grande joia.
0: Mari começou a exercitar o olhar para a beleza de colecionar o passado quando era criança. Foi na casa da avó que ela viu coleções de todo tipo. Cédulas, moedas, móveis e enfeites. Mas uma delas chamou especialmente a sua atenção.
4: Ótima coleção de revistas Manchete. A revista Manchete realmente dava conta, né, do que era o estilo de vida da época e tudo mais. Uma coisa meio anos 50, 60, por aí. E eu fiquei maravilhada com essas revistas. Mas quando ela faleceu, todo mundo entendia aquilo como um acúmulo e não como uma coisa de patrimônio. Né? E todo mundo quis dar cabo do que ela tinha. Eu, com 10 anos, surrupiei totalmente as revistas dela.
0: Com o passar do tempo, as revistas da avó sumiram, mas o olhar aguçado permaneceu. Sem muito dinheiro na adolescência, Mari começou a garimpar roupas em brechós e virou referência no colégio de elite, onde estudava como bolsista. E então a paixão virou negócio. Depois que se formou na faculdade, ela abriu uma loja de garimpos com dois amigos. Criou um blog para falar das coleções, participou de feiras de antiguidades, trabalhou com cenografia e hoje tem um espaço para celebrar os anos 70. Mari é fascinada por essa década desde pequena, tanto que muito do que está exposto aqui saiu de um antigo apartamento dela. E agora forma uma loja cenário. Aqui o objetivo final não é apenas vender produtos, mas compartilhar um estilo de vida. Nele, a roupa tem um estilo crucial.
4: Se você pega uma capa do Jefferson Airplane, de uma banda muito psicodélica, ela tem essa áurea de sonho, de fantasia, de uma coisa um pouco onírica. Pô, se colocar um vestidão coloridão e sair pela rua, é um pouco de fantasia que é possível.
0: O italiano Giacomo prefere colecionar aparelhos de períodos mais antigos. A maioria deles com tecnologia que revolucionou a vida doméstica com a ajuda da eletricidade. Giacomo chegou ao Brasil nos anos 70 e foi aqui que começou a montar coleções. A primeira delas com objetos da infância. Mais tarde, começou a colecionar objetos com o design americano Streamline, que aprendeu a admirar num curso de desenho industrial. Esse design existiu entre os anos 30 e 60 e trouxe inovações estéticas e funcionais aos bens de consumo.
5: Depois da crise financeira dos anos 30, a indústria não sabia mais como vender os produtos. Então, ela contratou designers que na época desenhavam locomotivas, carros, para criar coisas do dia a dia. A ideia deles é o seguinte: para sair de uma crise, temos que olhar para o futuro. E o futuro é aerodinâmico. Tudo levava a velocidade.
0: Giacomo calcula ter colecionado 800 peças com o design Streamline ao longo de 10 anos. Um dos objetos que ele mais gosta é o ferro de passar roupa Petit Point, feito nos Estados Unidos nos anos 30.
5: São asas. Uma coisa dessa não para no cima do tecido, ela vai voando.
0: Características semelhantes estão presentes na coleção de ventiladores. Também na de liquidificadores. E na de aspiradores. Os objetos Streamline e outras coleções de Giacomo são como uma viagem no tempo e um lembrete de como a tecnologia impacta a vida cotidiana.
6: E o Band News Docs vai ficando por aqui. Muito obrigado pela sua companhia e audiência. E até a próxima.
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0: O desemprego no Brasil está nos menores níveis da história e a renda média, embora agora esteja começando a recuar, cresceu durante muito tempo acima da inflação. Ainda assim, a melhora tem sido insuficiente. Um crescimento maior e sustentado da economia, com renda média mais elevada, menos desigualdade e informalidade, esbarram num gargalo fundamental: a baixa qualidade da educação. No Economia para Você de hoje, minha pergunta é sobre a agenda que deveria ser central nesse ano de eleições. Qual é essa agenda? Minha convidada é Priscila Cruz, presidente executiva e cofundadora do Todos pela Educação. Priscila, seja muito bem-vinda. Para mim é uma alegria imensa, uma honra receber você aqui nesse nosso novo estúdio aqui da Band News TV. Obrigada.
1: A alegria é minha. Muito bom falar com você aqui ainda. Mais essa relação economia e educação, né?
0: Ah, muito bom. O que é inegável, né? Os estudos todos mostram a importância da educação para o desenvolvimento econômico e vai muito além, né, Priscila, do desenvolvimento econômico para democracia, para cidadania, desenvolvimento cognitivo e tudo mais, né? Agora, eu queria começar pegando esse gancho aí do mercado de trabalho, porque a gente tem em muitas situações o sentimento do brasileiro que a vida continua difícil, porque você tem muitas vagas que ficam abertas e não são preenchidas, porque não tem qualificação suficiente, né? A gente vê os dados da educação, ainda um terço dos adultos que sabem ler e escrever são analfabetos funcionais, então você tem uma renda que demora a subir, né? Então a sensação de bem-estar, ela acaba não sendo sentida pela população. Queria que você pudesse falar para a gente um pouco sobre o quanto que a educação de fato está avançando, porque a gente vê, né, algum avanço na universalização, até no resultado do PISA, né, entre os últimos ali, houve uma melhora, mas parece que é uma melhora insuficiente e a gente vai ficando para trás porque os outros melhoram mais, né? Qual é o panorama que você diria hoje que a gente tem da educação, enfim, está acontecendo nesse momento?
1: Sim. Olha, Juliana, assim, acho que primeira coisa, acho que eu queria marcar bem o que você falou aqui logo na abertura, que o que importa é a qualidade da educação, né? E aqui é entendida a qualidade como a aprendizagem que a gente consegue garantir para todos os estudantes. Porque muitas vezes eu ainda vejo economistas ou comentaristas falando o seguinte: ah, mas a gente agora está com todo mundo na escola e a produtividade não aumentou, ou a gente não consegue ter mão de obra qualificada, enfim, fazendo alguma relação entre educação e qualidade do emprego e da produtividade, como se fosse, olha, basta estar na escola e tudo bem, né? Não é a escolaridade que mais importa, é de fato se aprendeu, né? E eu vou falar um pouquinho aqui sobre aprendizagem, mas acho que é importante marcar isso. E também, especialmente no campo da educação profissionalizante, que é algo que o Brasil ainda está crescendo, está melhorando, a gente vem subindo, né, bastante essa oferta de educação profissional.
0: Técnica que você fala.
1: Educação profissional, profissional e técnica. É importante fazer um cruzamento entre matriz econômica e a oferta de educação profissional, porque muitas vezes o que a gente ainda encontra, especialmente nos estados, porque os estados são os responsáveis pela educação profissional, é uma oferta de educação técnica profissionalizante em determinadas áreas e a economia girando em outras áreas.
0: Não conversa com a demanda do mercado de trabalho, né?
1: Não conversa, não dialoga, né? Então você tem que fazer esse estudo, né, sobrepondo. Qual que é o plano de desenvolvimento econômico do estado? A educação, ela tem que estar alinhada a essa visão de desenvolvimento econômico do estado. Então, eu queria aqui marcar um pouquinho, porque eu acho que esse é um ponto importante que você colocou logo na abertura.
0: E essa é uma falha hoje que existe. Nos programas educacionais.
1: É muito, porque a gente, por exemplo, a matrícula, assim, a maior matrícula que a gente tem em educação profissional é contabilidade, administração, e no final das contas os alunos não vão fazer, não vão seguir essa área, né? Porque são áreas de oferta mais barata.
0: Você está falando de profissional e eu falei técnico, qual é a diferença? Só para a gente poder explicar.
1: É uma questão de carga horária, mas basicamente é a preparação para o mundo do trabalho, que depois da reforma do ensino médio, né, então tem aí uns poucos anos que a gente está nesse processo de implementação do novo ensino médio, a educação profissionalizante, né, a gente chama de EPT, porque é Educação Profissional Tecnológica. A EPT, ela é como se fosse o quinto itinerário, né? Então, a gente tem os quatro itinerários do ensino médio, né? Linguagens, matemática, ciências da natureza, ciências sociais E um quinto itinerário, que ele se abre, né, em várias áreas, que é da educação profissional. Então, tem aumentado muito.
0: Não é superior,
1: muito.
0: Né?
1: É, não é.
0: Essa
1: é nível
0: parte,
1: médio.
0: Né, de nível médio.
1: É nível
0: e,
1: médio.
0: E tem, eu acho que, um preconceito ainda, né? De,
1: é uma bobagem.
0: De parecer que e você está condenando pessoas que têm rendas menores a trabalhos mais precários.
1: É. Não, que é uma bobagem, né? Porque quando você olha a OCDE, os países da OCDE, o que tem muito forte, especialmente a Alemanha, a Suíça, é uma oferta de educação profissionalizante muito alta, né? Perto de 50%, né? A Suíça até mais do que 50%. O que não impede do aluno ele continuar os estudos para o ensino superior. Por exemplo, no Brasil, isso é uma coisa pouco conhecida, no Brasil tem uma legislação específica que diz o seguinte: se você, por exemplo, fez uma educação profissionalizante, né, nível médio em enfermagem, você pode carregar créditos para o ensino superior em enfermagem. Então, quando, se você for fazer uma faculdade de enfermagem, você pode ter os créditos validados ou aproveitados no ensino superior, né? Mas deixa eu responder a tua pergunta sobre qualidade, porque, assim, nos últimos anos a gente tem, sim, avançado na qualidade quando a gente olha para a aprendizagem, né? Porque a gente pode ter várias concepções de qualidade, mas vamos pegar aqui a aprendizagem, que é a principal na nossa visão no Todos para a Educação. O que acontece? Por exemplo, alfabetização, a gente teve uma boa melhora. Só pegar aqui o último indicador, que é o ICA, né, que é o indicador criança alfabetizada, a gente saiu de 55% de criança alfabetizada para 65% em 2 anos. Então, são 10 pontos percentuais em 2 anos, é muito. Você não encontra esse tipo de avanço nem em país rico, assim, é algo que o Brasil tem feito cada vez melhor, não estou falando que está perfeito. Depois, quando a gente olha aprendizagem em língua portuguesa, final do 5º ano, né, que aí seria o final do Fundamental 1, a gente saiu, aí é 10 anos, nos últimos 10 anos a gente saiu de 27% para 60%. Super, um avanço enorme. Onde que a gente derrapa? Fund 2, então, assim, no 9º ano, né, assim, a gente marca sempre as avaliações no final de cada etapa. Então, no 9º ano, que é o final do Fund 2, né, do Fundamental 2, aí a gente já tem um resultado mais, mais paralisado, né, assim, ele é mais flat, ele é mais paralelo à linha. Então, a gente tem tido mais dificuldades em avançar, avançando muito pouco, e o ensino médio realmente a gente está com problema.
0: E tem a ver com evasão escolar ainda alta por conta de necessidade de trabalho dos jovens?
1: Não tanto, assim, não é nem tanto a evasão. A evasão tem melhorado bastante no Brasil, a gente está falando aqui em torno de 4%, 5%. Logo depois da pandemia teve um pico de evasão, porque é isso, né? Os alunos ficaram um tempão ali no remoto, muitos não voltaram. Mas a gente voltou ali para o patamar de 5%, 4% de evasão. Não é, claro... Gente, a gente não pode tolerar ninguém saindo da escola, né? Assim, a tolerância tinha que ser tolerância evasão zero. Sim. Mas não é algo assim, não é uma epidemia de evasão que a gente vive no Brasil. O que a gente tem realmente é uma crise de aprendizagem, que é isso que você falou na tua abertura. Então, qual que é o grande problema do ensino médio e do Fund 2? Eu acho que quem está em casa vai entender bem isso, que assim... quando você, por exemplo, vou pegar aqui matemática, que é mais fácil de entender, a defasagem de aprendizagem ela vai aumentando ao longo das etapas educacionais. Então, no Brasil, em média, no Brasil, o aluno do 9º ano, só 18% tem aprendizagem adequada ao 9º ano. O maior agrupamento é de aprendizagem adequada ao 5º ano do aluno no 9º ano. Então, o aluno está no 9º ano... Só que a maior parte, né, a maior parte daqueles alunos, o maior agrupamento, melhor dizendo, tem aprendizagem de 5º ano. E ele está no 9º.
0: Mas ele vai passando.
1: Ele,
0: né,
1: vai passando. Então, assim, é uma boca de jacaré, ela vai abrindo. Então, no 9º ano é isso. No 3º ano do médio, é pior ainda.
0: Porque vai acumulando, né?
1: Exatamente.
0: E aí, é nesse ponto que eu quero chegar, porque eu sei que a gente já conversou muito sobre isso, que aquela fase inicial, ela é crucial para o desenvolvimento cognitivo. E você me falou que se a criança, ela chega bem, vai bem até ali os 6 anos, ela deslancha na vida, né? E quando a gente pensa em universalização, nas creches, por exemplo, entre 0 e 3, você tem ainda muitas crianças desassistidas, né? O último último dado que eu estava olhando está em torno de 40%. Então, inclusive, isso é ruim tanto para o desenvolvimento da criança, nessa fase que é fundamental para o aprendizado e desenvolvimento, né, das outras áreas, mas também para a própria mulher, que tem uma dificuldade de ir para o mercado de trabalho, né? Os estudos também vêm mostrando que quando a mulher tem essa possibilidade da creche, ela vai mais ao mercado de trabalho. Sem e isso dúvida. Também é fundamental, né, para a independência feminina. Né?
1: E não só para
0: a economia, óbvio.
1: Para a economia e para a independência financeira, que também significa...
0: Não violência,
1: exatamente,
0: tudo, né?
1: Exatamente. A mulher, ela pode escolher estar com parceiro ou não.
0: Exato,
1: né? Isso faz toda a diferença. E tem um dado aqui interessante, ou triste, na verdade, que é o seguinte, 74% das famílias mais pobres, aquelas que estão no Cade Único, né, que recebem Bolsa Família, etc., são famílias monoparentais de mulheres. São mulheres que estão ali cuidando dos filhos, não tem marido,
0: sozinhas.
1: Então, se não tiver creche, como que ela vai poder trabalhar sem independente, né? Então, como que ela vai criar aquelas crianças?
0: É porque a creche não é obrigatória, né?
1: Isso, então, esse é um ponto que eu queria aqui só marcar. É isso, assim, a creche não é obrigatória. Então, qual que é o dado que é mais relevante aqui nessa conversa, Juliana? É saber que, primeiro, a legislação diz que toda criança deveria ter acesso caso a família demandasse uma vaga na creche, tá? Então, assim, não é obrigatório, mas se a criança quiser ir para a creche, deveria ter creche gratuita, pública, para todas as crianças de 0 a 3 anos de idade. A realidade brasileira é que a gente tem mais de 700 mil crianças na fila da creche. Então,
0: isso é município?
1: É município, os municípios que têm a obrigação, né, a responsabilidade constitucional de garantir creche para todas as crianças é dos municípios, mas município tem uma questão de fragilidade de gestão, né, de capacidade estatal, né, de conseguir, porque creche no final das contas é construção, você tem que construir prédio, você não consegue fazer um prédio e colocar 1.000 crianças naquele prédio, né, são escolas menores, então isso demanda mais gestão, tem que ter profissionais bem formados, então tem alimentação, tem cuidador, tem que trocar a fralda, tem que dar banho, né, tem que ficar o dia inteiro, então é uma estrutura, né, que demanda do município. E assim, eu acho que também um pouco da... Como não é obrigatório, os municípios meio que vão ali manejando a fila, né?
0: Deveria ser, né? Para ter recursos, enfim, né?
1: Sim,
0: tem uma política
1: isso,
0: do Estado,
1: sim.
0: Né?
1: Para isso sim, mas é que também, por exemplo, para algumas famílias, se o pai ou a mãe, eu até coloco o pai na frente porque seria um sonho, né? Mas se o pai ou a mãe ou a avó podem ficar com a criança na casa... Tudo bem, né? A criança vai ter uma atenção específica, né? Exclusiva para ela, né? Vai ter... Numa creche, ela vai dividir a atenção com outras crianças. Então, tudo bem ficar em casa, né? Se tiver alimentação adequada, se tiver estimulação, tudo bem. Mas uma creche de qualidade faz toda a diferença.
0: Claro.
1: Toda a diferença na vida de uma criança, né? Então, é o período, Juliana, que assim, tem uma explosão de desenvolvimento cognitivo. 80% das conexões cerebrais são formadas de 0 a 6 anos de idade.
0: Então, aquilo fica para a vida, né?
1: Para a vida. É a raiz que vai sustentar toda a vida dessa criança. Tem uma explosão de desenvolvimento físico, emocional, social. Então, realmente, assim, a primeira infância, ela deveria ter uma atenção muito maior por parte do poder público e o cálculo dos economistas, né, que estudam muito primeira infância e o impacto na economia, né, para fazer a ponte aqui com o teu programa, é que cada real investido em primeira infância gera R$7 para a economia de um país, né, ou $1, $7, né, depende. Mas é isso, assim, ela rende 7 vezes mais do que o investimento. Então, é um investimento que vale a pena, da mesma forma que educação. Você conhece algum país que se arrependeu de ter investido muito em educação? Não existe.
0: Não existe, né?
1: Não existe. Então, acho que vale a pena realmente investir em educação.
0: Agora, a gente está em ano eleitoral, deveria ser o grande tema do debate. Mas, na política, educação não gera voto, né? Porque demora 10 anos, pelo menos, uma geração para fazer efeito. Tem ilhas de excelência no Brasil, né? Casos muito conhecidos são no Ceará. estava olhando aqui, mas tem vários, né? Aqui mesmo no, em São Paulo tem a Piauí, que é uma região super pobre, está sempre né, ganhando aqueles concursos né, de matemática. O que, que essas ilhas de excelência têm a ensinar e por que, que não se consegue disseminar? Porque esse, imagino, deveria ser o papel do governo federal, né, disseminar essas boas práticas. O que está acontecendo para não ser possível replicar e a gente ter esses casos de sucesso acontecendo no Brasil inteiro?
1: Isso é uma boa questão. Assim, essa é uma das, um dos projetos ou uma das áreas de atuação do Todos pela Educação é justamente estudar as boas experiências, extrair dessas boas experiências quais são os fatores que explicam aquele sucesso, porque assim, você vai num município que tem um altíssimo resultado, se você perguntar para 10 pessoas diferentes, assim, olha, por que que, por exemplo, Sobral, para pegar o exemplo que todo mundo
0: que
1: conhece,
0: é no Ceará, né?
1: Que é no Ceará. Ah, o que que, você vai para Sobral, pergunta o que que Sobral faz, você vai ter 10 respostas diferentes. Então, o que que o Todos pela Educação faz? A gente vai lá e faz uma leitura técnica para extrair o que que realmente explica. Então, aqui, Juliana, assim, cada caso, e a gente tem vários casos de excelência no Brasil, sabe? Tem, sei lá, se a gente fosse voltar uns 15, 20 anos atrás, era isso, a gente tinha meia dúzia de bons exemplos. Agora a gente tem vários, a gente tem cidades grandes, estados. Então, por exemplo, a gente tem o Piauí, que no último censo mostrou, assim, cresceu muito a educação profissional e a educação integral, mas assim, triplicou, quadruplicou a oferta de educação profissional e de educação integral. A gente tem, por exemplo, Vinhedo aqui em São Paulo, que é a educação infantil. A gente tem Vitória, que tem conseguido os melhores resultados de aprendizagem no final do quinto ano. Então, assim, a gente tem vários bons exemplos. Basicamente, assim, acho que não tem fórmula mágica, então, assim, muita gente espera, né, assim, puxa, mas me fala três coisas que eu tenho que fazer. Não tem três coisas. A má notícia é que não tem três coisas.
0: Até porque imagino num país tão gigantesco como o nosso, tem muitas peculiaridades que precisam ser respeitadas, né?
1: E no fundo é assim, Juliana, você tem que ter bons professores, bem formados, continuamente bem formados.
0: Ponto, aliás, que eu quero chegar nele.
1: Vamos lá, vamos lá. Mas tem que ter boa gestão escolar, você tem que ter financiamento adequado, você tem que ter uma secretaria que tenha uma boa gestão também. Você tem que ter a expansão da oferta de tempo integral, porque hoje no Brasil a escola de 4, 5 horas é uma meia escola. Quando a gente olha o PISA, né, que o Brasil está lá no ranking, lá embaixo ainda e tal...
0: Que é o ranking internacional.
1: É o ranking internacional, só que a gente está competindo com países que as crianças e os jovens ficam 7, 8, 9 horas por dia na escola. A gente aqui, as crianças ficam 4. Então, é uma metade de uma escola, é meia escola. Então, tem que expandir a educação integral. Então, tem uma série de políticas, por exemplo, uma que é muito importante, que é da recomposição da aprendizagem, que é justamente não deixar acumular essas defasagens que a gente estava falando mais cedo, né? Então, não deixar o aluno chegar no nono ano com o aprendizado de quinto. É corrigir lá atrás. Então, é impossível o aluno aprender a equação do segundo grau se ele não aprendeu a equação do primeiro grau. É impossível ele aprender a equação do primeiro grau se ele não aprendeu as operações básicas. Então, você não pode deixar acumular defasagem. Assim, aquilo que é essencial de ser aprendido tem que ser garantido para que o aluno ele consiga avançar e progredir ano a ano, etapa a etapa. Então, os bons casos de sucesso, eu acho que a gente tem, tem muito mapeamento, acho que tem muito estudo, eu acho que falta chegar no gestor, né? Assim, são aqui mais ou menos, assim, são quase 6 mil gestores de secretarias, né? De secretários estaduais e municipais de educação. A gente tem que ter um diálogo mais forte com eles, né? A gente precisa ter mais conversa, tem que ter mais troca entre eles.
0: O governo federal tem esse papel de fazer essa junção?
1: Poderia fazer mais. Tem uma coisa que foi aprovada, uma lei que foi aprovada no ano passado, que é a lei do Sistema Nacional de Educação. Sim, grossíssimo modo, seria o SUS da educação. Não é bem o SUS, mas assim, alguma coisa parecida com o SUS, mas é um sistema que organiza a governança da educação brasileira. Então, exatamente qual que é o papel da União, Estados e Municípios, como que essa troca, essa articulação deve ser feita. E essa lei estabeleceu alguns fóruns de decisão compartilhada, de negociação entre os entes da federação, entre para criar uma mesa de negociação permanente, né? Então, tem uma instância tripartite, que é a União, Estados e Municípios, e cada estado tem as instâncias bipartites. Então, isso que você está dizendo é o seguinte, deveria ser objeto, né, uma das pautas importantes dentro do Sistema Nacional de Educação, tanto na tripartite quanto nas bipartites, essa identificação das boas experiências, disseminação, fazer com que esses gestores eles tenham acesso àquilo que funciona, àquilo que não funciona, para acelerar o resultado, sem dúvida nenhuma.
0: É algo que está em construção, né? Que você está falando, está em desenvolvimento.
1: Começou, né? A primeira reunião foi nesse ano.
0: Entendi. Eu queria que você falasse sobre essa questão da formação de professores, porque hoje o magistério é uma carreira que não tem incentivo para escolha, com retorno baixo e principalmente com o desrespeito que a gente vê hoje aos professores. Como que muda essa realidade? Como se incentiva os melhores estudantes a escolherem serem professores?
1: Perfeito. Até porque tem alunos brilhantes que tem vocação para serem professores.
0: Que tem a ver com essa palavra é excelente, porque ser professor, você tem que ter essa vocação,
1: tem que
0: né?
1: ter, como jornalista tem que ter vocação, né? Então, assim, acho que é importante a gente não perder aqueles alunos brilhantes, com vocação, com vontade de mudar o Brasil, porque também tem um pouco disso, né? De você... Ninguém é professor só porque quer trabalhar X anos e se aposentar, né? Assim, você quer ser professor para poder mudar a vida de centenas, milhares de crianças, né? Então, ao longo de toda uma carreira. Então, eu acho que o Brasil realmente ele perde esses talentos porque não valoriza, porque tem sim uma questão salarial, especialmente em localidades em que o custo de vida é mais alto, o salário do professor ele não é competitivo com o custo de vida, né? São Paulo é um pouco esse exemplo. Por outro lado, você tem Mato Grosso do Sul, que tem um salário altíssimo com custo de vida mais baixo. Então, não diria que lá a grande questão é salário. Tem mais a ver com condições de trabalho, com carreira. Então, em cada localidade tem que identificar bem, assim, como valorizar a profissão. Mas tem uma política nacional que, assim, acho que está precisando de mais gás, né? Está precisando de mais combustível para ficar maior, mais potente. Que a gente até participou muito da elaboração, né, do amadurecimento dessa política, que é o Mais Professores, que é o seguinte, a realidade é que 80% ainda, tá, isso vai mudando agora nos próximos anos por conta de legislações mais recentes, mas hoje 80% de quem escolhe ser professor, então, que vai fazer ou pedagogia ou uma licenciatura, estão em curso 100% EAD. Então, já começa a desvalorização aí, porque nenhuma profissão muito importante tem uma carga de EAD tão grande assim. Você não tem medicina com tanta carga de EAD assim. Então, eu acho que até do ponto de vista simbólico, o Brasil, o país, permitir tanto EAD, tanta formação à distância para os futuros professores, é uma sinalização de desvalorização. Mas esse é o fato concreto, então aquele estudante, ele vai para o EAD, já tem uma formação hiper precarizada, muito, muito ruim, e vai encontrar na sua realidade profissional, que eu acho que é aí que muita gente acha que, assim, professor, basta gostar de criança para ser um bom professor, ou basta saber matemática para ser um bom professor de matemática, e não é, assim, saber lidar com os alunos, ter as didáticas específicas, garantir a aprendizagem numa classe de 20, 25, 30 alunos, é uma das profissões mais complexas que existe.
0: Num ambiente precário, muitas vezes. Eu vi minha mãe, assim, não tinha ventilador, um calorão.
1: Calorão.
0: Né? Mal tem, às vezes, estrutura básica ali.
1: Não tem acústica, então todo mundo tem que gritar. Então, assim, realmente é uma profissão desafiadora e a formação não acompanha a complexidade da... Então, o que o Mais Professores ele diz, né, como política pública? Olha, Juliana, você teve uma nota alta no Enem. Então, o governo federal tem interesse que você seja professora. Então, se você escolher se formar no ensino superior para ser uma futura professora, eu vou pagar os teus estudos. Eu vou te dar uma bolsa para você não precisar trabalhar.
0: Existe hoje, então, esse programa?
1: Existe, chama Mais Professores. Mas, assim, eu acho que ele não está na potência que ele deveria, porque isso deveria ser uma sinalização forte do governo, dizer, olha, a bolsa mais importante que a gente pode pagar é para aquele jovem que quer ser professor. Aquele bom aluno, aquele que aprendeu na educação básica, ele é o futuro professor, né? Ele é o futuro mestre. É aquele que foi um bom estudante, aprendeu, gostava de escola, gostava de aprender, gostava de estudar. E a gente está perdendo esse jovem para outras carreiras, para engenharia. Então, assim, aquele estudante que era bom em matemática, ele olha e fala, olha, eu não vou ser professor de matemática, vou ser engenheiro. Uhum. Aquele aluno que era bom estudante em língua portuguesa, ah, não vou ser professor de português, eu vou ser advogado. Uhum. Então, a gente está perdendo para outras profissões por conta de uma promessa de remuneração maior. Mas dá para a gente compensar. Acho que a gente deveria, assim, focar muito nessas condições de trabalho para o professor, porque isso vai mudar isso vai mudar o jogo do Brasil. Porque, até respondendo àquela tua pergunta anterior, o fator que mais explica a qualidade da educação pública, privada, é a qualidade do professor. Se a gente não levar a sério formação de professores, formação continuada, condições de trabalho, ambiente, tudo, a gente pode ter, assim, todas as outras políticas públicas, elas não vão ter o resultado potencial que elas poderiam ter.
0: É, com certeza. Olha, infelizmente, o nosso programa está chegando ao fim, estou já, assim, sofrendo, porque dava para fazer, gente, já quero que você volte, né? Porque tem muito assunto, uhum. Priscila, ainda nesse ano eleitoral, com polarização, com nossa, fake news, há uma desvalorização do conhecimento do professor, todo mundo acha que pode dar opinião, falar sobre tudo, então receber você aqui hoje, para mim, nesse ambiente onde a gente tem investido muito no jornalismo profissional, no conhecimento, é, assim, de um orgulho imenso. Quero te agradecer demais por ter vindo presencialmente.
1: Não, eu que agradeço.
0: Profissional, no conhecimento, é, assim, de um orgulho imenso. Quero te agradecer demais por ter vindo presencialmente.

0: Priscila, obrigada mais uma vez.
1: Juliana.
0: Minha conversa hoje foi com a Priscila Cruz, que é presidente executiva do Todos pela Educação. Agradeço a você por estar aqui comigo no Economia para Você. Até o próximo.

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0: Olá, começa agora mais um Viver Melhor. No programa de hoje vamos falar sobre os principais cuidados com a saúde do fígado. E para esclarecer e tirar todas as nossas dúvidas, recebo a doutora Lisa Saúde, que é hepatologista do Hospital Sírio-Libanês, e o doutor Décio Diamante, que é médico infectologista do Einstein Hospital Israelita aqui em São Paulo. Mas antes, vamos assistir uma matéria sobre esse tema. Vamos lá.
1: Há 12 anos, Luiz chegou ao consultório com 140 quilos e uma lista de problemas de saúde.
2: E o médico avisou-me que eu estava com uma situação de saúde extremamente complicada e caminhando para uma questão irreversível.
1: Ele começou então um tratamento que incluiu a semaglutida, princípio ativo do Wegovy, aprovado no Brasil para obesidade. Mas os resultados foram além da perda de peso.
2: Hoje eu não tenho nem estado pré-diabético e nem tenho predisposição para desenvolvimento de cirrose hepática. E a gordura no fígado é praticamente extinguiu-se.
1: O acúmulo de gordura no fígado é causado principalmente por sobrepeso e obesidade.

0: pela diabetes. Quando se agrava, provoca inflamações e fibroses, que são cicatrizes deixadas por lesões no fígado.
1: Quando eu tenho ali atividade inflamatória, ou eu tenho fibrose, ou eu tenho as duas coisas, esse é o paciente que tem risco de morte por cirrose, mas principalmente por AVC, por infarto.
0: Nesta semana, a Anvisa aprovou o uso do EGOV para tratar gordura no fígado nos casos em que há inflamações e ou fibroses. A decisão considerou um estudo que avaliou mais de 1000 pacientes. Em 63% dos casos, as inflamações foram eliminadas. E em 34% houve uma redução na gravidade das fibroses.
2: A estimativa é de que pelo menos 30% da população tem gordura no fígado. Uma parte desses pacientes evolui para as formas mais graves. A medicação é indicada nesses casos, mesmo sem a presença da obesidade. A expectativa com isso é evitar as complicações provocadas pela doença, com impacto inclusive em outras áreas como a cardiovascular, com a redução de AVCs e infartos.
3: O benefício, na verdade, não é só a perda de peso, e demonstrou até ser independente da perda de peso. Ele consegue diminuir a mortalidade independente da perda de peso só pelo uso do agonista de GLP-1.
4: Isa, quando a gente olha esses acúmulos de gordura no fígado, a primeira pergunta que a gente faz, qual é a função do fígado?
5: É isso. O fígado, eu falo que ele é um órgão muitas vezes subestimado, porque ele tem uma função, ele tem várias funções, ele é um órgão primordial e a gente não fala tanto quanto os rins, quanto o coração, mas o fígado ele é responsável por múltiplas funções. A gente consegue metabolizar e organizar o metabolismo de colesterol, glicose, além de metabolização de drogas, álcool, medicamentos de uma forma geral, suplementos, que até com essa questão do emagrecimento é algo muito difundido e que a gente tem que ter muito cuidado. Então, o fígado é um órgão nobre e ele, qualquer insulto que a gente tenha no corpo, o fígado ele é chamado para esse ataque inicial. Então, a gente precisa ter muita atenção e cuidado.
4: Agora, Décio, você além de infectologista, também é hepatologista. E aí a pergunta que a gente quer saber, a esteatose, né? Esse acúmulo de gordura, muitas vezes a gente vê um paciente que não está em sobrepeso, que não tem aquela barriguinha e tem esteatose. Primeiro, quais são os níveis de esteatose e quais seriam as causas desse acúmulo de gordura?
6: Existem múltiplas causas, mas existe, por trás disso existe uma base genética. E existe, além disso, uma coisa de estilo de vida, né? O nosso estilo de vida hoje, ele é mais propenso a promover o acúmulo de gordura no corpo, porque isso é uma reação normal do metabolismo humano, de acumular gordura, porque nós somos programados geneticamente para fazer isso quando a gente era da pré-história. Mas o nosso fígado não evoluiu para aguentar a quantidade de calorias e gorduras que a gente come hoje, que a gente tem grande disponibilidade de comida. Na época da pré-história, a disponibilidade de comida era pouca. Precisava-se andar, caçar, coletar tubérculos, raízes, correr atrás de animais ou correr dos animais. Então, eles tinham muita atividade física e pouca comida. Então, o corpo acumulava toda a gordura. Um dos lugares que acumula, geralmente, é na região abdominal, principalmente em homens, né? E embaixo da pele e na própria musculatura, né? E isso é uma forma de guardar energia, tá? Então, esse acúmulo de gordura, ele acontece naturalmente. Quando você tem uma dieta que não é balanceada e que tem muita caloria disponível, a tendência é de acumular. E um dos lugares que acumula é no fígado. Então vai aparecendo um acúmulo dentro das celulinhas, que são os hepatócitos, né, que são chamados hepatócitos, a célula vai acumulando gordura ali dentro, e isso daí, num certo momento, começa a provocar uma reação do organismo, chamada reação inflamatória. E aquele acúmulo, que é uma esteatose, que chama esteatose, né, ele passa a ser uma hepatite, ou seja, uma inflamação do fígado. E, a partir daí, pode evoluir para uma coisa mais grave, que seria a cirrose, como falou o nosso entrevistado no vídeo que foi mostrado. E essa cirrose, uma vez estabelecida, vai trazer consequências muito graves, podendo levar à morte, o câncer de fígado, né, e uma situação clínica de difícil resolução.
4: Agora, Lisa, a gente acaba muitas vezes, olha, tem uma gordurinha no fígado, e as pessoas naturalmente acabam negligenciando isso. E a gente sabe que existem graus dessa esteatose, desse acúmulo de gordura, e claro que numa fase mais tardia, os riscos, como o próprio Décio falou, de evoluções insatisfatórias aí. Quais são os graus desse acúmulo de gordura no fígado?
5: O grau, às vezes, ele é algo subjetivo, porque depende muito do examinador, por exemplo, que está fazendo o ultrassom. Então, alguém vai achar que o grau é leve, alguns outros vão achar que é um grau mais moderado, um grau mais avançado, mas a gente... Nós não nos atentamos apenas ao grau. A gente tem que, eu falo para os pacientes que a gente monta um quebra-cabeça para entender e chegar a esse grau com o que a gente tem de medida indireta. Então eu vou olhar as enzimas do fígado, TGO, TGP, essas enzimas estão alteradas. As enzimas são proteínas metabolizadas pelo fígado e que quando tem um dano no hepatócito, ele se revela com esse exame que a gente olha de TGO, TGP, fosfatase alcalina, gama GT e a gente tem as bilirrubinas também.
4: São exames de sangue.
5: São exames de sangue. Mas o que a gente olha primeiramente dentro do fígado, TGO, TGP, algumas outras estão na via biliar. Então, para a gente ter essa análise completa do grau de esteatose, a gente... analisa enzimas, a gente analisa o ultrassom, a gente vê se o paciente mudou a morfologia, mudou a anatomia ali do fígado. Fígado cresceu, fígado diminuiu, o baço mudou junto. Então a gente vai montando um quebra-cabeça para entender esse grau com mais fidedignidade. E a gente tem o exame de ressonância, que esse exame consegue pontuar melhor a gordura dentro do fígado. E também temos algumas medidas indiretas que a gente faz por algumas calculadoras, uns algoritmos que usamos, que nos ajudam a inferir se aquele paciente está ou não evoluindo para o que o Dr. Décio falou, para algum grau mais avançado da inflamação. Se o paciente está evoluindo para uma fibrose, tem um risco de cirrose, um risco do carcinoma hepatocelular, que é o câncer de fígado?
4: Agora, eu te pergunto uma coisa, Décio, existe a possibilidade de eu reverter essa gordura no fígado? Alguma forma que eu possa fazer, vamos começar, sem uso de medicamentos?
6: Isso requer mudança de estilo de vida e é muito difícil de fazer isso. A gente sabe que
4: quando
6: o paciente...
4: Quando você fala mudar o estilo de vida, o que seria?
6: Seria mudar toda a sociedade ocidental.
4: Ou seja, começar a fazer atividade física...
6: E começar a mudar o tipo de alimentação, o tipo de forma de trabalho, a maneira como a gente prepara os alimentos... Mudar toda a cadeia de produção de alimentos para que façam alimentos mais saudáveis.
4: Ou seja, esses alimentos multiprocessados, por exemplo, eles são mais danosos para o fígado?
6: Isso é o que é dito, mas não é exatamente comprovado de maneira cabal que isso acontece. É uma questão observacional, ou seja, observa-se que pessoas que ingerem alimentos ultraprocessados... tem uma tendência maior de ter problemas de tipo obesidade ou, então, acúmulo de gordura no fígado. Mas se existe causa e efeito diretamente, isso ainda requer mais estudos, provavelmente sim para algumas coisas. Talvez tenha a ver com excesso de calorias, porque hoje nós temos muita caloria disponível, né? e pouco consumo, que a gente fica muito mais sedentário. A vida é muito mais fácil do que era há 100 anos atrás. Não precisa ir no poço buscar água. Né? Não precisa andar a cavalo. Você tem tudo na mão. Você entra no supermercado, está tudo na mão. É muito fácil. Então, isso daí teria que sofrer algumas modificações para que fosse dirigido para uma quantidade menor de sal, de calorias... e mesmo de açúcares e palatabilidade. Né? Tem comidas que são muito palatáveis e então as pessoas se viciam nelas.
4: Por exemplo?
6: Por exemplo, refrigerante. Né? Por exemplo, só para citar alguma coisa, ou então alimentos que são processados com muito sal e muita gordura, tem um sabor muito bom, porque a gente é programado para sentir esse sabor gostoso, né? Aquele sabor umami que a gente fala, né?
4: Uhum. Mas daí isso vai me fazer comer mais?
6: Pode fazer comer mais. Uhum. Né? Pessoas que têm tendência a se viciar em alguma coisa podem se viciar em comida, por exemplo. Né? Assim como se vicia em álcool, se vicia em cigarros, pode se viciar em comida também.
4: Agora, Lisa, uma pergunta pegando o que vocês falaram. Quer dizer, um sedentarismo e, por outro lado, uma condição em que exista a ingesta, principalmente de alimentos multiprocessados, a gente lembra das crianças. Hoje, as crianças e adolescentes estão muito mais na tela, fazem pouco exercício e estão sempre com um saquinho comendo bolachas, biscoitos, salgadinhos. A gente está começando já a identificar de uma forma mais precoce esse acúmulo de gordura no fígado ou ainda não?
5: Eu acho assim, que estamos neste caminho de chegarmos a essa conclusão. O que se sabe hoje em dia é que a principal doença... Antes a gente tinha muito álcool, então doença hepática pelo álcool, vírus B, vírus C. Esse cenário ele tem mudado para o acúmulo de gordura, então para esteatose hepática, esteatohepatite. Estados Unidos, fora de Brasil e já no Brasil, essa tem sido a principal etiologia para acometimento crônico de fígado e para o carcinoma hepatocelular. Então, a gente...
4: Ou seja, para o câncer...
5: Para o câncer de fígado, que é ocasionado por esse processo inflamatório, inflamação, fibrose. Então, se eu não mudo o processo da esteatose, se eu não reverto aquele quadro e ele fibroso, aquele fígado cicatriza, o paciente pode evoluir para uma fibrose e aí uma cirrose. Então, a gente tem visto que essa causa já tem sido a principal nesses pacientes. Então, acho sim que exatamente com o que você disse, muita tela, menos atividade física, tudo mais fácil, né? Então, a gente abre todos os pacotinhos e a gente não volta no tempo de que a gente fazia as comidas, muito legume, verdura. Então, a gente dificulta o que é fácil, muitas vezes. E aí, isso tem trazido danos.
4: Agora, vou pegar um pouquinho da fala da Lisa quando ela disse hepatite viral, hepatite A. Vamos começar pela hepatite A. Primeira grande questão, a gente fala assim, pô, hepatite A, o que é hepatite A e o que ela se difere de uma hepatite alcoólica ou de outras etiologias, por exemplo?
6: Então, a hepatite é basicamente uma inflamação do fígado. Ela pode ser causada por vários fatores, por exemplo, álcool, por exemplo, gordura, esteatose e infecções virais. Existem... vários tipos de vírus que são responsáveis por hepatites. Então, os mais famosos, a hepatite A, a B, a C, a D e a E. E tem também o citomegalovírus e o vírus da mononucleose, que são vírus da família herpes, né, que também podem dar hepatite. E tem alguns outros vírus aí mais misteriosos, né? Então, uma série de vírus que podem causar isso. Por exemplo, febre amarela é um deles. Né? Apesar que não é uma doença tão frequente, de vez em quando acontece um surto aqui e ali, pode dar problema no fígado também. Né? A família dos vírus da febre amarela, que tem dengue e outros, né? Todos eles também têm uma certa quedinha pelo fígado, né? E podem causar inflamações. Agora, quando a gente fala de hepatite viral, a gente fala geralmente de hepatite A, B, C, D e E. Né, que é a sopa de letrinhas das cinco hepatites virais mais famosas. Tá? Como você mencionou, a hepatite A é causada por um vírus, né, muito parecido com o vírus do resfriado, assim do ponto de vista de tamanho, de jeitão dele. Né, e esse vírus é um vírus que está na natureza e ele é transmitido pela via que a gente chama de oral fecal. Então a pessoa geralmente ingere o vírus e elimina nas fezes. Na falta de saneamento, esse vírus vai estar na água e as pessoas se contaminam, então, na água.
4: Seja numa represa,
6: por exemplo,
4: no mar.
6: No mar.
4: E alimentos? Tem?
6: Alimentos também.
4: Por exemplo?
6: Mariscos.
4: Mariscos. Por que o marisco teria...
6: Porque o marisco, ele filtra a água do mar. Se tiver dejetos humanos, por exemplo, fezes na água, ele vai acumular e o vírus vai estar ali, né? Outra forma que a doença é transmitida muito frequentemente é na tenra infância. As crianças pequenas, elas têm aquele hábito de pôr a mão na boca do outro. Então, transmite. Elas se beijam, transmite de uma pessoa para outra a transmissão interpessoal por secreções de saliva, né? E, às vezes, falta de higiene das mãos leva, então, ao aparecimento da doença hepatite viral tipo A.
4: A gente fala muito da hepatite A de uma forma muito benigna, evoluindo de uma forma muito tranquila. Qual a importância da vacina, especialmente nos dias de hoje, que muitas vezes tem aquela geração playground que muitas vezes nem na praia vai, só vai numa piscina e convive num ambiente que não está muito exposto ao vírus da hepatite A, principalmente na infância. Porém, incorre o risco de entrar em contato com esse vírus ao longo da vida. Por que a importância da vacina, especialmente em sabendo que é uma doença aparentemente benigna?
5: A hepatite A realmente ela tem essa característica de benignidade. Como o doutor falou, é uma doença mais comum, uma afecção mais comum na infância, mas a gente vê muitos casos em pacientes em idade jovem, pacientes mais amadurecidos. Esses dias a gente estava com um paciente de 70 anos, o que não é tão comum. Então, acho que esses pacientes, eles têm uma evolução da doença um pouco diferente da criança. A criança, você fala, não, você está indisposto, às vezes fica um pouquinho amarelado, mas vida que segue. O paciente adulto, ele muitas vezes tem necessidade de internação, a gente vê uma alteração importante laboratorial e a gente... vê na literatura, não é muito comum no nosso dia a dia, mas a gente sabe pela literatura que é um paciente que tem risco até de evolução para transplante.
4: Agora, Décio, a gente sempre fala assim, bom, eu vou fazer meus exames de check-up, colesterol, triglicérides, glicemia, vale a pena pedir a sorologia de hepatite para saber se esse indivíduo já teve hepatite? Porque como a Lisa disse, pode passar como uma doença benigna, que muitas vezes nem esse amarelão pode ter. E aí, se eu fizer a minha sorologia vier negativa, o que eu oriento a esse paciente?
6: Esse tipo de paciente é o paciente que não foi infectado previamente, sorologia negativa, ele é candidato à vacina. Certamente seria prudente tomar a vacina, né? Não é uma vacina obrigatória, mas é uma vacina recomendável. Tá? As crianças, quando elas são infectadas pelo vírus, na sua maioria, elas não ficam doentes. Elas têm, às vezes, um leve mal-estar e passou. E elas ficam com a sorologia positiva para o resto da vida. Acontece que, como a gente vive numa sociedade que tem níveis de higiene muito melhores do que há 100 anos atrás... os níveis proteção de anticorpos naturais causados pela infecção na população, ao longo dos anos, vem caindo. Né? Antigamente, você tinha 80% de positividade de exame de sorologia para hepatite A, na fase de criança maior ou adulto, e aí agora isso daí está caindo. Então, o número de pessoas não protegidas está aumentando. Então, a gente precisa realmente fazer o exame, ver se a pessoa teve exposição ou não, e aí recomendar a vacinação.
4: Agora, Lisa, a gente falou um pouquinho da hepatite alcoólica. Eu vou voltar a falar de hepatite viral aí com Décio. Não esqueci, não. Mas a gente fala sobre hepatite alcoólica. Ela está relacionada com tempo de exposição ao álcool, quantidade de exposição ao álcool, ou, por exemplo, aquele pessoal que fala assim, ah, eu preciso tomar meu cálice de vinho antes de dormir. Essa também pode ser um risco, mesmo que o uso seja um uso contínuo, mas muito moderado?
5: Sim, a gente vê, existe a individualidade, existe a genética de cada pessoa. Então, a gente vê uma heterogeneidade no uso do álcool e no tempo de exposição. Existem até pessoas que chegam, eu bebo só no final de semana, mas quando começa o seu final de semana? Então ele bebe quinta, sexta, sábado e domingo, e às vezes em uma grande quantidade. Isso pode ser suficiente para causar essa inflamação e até a cirrose. Assim como aquele que toda noite bebe um pouquinho ou bebe no almoço para abrir o apetite, como eles dizem muitas vezes. Então é assim, a gente... A pergunta é qual o número cabalístico que o álcool é seguro? Lembrando que a gente nunca vai estimular, né, então, a ingesta do álcool, e que quem tem qualquer nível de dano hepático, essa pessoa ela não deve beber. E aí a gente pensa ali mais ou menos o que a literatura nos coloca como seguro da ingesta do álcool seria para homens até 2 drinks por dia e mulheres 1 drink por dia. Sempre tentando trazer isso para menos que essa quantidade.
4: Agora eu vou aproveitar a deixa. Imagine alguém com essa ingesta alcoólica, mesmo de forma bem parcimoniosa, mas com esteatose. Quer dizer, isoladamente, essas condições já são condições que evoluem com danos para o fígado. Agora, quando eu junto as duas, a velocidade com que esse dano ocorre é maior, eu vou ter a apresentação desses danos no fígado de uma forma mais antecipada?
5: Perfeito, com certeza, né? Então, eu costumo brincar, porque sempre tem o paciente que ele vai insistir se ele não pode beber um pouquinho. Então, eu costumo brincar. A fogueira está pegando fogo. Quer jogar mais fogo ou a gente vai tentar apagar o fogo? Então, acho que essa analogia de que qualquer dano, se você coloca um dano a mais, que seja o suplemento naquele fígado esteatótico ou no paciente com vírus B, C, o álcool, o anti-inflamatório, que também é hepatotóxico. Então, qualquer outro dano a mais que você coloque no fígado, sim, você vai acelerar aquele processo, muito provavelmente.
4: Agora, Décio, hepatite B e C. Primeiro, a forma de transmissão da hepatite B e da hepatite C. Quais seriam essas formas de transmissão e como hoje estão os tratamentos? Qual é a chance de cura desses pacientes quando são diagnosticados?
6: Bom, então vamos pela ordem começar para a hepatite B. B e C são vírus diferentes, né? O vírus da hepatite B, ele é um vírus que é transmitido pela via de sangue e secreções, né? Então, o contato com o sangue ou secreções, por exemplo, secreções sexuais, é a via de transmissão, tá? Esse vírus, uma vez que ele entra no organismo humano, ele se aloja no fígado e lá ele vai ficar para o resto da vida. Ele não sai mais. Ele fica lá. O que a gente consegue é controlar a doença e fazer com que ele fique quieto. Existem duas maneiras de controlar a doença. Uma é a própria natureza do indivíduo, que ele tem uma resposta adequada ao vírus do sistema de defesa e ele faz o vírus aquietar. E o vírus fica quieto lá para o resto da vida.
4: E o percentual de pessoas que evoluem dessa forma?
6: Então, quando a doença atinge crianças, apenas uma pequena minoria delas consegue controlar, porque o sistema imunológico é imaturo e ainda está em crescimento, principalmente as crianças pequenas. Por isso que a vacinação é importante logo ao nascer, para evitar que essas crianças evoluam com hepatite crônica, que é o que pode acontecer com um percentual grande de crianças que não têm controle imunológico adequado. Então, isso é fundamental. Já nos adultos, a grande maior parte das pessoas consegue controlar muito bem a doença e apenas uma minoria evolui para hepatite crônica. E essas pessoas com hepatite crônica, elas podem evoluir para uma lesão hepática mais pronunciada, mais grave, podendo chegar até a cirrose, câncer de fígado e morte. Tá? Então, A via final comum de todas as hepatites, se elas evoluírem tanto agudamente na hepatite A, que a gente chama de fulminante, como a Lisa falou, como hepatite crônica, é chegar na cirrose, que é a cicatrização do tecido hepático, né, que forma uma deforma o fígado e impede a função adequada. Né, e vai matando as células do fígado, o fígado vai diminuindo, vai perdendo função, chega uma hora que...
4: Ele fica insuficiente,
6: insuficiente.
4: Naquela produção de proteínas... De
6: não produz mais, a fábrica é destruída.
4: Foi destruída.
6: O fígado é uma fábrica, né, faz um monte de coisas. E ele deixa de fazer, então prejudica o organismo como um todo. Então a hepatite B é isso. A outra forma de controlar isso é tratando a hepatite B com medicamentos. Tá, então, o médico vai avaliar, vai ver o grau de hepatite que está lá, vai fazer exames para diagnosticar corretamente a situação e vai indicar o melhor remédio para aquela situação. Hoje nós temos medicamentos eficazes, esses medicamentos estão no SUS, funcionam bem, tem pouco efeito colateral e a gente consegue um bom controle da doença.
4: Pois é, tenho certeza... Vocês têm muito mais dúvidas e curiosidades, assim como eu tenho, mas o Viver Melhor de hoje vai terminando. E lembrando que todos os episódios do programa estão disponíveis no canal Band Jornalismo no YouTube. Nos vemos na semana que vem, sempre com muita informação sobre saúde e bem-estar. Obrigado pela companhia. Até a próxima. Vou te aguardar. Beijo.

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0: Esquema de tráfico descoberto no aeroporto de Guarulhos pretendia embarcar 400 quilos de cocaína em bagageiro de um avião que iria para a Europa. Investigação indica participação de funcionários terceirizados.
1: Maratonista olímpico Daniel Nascimento é encontrado depois de passar 44 dias desaparecido. Sofrendo de depressão, ele saiu de casa e estava vivendo nas ruas de São Paulo.
0: Com medo da violência, mais mulheres buscam informações sobre histórico criminal e processos na justiça contra os novos parceiros. Ferramentas de busca e grupos virtuais ajudam na procura.
1: Alegando preservar o meio ambiente, cada vez mais cidades passam a cobrar taxas de turistas. Em Ituberaba, na Bahia, quem for a festas e shows, além do ingresso, vai pagar R$ 200 para a prefeitura.
0: Veja também no Jornal da Band. Funcionário de uma fábrica mata a facadas três colegas de trabalho e comete suicídio na delegacia. Tragédia foi em São Bernardo do Campo.
1: Para evitar permanência ilegal de estrangeiros, Estados Unidos vão exigir depósito de US$ 20 mil para quem pedir visto de entrada. Brasil está fora da lista de 50 países que vão passar a ter cobrança.
0: Um dos alpinistas mais conhecidos do mundo e mais 9 pessoas morrem numa avalanche em montanha no Paquistão. Nirmal Purja ganhou fama ao escalar 14 picos em 6 meses.
1: Tem mais supermercados e mais entregas online. Mesmo assim, o número de feiras livres cresceu 10% em São Paulo. A chance de pechinchar os preços é um dos motivos.
2: Estou sempre levando vantagem. Por quê? Porque eu vou lá e choro. Aí eu chorando eu consigo.
0: Boa noite.
1: Olá, boa noite para você. Um ataque à faca em uma fábrica de produtos de limpeza na Grande São Paulo resultou na morte de 3 funcionários.
0: O agressor era colega de trabalho das vítimas e foi preso, mas ele tirou a própria vida na carceragem da delegacia.
3: O crime aconteceu antes das 6 da manhã, dentro da fábrica da Bombril, em São Bernardo do Campo, no ABC Paulista. Um funcionário terceirizado da empresa, reconhecido como Cláudio Henrique da Silva, de 33 anos, matou a facadas 3 colegas de trabalho. Segundo a polícia, o homem responsável por esfaquear os colegas não estava na escala de trabalho neste dia e teria vindo aqui para a empresa com o objetivo de realizar o ataque. Os alvos seriam 2 funcionários. O terceiro, que foi atingido, teria sido esfaqueado ao tentar impedir o crime. As vítimas foram reconhecidas como José Guilherme Vitorino de Moura, de 54 anos, Douglas de Souza Vieira, 39 anos, que trabalhava como operador de empilhadeira, e Edivaldo Santos da Silva, de 44 anos, que atuava como conferente. O irmão de Edivaldo conversou com a nossa equipe.
4: Meu irmão é trabalhador, trabalha para a família, né? Meu irmão, ficava sossegado. Não era de balada, não era de bagunça.
3: Cláudio foi levado até o 2º DP de São Bernardo do Campo, junto com algumas testemunhas do crime. Segundo a polícia, na carceragem, o homem tirou a própria vida.
5: Estamos sem chão, sem entender ainda. É imprevisto da vida que só Deus na nossa vida mesmo. Só Deus, tem que pedir a Deus para dar um conforto para
3: a
5: gente.
3: Por nota, a Bombril se solidarizou com as famílias das vítimas e informa que está prestando a assistência necessária, além de colaborar integralmente com as autoridades competentes para o esclarecimento dos fatos.
1: No Rio de Janeiro, um incêndio atingiu uma pizzaria famosa na zona sul da cidade. Foi durante a madrugada. A loja faz parte da rede Ferro e Farinha, responsável pela criação da pizza Scamp, eleita a melhor da América Latina no ano passado. Ninguém ficou ferido.
0: Susto por causa da queda de um grande balão em São Paulo foi numa área residencial perto de uma igreja. Árvores e instalações elétricas foram atingidas. Por sorte, não houve incêndio. Moradores e motociclistas que passavam na hora ajudaram na retirada do material.
1: A Justiça do Rio revogou a prisão preventiva do rapper Oruan no processo de tentativa de homicídio contra policiais. Mas o cantor continua sendo investigado, procurado por outra investigação.
3: Na sala de um cinema, Oruan desafia as autoridades. Mesmo foragido, o rapper publicou uma foto assistindo ao filme Homem-Aranha, que estreou nesta semana. Até então, o cantor respondia por tentativa de homicídio qualificado contra policiais civis durante uma operação para apreender um adolescente que estava na casa dele no ano passado. Na ocasião, pedras foram arremessadas contra os agentes. Uma delas, com quase 5 quilos, foi encontrada no local. Mas a Justiça do Rio revogou o pedido de prisão preventiva. Na decisão, a juíza Tula Correia de Mello afirma que não há elementos suficientes para concluir que o acusado tenha agido com intenção de matar os policiais. Para a magistrada, não ficou comprovado que Oruan arremessou a pedra. Ele continua respondendo nesse processo por ameaça, dano qualificado, resistência e desacato. Apesar da revogação da prisão, Oruan ainda é considerado foragido. Há um mandado de prisão contra ele em outro processo, por organização criminosa e lavagem de dinheiro. Uma operação da Polícia Civil em abril revelou que o dinheiro do Comando Vermelho é distribuído para terceiros para pagar despesas e comprar bens. Mensagens e áudios indicaram a circulação do dinheiro entre pessoas próximas a Oruan. O cantor é filho de Marcinho VP, apontado como um dos líderes da facção e preso em um presídio federal. Oruan já foi preso 3 vezes. Em fevereiro de 2025, foi detido por manobras perigosas e solto após pagar fiança. No mesmo mês, foi preso por abrigar um foragido e liberado após assinar um termo. Em julho, se entregou à polícia após ser acusado de tentativa de homicídio contra policiais. Foi solto em setembro pelo STJ, mas após violar a tornozeleira eletrônica, a decisão foi revogada. E desde então, ele é considerado foragido.
0: Ainda hoje, polícia quer saber se funcionários estão envolvidos em esquema de tráfico internacional que acabou em tiroteio no aeroporto de Guarulhos. A investigação aponta que traficantes se aproveitam de rio que passa perto da pista de pouso para colocar as drogas em aviões e enviar a países da Europa.
1: A seguir, sobe para 10 o número de vítimas em avalanche no Paquistão. Entre os mortos está um montanhista recordista mundial.
0: Governo espanhol instala barreira no mar para evitar chegada de imigrantes do Marrocos a nado na cidade de Ceuta.
1: Bombardeio israelense destrói depósito de medicamentos para pacientes com câncer na faixa de Gaza. Isso e muito mais você vê já já aqui no Jornal da Band.
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0: Desaparecido há mais de 40 dias, o maratonista olímpico Daniel Nascimento, Danielzinho, foi encontrado em São Paulo.
9: O reencontro entre mãe e filho colocou fim a 44 dias de angústia. Daniel foi encontrado vagando pelas ruas do centro de São Paulo. Um amigo que tinha recebido informações de que ele poderia estar por perto pediu ajuda à guarda municipal e mostrou uma foto dele. Os agentes fizeram buscas e encontraram Daniel. Ele foi levado a uma delegacia onde recebeu o abraço e o conforto da mãe.
10: Foi uma obra do destino, porque assim que o solicitante estava mostrando as imagens dele, a imagem da mãe, a matéria, né? televisiva. Foi quando o mesmo apareceu, acompanhado de um carroceiro. A integridade física dele está preservada, está tudo bem. E o mesmo já está liberado.
9: Para a polícia, Daniel contou que depois de ser suspenso em um caso de doping, passou a enfrentar um quadro depressivo e relatou ter feito uso de drogas. Ele disse também que estava dormindo em albergues da região e até mesmo na rua. Durante esse período, fazia coleta de materiais recicláveis. O maratonista estava desaparecido desde 19 de junho, quando saiu de casa em Paraguaçu Paulista, no interior de São Paulo, levando apenas uma mochila.
11: Catou a mochila com livros e saiu com a roupa do corpo. Ele saiu daqui.
9: A família registrou o boletim de ocorrência e, desde então, a polícia passou a investigar o paradeiro do atleta. Uma das últimas pistas concretas era de que ele tinha sido visto no dia 23 de junho, às margens de uma rodovia.
12: Esse funcionário da empresa que atua nas rodovias, de tê-lo visto próximo a Pardinho, próximo a Boituva.
9: Daniel representou o Brasil na maratona dos Jogos Olímpicos de Tóquio em 2021. No ano seguinte, quebrou o recorde sul-americano da prova. Mas, às vésperas dos Jogos de Paris, em 2024, um teste antidoping com resultado positivo rendeu ao atleta uma suspensão de 5 anos. Por isso, Daniel só poderá voltar a competir em julho de 2029. Ele voltou a morar com a mãe e passou a trabalhar com ela na roça. Danielzinho já vinha recebendo cuidados da família e agora deve dar continuidade ao tratamento para a recuperação.
1: O governo americano decidiu tornar permanente uma medida que exige que estrangeiros paguem uma fiança de 20 mil dólares para obter vistos. Uma medida que vale para 50 países, mas o Brasil está fora dessa lista.
13: O novo plano, que entra em vigor na segunda-feira, reforça o cerco aos imigrantes, colocado em prática desde que Donald Trump voltou à presidência. A regra vale para cidadãos de 50 países, a maioria da África e do Oriente Médio. Na América do Sul, apenas a Venezuela foi adicionada à lista. A norma atinge os vistos fornecidos para estrangeiros que quiserem fazer turismo ou negócios aqui nos Estados Unidos. Segundo o governo, o depósito de 20 mil dólares, pouco mais de 100 mil reais, vai funcionar como uma garantia para reduzir casos de permanência ilegal no país. A quantia será exigida por funcionários consulares e devolvida caso o visitante siga todas as regras do visto e retorne ao país de origem no término da vigência do documento. O governo afirma que durante o período de testes do programa, que durou 1 ano, cerca de 20 mil pessoas foram submetidas à exigência do depósito. Quase metade desistiu de solicitar o visto americano. A exigência de uma garantia financeira para obtenção de visto não é exclusividade dos Estados Unidos. Países como Austrália e Nova Zelândia podem exigir uma caução em casos específicos, quando as autoridades avaliam que há maior risco de infração às regras migratórias. No entanto, o uso é bem mais restrito e sem uma lista de países-alvo. A decisão do governo Trump chega num momento delicado para o turismo americano. Em 2025, os Estados Unidos receberam 68 milhões de visitantes internacionais, 4 milhões a menos do que no ano anterior. O setor calcula perdas superiores a 8 bilhões de dólares.
0: E a Polícia Federal investiga a ação de uma quadrilha que tentou embarcar 400 quilos de cocaína direto no bagageiro de um avião no aeroporto de Guarulhos.
1: Inclusive, houve troca de tiros ali bem pertinho da pista e 2 suspeitos foram presos, entre eles um funcionário terceirizado.
14: A polícia já sabe que pelo menos 10 criminosos participaram da ação que terminou em uma troca de tiros perto da pista de pousos e decolagens internacionais no maior aeroporto do país. Os criminosos tentavam enviar cerca de 400 quilos de cocaína num voo que tinha a Europa como destino. Até agora, 2 suspeitos foram presos. Um deles, o funcionário terceirizado do aeroporto que dirigia o carrinho que transportou as malas e pacotes com a droga. O outro é o homem que fez o transporte da cocaína até a região do aeroporto. Ele confessou que receberia 50 mil reais por cada pacote de droga despachado. A droga apreendida é avaliada em cerca de 90 milhões de reais. As investigações indicam que esse não era um esquema inédito. Em abril, o Jornal da Band mostrou com exclusividade como funcionários terceirizados escondiam malas com cocaína em aviões que saíam de Guarulhos com destino à Espanha. Naquela ocasião, as câmeras de segurança registraram um funcionário levando bagagens com droga até o porão de uma aeronave sem passar pelo procedimento padrão. Com a prisão e a análise das imagens, a Polícia Federal descobriu que a estratégia poderia estar sendo repetida em outros embarques. E foi justamente essa experiência que acendeu o alerta para a movimentação suspeita registrada na tarde de ontem. Por volta das 2h20, agentes já estavam monitorando a ação dos criminosos. Os traficantes aproveitaram uma área em obras atrás do aeroporto para entrar. Foi exatamente aqui que os criminosos romperam a tela para poder passar a droga. Uma nova foi colocada pela administração do aeroporto. Câmeras de segurança mostram os criminosos carregando os pacotes com cocaína. Eles escorregam pelo canteiro de obras e cruzam com os trabalhadores. Depois, já dentro da área restrita, o funcionário terceirizado ajuda a quadrilha a carregar com a droga o carrinho usado no transporte de malas. Depois, os traficantes foram abordados e trocaram tiros com a Polícia Federal. Ninguém se feriu. Os criminosos conseguiram fugir, mas abandonaram a carga. 5 malas que já estavam dentro de um avião foram retiradas antes da decolagem. A proximidade entre esse rio e a pista do aeroporto ajuda a explicar como os traficantes conseguiram chegar tão perto dos aviões. Daqui até a área restrita são cerca de 200 metros. A investigação tenta descobrir quantos envios de cocaína para o exterior foram feitos desta forma. A Polícia Federal analisa imagens de um celular apreendido com um dos presos que mostram embarques anteriores de cocaína no aeroporto.
0: Os aluguéis por temporada para turistas mexeram com o mercado imobiliário no Rio de Janeiro. Morar na cidade está cada vez mais caro. A oferta de contratos tradicionais encolheu e inflacionou os preços.
15: Depois de 4 anos morando em São Paulo, o André e a Thaisa decidiram voltar para o Rio. Hoje, eles pagam um aluguel mais caro, mais de R$ 4.500 junto com o condomínio. E já planejam sair da Tijuca. Eles querem mudar para o Meier, na Zona Norte.
16: Em São Paulo a gente gastava menos. É um apartamento melhor do que a gente tem hoje, era com churrasqueira, 2 varandas, era num bairro melhor. A gente está decidindo até mudar para um bairro diferente para que encaixe mais com o que a gente está procurando.
15: Nos últimos 3 anos, houve um aumento de quase 43% no preço médio do aluguel na capital fluminense. No mesmo período, a oferta de imóveis para locação teve uma redução de 30%. A Fernanda morava em Botafogo, na Zona Sul. Teve que se afastar da praia para pagar um aluguel mais barato.
17: O que me chamou mais atenção é que a maioria dos imóveis, enfim, apartamentos, casas, que eu procurava nessa região da Zona Sul, estão todos por temporada agora, né? E agora estão super chamando a atenção dos gringos que estão vindo morar aqui.
15: Em 12 meses, a alta dos aluguéis foi maior no centro, seguido de Del Castillo, na Zona Norte, Jardim Oceânico, na Barra da Tijuca, Laranjeiras e Copacabana, na Zona Sul. O aluguel mais caro por metro quadrado é o do Leblon, seguido de Ipanema. Significa que morar num apartamento de 60 metros quadrados nesses bairros sai por mais de R$ 7.000 por mês.
18: Mas proprietários estão buscando colocar realmente apartamentos para aluguel de temporada, que é um aluguel dolarizado, que tem de render mais do que o aluguel tradicional e, por conta disso, acabam tirando do aluguel tradicional.
15: Para especialistas, o cenário é parecido com o período em que o Rio foi sede da Copa em 2014 e das Olimpíadas em 2016.
1: Cresceu o número de mulheres que buscam informações como histórico criminal e processos na justiça de novos parceiros ou até mesmo antes de começar um relacionamento. Ferramentas de busca e grupos virtuais ajudam a identificar históricos de agressão.
19: Antes de se relacionar com alguém, Nini sempre mantém um cuidado. Busca informações sobre a pessoa que não aparecem nas redes sociais.
20: Hoje eu busco saber se a pessoa que eu estou me relacionando tem um antecedente criminal, um histórico ou um boletim de ocorrência de agressão doméstica ou até mesmo falta de pagamento de pensão alimentícia.
19: E ela não está sozinha. A preocupação é frequente no grupo que mantém numa rede social onde troca informações com outras 20 mil mulheres. Cada novo caso de feminicídio chega como um alerta. A pesquisa é feita em diversas plataformas. Este site foi criado para ajudar mulheres que buscam informações sobre os parceiros. O serviço é pago. A pesquisa verifica se a pessoa possui antecedentes criminais, como histórico de violência doméstica, além de processos na justiça.
2: Esse tipo de preocupação deixa de ser um absurdo e passa a ser considerada estratégia de segurança no mundo em que muitos relacionamentos começam na internet por meio de aplicativos. A falta de resultados nas buscas, no entanto, não significa que não existam denúncias, inquéritos e processos em andamento. Por isso é importante a atenção a outros sinais.
19: Processos que correm em segredo de justiça, por exemplo, não aparecem na busca. Além de denúncias como perseguição e injúria, que dependem da decisão da vítima para se tornarem inquéritos. O que nem sempre acontece.
21: A gente vive uma sociedade hoje que, infelizmente, a mulher tem que ter um sentimento de autopreservação exacerbado. Mais do que o normal seria numa sociedade em que as mulheres fossem efetivamente respeitadas. Então, partindo desse pressuposto, eu não entendo que é uma conduta absurda uma mulher querer ter uma noção de se aquela pessoa que ela vai começar a se relacionar, que ela conheceu muitas vezes numa modalidade online, se aquela pessoa tem algum tipo de antecedente criminal. Ainda mais se esse antecedente criminal for vinculado à violência contra a mulher. É uma questão...
0: Daqui a pouco, um novo capítulo da crise na FIFA. UEFA diz ter perdido a confiança no presidente Gianni Infantino, mesmo depois dele anunciar que desistiu de vender direitos da Copa do Mundo. E também, poços já estão vendendo a gasolina com percentual maior de etanol no país. Confira agora como foi o sábado dos candidatos à presidência.
22: Lula foi à Bahia para o lançamento da chapa de Jerônimo Rodrigues à reeleição ao governo do estado. E dividiu o palco com Jax Wagner, também confirmado como candidato novamente ao Senado. O ex-líder do governo na casa é investigado pela Polícia Federal por ligações com Augusto Lima, ex-sócio do Banco Master. Lula fez uma menção discreta ao senador. Disse que o apoia na eleição, assim como o ex-ministro da Casa Civil, Rui Costa, também candidato ao Senado. No discurso, Lula fez um apelo à militância.
23: E é por isso que nós temos que ter certeza que nós temos que derrotá-los para que a gente faça uma maioria de deputados progressistas e deputadas na Câmara dos Deputados, para que a gente possa fazer as mudanças que o Brasil precisa que seja feita urgentemente.
22: Flávio Bolsonaro esteve em São Paulo para a convenção do Republicanos, que oficializou o nome de Tarcísio de Freitas para disputar a reeleição ao governo do estado. O Republicanos é definido pela campanha como a cartada final para uma chapa com um vice que não seja do próprio PL. O Progressistas de Tereza Cristina manteve a neutralidade e disse que a senadora não será lançada para a vaga. A tendência é que o Republicanos faça o mesmo. Mas as negociações prosseguem até a próxima quarta-feira, prazo final para o registro de candidaturas. Flávio fez um afago a Tarcísio de Freitas e ao prefeito da capital, Ricardo Nunes, e disse que eles não recebem apoio do governo federal.
24: Imaginem como o governador Tarcísio, o prefeito Ricardo Nunes e tantos outros prefeitos aqui do município do estado de São Paulo não poderiam fazer muito mais se tivessem um presidente da República que os apoiasse. Eu quero me comprometer aqui, Tarcísio, com você e com Ricardo Nunes.
22: À tarde, o candidato do PL acompanhou a convenção do partido em Santa Catarina. Aqui em Brasília, Ronaldo Caiado compareceu à convenção regional do PSD. No evento, foi lançada a candidatura de José Roberto Arruda ao governo do Distrito Federal.
25: Ao lado do candidato a vice, Gilberto Kassab, Caiado falou sobre o debate marcado na Band.
26: Por que eles não vão para o debate? Hein? Por que eles não vão para o debate? O debate está marcado, tá certo? Adiou de novo, o debate foi adiado, porque o Lula disse que não tinha como ir. Aí o outro fala, se o Lula não foi, eu não vou. Então cada um está brincando de esconde-esconde com o outro.
22: Renan Santos, do Missão, foi a São Paulo para o Congresso Nacional do Partido, o primeiro evento presencial da legenda. Antes, uma convenção virtual tinha selado o lançamento de Renan para a presidência. Romeu Zema, do Novo, não teve compromissos públicos.
1: Numa convenção em São Paulo, Republicanos confirmou a candidatura de Tarcísio de Freitas ao governo estadual.
3: O ginásio do Ibirapuera foi o palco escolhido pelo Republicanos.
1: Ou a candidatura de Tarcísio de Freitas ao governo estadual.
3: O ginásio do Ibirapuera foi o palco escolhido.

0: um carisma que eu nunca vi igual. E ele me abriu essa porta. Nós amamos teu pai. Nós amamos Jair Messias Bolsonaro. Obrigado por tudo.
1: Além do Republicanos, outros 12 partidos fazem parte da coligação, uma força que representa 95% dos prefeitos do estado.
2: A convenção também confirmou as candidaturas do vice Felício Ramute, do MDB, e para o Senado, André do Prado, do PL, e Guilherme Derrite, do PP. Diante das lideranças desses partidos e do prefeito de São Paulo, Ricardo Nunes, Tarcísio falou do trabalho que fez à frente do governo.
0: Eu olho para os últimos anos e vejo coragem virando obra, vejo trabalho virando resultado, vejo medo virando esperança. E olho para frente e vejo ainda mais chão para caminhar. Fizemos muito, sem dúvida, mas temos muito mais para fazer.
2: O evento foi marcado também pela presença de lideranças evangélicas. Durante os discursos, os políticos valorizaram o voto feminino e enalteceram as mulheres, dando destaque para elas no palco, mas nenhuma discursou.
3: Dando sequência às entrevistas com candidatos à presidência, o Canal Livre deste domingo recebe o senador Flávio Bolsonaro, do PL. Entre os temas tratados está a segurança pública, uma das propostas do plano de governo do candidato.
4: Por que o atual governo fala? Não, ele justifica que você não pode prender alguém por causa de um roubo de celular. Não, comigo vai ficar preso. Eu vou quadruplicar a pena mínima para furto de celular ou receptação. Então a pena mínima vai ser de 8 anos para vagabundo que rouba, que assalta por causa do celular. E quando ficar preso, e vai ficar preso, vai trabalhar para pagar a sua estadia.
5: Privatizações, já tem um desenho mínimo, senador, do que entra no programa, o que volta para o programa de desestatização?
4: Vamos analisar caso a caso, sim, e aquelas que forem possíveis de serem privatizadas, porque a iniciativa privada vai ter muito mais capacidade de investimento do que o governo tem disponível no seu orçamento, a gente vai avaliar, sim.
6: Uma coisa, senador.
4: Eu vou analisar caso a caso. Tá? Eu acho que tem muitas empresas na frente da Petrobras antes da gente analisar.
6: Sim. Onde é que o senhor vai encontrar recursos novos para redestinar e baixar o endividamento?
4: A gente tem várias formas de cortar despesas. Combatendo a corrupção, foi um exemplo que eu comecei a dar aqui. Você fazendo com que um governo seja enxuto. Hoje o Brasil tem 39 ministérios, a gente pode enxugar drasticamente essa quantidade de ministérios.
7: Segundo pesquisa recente do Datafolha, só tem 10 pontos de desvantagem no eleitorado feminino em relação ao presidente Lula. A que o senhor atribui essa rejeição do eleitorado feminino ao seu nome e qual é a sua proposta para, de fato, combater violência contra a mulher?
4: Adriana, eu acho que a questão não é rejeição, é desconhecimento. E aí, eu acredito que a gente tem que melhorar a nossa forma de se comunicar com o público feminino. Porque as pautas que a maioria das mulheres defendem são as pautas de direita. Você faz o georreferenciamento, tanto da mulher agredida, da mulher que tem que ser protegida pela localização do seu telefone, e a tornozeleira eletrônica do agressor também com georreferenciamento.
6: Quando o senhor vai, como teve agora o encontro com os embaixadores, e volta a discutir a questão das urnas eletrônicas, o senhor não volta a trazer um pouco essa discussão que vai um pouco nessa questão da nossa democracia?
4: Eu não estou preocupado com o voto. Como eu aprendi com o presidente Bolsonaro, eu vou falar a verdade, o que eu penso. Quem concordar comigo, ok. Quem não concordar, tem outras opções aí, né, e vão ser felizes.
8: O senhor aceita formalmente... E o senhor vai declarar isso aqui, o resultado das urnas.
4: Eu vou aceitar, vou concorrer com essas regras, e eu tenho certeza que o TSE, diferente do 2022, vai ser um TSE imparcial e que vai tomar todas as providências para que essa eleição ocorra com mais segurança e mais transparência. Porque o maior interessado em que as eleições aconteçam com essa normalidade é o próprio TSE.
3: 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Ainda hoje, montanhista renomado e mais 9 pessoas morrem em avalanche no Paquistão durante expedição ao topo de uma das montanhas mais altas do mundo. E a crise migratória no enclave espanhol, que faz fronteira com o Marrocos. Governo instala barreira no mar para evitar chegada de imigrantes a nado.
9: Aqui no Brasil, postos de todo o país começaram a vender hoje gasolina com maior quantidade de etanol, 2% a mais. Mas é uma mudança que não representa necessariamente uma economia. O litro do combustível pode ficar 3 centavos mais barato, mas a autonomia também é reduzida.
10: Quem foi até os postos de combustível neste sábado já encontrou uma nova mistura nas bombas. Por determinação

0: Segundo o Conselho Nacional de Política Energética, a gasolina vendida no Brasil agora conta com 32% de etanol.
1: No final do mês ali tu vai pagar um pouquinho mais.
2: Acho que vai dar uma pequena diferença, né?
3: Talvez diminuir porque o etanol tende a baratear a gasolina. Justamente essa é a ideia do governo.
0: A medida provisória deve durar 6 meses e tenta reduzir a importação de combustíveis fósseis impactados pela guerra no Oriente Médio. Mesmo com a diminuição do valor por litro, os especialistas alertam para os motoristas ficarem atentos. Como o etanol tem menor densidade energética do que a gasolina, ou seja, rende menos, essa nova mistura pode fazer com que o carro consuma mais. No fim das contas, o motorista pode acabar gastando mais dinheiro para percorrer a mesma distância.
4: A eficiência do combustível, se ela for muito baixa, isso faz com que, de fato, tu tenha que abastecer mais vezes o teu automóvel e isso vai acabar encarecendo. Se eu tenho que abastecer mais de 2 vezes para andar a mesma distância, já não está compensando mais essa troca.
0: O governo estuda aumentar para 35% a quantidade de etanol no combustível, mas isso só deve acontecer depois de novas avaliações do Comitê Técnico. Até lá, o consumidor seguirá fazendo contas.
5: Ou a gente se acostuma ou a gente reduz o consumo, não tem o que fazer, né?
6: O fechamento inesperado do Museu da Inconfidência em Minas Gerais frustrou turistas hoje. O prédio histórico que abriga obras de artistas como Aleijadinho está sem equipe de segurança.
7: Quem procurou pelo museu histórico mais visitado do país neste sábado encontrou o prédio de portas fechadas. Sem o trabalho dos vigias, as salas de exposição estão ficando assim, vazias, desde a última quarta-feira, quando os profissionais descobriram que haviam sido demitidos pela empresa terceirizada. Desde então, a direção do museu tem procurado soluções alternativas para garantir a visitação ao espaço, até que um novo contrato seja firmado com uma nova empresa. Questionado pela reportagem, o diretor disse que não estava autorizado pelo departamento jurídico a comentar o caso. Apenas esclareceu que a previsão é de que o espaço seja reaberto para o público na próxima semana, mediante agendamento.
8: Não estamos parados, né? Ou seja, a gente também está fazendo uma série de iniciativas contingenciais para poder atender o público, que pode ser feito pelo formulário que está lá no nosso Instagram.
7: Jessy e Roman vieram da França e foram pegos de surpresa com a notícia. Nós chegamos e vimos que o museu estava fechado. Não compreendemos o porquê. Estamos muito decepcionados. Já este professor de história veio da Bahia.
9: Infelizmente, para as pessoas que vêm de fora e se deparam com essa situação, é uma coisa muito triste para a gente, porque a gente não consegue ver um pedaço da nossa história e principalmente para a gente que vem de tão longe, né?
7: Inaugurado em agosto de 1944, o Museu da Inconfidência possui um acervo com quase 6 mil objetos, incluindo obras de Aleijadinho e do mestre Ataíde. No local, também tem uma biblioteca com cerca de 20 mil itens e um arquivo dedicado ao período colonial mineiro, ambos de valor incalculável. Desde 2024, é o museu histórico mais visitado do país.
10: 31 crianças e adolescentes se tornam mães no Brasil a cada hora. Muitas abandonam os estudos, perdem a chance de ter uma profissão, uma realidade que agrava as desigualdades no país.
11: Aos 14 anos, Ellen já carregava a responsabilidade por uma outra vida.
12: Foi um susto. Eu pensei o que eu ia fazer, o que ia ser da minha vida, porque eu era muito nova, né? Na verdade, não sabia o que fazer.
11: Com a gravidez, ela abandonou a escola sem terminar o ensino fundamental. Hoje, a principal fonte de renda é a venda de doces e bolos. Outros sonhos ficaram de lado.
12: Meu maior sonho era ser uma médica, pessoas que salvassem outras vidas, né? Então, por eu ter saído da escola, né? Então, jamais eu ia ter essa oportunidade fora da escola.
11: Um estudo ouviu mulheres que foram mães na adolescência para entender o impacto da gravidez precoce. 6 em cada 10 afirmaram que abandonaram a escola. Quase metade vivia com até 2 salários mínimos. E 8 em cada 10 precisaram parar de trabalhar ou perder uma oportunidade por causa dos filhos.
13: E tudo isso significa menos expectativas para essas meninas. Historicamente, no país, a gravidez na infância e na adolescência é mais frequente, onde já é menor a renda e o acesso à saúde e educação. Por isso, mais que um diagnóstico, Os números são um alerta para uma condição capaz de agravar desigualdades.
14: São meninas que engravidam precocemente, saindo da escola, né, deixando de ser vistas como menina, passando a ser vistas como mulheres adultas e, a partir disso, também uma dificuldade muito maior de ingresso no mercado de trabalho formal e dificuldades importantes, né, de sair de casa, de ter um apoio para cuidar desse filho, dessa filha, para que possa sair para trabalhar.
15: É preciso que as escolas, que a saúde pública, os postos de saúde, se tornem parceiros cada vez mais e desenvolvam rodas de conversa, porque assim sociabiliza, os adolescentes se sentem envolvidos num coletivo para discutir as suas opiniões.
13: Carolina engravidou aos 14 anos e o apoio da família foi fundamental para continuar os estudos e se formar.
16: Eles conseguiram adiantar algumas provas, eu fiz, passei de ano, deu tudo certinho e tiveram as férias escolares e em março eu voltei. Então eu amamentava, ia para a escola, meus pais cuidavam, por isso que é tão importante a estrutura.
13: A filha, Maria Eduarda, já na segunda faculdade, conta uma outra história.
17: Ser mãe, né, nunca, por enquanto não é um pensamento, não é algo que eu tenho foco agora, quem sabe no futuro, mas por enquanto o foco é 100% mesmo na carreira e no meu crescimento profissional mesmo, até de conseguir me encontrar, né, de saber quem eu quero ser, enfim.
6: A Bahia passou a liderar o número de municípios que cobram taxas de turistas.
13: Ituberá foi a última cidade baiana a aderir. São R$200 cobrados a mais para quem participar de festas e shows. O pretexto para essa nova tarifa é a proteção do meio ambiente.
18: Não são os shows, nem o palco. A grande polêmica agora em Ituberá, no sul da Bahia, é o preço para participar da festa. Junto com o ingresso, turistas que forem a grandes eventos na praia de Pratigi vão pagar uma tarifa ambiental de R$200. A cobrança não é novidade no Brasil. Destinos como Fernando de Noronha, Jericoacoara e Ilha Bela já adotam modelos parecidos. Mas com a decisão de Ituberá, a Bahia passa a liderar o país em número de municípios que cobram taxas de turismo e preservação. Aqui, por exemplo, em Morro de São Paulo, um dos destinos turísticos mais conhecidos da Bahia, a taxa de preservação, hoje de R$ 70 por pessoa, já é cobrada há 7 anos e sempre levanta uma pergunta em comum entre os turistas. O que é feito com esse dinheiro?
19: Com a quantidade de turistas que a gente recebe, a gente precisa aumentar a demanda de funcionários para deixar a praia limpa, fiscalização ambiental, sem contar o aumento na geração de resíduos sólidos.
18: Para funcionar, cobranças assim precisam ter previsão em lei e destinação definida dos recursos.
19: Tem um site, o site da Tupa, que mensalmente o município ele apresenta ali a prestação de conta.
18: Mas na prática, nem todo mundo sai convencido. Se preservar tem custo, a discussão é quem deve pagar essa conta.
20: Não concordo, até porque eu acredito que seja uma taxa extra.
21: No resto das cidades que eu já fui, não te cobram para entrar, te cobram para visitar coisas. Aqui, o preço é muito alto.
18: Por trás de cada nova taxa, há a mesma questão. Garantir recursos para manter, sem correr o risco de transformar paraísos cheios de belezas em lugares com menos gente para aproveitar.
22: Sim, a taxa mais em conta, tudo lindo.
13: Mesmo com mais supermercados, mais opções de compras pela internet, as feiras livres estão lá resistindo. Em São Paulo, o crescimento foi de 10%.
6: Adoro uma feira.
13: Também.
6: Um dos atrativos é a possibilidade de pechinchar e conseguir desconto.
23: A movimentação começa antes do dia amanhecer. Em poucas horas, a rua está preparada para o show.
24: Combate calor! Mexerica porca, mexerica carioca!
25: Tira a coroa ou não tira?
26: Pode tirar.
25: Pode tirar? Tá pronto. Pessoal, bom dia!
23: Esse ambiente único das feiras livres ajuda a explicar por que elas resistem ao avanço dos supermercados e dos deliveries.
27: Se não tiver a lábia, não tem como divulgar o produto, né? Uma degustação.
28: Quem conhece, leva, né? Conhece. O povo está atrás de qualidade. O
29: cliente pechincha bastante?
28: Chora demais, cara. Meu Deus do céu. Estou já começando a vender mamadeira e chupeta.
23: É, o poder de negociar, ou melhor, pechinchar, também entra nessa balança.
30: Estou sempre levando vantagem. Por quê? Porque eu vou lá e choro. Aí eu chorando eu consigo.
23: e o cliente tem a chance de provar a qualidade de perto.
24: Melão daqui, pessoal da Band adora.
0: Eu gosto de frutinha bem doce, gosto muito de laranja e tudo.
1: Feira é o melhor lugar, até porque a maioria das coisas são sempre fresquinhas, né?
23: Mas as feiras também têm se reinventado com outros produtos, além das frutas, verduras e legumes.
2: Tem o pastel, tem que ter o docinho também, né? Precisa ter um bolo, claro, com certeza.
23: E também de olho na comodidade.
3: Tá tudo cortadinho aí já?
4: Hoje em dia é tudo muito corrido durante a semana e para eles é uma mão na roda.
23: Entre 2019 e 2026, o número de feiras aqui em São Paulo cresceu 10%. Elas não são apenas importantes para abastecer a cidade, mas também para aliviar o bolso do consumidor.
5: Feiras, elas contribuem para fazer com que regule também o preço na região. Então, por exemplo, você tem um mercado, você tem um hortifruti, você instala uma feira, essa feira, ela gera competitividade. Então, ela contribui para que os outros comércios, eles também se adaptem para poder competir com as feiras.
6: E depois das delícias da feira, aquele cafezinho?
7: Cafezinho sempre coado, sempre sem açúcar.
6: Tá bem, então ela já respondeu. Expresso, curto, coado, gelado. Como você prefere tomar café? Uma das maiores paixões do país ganha cada vez mais espaço em receitas inovadoras e combinações surpreendentes.
8: Olha o cafezinho carioca saindo.
9: Começar o dia sem um...
26: café não tem como. Aí não começa o dia. O dia sempre é maravilhoso com café.
9: Em 2025, nós consumimos mais de 21 milhões de sacas de café. Mesmo assim, apesar de sermos o maior produtor, ainda somos o segundo consumidor mundial atrás dos Estados Unidos. Porém, no consumo por pessoa, nós ganhamos. Uma diferença de 2 quilos. Isso dá, em média, 1.400 xícaras de café por ano, por habitante.
29: Quanto você toma de café por dia?
31: Ah, eu tomo no mínimo umas 4 xícaras. Não tomo muito mais que isso por causa da gastrite, né?
9: Independentemente da quantidade, essa tradição ou hábito fez o nosso cafezinho se transformar em uma paixão, não é mesmo? Muita gente, inclusive, busca cada vez mais entender dessa bebida, admirada, tanto quente quanto fria. Gelado ou quente?
5: Os dois, né? Agora eu quero um fresquinho, porque eu já tomei café à beça, dá pra perceber, né?
9: O café também é protagonista quando usado na composição da cerveja.
32: A gente faz uma filtragem gelada para extrair os elementos do café, principalmente a acidez. A gente escolheu um café fermentado e ele traz essa delicadeza da bebida, mas mantendo a lager, que é uma cerveja clara.
9: Drinks como cappuccino clarificado?
5: É um cappuccino gelado e transparente. A bebida clarificada tem toda uma ciência por trás, mas no fim das contas o que importa aqui é o resultado sensorial. É uma bebida que entrega o sensorial de café e leite, só que de uma forma mais translúcida.
9: E o alcoólico com licor de laranja?
33: Achei ótimo. É uma mistura perfeita do amargor do café, a bebida dá uma adocicada no café e eu amo café. Então, perfeito.
9: E claro, nas sobremesas, como o clássico italiano tiramisu, que vai café, óbvio. Mas tem quem prefira mesmo na sua forma mais simples.
34: A cada vez que eu experimento um café novo, é uma nova sensação, é um novo sabor. Então, me desperta muita curiosidade para entender esse universo.
9: Abrir mão dele? Nem pensar.
7: A gente muda de assunto aqui porque acidentes recentes têm reacendido a discussão sobre segurança no turismo de aventura aqui no Brasil.
35: É assim que começam os passeios de buggy pelas dunas do Rio Grande do Norte.
36: É muito mais divertido, para as crianças é ótimo, elas se divertem.
37: É espetacular, muito lindo.
35: Os passeios de buggy são uma maneira diferente de se conectar com a natureza, de explorar o litoral aqui do Rio Grande do Norte. Mas para que esses passeios aconteçam, uma série de cuidados são tomados todos os dias.
38: Não acontece problemas e acidentes o tempo todo, então é uma coisa que eu acredito que é bem segura, sim.
35: Falhas de segurança no turismo de aventura no Brasil voltaram a ser discutidas depois de acidentes recentes que terminaram em morte.
10: Na última terça-feira, um barco com 8 pessoas virou durante um passeio em Foz do Iguaçu, no Paraná. Um turista holandês de 25 anos morreu afogado. Os barqueiros e os familiares do turista foram resgatados com vida. No mês passado, uma jovem de 21 anos morreu depois de ser lançada sem corda em um salto de rope jump em Limeira, no interior de São Paulo. A justiça marcou para o dia 2 de setembro a primeira audiência dos 4 acusados pela morte. Todos estão presos preventivamente. Aqui no Rio Grande do Norte, os bugueiros precisam ser credenciados e todos os equipamentos devem passar por revisão.
11: Antigamente lá o pessoal fazia esses bugues até em fundo de quintais, depois foi ver as leis de trânsito. E aí hoje o bugue é um carro bem mais moderno hoje e a segurança da gente tem manutenção periódica, praticamente toda semana, manutenção olhando suspensão, motor, câmbio.
6: Após críticas e ameaças de boicote de mais de 100 países, o presidente da FIFA, Gianni Infantino, desistiu do plano de criar uma empresa para gerir os torneios da entidade e vender ações de competições como a Copa do Mundo a investidores privados. Em um comunicado, Infantino disse que ouviu as opiniões e concluiu que o projeto criou divisões no mundo do futebol. Segundo ele, o objetivo da FIFA é unir e melhorar o esporte. Por isso, a proposta não seguirá adiante. Apesar do recuo, Gianni Infantino continua sob pressão. A UEFA, Confederação Europeia de Futebol, informou que não confia mais no presidente da FIFA e que o plano anunciado por ele no começo da semana foi feito sem transparência. Já a CONCACAF, Confederação de Futebol das Américas do Norte e Central, pediu uma revisão integral da gestão da FIFA.
7: E o brasileiro Endrick voltou a marcar pelo Real Madrid hoje. Foi durante um amistoso contra a Fiorentina, que terminou em empate por 2-2. Essa foi a primeira oportunidade de Endrick depois que ele volta de um empréstimo de 6 meses ao Lyon, da França. O jogador precisa agora mostrar serviço para manter a vaga no time do técnico José Mourinho. Recentemente, o Real Madrid vendeu o atacante Gonzalo Garcia ao futebol inglês, mas contratou o espanhol Carlos Espi para uma disputa de vaga com o brasileiro.
6: O sucesso do filme A Odisseia, nos cinemas, reacendeu o interesse no mundo todo pela Grécia Antiga. No Rio de Janeiro, relíquias históricas guardam traduções raras das obras do poeta grego Homero.
12: Uma viagem de 10 anos enfrentando a fúria da natureza e os mistérios da mitologia. A saga do guerreiro grego Odisseu, que tenta voltar para casa após lutar na Guerra de Troia, tem lotado cinemas de todo o mundo, 2.800 anos depois de virar poema. Só nessas primeiras semanas, a bilheteria do longa inspirado na obra de Homero já superou a marca de $700 milhões.
13: Nós vencemos a guerra.
12: Andréia veio ver o filme pela segunda vez.
14: O filme é lindo, né? Toda a cenografia do filme é bonita. A história, eu amo a história grega, né? Mitologia grega, então eu vim rever com muito prazer, porque realmente é um filme bom.
12: Marise se prepara para a primeira sessão e revela que a ansiedade é de adolescente.
15: É uma oportunidade única eu ver em cinema, de alguma maneira, uma versão de alguma coisa que eu li naqueles livros imensos de Homero, né? Eu li a da Odisseia. Então eu estou muito curiosa.
12: Muito antes da saga de Odisseu ganhar as telas do cinema, ela já rodava o mundo através de livros e manuscritos. Inclusive a Biblioteca Nacional, aqui no Rio de Janeiro, guarda alguns desses tesouros. Tem até a tradução do texto de Homero, feita à mão, lá no século XIX. Trata-se da tradução do canto 13 da Ilíada de Homero, feita pelo Frei José de Santa Maria Amaral, que foi professor da família imperial e reitor do Colégio Pedro II, uma das instituições públicas de ensino mais antigas do país. Se hoje a obra de Homero é puro entretenimento nas telonas, no século XIX ela chegava ao Brasil com outra função.
16: Naquele momento era muito mais voltado a uma formação acadêmica. Então, vamos lembrar que as pessoas que passam naquele momento no Colégio Pedro II eram pessoas que vão ser cabeças pensantes do Brasil. Vão ser os intelectuais, vão ser os políticos. Então, assim, de certa maneira, você usa essas obras para dar uma formação política para esse pessoal.
12: Quem visita a biblioteca tem acesso a essas obras. O manuscrito também pode ser consultado digitalmente. Rodrigo é museólogo e viu tudo de pertinho.
17: Essa história, ela começou como uma história oral, né? Então, no momento em que ela atravessa o oceano, por um suporte de papel, num pergaminho, né, que no caso é couro. É uma grande quase máquina do tempo mesmo. E eu acho que essa é a importância da cultura material também, nesse sentido, de conseguir transmitir uma história milenar.
0: Uma viagem no tempo que transforma o espectador do cinema e, principalmente, o leitor da obra original.
15: A literatura é um respiro. É o que faz a gente ter sonhos, projetos de que a situação difícil vai passar e que a gente vai poder ir para frente. A literatura tem essa função fantástica, né?
7: Para muitos pais com filhos pequenos, dormir 8 horas seguidas é uma realidade muito distante. Mas alguns hábitos podem ajudar nesse desafio.
1: Quando nasce uma criança, nasce também uma família que descobre o desespero que é não dormir.
2: E ele sempre acordava de 3 em 3 horas, então tinha essa privação de sono, e eu fazia questão de estar perto dele durante todo o tempo. Então, se eu estava em casa, eu não queria deixar ele sendo assistido por alguém sem eu estar supervisionando alguma coisa. E fui ficando sem dormir cada vez mais.
1: O problema é que lá se vão 5 anos. E cadê as noites de sono? Aquelas de 8 horas, lembra?
2: 3 da manhã ele acorda e chama a mãe dele. Ou eu vou para o quarto dele, ou ele vai para o meu quarto. E nessa hora o meu sono é interrompido. Então eu ainda não posso te dizer que eu tenho uma noite de sono completa.
1: Olha, não é para desanimar não, mas para muitas famílias o sonho de noites inteirinhas de sono pode levar tempo.
38: Geralmente, por volta dos 5, 6 anos, a criança já não tem uma necessidade fisiológica de dormir durante o dia. Mas essa jornada não precisa ser tão dolorosa, né? Dá para melhorar.
1: Estabelecer um horário pouco antes, adaptar a casa, diminuindo os barulhos e a intensidade das luzes. Um banho quentinho antes de dormir ajuda a relaxar. Criar um hábito para essa hora, que tal um livro para a família, atenção, aproveitar o horário de sono da criança para descansar também.
7: Privação de sono parece tortura, né? E tem consequências, viu? Afeta o humor, a memória, o metabolismo. A lista é grande. A exaustão cobra o seu preço. É importante buscar ajuda antes desse quadro se agravar.
38: Um padrão de sono muito agitado, né? Um neném que se mexe muito na cama, que se mexe muito dormindo, um bebê que ronca ou que emite algum ruído respiratório, roncar não é normal.
1: No fim, não há uma fórmula que sirva para todos. Em comum, só aquela sensação de que a vida não vai mais ser a mesma.
2: E aí depois também vem a perda de sono, porque o filho vai sair de noite e aí a mãe fica acordada esperando o filho voltar. Eu não sei, eu acho que quando você é mãe, você já assina um termo de renúncia ao sono.
7: Nunca mais
2: vou dormir. Nunca mais eu vou dormir.
7: A frente fria se afasta para o oceano, mas o sul do Brasil ainda vai ter alguma instabilidade. Em quase todo o restante do país, tempo firme. Olha só, a previsão é de pancadas, então, para o norte do Rio Grande do Sul, oeste de Santa Catarina e também no Paraná. No sudeste, centro-oeste, o sol predomina, com calor, baixa umidade. No nordeste, essa chuva chega aqui entre o litoral da Bahia e Pernambuco. E no norte, as pancadas são entre Amazonas, Acre e norte do estado do Pará. Atenção amanhã para umidade baixíssima do ar, com níveis abaixo dos 20% entre Goiás, Tocantins, Distrito Federal, Mato Grosso, oeste da Bahia, sul do Maranhão e também o Piauí. E com esse tempo seco, chega ainda ao calor. Olha só, Boa Vista vai ter máxima amanhã de 34, Porto Velho 33, Rio 31, Salvador máxima de 27, Vitória 28, assim como São Paulo e Porto Alegre, essa máxima é de 20 graus.
6: Um dos alpinistas mais famosos do mundo, Nirmal Purja, está entre os mortos após uma avalanche no Paquistão. Ele liderava uma equipe que tentava escalar a Broad Peak, uma das montanhas mais desafiadoras. Além dele, outros 9 montanhistas morreram na tragédia. Purja nasceu no Nepal e ganhou fama em 2019, quando escalou os 14 picos mais altos do mundo em 6 meses. A alternativa para economizar roupas usadas estão virando tendência de mercado.
3: Roupas, calçados, acessórios são usados, mas parecem novos. E tem peças novas até com etiqueta. Essa jaqueta de marca que custa na loja R$ 700, aqui R$ 677. O sobretudo de R$ 800 por R$ 194. bolsa de R$ 1.000 por 160 e tênis de 800 por 80. Os brechós surgiram na Europa há séculos como venda de roupas usadas entre famílias nobres e comerciantes e se espalharam em diferentes países como alternativa econômica e sustentável. Esse brechó em São Paulo tem 7 anos. Todo dia assim, um entra e sai de produtos.
4: Olha, aqui deve ter mais de 5 mil itens e de 2019, quando eles abriram o brechó, até hoje, o movimento aumentou mais de 500%.
3: Detalhe, o faturamento já chega a R$ 3 milhões ano.
5: Na época a gente viu uma oportunidade de um mercado que estava para crescer, a gente viu que roupas paradas poderiam ter um novo dono e fazer uma economia nova pelo mercado.
4: Rafaela é de Recife. O aeroporto aqui em São Paulo é bem pertinho do brechó, então ela veio aqui para dar uma olhadinha, porque ela também é dona de brechó lá em Recife. Lá também se compra muito?
8: Muito.
4: Desde quando?
8: Então, depois da pandemia houve aquele boom. O meu brechó vai fazer 15 anos esse ano, e realmente depois da pandemia a gente teve que se reinventar, porque muita gente não sabia nem o que era brechó.
4: Achava que era brechó, roupa velha?
8: Exatamente, roupa velha, roupa com avaria. E hoje em dia não, hoje em dia existe uma curadoria bem forte, assim, uma curadoria bem especial.
3: Reciclar é a palavra mais ouvida num brechó.
18: E a sustentabilidade, né? O que eu não uso, você pode usar? E assim a gente recicla e assim gera menos lixos e tudo, né? Eu acho que é pro bem do planeta também.
3: No Brasil, entre 2024 e 2025, o setor teve uma alta de 32%. E agora, em 2026, foram abertos mais 2.500 brechós. O Sebrae também tem atendido muito mais gente interessada nesse negócio.
19: Pode começar com a sua roupa usada, pegar dos amigos, conhecidos, família. É o que a gente fala de economia circular, né? Faz a economia girar.
3: Verdade. Se dá para economizar, eu também vou nessa.
7: O Brasil produz mais de 2 milhões de toneladas de lixo eletrônico por ano, mas a maior parte é descartada de forma incorreta.
9: Computador, celulares, HD, LED e cabos. Esse material já está sendo preparado para o descarte pelo William. E não é a primeira vez que ele faz isso.
20: Pelo menos uns 20 anos fazendo isso, descartando os equipamentos, porque querendo ou não, trabalho na área de tecnologia, né? E vai comprando equipamentos, aí chega uma opção mais atualizada, então a gente vai descartando os velhos.
9: Por ano, o Brasil gera mais de 2 milhões de toneladas de lixo eletrônico. Mas só uma pequena parte tem a destinação correta. Nos últimos 4 anos, a Associação Brasileira de Reciclagem de Eletroeletrônicos e Eletrodomésticos conseguiu reciclar 10% do que é produzido todos os anos. São 7 mil pontos em 1.500 cidades para receber de graça os equipamentos.
21: É importante que a população entenda que os eletroeletrônicos, eletrodomésticos, eles podem conter metais pesados, que são substâncias muito nocivas para o solo, para as águas, para a fauna, a flora e, dependendo do grau de exposição, também oferecerem riscos à saúde humana. Daí a necessidade da gente gerenciar esse tipo de resíduo de uma maneira mais inteligente.
9: Ao contrário do lixo comum e até mesmo do reciclável, o lixo eletrônico é composto por muitos itens diferentes. Para que ele seja reciclado de maneira correta, é preciso uma desmontagem detalhada. É que cada pecinha dessa aqui vai para uma indústria, que dará um novo destino ao material.
22: Por exemplo, a TV. A TV, ela é desmontada, ela contém plástico, ferro, placas, e nas placas tem outros componentes, né?
9: A Simone trabalha há 8 anos nesta empresa, com sede em Barueri, na Grande São Paulo. Por mês, recolhe 60 toneladas de eletrônicos. Para retirar uma geladeira, por exemplo, o serviço fica em torno de R$ 200, mas pode sair de graça.
23: Quando o consumidor entra em contato com a gente busca entender com ele qual que é o material que ele precisa descartar, né? E se ele tem esse benefício dentro do seguro residencial que ele possui. Né? A gente tem muitas marcas, muitos fabricantes que tem um programa junto conosco para a gente poder ir na casa do consumidor e retirar esse produto.
22: Tem jeito. O meio ambiente ainda tem jeito, se as pessoas fizerem as coisas certas, né?
6: A seguir, bombardeio israelense destrói depósitos de medicamentos para pacientes com câncer na faixa de Gaza.
7: E acidente com um avião turístico causa a morte de pelo menos 13 pessoas no Peru. A aeronave sobrevoava um sítio arqueológico no momento da queda. A gente volta já.
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16: Treze pessoas morreram na queda de um avião de pequeno porte no Peru. As vítimas são 11 turistas e 2 tripulantes. O avião ia fazer um voo turístico pelas milenares linhas de Nazca e caiu logo depois da decolagem, perto da capital, Lima.
7: Mesmo com o cessar-fogo em vigor, Israel voltou a atacar a faixa de Gaza.
24: Um bombardeio israelense atingiu um depósito de insumos médicos. O local armazenava materiais para tratamentos sensíveis, como hemodiálise, e atendia pacientes em estado grave. O exército de Israel não se pronunciou sobre a operação. Enquanto os ataques se mantêm em Gaza, a tensão cresce dentro do próprio exército israelense. Dezenas de soldados abandonaram seus postos e armas na base militar de Shte Teiman. O motim ocorreu depois que os militares se recusaram a seguir as ordens de disciplina dos superiores. A base de Shte Teiman é historicamente acusada de torturar prisioneiros palestinos.
16: O governo da Espanha reforçou as operações para localizar migrantes que seguem em Ceuta, um enclave espanhol na fronteira com o Marrocos. Esse vídeo mostra os policiais encontrando um homem numa tubulação de esgoto. Ele e outros milhares foram escoltados pelos guardas até a fronteira com o Marrocos. Segundo o governo, das cerca de 60 mil pessoas que atravessaram o canal que separa a Espanha do Marrocos, mais de 48 mil já voltaram para o país africano. Em outra frente, uma barreira flutuante muito usada para conter o avanço de óleo no mar foi instalada para evitar o retorno dos migrantes. Líderes da União Europeia pediram uma reunião de urgência na semana que vem para debater a crise migratória. O governo da Espanha acredita que a travessia em massa pode ter tido o apoio de autoridades marroquinas.
7: E o Jornal da Band termina aqui. Ótimo domingo.
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0: A região de Ñuble, no centro-sul do Chile, destaca-se também pela gastronomia única, caracterizada pela textura crocante e sabor amanteigado. A avelã europeia, ou avelã chilena, é a base para diversos tipos de alimentos nesta área do país.
1: E que tal um café da manhã com um pedaço de pizza, uma espécie de hambúrguer, mas não é qualquer pizza, qualquer hambúrguer e qualquer café. Aqui tudo é a base de avelã chilena. E acreditem ou não, esse café está sensacional, delicioso, parece muito o café que a gente está acostumado, só que eu acho que é até um pouquinho melhor.
0: Os produtos feitos com avelã são diversos e levados muito a sério, incluindo uma curiosa cerveja preta do tipo stout, finalizada com, adivinhe só, avelã torrada e moída.
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0: De volta com a edição da noite, o Tribunal de Contas do Distrito Federal decidiu apurar o processo de decisão que levou o Banco de Brasília a contratar uma agência de comunicação para gerenciar a crise de imagem da instituição na tentativa de compra do Banco Master. O contrato foi feito em caráter de urgência e sem licitação em março de 2025, quando o BRB adquiriu as carteiras do Banco Master, meses antes da Operação Compliance Zero revelar as fraudes atribuídas ao ex-banqueiro Daniel Vorcaro. A decisão atende a uma representação feita pelo deputado Gabriel Magno. O parlamentar pede a anulação do contrato e a devolução do valor empenhado, de 1,4 milhão de reais. O Tribunal de Contas agora avalia os documentos da operação para confirmar se houve irregularidades ou danos aos cofres públicos nesse processo. Um cerco da Polícia Federal terminou em troca de tiros com criminosos que tentavam embarcar cocaína no maior aeroporto do Brasil e também da América Latina. A quadrilha chegou a colocar 5 malas com drogas dentro de um avião que ia de Guarulhos para a Europa.
1: As imagens registraram o momento em que os criminosos invadem uma obra ao lado do aeroporto. Pelo menos 7 bandidos armados correm carregando pacotes e malas, que, segundo a polícia, estão lotados de cocaína. Eles chegam a cruzar com os operários e descem a rampa escorregando. Essa outra câmera mostra o grupo carregando um carrinho de bagagens com pacotes e malas de drogas. O veículo é de uma empresa terceirizada, credenciada pela própria Polícia Federal. O carrinho sai e logo depois é abordado por policiais, assim como o grupo de traficantes. Houve troca de tiros e 2 deles foram presos. O restante conseguiu fugir. Equipes da Polícia Civil também auxiliam nas buscas.
2: Tanto na parte interna do aeroporto, né, pode ser que algum deles tenha ficado para trás aqui. Então todo o perímetro será varrido, né, vai ser feita intervenção também na área de mata.
1: Os criminosos cortaram uma cerca para ter acesso à área restrita. O tiroteio aconteceu nessa região de mata, bem perto da pista de pousos e decolagens. Eles usaram essa rota para acessar o hangar, onde ficam os aviões. Os criminosos conseguiram colocar parte da cocaína em malas, que foram encontradas dentro de um avião, que tinha como destino a Europa. Os bandidos abandonaram um carro usado na ação com outra parte da droga. Segundo a PF, 66 quilos de cocaína. A polícia segue na busca pelos criminosos e investiga se houve participação de funcionários do aeroporto ou da empresa responsável pelos carrinhos de bagagem.
0: O repórter Lucas Martins acompanhou o trabalho da polícia na busca pelos criminosos no aeroporto de Guarulhos. Eles fugiram deixando roupas e drogas para trás, como a gente viu na reportagem.
3: A checagem está sendo feita nesse momento. Tá aqui, aqui a gente tem polícia militar, aqui a gente tem polícia civil, aqui a gente tem a Guarda Civil Municipal de Guarulhos, aqui na Grande São Paulo. Toda uma força-tarefa. Vira para a sua esquerda, vira para a sua esquerda ali. A Polícia Rodoviária Federal também participando. Uma grande força-tarefa atuando aqui na região do Aeroporto Internacional de São Paulo. E a gente segue acompanhando o Garradop em área de mata aqui em Guarulhos, da Grande São Paulo. Ao fundo, a gente vê o Aeroporto Internacional, ali a pista do Terminal 3. Pode haver criminosos nesse local, escondidos, e principalmente pode haver criminosos feridos, tentando, aguardando, esperando anoitecer para conseguir escapar. Que é uma tubulação ali no fundo, é que a gente não vai conseguir mostrar, quando a gente entra o sinal cai. Mas ali tem uma pontinha que foi montada, tem uma parte alagada com água e para a esquerda um caminho desse tamanho aqui. É, a gente não sabe se vai para dentro do aeroporto, mas foi aqui que os policiais entraram, fizeram uma varredura. E aqui mais à frente, aquele ponto exatamente onde a gente encontrou aquela jaqueta, aqueles objetos, eles estavam levando essa cocaína, mas não conseguiram colocar toda a cocaína, todo o carregamento, porque eles acabaram fugindo com parte dessa carga e abandonaram no ponto onde a gente está. Essa cocaína já foi recolhida pela polícia, mas para fugir eles foram largando tudo que tinham. Então parte da carga chegou ao avião, à aeronave, parte da carga foi abandonada no meio do caminho. A polícia deve vir aqui para apreender esse material.
0: E a polícia está na caça de 11 presos que fugiram nesta sexta-feira de madrugada do complexo penal de Alcaçuz, perto de Natal. Os presos arrancaram a privada da cela e cavaram um túnel. Você vê aí fotos deles, né? A terra retirada foi colocada em sacos e escondida debaixo dos colchões e das camas. Ao todo, 13 detentos escaparam, mas dois acabaram recapturados. Somente dois. E uma granada carregada por um drone caiu e explodiu dentro de uma piscina em uma favela no Rio de Janeiro. Traficantes estavam testando os drones com a munição quando ela se desprendeu. Do lado de fora da casa, dava para ver a fumaça da explosão. A polícia investiga esse caso. E no Pará, a polícia prendeu um homem que confessou ter matado uma jovem de 25 anos. O crime aconteceu em Santarém. João Pedro Pereira dos Santos conheceu a vítima na noite do crime e alegou ter ingerido bebida alcoólica. Ele já tinha sido condenado por outro feminicídio e era foragido da justiça. Enquanto os assassinatos estão em queda no Brasil, os feminicídios como esse aí que você acabou de ver, eles seguem em alta. Foram 1.571 casos, mais um recorde que envergonha o país.
1: Um ataque brutal. O homem usa um isqueiro e um acendedor de churrasqueira para atear fogo na esposa no interior do Paraná. A mulher sofreu queimaduras de terceiro grau no rosto e teve 30% do corpo queimado. O crime aconteceu no ano passado. José Rodrigo Bandura, de 39 anos, está preso, mas não responde por tentativa de feminicídio e sim por lesão corporal grave. Recentemente, a Justiça do Paraná entendeu que ele não teve a intenção de matar a companheira, mesmo com histórico de violência doméstica contra a vítima. Esse é um entre dezenas de casos registrados no Brasil todos os dias. Mulheres vítimas de uma epidemia de violência que só cresce no país. Em 2025, o Brasil registrou mais de 1.500 feminicídios, aumento de 4% em relação ao ano anterior. Houve aumento nas tentativas de feminicídio, mais de 4 mil casos. As agressões também estão em alta, quase 290 mil vítimas. Mais de 130 mil medidas protetivas foram descumpridas por agressores. Um aumento de 16%. Entre todos os tipos de violência contra as mulheres, o único crime que registrou queda foi o de estupro, de 5,4%. Ainda assim, os números são alarmantes. Foram mais de 84 mil casos, um a cada 6 minutos.
4: A violência contra a mulher no nosso país, ela tem, enfim, acho que ela é uma violência ainda muito naturalizada, né, não só pela sociedade em geral, mas também pelo poder público, pelos gestores públicos, né, que acabam não olhando para essa questão como uma questão urgente. E com isso a gente não enfrenta os feminicídios da maneira que a gente deveria.
1: Por trás das estatísticas, um perfil se repete. 8 em cada 10 feminicídios foram cometidos pelos ex-companheiros ou companheiros das vítimas. Na maioria dos casos, os crimes aconteceram dentro de casa. Os dados do Fórum Brasileiro de Segurança Pública revelam que, na grande maioria dos casos, o feminicídio é o desfecho de uma escalada de violência. Para cada mulher assassinada, foram registradas cerca de 500 ameaças, mais de 180 agressões e 79 crimes de perseguição.
4: A gente teve uma série de sinais, né, de que a situação estava escalando. Essa violência, ela não vai começar com o feminicídio, ela vai terminar com o tiro ou com a facada, né, com a violência letal.
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8: 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Então a gente pode fazer essa corrente e mudar esses dados. 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
0: Voltamos a falar de eleições. O ex-governador Wilson Witzel desistiu da pré-candidatura ao governo do estado do Rio de Janeiro. A Amanda Martins traz os detalhes. Boa noite, Amanda. Seja bem-vinda.
10: Oi, Verusca. Ótima noite para você, a todos que estão com a gente aqui na Band News TV. Pois é, né? Surpreendendo a todos, o ex-governador do estado, Wilson Witzel, anunciou hoje a sua desistência dessa pré-candidatura ao governo do estado. Após isso, ele anunciou também que pretende ali apoiar a candidatura do também ex-governador do Rio, Antônio Garotinho, do Republicanos, para essa corrida eleitoral aqui no Rio de Janeiro. Logo assim que o Witzel, né, ele demonstrou que não se candidataria mais, chegou a pincelar aqui uma informação aqui no Rio de Janeiro que ele poderia vir como vice do Garotinho, mas ele mesmo negou essa informação à nossa equipe de reportagem e disse que vai apenas apoiá-lo e disse também que o partido dele, o Democratas, é que vai ter total ali, vai poder escolher quem será esse vice, né? Obviamente, nós questionamos o motivo dessa desistência, né, dessa pré-candidatura, e o ex-governador Witzel disse que vai apoiar, né, o Antônio Garotinho, porque é hora de construir um projeto junto com os republicanos, tendo o Antônio Garotinho como governador. Essas foram as palavras, aspas, de Wilson Witzel. Para a gente relembrar um pouquinho do histórico de Wilson Witzel aqui na política fluminense, ele se lançou como candidato em 2018 ao governo do estado, um ex-juiz federal, até então sempre apareceu com pouco mais de 1% nas pesquisas eleitorais, mas ali no final da corrida eleitoral acabou se tornando ali, se elegendo como governador do estado, isso em 2018. Em 2021, ele sofreu impeachment depois de ser acusado de corrupção na área da saúde durante a pandemia de Covid-19. Aí ele ficou inelegível, né, por decisão durante 5 anos, prazo que acaba agora em 2026. Verusca, aproveitando para falar de política rapidamente, para a gente encerrar, hoje teve convenção aqui do PT, aqui no Rio de Janeiro, né? O partido, como já se sabia, confirmou que não vai lançar nenhum candidato ao governo do estado, mas afirmou que vai apoiar a candidatura do ex-prefeito do Rio, Eduardo Paes, em uma coligação junto com o PCdoB e o PV, apoiando Eduardo Paes. Durante essa convenção, o partido também anunciou seus candidatos a deputado federal e estadual aqui no Rio. Verusca.
0: Muito obrigada, Amanda, trazendo os detalhes aí para a gente. A gente já tinha falado mais cedo, conversado com um cientista político, né? Mas é muito importante isso que você traz, né? Essa relação ganha-ganha entre Witzel e Garotinho, né? Witzel que ganha capilaridade, né? Garotinho tem esse alcance maior no estado, e Garotinho que ganha com um político que é considerado aí mais jovem na política, né? Muito obrigada, uma boa noite. Bom, a gente continua falando sobre eleições, dessa vez do candidato Flávio Bolsonaro, que é o convidado deste domingo do programa Canal Livre. Ele falou sobre a violência contra as mulheres. Vamos ouvir.
11: A proposta é que a gente vai fazer, como eu estou vendo acontecer aqui em São Paulo, por exemplo. Isso vai estar no nosso plano de governo. Adriana, como é que funciona? Porque tem aquelas mulheres que sequer conseguem denunciar, registrar uma denúncia porque tem medo. Então a gente vai criar uma grande plataforma, voltar ao alcance de todos os brasileiros. O governo brasileiro vai estar na palma da mão de todos os brasileiros. A gente vai garantir, né, que todos os brasileiros possam se conectar, possam ser incluídos, possam ter acesso a esse programa para uma mulher que não tenha condições, tenha medo de ir, por exemplo, a uma delegacia registrar que está sendo violentada, está sofrendo agressão, está tomando cacetada dentro de casa de um covarde, ela vai poder fazer pelo celular de forma anônima. Aquelas mulheres que já conseguiram registrar a agressão, eu estou me referindo àqueles caras que a gente também assiste com tristeza no coração, Adriana, uma mulher que é encurralada dentro de um elevador e toma porrada de um covarde sem parar, esse cara tem que ficar preso. Para essas mulheres, como é que a gente vai fazer? É possível fazer como acontece aqui em São Paulo. Você faz o georreferenciamento, tanto da mulher agredida, da mulher que tem que ser protegida pela localização do seu telefone, e a tornozeleira eletrônica do agressor também com georreferenciamento. Com isso, a polícia consegue monitorar em tempo real numa tela quando o marginal, quando esse agressor covarde vai chegar perto da mulher. Imediatamente vai uma viatura para proteger a mulher e vai uma viatura em direção a esse marginal. Então, são medidas como essa que fizeram despencar a taxa de agressões de mulheres aqui no estado de São Paulo, e nós vamos aplicar isso para o Brasil inteiro. É só uma das formas como a gente pode proteger as mulheres, porque elas precisam ser protegidas, sem falar que a gente vai ter as casas das mulheres fisicamente e também no celular, porque muitas mulheres, Adriana, elas acabam se submetendo por necessidade a conviver junto do mesmo teto que um agressor. Por quê? Por questão financeira. A gente tem que garantir autonomia financeira para que as mulheres possam ter a segurança que vão conseguir sair desse ambiente que ela vive de agressão, de exposição à sua própria vida, vão ter aonde ficar, aí vai ter o acolhimento da casa da mulher, e vai ter toda uma esteira de programas de serviço oferecidos a essas mulheres para que ela possa se qualificar, ela possa abrir a própria empresa, agora, ela possa buscar um espaço no mercado de trabalho para ter a sua autonomia financeira.
0: Ainda no tema segurança pública, Flávio propôs combater o crime com um aumento de pena, abertura de vagas em presídios com trabalho para detentos e mais autonomia para as forças de segurança atuarem contra organizações criminosas que ele chama de narcoterroristas.
11: Por que que o atual governo fala? Não, ele justifica que você não pode prender alguém por causa de um roubo de celular. Não, comigo vai ficar preso. Eu vou quadruplicar a pena mínima para furto de celular ou receptação. Então a pena mínima vai ser de 8 anos para vagabundo que rouba, que assalta por causa do celular. E quando ficar preso, e vai ficar preso, vai trabalhar. Vai trabalhar para pagar a sua estadia, para dar valor ao dinheiro de um trabalhador suado, trabalhador que rala pra caramba para comprar um celular. Ele vai trabalhar dentro da cadeia para dar valor ao trabalho, para saber quanto é que custa você conquistar as coisas na sua vida. Então, essa indignação na sociedade é o que a gente vai fazer. Eu lancei um Brasil sem medo, com 12 medidas iniciais, mais urgentes, entre elas essa, de você manter preso ladrões de celulares.
12: Mas, senador, é claro que o combate ao crime é uma coisa muito mais complexa, né?
11: Sim.
12: Temos aí problemas estruturais claros. Né? Qual é a sua estratégia, qual o seu plano de combate ao crime, considerando que é preciso que se integrem todas as forças contra o crime e que haja uma coordenação nacional sem que os estados percam autonomia? Esse é o grande desafio.
11: Sim.
12: Qual o seu projeto?
11: O projeto com um presidente da República que deu norte para um Congresso Nacional que endureça a legislação penal, como nós já começamos a fazer, entrou em vigor a lei antifacção. Nós já conseguimos, pela mudança na legislação, a partir da sua entrada em vigor, que foi em fevereiro desse ano, Mitri, a audiência de custódia, que era um grande problema, a porta giratória de marginais que eram presos, iam para audiência de custódia, eram soltos, às vezes no mesmo dia, voltavam a cometer crimes. A gente colocou lá agora um requisito para o juiz, na hora de decidir se vai conceder liberdade provisória ou se vai deixar aquele marginal preso em flagrante, ele vai ser mantido preso, ele vai levar em consideração a habitualidade criminosa desse marginal. Então, se ele for um ladrão quanto mais celular, o juiz vai ter condições de mantê-lo preso. Nós estamos mudando a legislação para que os marginais mais perigosos possam passar quase a pena integralmente preso, cumprindo aquela punição a qual ele foi condenado. Nós estamos criando uma tipificação de pertencimento à organização criminosa. Então, um integrante do Comando Vermelho, ou do PCC aqui em São Paulo, ou de milícias, principalmente os seus líderes, eles vão ser submetidos a penas que podem chegar a mais de 80 anos de cadeia. O simples fato de pertencerem a uma organização criminosa que tem uma rotina, um script, um modus operandi, é domínio de território, mete barricada para a polícia não entrar, para a ambulância não entrar, para o iFood não entrar, para a entrega da Shein, da Shopee não ser entregue na casa da pessoa que mora numa comunidade que é dominada, para a polícia não entrar, para a ambulância não entrar, para o iFood não entrar, para a entrega da Shein, da Shopee não ser entregue.

0: construiu mais de meio milhão de novas vagas em presídios para que exista a possibilidade de ficarem presos cumprindo a legislação de execução penal, ao contrário da atual política de desencarceramento, porque não tem vaga em presídio, então vamos soltar. Então tem que ter essa parte de repressão, a gente tem que dar mais autonomia para que as forças de segurança possam atuar, a legislação mudando para que os marginais perigosos, principalmente, possam ficar mais tempo presos. Nós temos que fazer acordo de cooperação internacional para fazer a asfixia financeira dessas organizações criminosas, né, que lavam dinheiro, inclusive fora do Brasil. E aí a gente tem que voltar para a parte aí de tecnologia, de infraestrutura, de proteção das nossas fronteiras. Isso a gente está falando é quando o marginal já começou, já entrou para a vida do crime. E é óbvio que tem aquela parte que nós vamos disputar para que a nossa garotada não seja aliciada para a vida do crime.
1: Uma semana depois do vendaval que causou destruição na região de Ribeirão Preto, no interior paulista, as cidades atingidas ainda fazem um trabalho de reconstrução. No campo, também houve grandes prejuízos.
2: Quatro horas de chuva, ventos de 160 km por hora, cerca de 100 milímetros de água e granizo, que deixaram destruição por toda a cidade.
3: E eu estava dormindo, na hora que eu acordei, o muro estava tudo pro chão.
4: Eu com 66 anos, nunca vi aqui na cidade de Guariba, nunca vi não.
2: Cerca de 200 famílias tiveram de deixar suas casas e se abrigar com parentes e amigos. Entre elas, a da Maria Micaele, que carrega no corpo e na memória os efeitos da tragédia. A casa dela ficou destelhada e parte do muro desabou.
5: No outro dia a gente já veio, gravou um vídeo e a gente percebeu que tinha perdido tudo. Tudo, tudo, tudo, tudo. Mas foi um momento muito esperador mesmo. E eu acho que agora eu tenho mil motivos para agradecer a Deus pela minha vida.
2: As marcas da destruição ainda estão por toda parte em Guariba. Segundo a prefeitura, o temporal destruiu cerca de 70% da cidade. Agora, as famílias tentam se reconstruir. Um levantamento preliminar estima que serão necessários cerca de 46 milhões de reais para reconstruir a infraestrutura pública danificada pelo temporal.
6: Em Dumont, produtores rurais ainda contabilizam os prejuízos. Nesta fazenda de amendoim, as perdas ultrapassam 35 milhões de reais. Com a força do vento, os três galpões utilizados para armazenar a produção, assim como o maquinário, foram destruídos. Agora com o próximo plantio, previsto apenas para outubro, produtores temem que os reflexos do temporal também impactem a próxima safra.
7: Tinha amendoim que a gente ia plantar ele agora em outubro, que foi separado para semente, esse estragou, molhou.
6: Aqui na área urbana, o momento também é de reconstrução. Dumont tem cerca de 10 mil habitantes e foi uma das cidades mais atingidas pelo temporal. Segundo a prefeitura, cerca de 60% dos imóveis tiveram algum tipo de dano.
8: Para ajudar na recuperação, o governo do estado anunciou uma linha de crédito de 400 milhões de reais destinada a produtores rurais atingidos por eventos climáticos. Já os trabalhadores prejudicados pelo temporal podem solicitar o saque calamidade do FGTS.
1: No Nordeste, o risco de seca prolongada com o fenômeno climático El Niño deixa produtores rurais em alerta.
9: O campo sabe que o clima não espera. Como a previsão assusta, Douglas, produtor baiano de leite e de gado, já se antecipou aos primeiros sinais da estiagem. A silagem da propriedade, que garante alimento para o rebanho durante a seca, está sendo reforçada enquanto o pasto ainda resiste.
10: Em parceria com outros produtores em outras propriedades, a gente também produz milho também para aumentar nosso volume.
9: O que pode estar chegando vem sendo chamado de super El Niño. É quando o aquecimento das águas do Pacífico é bem acima do normal, com chances de durar até o início de 2027. O que deve impactar não só as fazendas. Menor produção significa maior pressão sobre toda a cadeia, do produtor ao consumidor. O fenômeno costuma reduzir as chuvas no Nordeste, elevar as temperaturas e comprometer a produção no campo. Pecuária de corte, de leite e plantações de frutas estão entre as atividades mais vulneráveis.
11: A lei da oferta e da procura. Diminuiu a oferta, o preço aumenta naturalmente e quando aumenta o preço da cesta básica, isso interfere na vida de todo mundo.
1: A gente faz um rápido intervalo, daqui a pouquinho estamos de volta.

0: quanto mais eu estudo, mais eu percebo como é difícil você analisar o mundo. Pensar dá trabalho, mas hoje em dia ter opinião virou um verdadeiro hobby. 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

0: Olá, seja muito bem-vinda, seja muito bem-vindo ao programa O Que É Ser Brasileiro, na Band News TV, de cenário novo, nessa quarta temporada, né?
1: É isso aí, vamos lá.
0: Olha, a gente aqui fala de identidade e pertencimento, num tempo tão acelerado, tão cheio de ruído. Esse é um espaço para escutar com calma, para entender quem somos e de onde viemos.
1: Pois é. E hoje a nossa conversa é com um professor que transformou a educação em afeto, em vínculo, em projeto de país. O educador Régis Marques Ribeiro, diretor da Escola Estadual Parque dos Sonhos, em Cubatão, aqui em São Paulo. Uma escola pública que saiu de um cenário de violência e abandono para ser reconhecida como uma das melhores do mundo. Régis, muito obrigado pela sua presença.
0: Obrigada, bom demais te receber aqui.
2: Eu que agradeço, está aqui a oportunidade de poder falar de educação, de transformação, de mudança, é muito importante.
0: Tinha que ser um professor aqui nessa nossa casa nova, com esse cheiro de casa, né? Com xicrinha de café, do jeito que a gente imagina que tem que ser.
1: Pois é, vamos falar muito sobre educação, sobre afeto, mas para começar, Régis, quem é você?
2: Bom, Régis é um rapaz latino-americano, sem dinheiro no banco, sem amigos importantes e que estudou no interior.
1: Salve Belchior!
2: Que acredita que a educação é uma forma de revolução e transformação social.
0: Bom, Régis, você costuma dizer que é filho da periferia de São Paulo. Uhum. Que lembranças da sua juventude, da sua infância ainda vivem dentro de você?
2: Olha, na escola que eu estudei, ela era no final de uma ladeira, né, numa comunidade aqui da zona sul de São Paulo, que chama Favela da Alba ali, né? E aí, quando chovia muito, a gente saía da escola, pegava a água que vinha e descia até o córrego. Então, eu lembro muito dessa brincadeira, eu lembro muito que isso era divertido. A gente tinha, naquele momento, tinha ideia de liberdade, né? Tinha ideia de que tudo é bonito, de que tudo é legal e sem se preocupar com as coisas. Então, isso é o que eu lembro da comunidade, que eu lembro da periferia, que a periferia ela traz isso, né? Ela traz essa comunhão, essa igualdade, essa coisa de estar junto, de estar próximo. Então, isso é ser periférico.
1: É. E você começou a trabalhar muito cedo, né? Uhum. Que experiência você traz desse momento que você leva, inclusive, para a escola e para os alunos?
2: Olha, eu comecei a trabalhar com 14 anos, né? Com comércio exterior. Eu falo que para mim foi muito gratificante, que eu pude ajudar em casa, né, pagar uma conta de telefone, mas por outro lado também traz muita a questão da independência, da gente poder ser independente, sem precisar, além da independência, a gente se torna mais responsável, né, quando a gente trabalha, porque você tem questão de horário, questão de comportamento dentro da empresa, mas por outro lado, hoje eu acredito que o jovem ele tem que estudar, né, ele não tem mais que começar a trabalhar tão cedo. E se ele tem que se formar, ele tem que ter uma cultura e começar a trabalhar depois da universidade.
0: A gente quer entender um pouco mais de onde vem esse teu olhar aí. Por exemplo, teve algum adulto ou algum espaço que fez você se sentir visto quando você era mais novo?
2: Olha, eu agradeço muito aos meus pais, né? Acho que meus pais, eles eram pessoas que me escutavam muito. Assim, a gente tinha muito essa liberdade de conversar, de entender. Né, principalmente minha mãe, assim, então a gente tinha. Minha mãe é uma heroína, né? Assim como meu pai também, que me ajudou. Então eu via como eles trabalhavam para poder manter a casa, para poder fazer as coisas. Mas também ver outros personagens históricos, assim, né? Tem um filósofo argentino que a gente começa a estudar a questão da não violência, de como a gente pode transformar o mundo por meio da não violência, que também vai fazer parte da minha formação aí já na adolescência. Então, para mim, acho que esses personagens, quase assim como Gandhi, Mandela, Luther King, que entram também nessa lista, né, de pessoas que me incentivaram, que me formaram e que fizeram ter a visão que eu tenho hoje da sociedade, né, do mundo.
0: Seus pais não são educadores, né?
2: Não, meu pai é metalúrgico.
0: Qual o nome dele?
2: Amaury Estevo Ribeiro. E minha mãe, Dona Marlene, ela foi promotora aquela que ficava trocando preço na época da inflação. Mas também ela trabalhou na educação, ela foi inspetora de alunos durante 10, 15 anos, mais ou menos. Então ela sempre teve esse incentivo de estudar, né? Porque um problema do jovem trabalhar, Ju, é que quando ele trabalha, a educação ela entra para o segundo plano. Isso aconteceu comigo. Porque quando eu trabalhava, eu falava, ah, não quero estudar não, tá bom no meu trabalho, que eu estou feliz, vou crescer dentro da empresa. E aí, outro amigo que eu sou muito grato, que falou, vamos lá fazer um cursinho para pessoas de baixa renda. Falei, quero fazer cursinho coisa nenhuma, não quero mais estudar, não. Ele, vamos lá, só me acompanha. E aí acabei acompanhando ele, a gente fez o cursinho, eu entrei na faculdade. E hoje
0: foi assim?
2: Foi assim. Se não fosse ele, é outra pessoa que eu sou extremamente grato também na minha vida.
0: Ah, que bacana.
1: Agora, você está falando de família, você é casado, tem duas filhas, não é isso? Quais os nomes delas?
2: A mais velha chama Maria Sofia, e a mais nova Mayra Luna, e a minha companheira chama Gabriele.
1: Você conversa o que sobre educação com as suas filhas?
2: Olha, como elas estudam na escola que eu sou diretor, então a gente acaba conversando sobre toda a escola, né? Então, muitas das coisas assim, que eu faço na escola é por causa delas. Que nem quando elas sentem que eu estou muito distante dos alunos, aí elas vêm no carro falando, pai, você está muito chato, você não está conversando mais com ninguém, está ficando só na sua sala, você tem que andar mais pela escola. Aí, então, a gente conversa quase sobre tudo. Tal professor tá muito difícil, aí eu vou lá, converso com o professor. Então, é muito importante essa conversa com elas, porque elas dão a visão dela, né, de que escola elas querem estudar. Isso não só com elas, mas também com os outros alunos. Mas isso é que a gente conversa, então elas falam. E fala também de namorado, fala também de outras crianças que elas estão gostando, e chora, e sorri, então vai... Ter esse papo muito aberto.
0: Eu acho que o Nando pensou em te convidar porque ele é historiador, assim como você, né? E aí, quem faz história, quero saber, né, dessa tua escolha, na sua formação, te ajudou a entender melhor o Brasil?
2: Ajudou, porque a gente vai entendendo como vão sendo formados esses aspectos políticos, né? De como essa questão do poder, que nem... Antes até de eu fazer o curso de história, eu escolhi história porque eu acreditava que tinha muito revolucionário, né? Então, porque na verdade, quando eu estava com 17, 18 anos, eu falei assim, eu quero fazer algo que vai mudar o mundo, que vai transformar. E aí, nesse cursinho, conversando com os professores, os cursos de humanas, história, filosofia, geografia. E aí eu decidi, quando eu estava preenchendo a ficha de inscrição da Unesp, falei assim, vou marcar história. E aí já tinha um amigo que estava em Assis. Falei assim, vou fazer história, vamos ver. Aí passei no vestibular, fui fazer. E aí quando a gente vê como se forma o poder, a questão das desigualdades, a questão como a gente pode trabalhar para dirimir essas desigualdades, é muito importante, né? A gente saber qual que é o nosso papel dentro da sociedade. Então, o que a gente está fazendo dentro da sociedade que pode fazer algo melhor, algo do bem.
1: Agora, como é que você descobriu que a educação... ela poderia ser uma forma de transformação para você, mas também para todos que estavam ao seu redor?
2: Olha, Nando, desde a primeira vez que eu entrei na sala de aula, não é? Quando eu ingressei na educação estadual em 2005, em setembro de 2005. E no dia 21 de setembro de 2005, eu entrei na primeira sala de aula de uma oitava série, ainda não era ano, né? Era oitava série, e tinha 40 alunos. Eu lembro que eu entrei tremendo. E aí eu falei, vamos fazer uma roda de conversa, vamos ver. E desses alunos, vários entraram na universidade, vários fizeram algo para transformar a sua vida. E eu falei assim, a educação ela é transformadora. E aí quando eu vi uma criança transformando, eu também saía transformado. Porque enquanto educador, enquanto adulto, a criança ela também traz uma história, ela não é um livro em branco. Então, mesmo uma criancinha lá do primeiro aninho, do ensino fundamental 1, quando ela entra no parque hoje, ela conta a sua história, faz parte, é importante para mim. Porque ela sofre, ela tem desejo, ela é um ser humano como eu, não é porque eu pago o boleto, eu sou mais importante que ela, entende? Então isso também me transforma, e quando eu transformo, quando eu sou transformado, eu também transformo. Então isso é o que a educação faz, né? Quando a gente entende esse cerne da educação.
0: Queria trazer aqui no telão, como que o Regis chegou na escola? A escola Parque dos Sonhos era conhecida como Parque dos Pesadelos. E o que você sentiu, Regis, quando você entrou na primeira vez, quando você teve contato com esse lugar?
2: Bom, como eu ingressei no Parque dos Sonhos, foi assim, em 18 de janeiro de 2016, uma supervisora ligou para mim. Falou assim, tem uma escola aqui em Cubatão que está precisando de diretor, ninguém quer, você é o primeiro da lista de fora de Santos. Você quer? Eu falei, deixa eu conhecer essa escola, saber, né? Ela chama Parque dos Sonhos. E aí, quando eu pesquisei sobre a escola, as três primeiras notícias que eu vi eram horríveis. Uma que tinham roubado a escola, que a comunidade estava insegura e que entraram na escola. E a quarta imagem que eu vi da escola foi de um evento que eles fizeram, que estava no Facebook, da escola sendo grafitada. Eu falei, não, essa escola tem jeito, é bonita, aí eu fui conhecer. E aí quando eu conheci, sabe aquele sentimento que dá, de falar assim, ó, é aqui que você tem que estar, é aqui que você vai fazer seu trabalho. Só que aquela primeira foto lá é minha sala no segundo dia, já tinha apedrejado minha sala.
0: Caramba.
2: Os blocos, eles estavam lá para uma reforma que a gente estava fazendo, quebrar os blocos. O ventilador, o menino puxou o ventilador para ele porque ele queria o vento só para ele porque estava muito calor.
0: Era uma violência generalizada.
2: Aqui,
0: né?
2: Essa foto aqui é da minha sala. Mas eu falei assim, eu sigo um caminho, uma filosofia, que eu sou humanista siluísta, né, que é de um filósofo argentino, e ele fala da questão da não violência ativa como metodologia de ação. Eu falei, eu vou levar isso para o Parque dos Sonhos. Até porque eu decidi ser diretor quando eu comecei a fazer a pós. E aí eu conversando, fazendo a entrevista da pós, eu entrevistei uma aluna da escola na qual era de professor e perguntei para ela, você sofre violência? Ela falou, não sofro violência, Reis. Aí eu falei, mas tem alguma coisa aqui na escola que te deixa triste? Ela falou assim, os meninos falando do meu cabelo, falando da minha cor, só que é uma brincadeira. Eu falei, isso não é uma brincadeira. Só que chegou para mim como a violência estava naturalizada, como ela estava normalizada. Então, para ela, aquilo não era uma violência, era uma coisa normal, era uma coisa como... Eu falei, não, e não dá, e a gente tem que fazer coisa. Eu falei, não, quer saber, eu vou ser diretor, porque eu vou transformar uma escola, transformar uma comunidade, depois eu vou ser secretário da Educação, ministro da Educação, secretário da ONU, qualquer coisa, para mudar o mundo.
0: Tem que sonhar, né?
2: Sim, lógico. Porque a gente precisa mudar a educação, assim, não tem só uma forma de violência também, são violências. Então, e a gente só pratica violência quando a gente sofre violência também.
1: Pois é, você estava falando dessa filosofia da não violência, como é que ela se manifesta na prática do dia a dia da escola?
2: Primeira coisa, ouvindo. Então, a gente tem uma escuta, né? A gente tem uma escuta dos alunos, uma escuta dos professores, uma escuta da comunidade, mas é escutar de verdade. Então, sabe assim, ó, eu sentava para almoçar com os alunos e perguntava, que escola vocês querem? O que, que eu posso fazer como diretor para deixar essa escola melhor? Aí você falava, a gente quer aqui, quer um curso de cabeleireiro, quer um curso de unha, quer um curso de design de sobrancelha. Então, a gente começou a organizar, né, que aí são os protótipos dos 28 projetos que a gente tem hoje lá, mas são os protótipos desse projeto. A gente organizou oficina de sobrancelha, oficina de cabeleireiro, oficina de...
0: O que eles queriam.
2: O que eles queriam. E aí com os professores a mesma coisa. Só que a primeira coisa que a gente fez lá foi definir a função social do Parque dos Sonhos. Então, assim, além de ter excelência acadêmica, além de ensinar português e matemática, por que que existe essa escola? Por que que a gente quer essa escola aqui no bairro? E aí a gente definiu que seria um ponto de irradiação da paz e a não violência. A gente ia trabalhar a cultura de paz lá e tudo ia ser voltado para a cultura de paz. Além de ter português e matemática. Né? Porque se falar, se não tem isso, aí o governo não tem educação. Não, então a gente... E todas as nossas ações, quando a gente vai mediar conflito é nesse sentido. Então a gente traz a justiça, o círculo restaurativo. Entender que, né, olhando o cenário aqui, eu vejo os rios, né? E eu falo para os professores, cada professor é um riozinho que vai juntando e a gente vai se confluindo para transformar e fazer essa escola ser o que é hoje. Então, é entender esse significado e saber assim, eu não sou melhor do que você. Eu como diretor, eu estou na base para trabalhar para o aluno que está no topo. Então, nós somos servidores. E aí uma repórter perguntou para mim assim, mas tem muita desigualdade... os professores ganham mal, o que que você pensa disso? Eu falei assim, primeiro eu também acho que a gente tem que fazer greve, professor tem que ser mais valorizado, professor ganha mal no Brasil, só que isso não me dá o direito de eu chegar aqui e fazer menos do que eu posso fazer. Então, quando eu chego lá no Parque dos Sonhos, estou todos os dias de manhã, eu falo assim, hoje eu vou fazer o melhor que eu posso fazer, eu posso ser o melhor diretor que eu posso ser. E além disso, isso aí tem um autoconhecimento que a gente trabalha muito lá.
1: É, só falando, Regis, uma coisa muito importante, que é o senso de comunidade.
2: Sim.
1: Né, de envolver os professores, mas a gente sabe que a Parque dos Sonhos, ela extrapolou esse senso de comunidade para além dos muros. Fala para a gente como é que vocês fizeram para envolver toda a comunidade, não só as famílias, os alunos, mas o entorno, para vir para dentro da escola e participar da escola.
2: Olha, Nando, a gente começou um trabalho de pertencimento de verdade, né? Falar assim, todo mundo fala, a escola é da comunidade, mas ninguém abre a escola. Se a gente passa, as escolas estão fechadas. Então a gente não, a gente começou a abrir as escolas. E tem uma história engraçada, todo mundo falava que eu era maluco, porque eu falava assim, ó, os alunos têm que ficar na escola das 7 da manhã até as 9 da noite, porque quem estraga as crianças são os pais.
0: Polêmico.
2: É, vamos polemizar o negócio. E aí... falava assim, você está maluco? Ninguém vai querer ficar na escola até as 9 da noite. Hoje a gente tem um grupo de 80 alunos, que eles ficam das 7 da manhã, das 7 e meia da manhã até as 9 da noite. É voluntariamente, não é obrigatório. Então eles vão, porque eles vão lá à escola integral. Então das 7 e meia às 4 e meia, eles voltam às 5 e meia para o treino e ficam treinando lá vôlei, handball, futebol, futsal e... até as 9 da noite, às vezes.
0: E você enfrentou muita resistência, desconfiança? O que que
2: olha,
0: te fez desistir?
2: No começo, eu sofri muito com a autoestima da galera, né? Tava todo mundo com a autoestima muito baixa. Ninguém acreditava. Ninguém acreditava que transformar aquela escola era possível. Que nem, além de definir a função social, eu cheguei com uma meta clara. Falei assim, ó, Parque dos Sonhos vai ser a melhor escola do estado em 5 anos. Aí todo mundo ria, sabe? Esse cara tá maluco. Eu cheguei lá com 33 anos, então era jovenzinho, os professores 40, 50, 60 anos. Aí você tá maluco? A gente tem 80% dos alunos no abaixo do básico, né? Os professores aqui tão desmotivados, os alunos não aprendem nada. Como vai ser a melhor escola do estado em 5 anos? Você é doido, não sei o quê. E aí deu 2019... eu chamei os professores, chamei os alunos e falei, o Parque dos Sonhos hoje é a melhor escola do estado. Ah, não é, porque a gente tem uma escola de Santos que tem índice DEB lá, 7, DESP 7. É assim, a gente não chegou. Eu falei assim, ó, então me mostra uma escola hoje que teve um crescimento de 400%, que saiu de 116 alunos em 2016 para 480 em 2019, que teve um crescimento de quase 100% nos índices de avaliação externa, que a gente saiu de 1,45 para 3,6, quase 4, que reduziu em 80% os índices de ocorrência, que reduziu em 100% a evasão escolar e que tem mais de 15 projetos extracurriculares. Não tem outra escola de São Paulo que é estão. A gente é a melhor escola do estado. Se não é para o estado, é para a gente.
0: E essa questão da comunidade que o Nando falou, ela é fundamental nesse processo, né?
2: Porque a gente trouxe, então as mães começaram a organizar projetos lá na escola. Elas trouxeram outras pessoas, que nem tem a capoeira lá, o projeto de capoeira, que já está lá na escola há 12 anos. Né? Aí a gente começou o projeto de futsal, depois a gente teve a escola da família, que a gente abriu a escola da família. E foram acontecendo coisas que foram para aproximar a comunidade da gente, que nem uma vez a gente ficou sem contrato de merenda, então não tinha merendeira, não tinha pessoas para fazer a merenda da escola. E aí eu perguntei para o meu chefe assim, falei, ó, posso chamar as mães para vir cozinhar para as crianças? Não, você está maluco, não sei o quê. Falei, eu posso cozinhar para as crianças? Ele, você é o diretor, você pode fazer o que você quiser. Aí que eu coloquei no grupo das mães? Olha, eu vou cozinhar para as crianças e preciso de gente para me ajudar. Veio 14, vieram 14 mães para ajudar. Porque as pessoas querem estar na escola. Só que ter uma gestão democrática é difícil, porque a gente não quer escutar quando a pessoa fala mal da gente, que já chegaram e falaram do lado de mim. Ah, você não faz nada, você não, que diretor é você? Então a gente está lá para ouvir também. Então quando é ouvir uma mãe que está brava, ouvir um pai que está nervoso, e isso é importante. Então quando faz isso, aí a gente ganha amigos.
1: Regis, a gente tem imagens aqui também, que a gente vai colocar no telão, de como ficou a escola, né? Que foi depois dessa transformação toda, né? E eu queria, enquanto a gente vê essas imagens, dessa transformação que vocês fizeram, queria que você dissesse o seguinte, qual o poder do pertencimento na transformação de uma criança?
2: Olha, quando ela sente que aquilo pertence a ela, ela vai cuidar, ela vai transformar, ela vai querer aprender mais, ela vai querer atuar mais, ela vai querer participar mais das atividades. Então você acaba transformando um ser humano, né? Você acaba transformando uma pessoa. Então você vê ali, ó, eles jogando vôlei, eles na patinação, lá a gente tem o jornal, lá a gente tem o podcast, lá a gente tem palestra sobre autocuidado, tem esse painel maravilhoso aí que mostra... né, que como a escola é acolhedora, esse painel tem 600 metros quadrados, assim, então, tá bem, mas a gente vai repintar ele, que aí ele tá novo, então tá bonito agora. Né, aí foi quando eles estavam começando a pintar. Então, assim, quando eles sentem que aquilo é deles, eles vão cuidar, né, que a gente cuida do que é nosso. Então, enquanto uma escola, o aluno sentir que aquela escola não é dele, ele vai depredar, ele vai destruir. Só que, assim, eu falo que o parque é o parque até o ano passado, né? Que agora esse ano a gente deu uma virada de chave com a premiação. Então a gente saiu de 600 alunos ano passado para 1.200 esse ano.
1: Pois é, fala sobre essa premiação, que foi o prêmio World's Best School Prize de 2025, né, melhor escola do mundo, na categoria Superação das Adversidades. Essas são cenas do dia da premiação, não é isso?
0: As crianças até choraram.
2: Choraram.
0: Né? É um prêmio importantíssimo.
2: Lógico, né? Assim, todo mundo chorou, né? Diretor chorou, secretário da Educação chorou, quem estava lá chorou e foi uma coisa que foi muito comovente, porque imagina, uma escola da periferia de Cubatão, lá marginalizada, porque o bolsão só tem uma entrada e uma saída, então está realmente às margens da cidade, e ganhar um prêmio de melhor escola do mundo. Então, para eles foi emocionante. Assim. Quando a gente foi o anúncio da top 10, para os alunos já estava bom, a gente está entre as 10 melhores do mundo. Quando foi o anúncio da melhor, aí foi uma comoção geral, a gente não sabia se pulava, se sorria, se abraçava.
0: Isso para a autoestima das crianças.
2: Nossa
0: é impagável.
2: Senhora, hoje eles estão estrelas, hoje chega alguém diferente lá na escola, eles... Pô, quem vem entrevistar a gente aí hoje?
0: Já estão famosos, né?
2: Já tô assim.
0: E você vendo isso tudo, o que que passa assim pela sua cabeça?
2: Olha, passa um senso de responsabilidade, um senso de orgulho, um senso de dever cumprido, mas que a gente pode fazer mais, e a gente pode tanto fazer mais que agora a gente está criando a rede Escolas dos Sonhos. Então, a semana do dia 4 e dia 5 de fevereiro, a gente formou mais 105 escolas que vão entrar nessa rede para poder começar a transformação com a mesma metodologia do parque, da mesma metodologia de função social, de ouvir. De
0: vocês passam para outras escolas,
2: isso,
0: é isso? Isso?
2: Isso
0: é tão importante, né?
2: E agora a gente começou com 100 escolas no estado de São Paulo. Em março a gente vai abrir para uma rede de escolas dos sonhos nacional. Então, nacional e internacional, porque já tem escola da Argentina querendo entrar, da Colômbia querendo entrar, de Moçambique.
0: É, isso é demais, entrar. Né?
1: Isso é incrível.
2: Então, quer dizer, a gente está passando para frente, então não para só lá no parque, vai para o mundo.
0: Eu adorei, porque eu recentemente aprendi que no Chile, por exemplo, eles têm um livro anual que eles espalham esses bons exemplos, que se chama Se Puede, é possível. E você está fazendo isso, né? Você está fazendo esse espalhamento de um bom ato. E num país tão polarizado como o nosso, se diz que optou por uma pedagogia da escuta. Como se aprende a escutar de verdade?
2: Eu falo para os pais, para todo mundo, que eu não sou diretor de bolsonarista ou petista ou qualquer coisa. Eu sou diretor de pessoas. Então eu chego e falo assim, o que nos une? Porque lá você vai ter uma porta da Marielle, tem uma porta do Pepe Mujica, tem uma porta da Frida Kahlo. E aí, às vezes, né, e alguém fala, ah, mas essa porta aí, você é um progressista? Eu falo, não, aqui são pessoas que atuaram e lutaram por algo que eles acreditavam. Mas o que une a gente? O que une a gente além dessa questão política ou religiosa? É querer ter uma escola melhor, uma escola que acolhe, uma escola que protege, uma escola que ensina, uma escola que vai transformar a vida dessa criança, que vai fazer com que essa criança tenha um futuro mais brilhante, ela consiga formar. Porque, assim, para mim, o que move o ser humano não são as ideias, são as imagens. Então, quando a gente tem imagens muito claras na nossa cabeça, a gente segue e busca alcançar aquela imagem. Então, lá não. Lá eu tento deixar muito claro que a escola é para proteger e acolher. E a gente acolhe e protege tanto lá, que quatro meninas, elas se sentiram encorajadas a contar que elas estavam sendo abusadas na casa delas. E a escola fez todo o sistema de proteção. E uma era pelo avô, uma pelo pai, uma pelo padrasto e outra pelo namorado da mãe.
0: Normalmente é dentro de casa.
2: Sim, e elas não tinham isso. Onde outro lugar elas iam ter coragem de fazer essa denúncia? E foi na escola. Então isso é importante, quando a escola realmente pode encorajar as pessoas a fazer isso. Eu falo muito, Ju, que assim, eu venho de periferia, né? Eu nasci em periferia, vivi minha adolescência toda em favela, em comunidade. E quando eu tinha 14 anos, foram lá com uma arma, né? E eu peguei a arma, eu me senti forte, eu me senti reconhecido, eu me senti empoderado, eu me senti que eu poderia fazer o que eu quisesse. E eu falei assim, agora como diretor, eu quero que os meus alunos se sintam empoderados com uma bola de vôlei, com patins de patinação artística, com uma câmera podcast, com uma caneta para o jornal, com uma panela para culinária, com... Então assim, que eles se sintam empoderados com os projetos que eles fazem. Então, quanto mais projetos eu tiver lá, a gente, que os alunos possam participar, possam fazer mais coisas. Então, é isso. Então, lá eles estão para experimentar e para se empoderar com coisas boas, né? Então,
1: Regis, quando um aluno relata o sonho dele para você, você percebe que ele está sonhando com o futuro, o que você sente?
2: Olha, eu sinto que que eu tenho que encorajar essa criança, né, independente, porque muitas vezes fala, ah, ele é de periferia, não vai conseguir ser médico, não vai conseguir ser advogado, não vai conseguir ser piloto de avião, não vai... E quando o aluno vem com um sonho, muitas vezes ele não vai ser mesmo, porque muda, né? Na adolescência a gente muda tudo. Mas eu sinto que o meu trabalho está sendo bem feito, porque ele está conseguindo imaginar o futuro, né? Ele está deixando aquela coisa de imediatismo do agora e ela está pensando para frente, ela está pensando que ela pode fazer mais do que aquilo que ela vive, do que aquela realidade que ela está inserida. Mas eu estou feliz com o trabalho que a gente vem fazendo, né? E lá a gente vem implantando isso da empatia, do Ubuntu, que é importante essas filosofias, né? Entender a nossa ancestralidade, entender de onde a gente vem. Então, tudo isso a gente faz lá, para conhecer e transformar e fazer sonhar.
1: Regis, o que é ser brasileiro?
2: Olha, o que é ser brasileiro é acreditar na potencialidade de cada pessoa, né? O brasileiro, ele é um povo que é extremamente acolhedor, extremamente aberto, e isso a gente é. Só que ao mesmo tempo, hoje a gente vive uma ansiedade enorme de querer ter resultado, de querer ser tudo imediato, de querer ter tudo na hora, e a gente tem que entender que a gente tem que se conhecer. E o brasileiro, ele precisa se conhecer de verdade. E aí eu vou deixar um recado aqui, olhando para a câmera ali, que é assim, todo dia de manhã, quando você for escovar os dentes, olha para o espelho e responde: quem sou eu? Porque quando a gente sabe quem a gente é, nada que o outro faça ou fale vai nos ofender. E isso é importante, e a gente vai entender o que é ser brasileiro nesse sentido também. Que antes de ser brasileiro, a gente é ser humano. Que sofre, chora, tem angústia, quer mudar algo. Tá, isso é ser brasileiro para mim.
0: Muito bom. Que bom ter um brasileiro como você aqui no programa. Que emoção. Obrigada.
2: Feliz também.
0: Feliz demais de ter você aqui. Obrigada por ter
1: Obrigado.
0: Vindo.
2: Eu que agradeço, né? E agradecer quem assistiu. E vamos lá conhecer o Parque dos Sonhos, buscar a nossa história, porque é importante, a gente vai transformar ainda muito mais.
0: É, o Nando fala para mim que a esperança é a matéria-prima de quem trabalha com educação, né?
2: Sim.
0: E é por isso que você está aqui hoje e a gente está aqui junto.
2: Então vamos esperançar juntos.
0: Isso aí.
1: Vamos esperançar juntos, isso aí.
2: Que bom.
0: Obrigada. Muito obrigada a você por estar aqui com a gente no Que É Ser Brasileiro. Vamos junto.
1: Tchau.

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0: Amamentar é saúde, é afeto, é criação de vínculo. E é sobre isso que a gente fala agora no programa Seus Filhos de hoje. Mas na vida real, nem sempre é tão simples e fácil quanto parece. E a gente vai falar também sobre essas dificuldades no caminho, sobre a importância da conscientização, de uma rede de apoio e também, por que não, da doação do leite materno. Tudo isso no nosso programa a partir de agora. Eu, Thaís Dias, sigo na sua companhia e ela também, sempre comigo por aqui, Roseli Sayão. Tudo bem, Roseli?
1: Tudo bem, Thaís.
0: E olha, hoje temos uma convidada especial para nos acompanhar ao longo desse programa, trazendo esclarecimentos. É uma das principais referências nesse assunto aqui no país, mas fora também. Quero apresentar aqui a nossa companheira de hoje também, médica, pediatra, pesquisadora, professora, Elza Regina Justo Giuliani. Ela que tem a especialização principalmente na saúde materno-infantil, com foco no aleitamento materno e bancos de leite humano. Nossa, que prazer, que honra ter você aqui com a gente, Elza.
2: Muito obrigada, eu que agradeço o convite.
0: Eu queria começar falando principalmente, Elza, da questão prática. A gente tem muitas dúvidas, né? Ah, mas até quando eu tenho que amamentar? O aleitamento materno exclusivo, ele é recomendado 6 meses, 4 meses, e quando eu volto a trabalhar? Fala um pouquinho pra gente sobre o que é, de fato, a recomendação para quem está amamentando.
2: Muito bem. A recomendação internacional é de aleitamento materno até 2 anos ou mais, sendo exclusivo, ou seja, só leite de peito, sem mais nada, nos primeiros 6 meses. Agora, é muito importante lembrar que eu falei que é 2 anos ou mais. Não existe uma data limite máxima para a duração da amamentação.
0: Agora, eu queria trazer, eu estava aqui dando uma olhada, duas mães que falam das suas experiências com o aleitamento. Eu acho que se tem uma questão que gera realmente uma expectativa muito grande quando a gente descobre que vai ser mãe, é a amamentação, né? A gente fica esperando aquele momento de criação de vínculo. E a gente começa ouvindo um pouco da experiência da Fernanda Paiva, e ela faz um desabafo sobre esse assunto.
3: Mesmo tendo me dedicado bastante ao estudo da amamentação antes do meu filho nascer, depois que ele nasceu, que eu fui para a prática, eu descobri que a dificuldade podia ser muito maior do que eu imaginava. Eu sofri com diversos episódios de mastites diferentes e segui amamentando apenas por saber a importância da amamentação, tanto para o bebê quanto para mim. As dificuldades foram imensas e muitas não dependiam só de mim, dependiam de vários outros fatores externos.
0: A gente tem a palavra também da Viviane Moura.
4: Então, durante a minha gestação, eu acreditava que amamentar era algo natural, era algo que acontecia, que fluía, mas no 4º dia do nascimento da minha neném, eu tive muitas lacerações, eu não conseguia fechar o sutiã, eu sentia muita dor, a ponto disso me causar angústia, ansiedade, pelo simples fato de imaginar que ela estava chegando perto da hora de mamar. Isso veio melhorar alguns dias posteriores, quando eu fiz uma consultoria de amamentação, e ela me acalmou, me ensinou a pega correta. Ainda fiquei aí cerca de 1 mês sentindo algumas dores, mas consegui amamentar a minha bebê até 1 ano. Ela parou naturalmente, né? Não teve nenhuma transição compulsória. Foi um processo muito difícil, ainda senti dores por muito tempo, mas com a orientação correta, isso conseguiu ser mudado e se tornou, sim, prazeroso, um momento de conexão comigo, da minha filha comigo.
0: Eu vi esses dois depoimentos, voltei lá, né, nos momentos iniciais da minha conexão com a minha filha mais velha, que foi muito difícil, assim, eu vivi muito essa realidade. E eu quero daqui a pouquinho falar sobre essas questões das dores, do pedido de ajuda, mas antes, Roseli, dessa ideia de expectativa versus realidade quando o assunto é amamentação. Para algumas mulheres é realmente muito fácil, é natural, é tranquilo e o vínculo é imediato, a amamentação é rápida, mas para outras é muito difícil, como a gente ouviu. E aí?
1: Quando a gente tem filhos e a gente sempre idealiza, né? Ah, mas vai ser isso, vai ser assim, vai ser assado, vai ser perfeito. Isso chama-se idealização. E é por isso que não existe, porque é uma ideia, né? Não passa disso. Então, o que a gente tem que fazer é, assim, tomar banho de realidade diariamente. E quem faz a gente tomar banho de realidade é o nosso filho e nossa filha. Comigo, né, foi a experiência oposta à sua. A minha primeira filha, nossa, eu pensava assim, mas é isso que é amamentar? Ela veio com muita fome e sugava bonito. Eu não sentia dor nenhuma, não aconteceu nada, né? E eu achava aquilo maravilhoso. Quando alguém me dizia que era difícil, eu ficava desconfiada, né? Falava assim, ah, mas por que é difícil? Até que veio meu segundo filho. Aí eu tinha dores, tinha cortes. Naquela época, muito antes, tinha poucos recursos, né? Os médicos não ligavam muito para isso, não. Então, ele tem quase 50 anos já. Então, a criança não pegava, não tinha pega. E eu ficava pensando, mas o que, que eu estou errando? Né? Não há erro, não há falha, né? A gente tem que insistir até onde a gente dá. Chegou num ponto que não dá, não vai ser bom para a criança, não vai ser bom para mim. Tem a possibilidade de pegar o leite sem ser a criança sugando. E tem também os bancos, né, de leite materno. Gente, a gente tem alguns limites. E a gente tem que aprender a reconhecer e aceitar.
0: Eu queria ouvir um pouco a doutora Elza, até porque quando a gente fala, né, de dificuldades para a amamentação, por mais que a gente estude, na hora, né, que começa a dor e que começa aquela angústia, se eu não me engano, foi a Viviane, ela falou assim, eu tinha crise de ansiedade, que eu sabia que estava chegando a hora da amamentação. Aí a gente fica perdido. Ai, não, porque coloca a compressa quente. Não, mas a compressa fria. Ai, mas procura a emergência. Não, mas vai no pediatra. A gente fica sem saber o que fazer. E aí eu queria, de quem entende do assunto, o que fazer nessa hora?
2: Depende de muitos fatores. Fatores emocionais, fatores anatômicos, características da mulher naquele momento, o entorno todo, o apoio, a rede de apoio, o apoio profissional que essa pessoa tem, características da criança, até a personalidade da criança influencia. Então, são muitos fatores. Por isso, assim, cada dupla mãe-bebê em amamentação é única. Então, cada caso ele tem que ser visto de uma maneira individual. Com relação ao que a Viviane falou das dores, nós avançamos muito no conhecimento nas últimas décadas. Tá? Eu também tive filho 40 anos atrás e a gente não conhecia. Eu também amamentei com dor, toda com fissuras, né? A gente não conhecia, não tinha o conhecimento de que, dependendo de como a criança pega a mama, a gente pode evitar traumas mamilares. E tem outros problemas, às vezes língua presa. Então, enfim, hoje em dia, o nosso conhecimento ampliou muito. Então, nós temos condições, hoje em dia, de prevenir muitas dificuldades. Tá? Então, eu acho que isso é uma coisa boa. E eu acho que outro aspecto que eu gostaria de comentar é que a Roseli falou, né? As pessoas idealizam, romantismo. Ah, amamentar é muito lindo, é um ato de amor maravilhoso, né? E nem sempre é assim. Nem sempre. A mulher pode ter dificuldades dos mais diferentes níveis, né? Como eu falei para vocês, outra coisa assim, que é muito comum são aspectos emocionais, a depressão pós-parto. Então, tudo isso pode dificultar, mas eu acho que a boa notícia é que hoje em dia nós temos muito mais conhecimento, os profissionais estão muito mais bem preparados para apoiarem as mulheres, principalmente aquelas com dificuldades, e ajudá-las a superar essas dificuldades, né, se esse for o desejo da mulher, né, de amamentar.
0: Tem sempre muito julgamento, né, principalmente quando a gente fala de maternidade, e com o aleitamento materno não é diferente. Tem o julgamento se você está amamentando em público, tem o julgamento se você consegue amamentar sem sentir dor, se você consegue amamentar o seu filho. Ah, mas você dá a mamadeira e tem sempre um dedo apontado e muito pouco acolhimento. A gente precisa acolher mais, né? E julgar menos.
1: Exato. Há uma dificuldade entre as mulheres, né? De aceitação da diferença. Todo mundo precisa ser igual à minha mãe, igual a mim, igual às mulheres que eu acho que são legais. Quem não é desse jeito, pronto. É julgamento, julgamento, julgamento. A gente precisaria criar uma rede de apoio entre nós mulheres. Muitos problemas poderiam ser prevenidos se a gente tivesse essa rede de apoio feminina, né? Mas a gente ainda tropeça com algumas dificuldades. É muito importante que a gente pare de julgar. Olhe para a gente mesmo, primeiramente, né? Eu me lembro, quando eu acabei de falar, né, na primeira amamentação da primeira filha, que era tudo lindo e maravilhoso, e eu estranhava quando alguém reclamava. Mas aquele estranhamento ficava comigo, né? Mas certamente eu estranhava. Só com a minha segunda experiência é que eu passei a entender, a ter mais empatia, né, com as mulheres que não conseguiam. Porque eu percebi que havia uma dificuldade real. Então, assim, vamos... isso já faz mais de 50 anos. Muito conhecimento, muita coisa acumulada, né? E viva a ciência que produz esse conhecimento. Então, hoje a gente precisa aproveitar isso e aproveitar as experiências anteriores para ter mais empatia e menos juiz. Gente, não precisa de juiz, não, porque a gente já é o nosso próprio juiz, né?
0: É verdade.
1: A mulher nasce filha, ela já nasce a culpa junto. Então, vamos com calma, vamos, assim, ser mais solidárias umas com as outras.
0: A gente falava muito de acolhimento, de sororidade, para que essa mulher possa ter essa tranquilidade da amamentação. Esse suporte, ele é muito importante, né, doutora Elza?
2: Essa questão de como se relacionar com essa dupla mãe-bebê em amamentação, isso também sofreu muitos avanços ao longo do tempo. Então, hoje em dia, os profissionais, eles estão mais capacitados, eles são mais treinados nessa questão, né? Como as boas práticas, como a gente diz, de comunicação, as boas práticas para uma maior conexão, né, com aquela mulher. Então, o acolhimento, a empatia, o não julgamento, a aceitação do que aquela mulher está nos trazendo. Aceitação, nem sempre a gente precisa concordar, mas a gente precisa aceitar o que ela está trazendo. Então, assim, ó, eu sei, eu sou professora da universidade e hoje em dia se está se dando muita ênfase a esse tipo de... ao acolhimento, à empatia, ao não julgamento. A gente trabalha muito essa questão e que é fundamental.
0: E há uma fragilidade, né? Porque eu lembro de quando eu não conseguia, que eu sentia muita dor, eu fui buscar ajuda numa emergência, numa maternidade. E quando eu cheguei lá, a pessoa que me atendeu falou assim: ah, mas não dói tanto assim. Eu chorava com muita dor. Eu falei: mas você já sentiu isso? E aí ela, não, aí eu lembro que eu não conseguia nem me defender, né? Você tá tão frágil, se culpando, porque aquilo pra você não é natural, como todo mundo disse que seria, que esse acolhimento veio do meu marido, que falou assim: mas você já experimentou isso? Você sabe como é? Então não julga. E aí a conversa parou ali. Porque às vezes você sozinho não consegue pedir essa ajuda. E eu queria trazer exatamente nesse momento da nossa conversa a palavra de um pai. Conosco por aqui, o Rafael Heller Schmidt. E ele fala que faz o possível para ajudar a esposa, a Maria Luísa, e a filha recém-nascida, a Alice. Vamos dar uma olhada.
5: Pessoal, estou na maternidade com a mamãe com a recém-nascida no colo. E eu queria falar um pouquinho sobre a importância da presença paterna para auxiliar a hora da amamentação. Principalmente com presença, com afeto, estando junto, ajudando a encaixar a pega na hora da amamentação com a nenê, levando água para a mamãe. Enfim, não é uma responsabilidade só da mãe esse momento. Então, é um momento do pai estar junto também.
0: É importante a gente trazer essa fala, né? Porque as pessoas falam: ah, a amamentação é coisa da mãe e do bebê, sozinho, e não, ninguém interfere. De fato, né? Fisicamente, é aquela troca. Mas esse suporte, né, trazer um ambiente tranquilo, às vezes a mãe está fragilizada, ela fala: não, calma, deixa vocês duas resolverem que o resto do mundo eu cuido lá fora. Isso é muito importante, né, Roselina?
1: Nossa, há uma dinâmica emocional familiar envolvida, né? Então tem a mãe, tem o bebê que fisicamente estão ligados nesse momento, né? Mas o clima da família, o clima emocional da família está presente. Então, não é apenas a presença do pai, adorei o depoimento dele, vem comprovar aquela ideia nossa, né, de que há mais pais participando efetivamente, né, da vida dos filhos, integralmente, a paternidade consciente, vamos dizer assim. Isso tem acontecido. O depoimento dele vem mostrar isso. Mas é importante lembrar isso, né? Que ele está ali não como um intruso. Porque eu já ouvi um médico dizer, né? Olha, amamentação no meu tempo, né? Amamentação é mãe e filho sem intruso. Então, assim, é importante, né, que a gente saiba que a presença do pai está ali. É, ele pode não estar fisicamente, mas no clima familiar e emocional ele está presente.
0: Você falou do clima emocional. Eu queria ouvir a doutora Elza sobre essa questão, né? A gente está falando de um momento do pós-parto que muitas vezes envolve questões de fragilidade emocional e de diagnósticos mesmo, né? Desde o baby blues até uma depressão pós-parto, uma situação que é mais séria, que pode envolver necessariamente ali uma medicação, né? E as mães ficam angustiadas, mas eu vou ter que parar de amamentar. E isso acaba impactando. É uma questão que precisa, muitas vezes, que alguém de fora fala assim, olha, você precisa pedir ajuda. Né? Você precisa de uma orientação médica e pedir ajuda não tem problema nenhum, né, doutora?
2: Não, mas com certeza, com certeza. O período pós-parto é um período muito sensível e tem assim, mudanças hormonais e a situação também, o nascimento de um filho, né, é uma crise, enfim, né, e é muito, muito comum. O que a gente chama de blues, né? Blues pós-parto, que é uma situação que vai se resolver, né? Agora, quando ela é mais intensa, mais prolongada, afeta mais o dia a dia, né? Da dupla, da família, enfim, nós podemos estar diante de uma depressão pós-parto, né? E, inclusive, uma depressão um pouco mais séria e que pode ser extremamente prejudicial, inclusive não só para a amamentação, mas para a relação daquela mãe bebê, né? Então, sim, em muitas situações é necessário procurar ajuda e muitas vezes existem intervenções, né, que podem ser feitas e que vai prevenir problemas, como, por exemplo, um desmame, como, por exemplo, né, algum problema no vínculo mãe-bebê naquele momento que é tão importante. E com relação ao pai, né, eu gostaria, inclusive, de parabenizar o Rafael, que coisa boa. Bom, em primeiro lugar, eu gostaria de dizer assim, que a amamentação, aleitamento materno é responsabilidade de todos. Da mulher, do companheiro, do pai da criança, da família, dos colegas de trabalho, quando a mulher, enfim, trabalha fora, dos amigos e da sociedade, do governo, com certeza, e também da sociedade como um todo. E com relação ao pai e ao homem, né, a participação dele é fundamental. Bem como a Roseli disse bem, ele não pode ir lá amamentar porque, né, ele não tem os instrumentos para isso, né? Mas ele pode sim participar da amamentação. E quando às vezes as pessoas dizem, eu vou ajudar, eu digo, olha, é mais do que uma ajuda, gente. Vocês, como casal, como família, vocês têm que discutir e compartilhar.
0: Roseli, a doutora Elza falou sobre a importância da sociedade, né? Uhum. E aí eu vou te provocar com um assunto que você sempre fala. As empresas, por exemplo, a gente tem uma licença maternidade que, como a gente já viu, não engloba todo o período da amamentação, as mulheres voltam ao trabalho e muitas não são adaptadas, não tem aquele espaço reservado, preservado para que ela possa tirar o leite ou que tenha, né, que leve o seu bebê para que possa fazer essa amamentação no local. Essas pequenas mudanças são muito significativas. A gente fala de uma pequena mudança na estrutura da empresa, mas com impacto muito grande, né?
1: Muito. Precisamos de políticas públicas que façam com que as empresas tenham a obrigação, e não apenas obrigação de fazer a coisa, moral, ética, né, de oferecer essa possibilidade de um bebê crescer de forma saudável. Né? Quer dizer, a mãe volta do período de licença antes dos 6 meses, que a amamentação deveria ser exclusiva, e como faz, gente? Então é importante, né, que nesse momento, a gente vive um período aí pré-eleitoral, muita, vamos defender a família. Como que se defende a família? Com políticas públicas e com empresas que, lembrem-se, né, que há muitas mulheres, né, no seu quadro de funcionários que têm filhos e de vez em quando elas precisam se dedicar aos filhos. Isso não prejudica o trabalho, ao contrário do que muita gente diz.
0: A Vanessa Mestre, que é mãe de 2 filhos, ela fala um pouquinho da experiência dela com a amamentação.
6: Sou mãe da Helena, de 2 anos e 4 meses, do Thiago, que está com 4 meses e meio. Eu não sabia o que esperar da amamentação, então eu aprendi muito com uma consultora. As duas experiências, as duas primeiras semanas, foram as mais difíceis, onde o peito ainda está se habituando. Depois, tudo fluiu. Eu tive o privilégio de amamentar a Helena até ela completar 1 ano e 10 dias, quando ela mesma decidiu que ela não queria mais. E com o Thiago, eu sigo amamentando entre um atendimento online e outro. Isso é uma sorte da minha profissão. Eu acredito que o vínculo da amamentação, né, ali os olhos nos olhos, o carinho que a criança vai fazendo na gente, isso não tem preço, isso não tem igual. É muito bom, né? Mas pode ser duro, com as dores e com as madrugadas solitárias. Mesmo assim, para quem tem o privilégio e a sorte de amamentar, aproveite esse momento e essa oportunidade de inundar o seu bebê de imunidade. Mas para quem não pode ou não consegue, tá tudo bem, acalma seu coração. Isso é necessário, peça ajuda. Tem outras diversas formas de maternar.
0: Acalma o coração, eu achei maravilhoso dela trazer, porque a gente se julga muito, né, o tempo todo. Então, se eu não consegui amamentar ou se eu precisei usar a fórmula por algum motivo, e eu vou perguntar já sobre isso para a doutora Elza, a gente fica, eu sou menos mãe, né, dá aquela sensação de que eu não fui mãe na minha plenitude porque eu não dei conta disso. Não é assim, né, Roselia? Vamos acalmar esses corações?
1: Mais uma culpa, né, para o meu cartão de débito. Não, gente, vamos com calma mesmo, porque, como eu disse anteriormente, todos nós temos nossos limites e os nossos limites não são iguais, né? Inclusive, os nossos limites mudam, né, durante um tempo. Hoje a gente é de um jeito, mas daqui 2 meses eu sou totalmente diferente já. E, portanto, meus limites também mudaram junto com a minha transformação. Então, é preciso que a gente abdique, renuncie a essa ideia da mãe perfeita, que começa com a amamentação. Aliás, começa antes, né? Começa na gravidez, no parto, tudo idealizado. Não existe, gente, né? Isso é conto de fadas. Então, a gente pode brincar de contar histórias, mas fazer a nossa história tem que ser contando com a realidade. É isso que é necessário.
0: Eu ouço muito das mães de recém-nascidos assim, não, mas eu não posso dar fórmula de jeito nenhum. Aí as outras dizendo, não, mas eu dei fórmula imediatamente. Aí quem está ali no meio fica, meu Deus, mas é para dar fórmula. O meu médico disse que não, estritamente não. O outro disse que sim, porque eu não estou dando conta de fazer isso sozinha. Há aqueles que recorrem à doação do banco de leite materno. Eu tive essa experiência de doar e é muito fácil. Você tira esse excedente e você guarda e eles vão buscar em casa. Muitos desses bancos públicos vão na sua casa buscar, vão deixar esses materiais já esterilizados. Então, é muito simples. É fundamental ter informação. O que pode, como pode, doutora?
2: Cada caso é um caso. Não existe essa questão de não...
0: É fundamental ter informação. O que pode, como pode, doutora?
2: Cada caso é um caso. Não...

0: A minha mãe ficou muito doente, tomando uma medicação, não pôde amamentar, e uma amiga que tinha tido bebê há poucos meses acabava me amamentando também. Algumas pessoas não têm essa possibilidade, né? E recorrem aos bancos de leite materno. Queria que a senhora falasse da importância da doação e de conscientização mesmo de que há essa possibilidade.
1: Esse leite, ele é basicamente ofertado para aqueles recém-nascidos, a grande maioria prematurinhos, ou então bebês assim gravemente enfermos, tá? Infelizmente nós não temos, uma mãe não conseguiu, uma mãe de uma criança saudável, com bom peso, que nasceu bem, não pode amamentar por alguma razão, mas infelizmente ela não pode contar com os bancos de leite, porque não há, os bancos priorizam aquelas crianças que mais necessitam, que são as crianças prematuras e as crianças doentes, tá? A questão do doar, eu acho assim, que existe muita desinformação, né? Muitas pessoas acham que é muito difícil, que imagina se elas vão ter leite. As pessoas precisam entender que a produção do leite das mulheres vai depender do quanto de leite que é consumido. Por isso é que as mulheres mães de gêmeos conseguem amamentar plenamente os dois bebês, se assim elas os desejarem. Elas têm capacidade biológica para isso. É a mesma coisa para doação. Se tu está acostumado de, além de suprir todo o leite que o seu filho precisa, ela tiver o hábito de tirar o leite, de extrair o seu leite diariamente, ela vai produzir leite para amamentar o seu bebê e também para doar, né? Então, como é que eu vou te dizer? Eu acho assim que é um ato de muita generosidade, né? Assim como a doação de sangue, né? Assim como a doação de sangue é. No Brasil, não é proibido comercializar, então não envolve de jeito nenhum tipo de lucro para ninguém. É doação mesmo.
0: Alimento para o corpo, mas para a alma também é importante reforçar, né? E olha, eu reforço aqui, coloca banco de leite, doação, porque você vai ter uma rede enorme, né? Principalmente a rede pública está muito acostumada a fazer essa conscientização. Há esses pontos de coleta na sua casa. A gente sabe que é uma dificuldade para algumas mães, né? De saírem de casa para irem entregar. Então, há essa entrega dos equipamentos já esterilizados, depois o recolhimento desse leite. É muito bacana. Procura a informação, porque vale a pena realmente esse ato de, como disse, né, a doutora, de solidariedade. Quero agradecer a toda a equipe, né, que esteve conosco para colocar esse programa no ar, muito informativo, reforçando aqui, olha, a produção da Beatriz Alencar, a produção aqui do nosso estúdio, do Rafael Henrique, a edição do Pedro Salles e a sonorização do José Antônio de Araújo. É um tema que vale a pena você compartilhar. A gente está com uma das maiores referências no país e fora do país também. Por isso, fica aqui a nossa dica. Passa no nosso site, no nosso canal no YouTube ou também nos principais tocadores de áudio. Compartilhe à vontade, ouça quantas vezes quiser esse programa, que vai ficar disponível para você. E se ficou com alguma dúvida, mande para o nosso e-mail, seusfilhos@bandnewsfm.com.br. Quero agradecer a doutora Elza Regina Justo Giuliani. Muito obrigado pelos esclarecimentos e fica o convite para que a gente possa conversar em outras oportunidades.
1: Olha, eu que agradeço imensamente essa oportunidade, né, de falar aqui sobre um tema que é muito importante, né? Sem dúvida nenhuma, existe muita desinformação e também assim, né, tirar dúvidas, culpas, falar sobre isso, né, que eu acho que daí deixa tudo muito mais leve para todo mundo.
0: E ela que tira sempre as nossas dúvidas e culpas. Meu beijo especial, Roseli Saião. Até a próxima.
2: Até a próxima. Muito carinho para vocês que nos acompanham.
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0: Olá, começa agora o Band News no Mundo. Eu sou a Beatriz Ferretti e te convido a entender mais sobre um dos destaques do noticiário internacional da última semana. Hoje a gente fala sobre uma história que parece filme de ficção científica e fascinou o mundo da tecnologia. A gigante OpenAI, dona do ChatGPT, revelou que uma de suas inteligências artificiais invadiu a infraestrutura de uma empresa por conta própria durante um teste de segurança. E admitiu o que chamou de um ataque hacker inédito cometido por agentes maliciosos do próprio ChatGPT. O caso chamou atenção para a possibilidade de que as máquinas possam agir de forma autônoma, ignorando até os comandos definidos por humanos, no que já está sendo chamado de a revolução das máquinas. Para entender, então, como é que essas ferramentas funcionam e como é que a gente pode se proteger, as minhas convidadas são a Natália Carmo, especialista em cibersegurança e sócia da IAM Brasil, e também a Júlia Olivo, que é editora de vídeo de inteligência artificial aqui da Band. Meninas, obrigada pela presença no programa.
1: Que agradeço. Imagina.
0: Natália, comece explicando pra gente o que exatamente aconteceu nesse ataque hacker aí, é uma revolução, uma rebelião da IA?
2: É, a gente teve algumas matérias sensacionalistas, né? E nas últimas semanas a Hugging Face publicou uma postagem dizendo que estava recebendo muitos ataques, foram 17 mil ataques, um atrás do outro. E aí, alguns dias depois, a OpenAI colocou que ela estava fazendo alguns testes e acabou essa inteligência artificial aí saindo aí do controle e acabou atacando ali a Hugging Face. O que, que aconteceu?
0: A Hugging Face, só para a gente explicar, é uma espécie de biblioteca virtual de aplicativos,
2: isso,
0: né?
2: É uma biblioteca virtual, tá, onde tem ali alguns benchmarks e as tarefas. Além das tarefas de benchmark, ela também tem os resultados desse benchmark que ela realiza.
0: Tá.
2: Então, a IA ela tinha um objetivo. Tá? Então, eles estão lançando aí uma nova versão do ChatGPT em que busca vulnerabilidades e corrige essas vulnerabilidades dentro ali do ambiente. E aí, quando eles estão fazendo esses testes, eles tendem a baixar esses salvaguardas, os guardrails que eles colocam ali dentro da inteligência artificial. E ela tinha um acesso mínimo à internet, dizendo que poderia fazer alguns downloads, mas não poderia mais do que isso. Só que aí ela tinha um objetivo, ela tinha que buscar respostas para aquele prompt que foi dado. E aí ela foi indo, encontrou algumas vulnerabilidades e ela resolveu fazer uma trapaça. Foi basicamente isso, ela falou assim, eu tenho um objetivo e eu sei onde tem a resposta. Então eu vou tentar caminhar para ver se eu consigo ali invadir para buscar essas respostas. E ela encontrou diversas vulnerabilidades que conseguiu atingir ali e capturar esses dados diretamente no banco de dados da Hugging Face.
0: Bom, e depois a OpenAI disse que mais empresas foram afetadas também por esse ataque hacker. Agora, Ju, para que isso acontecesse, essa inteligência artificial foi treinada por humanos, né?
2: Sim.
0: A gente pode culpar a IA por esse ataque ou sempre vai ter um humano, um agente por trás de qualquer ação que é realizada por esse tipo de tecnologia?
1: Isso, essa é a minha opinião. Eu acredito que a inteligência artificial é uma ferramenta que aprende com uma quantidade enorme de dados. Então, ali ela estabelece relações entre textos, imagens, sons, enfim. E te entrega ali o conteúdo que você procura, dependendo do que você comanda ali para ela, só que é necessário que a pessoa que esteja ali fazendo esse comando não só saiba orientar a inteligência artificial, mas saiba entender se ela está entregando um resultado que faz sentido. Então, todo tipo de IA que a gente usa, não importa qual, se é o ChatGPT, o Cloud, o Gemini, sempre tem que ter um ser humano por trás utilizando a ferramenta. Você não pode achar que você vai usar uma ferramenta e que ela vai te responder, sei lá, alguma coisa certa, porque muitas vezes, alguma das vulnerabilidades dela, inclusive, é que ela inventa quando ela não sabe. Né? Ela pode alucinar, ela pode, enfim, buscar respostas que enviesadas, a depender do assunto que ela vai procurar. Então, tudo que a gente passa por qualquer inteligência artificial, a gente tem que ter alguém fiscalizando, alguém vendo se faz sentido. A IA, para mim, ela não substitui o senso crítico do ser humano, jamais.
0: Natália, como é que as empresas podem se proteger de uma situação como essa?
2: Hoje existe, tem alguns estudos em relação à IA ainda, né? Porque ela tem ali alguns controles, ela é treinada para poder fazer esses ataques de identificação de vulnerabilidades e fazer essas correções, como a Júlia até comentou aqui. Ela é treinada para isso. Então, ela, quando ela não sabe a resposta, ela pode alucinar. E por que que ela pode alucinar? Ela alucina porque ela é treinada a sempre ser útil para aquele usuário. Então, quando ela não tem, ela inventa. E aí, agora, o ChatGPT, inclusive, está lançando aí uma nova modalidade 6.0, que vai dar oportunidade para encontrar vulnerabilidades hoje dentro dos sistemas e da rede, que os sistemas atuais hoje não conseguem muitas vezes identificar. Então, é uma questão assim, de governança. Hoje, muitas empresas estão querendo correr contra o tempo, implementar IA, querem colocar um monte de agentes dentro das empresas, mas eles não têm processos, eles não têm governança hoje para tratar esses riscos. Então, inclusive, essa vulnerabilidade que aconteceu da OpenAI com a Hugging Face, aconteceu porque não tinha governança. Não tinha ali um script correto. Então, você pode vir até aqui. Daqui para frente, eu preciso aprovar. Eu não tenho aqui, daqui, se você atingir um limite, que talvez eu mapeei aqui no meu processo, que você não pode, eu tenho que ter um alerta. Então, as empresas, elas se protegem exatamente assim, criando processos, controles, segregando as funções, e isso é bem parecido com o que elas já praticam hoje com as identidades humanas dentro das organizações. Só que as pessoas estão acelerando os processos, automatizando, colocando inteligência artificial agentes, mas elas não estão preocupadas com processos, controles e governança.
0: Ou seja, qualquer empresa hoje que tenha os seus dados na internet, às vezes nem tem uso da ferramenta de IA, mas seus dados, né, você de alguma forma está conectando seus dados ali com a internet. É importante ter essa governança e ter alguém especialista que entenda de IA para fazer a proteção desses dados.
2: Exatamente. A gente costuma dizer que uma pessoa só que faz um processo do começo ao fim, ela traz vulnerabilidades para dentro da sua organização. Uma pessoa só, ela não pode executar tudo do começo ao fim. Se uma pessoa não pode, a IA também não pode, uma conta não humana também não pode, a gente precisa segregar algumas funções, a gente precisa monitorar quem pode fazer, o que pode fazer e quando pode fazer. Isso é uma das premissas, inclusive, da segurança da informação.
0: São os novos tempos, né?
2: Exatamente.
0: Agora, eu quero ir um pouquinho além e tentar entender com você, Ju, se ao longo do tempo, conforme a gente vai, porque eu sei que assim, né? E você já me ensinou isso aqui na Band. A gente que vai alimentando a IA, né? Então, você vai treinando a ferramenta para ela ficar mais inteligente e funcionar de um jeito melhor que você procura, certo? Só que pode chegar um momento em que os seres humanos vão alimentando aquela IA. E aí os papéis podem se inverter, ela pode se tornar mais inteligente que um ser humano? Estou te perguntando isso porque o Elon Musk deu uma declaração dizendo que em 5 anos a IA vai ser mais inteligente que a gente. O que você acha disso?
1: Assim, eu acho um pouco sensacionalista, assim. Eu trabalho com inteligência artificial todos os dias de maneiras distintas, com vídeo, com texto, com som, com áudio. Porém, e assim, a gente percebe que em meses a coisa ela evolui de uma maneira assustadora, isso é fato. Aqui mesmo na Band, quando eu entrei, se usava a Sora, e hoje em dia já não se usa mais, a Sora morreu já. Então, as IAs de fato, elas evoluem, algumas ficam obsoletas, algumas vão evoluindo a níveis de realismo muito, muito, assim, muito incríveis mesmo. Tem coisas muito legais que você consegue fazer no seu dia a dia com o uso de IA, mas... Sinceramente, esse tipo de declaração me surpreende um pouco. Eu sinto que é sensacionalista, porque quando você olha o todo, você entende. Quando você trabalha com IA, você percebe que a IA não pensa, ela não é um ser humano. Ela replica dados, basicamente. Assim, claro, é numa velocidade muito grande, é assim, uma quantidade muito grande de dados, de texto, de vídeo, ela aprende nesse sentido, mas ela não tem esse senso crítico. Esse senso crítico vem da gente, então eu não acho que a IA vai nos superar, enfim, vai deixar de existir o ser humano, enfim, não acho nada disso. Eu acho que alguns processos ela vai substituir, mas não vai substituir pessoas. Essa é a minha opinião.
0: Agora, falando mais sobre o nosso uso do dia a dia, né? Teve uma outra notícia que surgiu na última semana, de que dados de usuários que usam outra ferramenta de IA chamada Claude vazaram online, né? Então, são centenas de conversas de usuários com esse assistente que ficaram acessíveis publicamente depois de serem indexadas por buscadores como o Google. O conteúdo incluía currículos com dados pessoais, discussões de projetos corporativos, pesquisas de saúde, anotações profissionais. A Anthropic, que é a empresa responsável pelo Claude, disse que os links expostos vinham de recursos de um compartilhamento iniciados pelos próprios usuários, mas que sofreram uma falha de marcação e acabaram sendo rastreados indevidamente por esses buscadores. Natália, explica então melhor, né? Vamos traduzir tudo isso aqui que eu falei, por que que isso aconteceu e todo mundo que usa esse tal de Claude está correndo risco?
2: Não, também hoje, quando a gente fala de inteligência artificial, como é tudo muito novo e a gente tem ali uma pessoa falando com a gente, a nossa linguagem, as pessoas ficam um pouco com medo e com receio de tudo isso, né? Porque é novo. Mas o que aconteceu? Dentro da inteligência artificial, ali, ChatGPT, do Claude, eles têm você tem a possibilidade de compartilhar algumas pesquisas que tu realiza ali dentro para outras pessoas. Então, quando surgiu essa matéria dizendo que links, conversas ali, coisas que foram compartilhadas do usuário com a inteligência artificial, vazou no Bing, no Google, a gente foi olhar de forma mais criteriosa e não foi isso que aconteceu. Esse usuário em questão, ele fez um compartilhamento dessa pesquisa e das informações que ele tinha colocado ali com outras pessoas, e esse link vazou. Então, foi isso que aconteceu. Hoje não tem nenhuma matéria que fale que coisas que a gente conversa ali com a inteligência artificial tenha efetivamente vazado para plataformas de pesquisa.
0: Ô Ju, então, é tudo uma forma como o usuário usa a ferramenta, né? Existe uma diferença daquela ferramenta que é paga, da gratuita? E quais são as dicas que você daria para qualquer pessoa que usa qualquer tipo desses aplicativos de IA? Claude, ChatGPT, Gemini, as regrinhas básicas de segurança para você não ser exposto na internet?
1: Eu sei que as IAs pagas, elas têm algumas diferenças em relação à segurança, tanto é que as IAs que são de enterprise, né, de trabalho, ela tem algumas medidas de segurança que vão além, acho que a minha amiga Natália pode me dizer melhor, mas é bem difícil vazar qualquer informação de empresa se essa informação tivesse sido usada, sei lá, num Gemini Enterprise, por exemplo. Eu imagino que tem algumas diferenças em relação à segurança do que você, sei lá, mandar informações num Gemini normal. Só que a indicação que eu daria em relação à segurança, é sobre você ter o cuidado que você teria com essas informações sensíveis do mesmo jeito que você teria em outros sites da internet, sabe? Sei lá, você não mandaria informações sensíveis para o Claude do mesmo jeito que você não jogaria no Reddit, sabe? Eu acho que é mais sobre o usuário ter esse cuidado, não é necessariamente a ferramenta, eu acho que é o uso, né? Você ter essa responsabilidade de uso, para mim é mais isso.
0: Agora, tem muita gente usando a inteligência artificial como terapeuta, como nutricionista, como médico.
1: Ah, isso eu acho válido.
0: Isso mostra
1: super.
0: Que está cada vez mais presente da nossa rotina, né, Ju?
1: É o que a gente estava conversando um pouco antes também, é que era muito normal a gente jogar, tô me sentindo gripada, vou jogar no Google e ver quais são os sintomas, o que está acontecendo, era sempre uma coisa horrível, você ficava desesperado. Hoje em dia a gente faz isso com o ChatGPT também, e aí às vezes ele só te expande um pouco mais ali, enfim, te conversa um pouco mais, porque querendo ou não, ele já aprendeu um pouco mais sobre você do que o Google. O Google é mais papum, assim, ele te manda um texto mais geral. Só que essa questão, de qualquer forma, isso não substitui um profissional de saúde, sabe? Não substitui um terapeuta. Pelo fato do que você mesmo citou, do Gemini ele te responder de volta, o GPT te responde de volta, o Claudio te responde de volta, às vezes as pessoas, elas sentem até uma proximidade para falar essas coisas, sabe? Tipo, no seu dia a dia ali, você quer... de vez em quando eu mando até o que eu comi para ver quantas calorias tem, não sei, sabe? Coisas assim, tipo, dúvidas aleatórias que te surgem. Então... eu não acho isso benéfico, eu sinto que, claro, toda vez que eu estou fazendo isso, estou alimentando ali um banco de dados, porque ele está aprendendo comigo, ele está aprendendo com outras pessoas, mas é aquilo, eu sinto que a inteligência artificial é uma ferramenta e ponto, sabe? Do mesmo jeito que o computador é uma ferramenta que surgiu, teve o boom da tecnologia, toda vez que a tecnologia muda, surgem novos medos, novas angústias em relação a isso e novos prazeres também, né?
2: É, como é? As pessoas precisam separar algumas coisas, sabe? Quando surgiu a internet é, ela existe há muito tempo, mas o Google veio como um facilitador. Então ficou fácil de usar a internet e foi aí que a internet deu boom. A inteligência artificial, ela existe há mais de 70 anos. Só que o ChatGPT tornou isso mais acessível, mais fácil. E aí qual é a diferença? Até a Ju colocou aqui, né? A gente também se consultava com o Google alguns anos atrás. E a gente sempre estava ali com as piores coisas do mundo. E nem por isso a gente deixava de ir no médico. O que que acontece? Qual é a diferença? O Google, ele é mais bit byte. Ele vai ali e traz a informação, mas, ó, então é isso. O chat, ele já faz perguntas, ele se preocupa. Então, dá a falsa sensação de que você tem alguém ali que está pensando, que tem ali alguma estima por ti.
3: Parece não? Que é uma pessoa, porque
2: parece
3: ele se aprofunda.
2: Parece que é uma pessoa, ele se aprofunda, ele vai
3: e ele
2: ser carinhoso.
3: Ele já meio que sabe o seu perfil de acordo com o histórico do que
1: às
3: você já
1: você vai ter um
3: antes,
1: apelido.
2: Né? Ele vai te chamar o meu me chama de Nath. Oi, Nath, bom dia. Entendeu? Então, parece que é uma... Mas não é. Ele não tem emoção, ele não tem ego, ele não tem nada. Ele é binário. Ele é 0-1, ele consome uma alta volumetria de dados e ele vai ser extremamente gentil, porque ele foi treinado e programado para ser gentil, mas ele é uma máquina. E ele não vai ter aquele senso crítico que a Ju acabou de falar aqui, de analisar dependendo da situação. Ele só vai jogar ali a informação e ainda tem aquela parte de ser treinado por humanos, né? E ter aquele feedback humano, que hoje traz alguns riscos ali para dentro de algumas atualizações do ChatGPT.
3: Não, e aí teve uma história sensacional nos últimos dias de um pastor nos Estados Unidos que entrou com um processo judicial contra a OpenAI, que é a dona do ChatGPT. Por quê? Ele foi fazer uma consulta médica com a inteligência artificial, fez ali uma pergunta e teve a resposta: entrega para Deus. E aí ele falou: isso é um absurdo, vou entrar com esse processo. A gente corre o risco, então, né? Ou melhor, a gente não, essas empresas, essas big techs, estão correndo risco de cada vez mais serem culpadas pelo que as ferramentas que elas criam ajam dessa forma, do tipo, ah, ele está culpando a OpenAI de ter respondido para ele entregue para Deus, né?
1: Sim.
3: Não um robô inexistente, tem uma empresa por trás.
1: Sim.
3: Isso pode acontecer cada vez mais.
1: É, eu acho que aí vai do bom senso também de cada um, é o que a gente está falando um pouco aqui, assim, você pode mandar para o ChatGPT os seus sintomas, ele provavelmente vai te responder, ele te dando um geral do que pode ser, só que isso não substitui um profissional da saúde, então...
3: Mas será que não tem que ter uma responsabilização das big techs?
2: Mas
3: é aí que eu quero chegar.
2: Tem, hoje tem. Esse caso do pastor aconteceu em abril de 2025, no ChatGPT 4.0. E aí o que acontece? Quando ele está sendo treinado, ele vai dando algumas respostas. Então, a gente faz alguma pergunta para ele, ele dá dois tipos de resposta e os seres humanos vão ali votando em qual resposta foi mais satisfatória. Nessa atualização 4.0, o que aconteceu? Ele entendeu e ele foi treinado que o ser humano gosta de ser agradado e que ele, quanto mais gentil ele fosse, mais concordasse, mais avaliações altas e mais feedbacks positivos ele teria. Então, nessa atualização, ele começou a concordar com absolutamente tudo. Isso foi identificado em poucos dias após essa atualização e foi corrigido e a OpenAI ela colocou um comunicado dizendo que realmente tinha tido uma falha nessa atualização e que pode ter acontecido dele concordar com absolutamente tudo. E foi nesse gap entre a atualização e a correção que esse pastor fez a pergunta e ele falou, de acordo com o contexto que o pastor conversava com ele, então deveria falar coisas religiosas, deveria colocar ali o contexto e aí ele acabou usando o contexto da conversa, mais esse gap de atualização em que tinha que concordar com tudo e acabou dando essa resposta. A mesma coisa acontece se eu sou um médico, o meu ChatGPT vai conversar comigo com termos de medicina, se eu sou advogada, com termos jurídicos e assim por diante. Então, no caso dele, que era pastor, ele acabou tendo uma resposta religiosa ali.
3: Então, a gente pode começar a debater a responsabilização dessas big techs, dependendo do conteúdo que é entregue, até porque a gente pode ver casos de crimes, né, relacionados à inteligência artificial, conteúdos falsos, né?
1: Deepfake,
3: golpes. As eleições estão aí, então o perigo, né, que é isso para um período eleitoral. Isso não pode ser colocado na conta de um robô ou, às vezes, na conta dos usuários, né?
1: Sim.
3: Acho que a empresa também tem que estar por trás ali sendo monitorada, né?
2: Sim, nas atualizações de agora, se alguém perguntar sobre algum sintoma que tem ali, ah, tô me sentindo mal e tudo mais, ele vai dar um relato e embaixo ele fala, mas não dispensa a sua ida ao médico, se piorar, vá ao médico, o médico precisa te avaliar. Então hoje ele já tem essa questão de segurança em relação a financeiro, a vida, segurança e jurídico. Então ele já tem agora esses guarda-reios para não dar nenhuma opinião, com certeza, em qualquer assunto que ponha a vida de alguém em risco ou a segurança de alguém em risco. Então hoje ele já tem essas atualizações que ele recomenda ir ao hospital, ir ao médico, procurar um advogado, essas coisas.
1: Da mesma forma os deepfakes, assim, tem plataformas hoje em dia que você não consegue utilizar, você não consegue pegar uma foto, sei, da Virgínia e colocar no VO3, por exemplo, ele barra qualquer famoso, qualquer pessoa... política.
2: Até a gente mesmo. Se eu colocar uma foto mesmo minha e pedir para colocar uma roupa, ele coloca isso daqui, viola as políticas.
1: Crianças.
2: Né? Crianças, exato.
1: Então, dependendo da plataforma, elas já têm essa segurança. Sim. Assim.
3: E falando em criança, tem muita criança ou jovens estudantes usando a inteligência artificial nas escolas. E também teve uma notícia nos últimos dias relacionada à IA, que chamou a atenção, de um professor que encontrou um mecanismo ali para detectar que os alunos estavam utilizando a IA para passar na prova. Aí ele fez uma pegadinha com os alunos e detectou que a maioria, né, foi de lavada, acho que 32 de 35, não foi isso? Estavam usando a IA para conseguir a nota. Foram pegos e reprovados na prova. Natália, explica para a gente rapidinho, então, o que aconteceu. E a Natália já adiantou no bastidor, que é contra essa medida pelo professor. Por quê?
2: Sim. Ele usou o que a gente chama de prompt injection, em que ele coloca ali atrás, escondido da questão, o comando para poder enganar a inteligência artificial, onde ela ignora o que o usuário está pedindo e faz o comando do que está sendo ali, do prompt injection, né? Do que está sendo... escondido ali. E por que que eu sou contra? A gente estava conversando aqui, né, agora há pouco. Eu sou contra porque a gente está numa revolução tecnológica. Então, cada vez mais a tecnologia está presente nas nossas vidas. Hoje, as crianças, eu lembro que eu com 6 anos, eu não tinha hoje essa sagacidade que as crianças têm hoje. Elas já nascem mexendo em celular, aprendem tecnologia, baixar conteúdo, fazer vídeo. E eu acho que o ensino, ele não mudou de quando eu era criança para hoje. Ele continua exatamente ensinando as mesmas coisas. Então, vai hoje na escola, você aprende fórmula de Bhaskara, aquele mesmo conteúdo que talvez funcionasse há 40 anos atrás, mas hoje não funciona mais. Então, eu acho que o professor, ele não tem que bloquear as novas tecnologias. O que precisa mudar e atualizar é a forma de ensino. Talvez o ensino, ele ser atualizado para a era que a gente vive hoje, para a era tecnológica. Então, como eu faço para ensinar os meus alunos utilizando as tecnologias que eu tenho hoje? Como que eu faço para eles poderem ter senso crítico, conseguirem pensar, mas também usar a tecnologia?
3: Eu gostei da sua opinião, porque quando eu vi essa notícia, eu fui a primeira a falar, o professor está certo, tem que pegar aluno que use IA mesmo, é um absurdo, porque eu sou da era do livro, né? Eu fazia texto à mão, mal usava
2: na folha
3: computador,
2: de almoço.
3: Vocês também. Então, assim, achei o máximo. Daí veio a sua opinião. E agora eu também quero te ouvir, Ju. De que forma que, aliás, você acha que os alunos devem sim usar IA? Uhum. E de que forma, né? De forma consciente? Como é que isso pode ser levado para a sala de aula?
1: Eu acho que é menos sobre se eles devem, mas porque eles vão, assim, já faz parte do dia a dia, como a Natália mesmo disse,
3: não tem como fugir,
1: as pessoas estão utilizando. Então é menos sobre se vão ou não, se eu vou conseguir impedir, se eu vou usar um prompt injector, ou então eu vou usar algum detector para ver se eles... Acho que é menos sobre isso e mais sobre como a gente pode fazer com que esses alunos utilizem de forma ética e responsável e produtiva também. Eu acho que é mais para esse caminho, porque, querendo ou não, a tecnologia está aí, as pessoas estão usando, e aí você tentar barrar, eu acho que é uma perda de tempo. Eu acho que, pelo contrário, você está fechando portas que poderiam estar abertas, né, para conseguir usar de forma consciente.
2: É mesmo porque desses 32 alunos, que o prompt que ele colocou ali era para trocar a resposta e colocar, né, alguma coisa Madagascar. Então, assim, a gente vê claramente que dos 32, dos 35, nem leram a resposta, só copiaram e colaram. Então, acho que a mensagem importante que a gente deve levar para as pessoas é que a inteligência artificial, ela não é o seu decisor final. ela não é uma verdade absoluta. Ela vai acelerar os teus mecanismos de buscas, as tuas pesquisas. Ela tem, assim, uma alta leitura de dados, mas ela não deve ser o decisor final das tuas ações. Tem que revisar, tem que olhar, você tem que ter ainda o senso crítico para poder analisar se o que ela te trouxe é de fato palpável, né, para a situação que você está perguntando e precisando dela ali.
1: No próprio jornalismo, você consegue usar de várias maneiras, assim, para você conseguir, tasks muito repetitivas, você consegue automatizar, você consegue resumir textos, organizar, enfim, matérias, mas você, a pessoa que apura a matéria, a pessoa que vai atrás dos fatos e a pessoa que confere, é o jornalista, a responsabilidade está em cima de você. Você consegue utilizar para agilizar mesmo tasks que são muito repetitivas, para você de fato ganhar tempo. Para você conseguir utilizar da sua criatividade, onde você precisa, para você utilizar de estratégia, onde realmente precisa. A IA, para mim, ela é uma ferramenta para isso, para você ter esse ganho de tempo, para você conseguir de fato usar a criatividade, usar a estratégia, usar o seu eu de ser humano mesmo.
2: Aprimorar as coisas isso. Que a inteligência artificial não vai fazer, só o ser humano mesmo.
3: Então, resumindo o que a gente conversou aqui, estamos sim vivendo uma revolução das máquinas, mas não é para o lado negativo, pelo que eu entendi, né? As máquinas não vão superar os homens e a gente pode tirar um bom proveito da inteligência artificial, seja em casa, seja na empresa, seja na escola, mas de uma forma consciente e segura. Natália e Júlia, quero muito agradecer a participação de vocês aqui no Band News no Mundo. Estão convidadas para voltar sempre.
2: Obrigada, que agradeço o convite.
3: Eu agradeço também a sua companhia aqui no programa. E eu vou te lembrar que se você quiser rever este episódio, é só acessar as páginas das redes sociais do Jornalismo da Band. Eu te vejo semana que vem. Tchau, tchau.

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0: você quer descobrir o melhor lugar para se conhecer a gastronomia de uma cidade, o melhor destino para você procurar é a rua. A rua é a casa do inesperado, de esquinas, cruzamentos, onde os caminhos mais diferentes se encontram, formando algo novo. No episódio de hoje, nós vamos descobrir as histórias e as transformações da gastronomia de rua de São Paulo. Uma jornada repleta de sabores e das mais variadas histórias. Eu mal vejo a hora de começar. Janaína Torres, uma das chefes mais premiadas do Brasil, já reconhecida como melhor chefe feminina do mundo pelo The World 50 Best, começou a sua trajetória na gastronomia nas ruas de São Paulo.
1: Sim. O Bixiga, ele faz parte do centro de São Paulo e eu fui criada aqui também, porque eu morei aqui. No Bixiga também, além de ter nascido ali no Brás, né, e ter morado ali na Amaral Gurgel, também morei aqui. E aí o que acontece aqui é que você tem uma comunidade que é italiana, uhum, né, africana, que se encontram e nasce um samba muito diferente, juntamente com camisa verde e branca e a vai vai. E aqui era um lugar que a gente frequentava muito, tinha algumas turmas diferentes, né? Algumas turmas eram daqui da Rua Japurá, que era uma turma. Aí você tinha a turma dos cortiços aqui da Rua de Cima, que era da Abolição. Eu morei num dos cortiços aqui também. Então era assim, algumas tribos diferentes. E era aquela coisa, né? Tinham diversas comidas de rua, diversas culturas se encontrando, então tinha punk, todo o movimento de dancing, porque era aquele momento de Depeche Mode, New Order, Madame Satã acontecendo, né?
0: Você deve ter visto muita coisa diferente, né? Você deve ter visto muita coisa...
1: Eu fui da rua, sou da rua, né? A rua ensina muita coisa e te dá muita experiência de muitas coisas. E você vive, né? A rua é uma vida única. Você tá num bairro onde tudo se mescla, por isso ele é tão diverso. E é por isso que tudo acontece aqui. Aqui é um centro onde você tem, né, tudo acontecendo, os acolhimentos acontecendo também. Você vê que aqui é um centro de acolhida às pessoas em situação de rua.
0: E você, né, é uma chefe muito inclusiva. Você tem muito esse propósito de alimentar, de abraçar. E você acaba vendo de perto justamente essas pessoas que carecem, que precisam.
1: Não, eu fui uma dessas pessoas, né?
0: Hoje, eu falo hoje em dia, porque hoje em dia como chefe...
1: Na verdade, eu necessitei disso, né?
0: Você necessitou disso.
1: Para você ter uma ideia, o Bassi, que é o templo da carne Bassi, o Bassi era vivo, tinha o quê? 12, 13 anos, né? E a gente ficava muito na rua e ficava com fome. E o Bassi, ele fazia entrega de marmita pra gente todas as 5h30 da tarde, ali na rua 13 de maio. Aqui, a gente tinha fome, trabalhava muito, não tinha dinheiro, o dinheiro que ia era pra pagar aluguel. E muitas vezes andei por aqui com fome.

0: que você fazia? Que tipo de comida que você fazia nessa época?
1: Então, na verdade, eu sempre trabalhei muito. Eu trabalho desde os meus 11 anos, eu fazia coxinha. Então, quando ganhava um dinheirinho, minha avó ganhava lá a pensão dela. Então, comprava os ingredientes, fazia coxinha, saía na rua vendendo, mas às vezes acabava, né? Acabava o dinheiro, acabava a coxinha, tinha que esperar receber de novo. Então, tinha que pegar comida fiado, tinha, né? E eu também vendia comida fiada, porque eu fazia os sanduíches, fazia os iogurtes naturais e eu anotava numa caderneta, geralmente para vendedoras de lojas de shopping. Que eu vendia. Então eu entrava com as sacolas, ia direto pro provador, pegava os lanchinhos dela, anotava no caderneta.
0: Não pode fazer no shopping,
1: não, era clandestino,
0: né?
1: Super. E o pior é que eu trabalhava no shopping também. Então um horário eu trabalhava
0: e no outro
1: eu vendia sanduíche. Eu tinha 14 anos.
0: Agora, disso tudo, como é que surgiu o bar da Dona Onça? Como é que foi esse pulo para você ter seu próprio restaurante? Porque é uma história surpreendente.
1: É super legal. Gostava de juntar um pouco de dinheiro, eu sempre fui assim econômica com as minhas coisas.
0: Empreendedora.
1: Ganhava comissão da loja e tudo mais. E aí eu fui trabalhar com vinhos. E eu fui a melhor vendedora de vinhos deles, assim, por algum tempo. E aí eu comecei a me envolver muito com gastronomia. E ali eu já ganhava muito bem. Eu já juntei uma grana e aí eu abri o bar da Dona Onça com essa grana. E o bar da Dona Onça foi o investidor de todas as outras casas. Aí depois veio Casa do Porco, Hot Pork, Sorveteria do Centro, Merenda da Cidade.

0: Janaína, esse é um daqueles lugares super escondidos e especiais aqui de São Paulo. Como é que você conheceu o Box 62?
1: Um pouco antes da pandemia, então, eu descobri que a Mara, que eu já conhecia por um outro restaurante, que ela veio parar aqui, nesse lugar, no Sacolão do Bexiga. Marinha!
2: Oi, Cecília.
0: Ouvi falar muito bem aqui de você e das suas comidas. Ô, Mara, você me conta um pouco sobre a história aqui do Box 62. Como é que isso aqui começou?
2: Eu moro aqui pertinho e comecei a olhar, a prestar atenção nesse lugar, né? Era em frente ao Teatro Oficina. E isso, assim, eu achei muito importante na história do Box.

0: pode falar um pouco sobre os pratos que você faz por aqui? O que, que tem de tão especial aqui que conquistou a Janaína?
1: A comida é uma coisa básica, só que com bons ingredientes, né, claro. Eu gosto, por exemplo, da língua, da moela, da dobradinha, moqueca, lula provençal, é tudo muito caprichadinho.
0: Uma variedade enorme, né? E o que a gente vai provar? O que
1: a gente vai provar?
0: O que hoje?
1: Um cuscuz de camarão.

0: mas não esquece da pimenta. A pimenta é maravilhosa.
1: Ela tem que provar também. Esse eu já conheço, eu levo pra casa. Meus filhos são apaixonados.
2: Esse cuscuz tá belíssimo, tá super apetitoso. Agora, você tem uma história longa na gastronomia, de diversos lugares, incluindo Vila Madalena.
0: É, e eu tive que me adaptar um pouco, porque eu vim da Vila Madalena pra cá. E aqui é um bairro super efervescente, mas é mais simples, mais pop do que a Vila Madalena, que virou uma coisa completamente fora de controle.
1: E você também sofisticou um pouco, né? Apesar de ser uma cozinheira raiz, a sua comida, para mim, ela é muito sofisticada.
0: É, o sentido de sofisticado, que eu mais gosto, é simples, né? Aquilo que é sofisticado,
2: é o que é simples. Então, e os sabores.
0: É simplesmente os ingredientes legais, né? E atrás disso, enfim.
1: E não é uma comida gourmetizada, é uma comida raiz, sofisticada,
2: muito bem feita,
1: em detalhes.
2: Que é o mais difícil.
1: Você vê, ela fala. Ela faz um cuscuz e no final ela acrescenta um pouquinho de banha de porco para dar esse brilho. E realmente você olha e tem esse brilho. Então são coisas, são mínimos detalhes, são técnicas, né? Que são dela, que são cotidianas dela, que ela criou essa técnica para a sofisticação da cozinha dela. Que é uma cozinha de mercado sofisticada. Isso aqui é um mercado de comida sofisticada, né?
2: Um achado de Janaína. Mara, sensacional. Parabéns pelo seu trabalho. Eu adorei conhecer o Box 62 e com toda certeza eu voltarei. Obrigada, viu?
0: Nada, apareça.
2: Obrigada pela dica,
1: Imagina.
2: Jana. Jana, sua história é espetacular. Daria um livro, um filme. O que, que você hoje... premiada, você já foi reconhecida como a melhor chefe feminina do mundo. Falaria para a Janaína de 11 anos de idade, que começou vendendo coxinha, que tinha jornada dupla, que trabalhou em shopping. O que você falaria para ela?
1: É, bom, eu tenho essa Janaína criança desde de sempre, assim, ela não sai de mim. E eu estou sempre querendo recomeçar por causa dessa Janaína. Todas as vezes que eu passo por algum perrengue, alguma coisa assim, eu lembro dessa menina. Vendendo coxinha, vendendo sanduíche na rua, e eu recomeço tudo de novo. Eu tenho muita vontade de recomeçar. Então o que eu falo pra ela é que ela tem que acreditar, sempre, no instinto dela e na maneira que ela vê o mundo e que ela acredita no mundo e seguir em frente.
2: Eu sempre que te encontrei, eu via, sempre vejo uma mulher dócil, uma mulher coração que abraça e é isso que você é.
1: Ah, obrigada.
2: Parabéns.
1: Sofia. Eu acho que a gente precisa se apoiar sempre. Eu acho que é um movimento da cozinha brasileira que a gente precisa falar da verdadeira cozinha brasileira, do arroz e feijão, né? Daquilo que a gente come no dia a dia. E você sempre fala muito sobre nós, né? Sobre tudo que a gente vive. E fazendo tudo isso acontecer.

você ama comida de rua, mas é, digamos assim, um pouco indeciso. A feira é o lugar certo para você. Afinal, são muitas as opções. Aqui em Pinheiros, na Praça Benedito Calixto, acontece aos sábados a feira que tem antiguidades, pequenos produtores e, claro, comidinhas deliciosas.

0: momento mais doce da experiência aqui na feira é na barraca da Dona Emília, que há quase 40 anos foi uma das fundadoras desse projeto.
1: Sim, nós formávamos um grupo que nós frequentávamos aqui a praça. E um dia resolvemos fundar uma associação em defesa da praça e, fundamentalmente, uma questão cultural, difundir a cultura. Fundamos essa feira, esse evento, que há 37 anos é a Feira de Arte, Cultura e Lazer da Praça Benedito Calixto.
0: E essas receitas aqui são receitas
1: são
0: de família.
1: Família? São de família, na realidade. A minha casa era uma casa
0: linda.
1: Se reunia todo dia, 5 horas tinha chá na mesa, com doces, bolos e tudo. É uma coisa cultural dentro da minha casa. Isso aqui é doce brasileiro.
0: E qual que eu posso provar?
1: Ambrosia.
0: Ambrosia, ambrosia. Que delícia, adoro. Ela não é tão doce.
1: Não.
0: Ele não vem aquele...
1: É um doce do ponto certo.
0: Quantos anos você já tem esse ponto por aqui?
2: Há 18 anos.
0: 18 anos!
2: Porque a feira aqui tem mais de 30 anos.
0: Sim. Então vem de família, uma tradição.
2: Sim,
0: já...
2: Da minha avó, do meu
0: família
2: pai.
0: Portuguesa. E qual é o carro-chefe de vocês por aqui?
2: É o bolinho de bacalhau.

0: É uma delícia. Acordar no sábado, vir aqui pra feira, comer um bolinho de bacalhau, coisa melhor. Maravilhoso.
1: E temos clientes assim de vários anos.
0: Imagino.
2: Porque, olha só, pra você ver, tem cliente que casou, teve neném, veio com a criança, criança pequena e agora já tem 5, 6 anos. E assim, e vem.
0: Eu acho que isso que é tão especial da comida de rua, né? É esse contato, é esse afeto.
2: Olha, sinceramente, nós não vendemos comida. Então, nós trazemos aqui como, sabe, assim, aconchegante mesmo. Como se fosse meu irmão, como se fosse minha tia, sabe? Coisas da família mesmo.
3: Estamos vendendo muito empanada, empanada argentina, empanada do Lalau aí, ó. Mas ele é autoral aqui, ó, ele que faz.
4: Eu tenho sabores tradicionais, que são a carne tradicional, e eu tenho a queijo e cebola, são sabores tradicionais que tem na Argentina. Berinjela com gorgonzola, escarola com queijo, carne de jaca, e eu faço uma empanada de doce de leite, mas não é comum.
5: Esse aqui é o famoso buraco quente, que é uma carne moída com calabresa no molho. Aqui nós temos o nosso pernil, nós temos aqui os preparos para o super dog, e aqui nós temos o famoso também, caldinho do feijão, que é servido aqui.
0: Caldo de cana na feira aqui em São Paulo não pode faltar. Agora, seu Wilson começou por aqui há muitos anos de uma maneira diferente. Como é que foi isso, Wilson?
6: Eu comecei, eu trabalhava no consulado mineiro, aí me conheceram lá e passei para trabalhar na feira, fiz manutenção, tudo mais. Hoje ainda faço a estrutura da feira, que é a massa, a parte de alimentação. E tenho 10 barracas de artesanato lá fora, né? Mas tem a minha aqui agora.
0: Agora são várias possibilidades de caldo de cana por aqui, né? Quais são suas opções?
6: Eu tenho um caldo de cana com limão, tem ele com gengibre e hoje eu tô com ele com hortelã também, né?
0: Qual que é o seu sugere que eu prove?
6: Aí vai de seu gosto.
0: É?
6: Ele puro ou com limão.
0: A garapa, vamos lá de limão.
6: De limão.
0: Que delícia! Incrível! Não pode faltar numa feira. De Portugal, diretamente para Bahia, que tem acarajé, muqueca, tapioca e o axé.
7: Todo o axé da Bahia. Primeiro que a gente tem toda a simpatia da Bahia, esses turbantes maravilhosos. E o cheiro do azeite atrai muito as pessoas. As pessoas às vezes vêm aqui, não tá nem pensando em comer acarajé, mas vem pelo cheiro, né? E aí já se depara com essa vitrine cheia de acarajés, mas a gente tem também, que não tem nada a ver com a Bahia, o cuscuz paulista.
0: Uhum.
7: Não tem a ver, mas assim, é uma tradição tão paulistana,
0: é,
7: e a gente sempre vendeu, e tá aqui, que é uma comida familiar, né? Bem de tradição familiar.
0: Quando você fala do aroma, eu entendo, porque eu tô sentindo esse aroma e eu não vejo a hora de provar esse seu acarajé. Será que eu posso conhecer?
7: Opa, é pra agora.
0: Olha que lindo!
8: Nossa, o paladar!
0: Nossa, é bom demais!

0: Que tal degustar vinhos na rua? Aqui no sede 261, as sócias e sommeliers Cássia Campos e Daniela Bravin servem taças para se degustar em uma das calçadas mais charmosas de Pinheiros. E claro que eu tinha que vir aqui conferir. De onde surgiu essa ideia de servir taças de vinho aqui, com cadeiras de praia no meio da rua, com algo tão democrático?
1: Ah, eu acho que foi muito orgânico, né, Dani? A gente não visualizou, olha, vamos fazer um bar com cadeirinha de praia, as pessoas ficam na calçada. A gente projetou ali, a garagem, né?
2: Então, só que a garagem ficou pequena.
1: É, acabou ficando pequena.
2: A gente começou a tomar rua. E aí, quando começou a tomar rua, pense que tudo que está aqui fora tinha que ficar aqui dentro. Qual que seria a solução mais viável de cadeiras?
0: O público foi aumentando, né? Então foi a
1: E essa
0: a
1: cadeira é muito prática. Foi pela praticidade, antes até de conceito, né? Porque era a cadeira mais leve, mais fácil de guardar.
0: E as combina também, né? Com o painel aqui do
1: E aí quando a gente viu pronto assim, meu, ficou legal, né?
2: Ficou legal. Hoje nós já temos os filhos da sede, os casamentos cujo primeiro date foi aqui.
0: Ah.
2: Filhos da sede, então casais que começaram a frequentar e agora tem filhos. Tem muita gente diferente, muita gente nova que vem conhecer a sede, mas já tem muita gente que frequenta há muito tempo, tem muito habituê, tem gente que é família, sabe? Que agora a gente sai junto, a gente sai pra beber, a gente sai depois daqui.
1: A gente olha mais para esse projeto como uma experiência que a gente oferece, né? Assim, que claro, com tudo em torno do vinho, porque aqui a gente só vende vinhos, tanto que a sede 261 só vinhos.
0: Mas vocês fazem os eventos, vocês convidam os chefes para ir para cá, mas tem um detalhe que eu achei mais especial, que é você pode pedir o seu delivery aqui.
2: E usar a nossa expertise para harmonizar. Então, imagine, você pode pedir um sushi, o outro um burger, o outro uma massinha, o outro uma pizza, sei lá.
0: Incrível.
2: E a gente vai ter vinho para tudo isso. Então a gente está aqui oferecendo uma experiência onde a gente pode usar todas as cozinhas da cidade sem ter uma cozinha, mas a gente tem vinho para acompanhar tudo isso. Uma vez um vizinho chegou de Portugal, ele trouxe, tinha trazido um monte de coisa, um monte de lataria, queijo, embutidos. Nossa, ele abriu, ele fez tipo um piquenique aqui.
1: Ele trouxe até um rechôzinho.
2: É, trouxe,
1: né?
2: Um rechôzinho pra... Nossa,
0: e acaba que umas mesas compartilham com as outras, fazem amizade. Deve ter muita história curiosa por aqui, né?
1: E muita gente faz amizade aqui. Entre essas histórias, já aconteceu de um grupo se conhecer aqui
2: e armar
1: e sair
2: uma
1: daqui com uma viagem agendada. Eles compraram passagem pra visitar a vinícola.
0: É, o que os goles fazem, né? A ideia de vocês é... sensacional, é democratizar o vinho, fazer novas amizades, abrir ao público aqui a casa de vocês, é incrível. Obrigada por me receber aqui.
2: Saúde, a nossa.
0: E parabéns, muito, ainda mais sucesso.
2: Obrigada.
0: A comida de rua de São Paulo é a alma da cidade. Pode ser uma refeição rápida para quem está com pressa para voltar ao trabalho, ou uma iguaria desfrutada durante uma pausa na rotina. Seus sabores e histórias refletem as transformações e desejos da vida na cidade. E eu sigo por aqui amando a rua e as suas surpresas. O que será que eu vou experimentar na próxima esquina?

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0: O desemprego no Brasil está nos menores níveis da história e a renda média, embora agora esteja começando a recuar, cresceu durante muito tempo acima da inflação. Ainda assim, a melhora tem sido insuficiente. Um crescimento maior e sustentado da economia, com renda média mais elevada, menos desigualdade e informalidade, esbarram num gargalo fundamental: a baixa qualidade da educação. No Economia para Você de hoje, minha pergunta é sobre a agenda que deveria ser central nesse ano de eleições. Qual é essa agenda? Minha convidada é Priscila Cruz, presidente executiva e cofundadora do Todos pela Educação. Priscila, seja muito bem-vinda. Para mim, uma alegria imensa, uma honra receber você aqui nesse nosso novo estúdio aqui da Band News TV. Obrigada.
1: A alegria é minha. Muito bom falar com você aqui ainda mais essa relação economia e educação, né?
0: Ah, muito bom. O que é inegável, né? É. Os estudos todos mostram a importância da educação para o desenvolvimento econômico e vai muito além, né, Priscila, do desenvolvimento econômico para democracia, para cidadania, desenvolvimento cognitivo e tudo mais, né? Agora, eu queria começar pegando esse gancho aí do mercado de trabalho, porque a gente tem em muitas situações o sentimento do brasileiro que a vida continua difícil, porque você tem muitas vagas que ficam abertas e não são preenchidas, porque não tem qualificação suficiente, né? A gente vê os dados da educação, ainda um terço dos adultos que sabem ler e escrever são analfabetos funcionais, então você tem uma renda que demora a subir, né? Então a sensação de bem-estar, ela acaba não sendo sentida pela população. Queria que você pudesse falar para a gente um pouco sobre o quanto que a educação de fato está avançando, porque a gente vê, né, um avanço na universalização, até no resultado do PISA, né, entre os últimos ali, houve uma melhora, mas parece que é uma melhora insuficiente e a gente vai ficando para trás porque os outros melhoram mais, né? Qual é o panorama que você diria hoje que a gente tem da educação, enfim, está acontecendo nesse momento?
1: Sim. Olha, Juliana, assim, acho que primeira coisa, acho que eu queria marcar bem o que você falou aqui logo na abertura, que o que importa é a qualidade da educação.

0: né? E aqui é entendida a qualidade como a aprendizagem que a gente consegue garantir para todos os estudantes. É, porque muitas vezes eu ainda vejo economistas ou comentaristas falando o seguinte: ah, mas a gente agora está com todo mundo na escola e a produtividade não aumentou, ou a gente não consegue ter mão de obra qualificada, enfim, fazendo alguma relação entre educação e qualidade do emprego e da produtividade, como se fosse, olha, basta estar na escola e tudo bem, né? Não é a escolaridade que mais importa, é de fato se aprendeu, né? E aí eu vou falar um pouquinho aqui sobre aprendizagem, mas acho que é importante marcar isso. E também, especialmente no campo da educação profissionalizante, que é algo que o Brasil ainda está crescendo, está melhorando, a gente vem subindo, né, bastante essa oferta de educação profissional.
1: Técnica que você fala.
0: Educação profissional, profissional e técnica. É importante fazer um cruzamento entre matriz econômica e a oferta de educação profissional, porque muitas vezes o que a gente ainda encontra, especialmente nos estados, porque os estados são os responsáveis pela educação profissional, é uma oferta de educação técnica profissionalizante em determinadas áreas e a economia girando em outras áreas.
1: Não conversa com a demanda do mercado de trabalho, né?
0: Não conversa, não dialoga, né? Então você tem que fazer esse estudo, né, sobrepondo. Qual que é o plano de desenvolvimento econômico do estado? A educação, ela tem que estar alinhada a essa visão de desenvolvimento econômico do estado. Então, eu queria aqui marcar um pouquinho, porque eu acho que esse é um ponto importante que você colocou logo na abertura.
1: E essa é uma falha hoje que existe. Nos programas educacionais.
0: É muito, porque a gente, por exemplo, a matrícula, assim, a maior matrícula que a gente tem em educação profissional é contabilidade, administração, e no final das contas os alunos não vão fazer, não vão seguir essa área, né? Porque são áreas de oferta mais barata.
1: Você está falando de profissional e eu falei técnico, qual é a diferença? Só para a gente poder explicar.
0: É uma questão de carga horária, mas basicamente é a preparação para o mundo do trabalho, que depois da reforma do ensino médio, né, então tem aí uns poucos anos que a gente está nesse processo de implementação do novo ensino médio, a educação profissionalizante, né, a gente chama de EPT, porque é Educação Profissional Tecnológica. A EPT, ela é como se fosse o quinto itinerário, né? Então a gente tem os quatro itinerários do ensino médio, né? Linguagens, matemática, ciências da natureza, ciências sociais, e um quinto itinerário que ele se abre, né, em várias áreas, que é da educação profissional. Então, tem aumentado
1: muito. Não é superior, né?
0: É nível médio.
1: E tem, eu acho que, um preconceito ainda, né? De,
0: tem uma bobagem.
1: De parecer que e você está condenando pessoas que têm rendas menores a trabalhos mais precários.
0: Que é uma bobagem, né? Porque quando você olha a OCDE, os países da OCDE, o que tem muito forte, especialmente a Alemanha, a Suíça, é uma oferta de educação profissionalizante muito alta, né? Perto de 50%, né? A Suíça até mais do que 50%. O que não impede do aluno ele continuar os estudos para o ensino superior. Por exemplo, no Brasil, isso é uma coisa pouco conhecida. No Brasil tem uma legislação específica que diz o seguinte: se você, por exemplo, fez uma educação profissionalizante, né, nível médio em enfermagem, você pode carregar créditos para o ensino superior em enfermagem. Então, quando você for fazer uma faculdade de enfermagem, você pode ter os créditos validados ou aproveitados no ensino superior, né? Mas deixa eu responder a tua pergunta sobre qualidade, porque, assim, nos últimos anos a gente tem, sim, avançado na qualidade quando a gente olha para a aprendizagem, né? Porque a gente pode ter várias concepções de qualidade, mas vamos pegar aqui a aprendizagem, que é a principal na nossa visão no Todos para a Educação. O que acontece? Por exemplo, alfabetização, a gente teve uma boa melhora. Só pegar aqui o último indicador, que é o ICA, né, que é o indicador criança alfabetizada, a gente saiu de 55% de criança alfabetizada para 65% em 2 anos. Então, são 10 pontos percentuais em 2 anos, é muito. Você não encontra esse tipo de avanço nem em país rico, assim, é algo que o Brasil tem feito cada vez melhor, não estou falando que está perfeito. Depois, quando a gente olha aprendizagem em língua portuguesa, final do 5º ano, né, que aí seria o final do Fundamental 1, a gente saiu, aí é 10 anos, nos últimos 10 anos a gente saiu de 27% para 60%, super alto, um avanço enorme. Onde que a gente derrapa? Funde 2, então assim, no nono ano, né, assim, a gente marca sempre as avaliações no final de cada etapa. Então, no nono ano, que é o final do Funde 2, né, do Fundamental 2, aí a gente já tem um resultado mais, mais paralisado, né, assim, ele é mais flat, ele é mais paralelo à linha. Então, a gente tem tido mais dificuldades em avançar, avançando muito pouco, e o ensino médio realmente a gente está com problema.
1: E tem a ver com evasão escolar ainda alta por conta de necessidade de trabalho dos jovens?
0: Não tanto, assim, não é nem tanto a evasão. A evasão tem melhorado bastante no Brasil, a gente está falando aqui em torno de 4%, 5%. Logo depois da pandemia teve um pico de evasão, porque é isso, né? Os alunos ficaram um tempão ali no remoto, muitos não voltaram. Mas a gente voltou ali para o patamar de 5%, 4% de evasão. Não é, claro... Gente, a gente não pode tolerar ninguém saindo da escola, né? Assim, a tolerância tinha que ser tolerância evasão zero. Mas não é algo assim, não é uma epidemia de evasão que a gente vive no Brasil. O que a gente tem realmente é uma crise de aprendizagem, que é isso que você falou na tua abertura. Então, qual que é o grande problema do ensino médio e do Funde 2? Eu acho que quem está em casa vai entender bem isso, que assim... quando você, por exemplo, vou pegar aqui matemática, que é mais fácil de entender... A defasagem de aprendizagem, ela vai aumentando ao longo das etapas educacionais. Então, no Brasil, em média, no Brasil, o aluno do nono ano, só 18% tem aprendizagem adequada ao nono ano. O maior agrupamento é de aprendizagem adequada ao quinto ano do aluno no nono ano. Então, o aluno está no nono ano... Só que a maior parte, né, a maior parte daqueles alunos, o maior agrupamento, melhor dizendo, tem aprendizagem de quinto ano. E ele está no nono.
1: Mas ele vai passando.
0: Ele,
1: né,
0: vai passando. Então, assim, é uma boca de jacaré, ela vai abrindo. Então, no nono ano é isso. No terceiro ano do médio, é pior ainda.
1: Quem vai acumulando, né?
0: Exatamente.
1: E aí, é nesse ponto que eu quero chegar, porque eu sei que você faz, a gente já conversou muito sobre isso, que aquela fase inicial, ela é crucial para o desenvolvimento cognitivo, e você me falou que se a criança, ela chega bem, vai bem até ali os 6 anos, ela deslancha na vida, né? E quando a gente pensa em universalização, nas creches, por exemplo, entre 0 e 3, você tem ainda muitas crianças desassistidas, né? O último dado que eu estava olhando está em torno de 40%. Então, inclusive, isso é ruim tanto para o desenvolvimento da criança, nessa fase que é fundamental para o aprendizado e desenvolvimento, né, das outras áreas, mas também para a própria mulher que tem uma dificuldade de ir para o mercado de trabalho, né? Os estudos também vêm mostrando que quando a mulher tem essa possibilidade da creche, ela vai mais ao mercado de trabalho. Sem isso dúvida. Também é fundamental, né, para a independência feminina. Né?
0: E não só
1: para a economia, óbvio.
0: Para a economia e para a independência financeira, que também significa...
1: Não violência,
0: exatamente,
1: tudo, né?
0: Exatamente. É. A mulher, ela pode escolher estar com parceiro ou não.
1: Exato,
0: né? Isso faz toda a diferença. E tem um dado aqui interessante, ou triste, na verdade, que é o seguinte, 74% das famílias mais pobres, aquelas que estão no CAD único, né, que recebem Bolsa Família, etc., são famílias monoparentais de mulheres. São mulheres que estão ali cuidando dos filhos, não tem marido,
1: sozinhas.
0: Então, se não tiver creche... Como que ela vai poder trabalhar sem independente, né? Então, como que ela vai criar aquelas crianças?
1: Porque a creche não é obrigatória, né?
0: Isso, então, esse é um ponto que eu queria aqui só marcar. É isso, assim, a creche não é obrigatória. Então, qual que é o dado que é mais relevante aqui nessa conversa, Juliana? É saber que, primeiro, a legislação diz que toda criança deveria ter acesso caso a família demandasse uma vaga na creche, tá? Então, assim... Não é obrigatório, mas se a criança quiser ir para a creche, deveria ter creche gratuita, pública, para todas as crianças de 0 a 3 anos de idade. A realidade brasileira é que a gente tem mais de 700 mil crianças na fila da creche. Então,
1: isso é município?
0: É município, os municípios que têm a obrigação, né, a responsabilidade constitucional de garantir creche para todas as crianças é dos municípios. Mas o município tem uma questão de fragilidade de gestão, né, de capacidade estatal, né, de conseguir... Porque creche, no final das contas, é construção, você tem que construir prédio. Você não consegue, você não consegue fazer um prédio e colocar 1.000 crianças naquele prédio. Né? São escolas menores, então isso demanda mais gestão, tem que ter profissionais bem formados. Então, tem alimentação, tem cuidador, tem que trocar a fralda, tem que dar banho, né, tem que ficar o dia inteiro. Então... É uma estrutura, né, que demanda do município e, assim, eu acho que também um pouco da... Como não é obrigatório, os municípios meio que vão ali manejando a fila, né?
1: Deveria ser, né? Para ter recursos, enfim, né?
0: Sim,
1: ter uma política
0: isso,
1: do Estado,
0: sim.
1: Né?
0: É, para isso sim, mas é que também, por exemplo, para algumas famílias, se o pai ou a mãe, eu até coloco o pai na frente porque seria um sonho, né? Mas se o pai ou a mãe ou a avó podem ficar com a criança na casa... Tudo bem, né? A criança vai ter uma atenção específica, né? Exclusiva para ela, né? Vai ter... Numa creche, ela vai dividir a atenção com outras crianças. Então, tudo bem ficar em casa, né? Se tiver alimentação adequada, se tiver estimulação, tudo bem. Mas uma creche de qualidade faz toda a diferença.
1: Claro.
0: Toda a diferença na vida de uma criança, né? Então, é o período, Juliana, que, assim, tem uma explosão de desenvolvimento cognitivo. 80% das conexões cerebrais são formadas de 0 a 6 anos de idade.
1: Então, aquilo fica para a vida, né?
0: Para a vida. É a raiz que vai sustentar toda a vida dessa criança. Tem uma explosão de desenvolvimento físico, emocional, social. Então, realmente, assim, a primeira infância, ela deveria ter uma atenção muito maior por parte do poder público e o cálculo dos economistas, né, que estudam muito primeira infância e o impacto na economia, né, para fazer a ponte aqui com o teu programa, é que cada real investido em primeira infância gera R$7 para a economia de um país, uhum. Né, ou $1, $7, né, aí depende, mas é isso, assim, ela rende 7 vezes mais do que o investimento. Então, é um investimento que vale a pena, da mesma forma que educação. Você conhece algum país que se arrependeu de ter investido muito em educação? Não existe.
1: Não existe, né?
0: Não existe. Então, acho que vale a pena realmente investir em educação.
1: Agora, a gente está em ano eleitoral, deveria ser o grande tema do debate. É. Mas, na política, educação não gera voto, né? Porque demora 10 anos, pelo menos, uma geração para fazer efeito. Tem ilhas de excelência no Brasil, né? Casos muito conhecidos são no Ceará. Estava olhando aqui, mas tem vários, né? Aqui mesmo em São Paulo tem a Piauí, que é uma região super pobre, está sempre né, ganhando aqueles concursos, né, de matemática. O que que essas ilhas de excelência têm a ensinar e por que que não se consegue disseminar? Porque esse, imagino, deveria ser o papel do governo federal, né, disseminar essas boas práticas. O que que está acontecendo para não ser possível replicar e a gente ter esses casos de sucesso acontecendo no Brasil inteiro?
0: É uma boa questão, assim, essa é uma das, um dos projetos ou uma das áreas de atuação do Todos pela Educação é justamente estudar as boas experiências, extrair dessas boas experiências quais são os fatores que explicam aquele sucesso, porque assim, você vai num município que tem um altíssimo resultado, se você perguntar para 10 pessoas diferentes, assim, olha, por que que, por exemplo, Sobral, para pegar o exemplo que todo mundo
1: que
0: conhece,
1: é no Ceará, né?
0: Que é no Ceará. Ah, o que que... Você vai para Sobral, pergunta o que que Sobral faz. Você vai ter 10 respostas diferentes. Então, o que que o Todos pela Educação faz? A gente vai lá e faz uma leitura técnica para extrair o que que realmente explica. Então, aqui, Juliana, assim, cada caso... E a gente tem vários casos de excelência no Brasil, sabe? Tem... Se a gente fosse voltar uns 15, 20 anos atrás, era isso, a gente tinha meia dúzia de bons exemplos. Agora a gente tem vários, a gente tem cidades grandes, estados. Então, por exemplo, a gente tem o Piauí, que no último censo mostrou, assim, cresceu muito a educação profissional e a educação integral, mas assim, triplicou, quadruplicou a oferta de educação profissional e de educação integral. A gente tem, por exemplo, Vinhedo aqui em São Paulo, que é educação infantil. A gente tem Vitória, que tem conseguido os melhores resultados de aprendizagem no final do quinto ano. Então, assim, a gente tem vários bons exemplos. Basicamente, assim, acho que não tem fórmula mágica. Então, assim, muita gente espera, né? Assim, puxa, mas me fala três coisas que eu tenho que fazer. Não tem três coisas. A má notícia é que não tem três coisas.
1: Até porque, imagino, num país tão gigantesco como o nosso, tem muitas peculiaridades que precisam ser respeitadas, né?
0: E no fundo é assim, Juliana, você tem que ter bons professores, bem formados, continuamente bem formados.
1: Esse é um ponto, aliás, que eu quero chegar nele.
0: Vamos lá. Mas tem que ter boa gestão escolar, você tem que ter financiamento adequado, você tem que ter uma secretaria que tenha uma boa gestão também. Você tem que ter a expansão da oferta de tempo integral, porque hoje no Brasil a escola de 4 ou 5 horas é uma meia escola. Quando a gente olha o PISA, né, que o Brasil está lá no ranking, lá embaixo ainda tal...
1: Que é o ranking internacional.
0: É o ranking internacional, só que a gente está competindo com países que as crianças e os jovens ficam 7, 8, 9 horas por dia na escola. A gente aqui, as crianças ficam 4. Então, é uma metade de uma escola, é meia escola. Então, tem que expandir a educação integral. Então, tem uma série de políticas, por exemplo, uma que é muito importante, que é da recomposição da aprendizagem, que é justamente não deixar acumular essas defasagens que a gente estava falando mais cedo, né? Então, não deixar o aluno chegar no nono ano com o aprendizado de quinto. É corrigir lá atrás. Então, é impossível o aluno aprender a equação do segundo grau se ele não aprendeu a equação do primeiro grau. É impossível ele aprender a equação do primeiro grau se ele não aprendeu as operações básicas. Então, você não pode deixar acumular defasagem. Assim, aquilo que é essencial de ser aprendido tem que ser garantido para que o aluno ele consiga avançar e progredir ano a ano, etapa a etapa. Então, os bons casos de sucesso, eu acho que a gente tem, tem muito mapeamento, acho que tem muito estudo, eu acho que falta chegar no gestor, né? Assim, são aqui mais ou menos, assim, são quase 6 mil gestores de secretarias, né? De secretários estaduais e municipais de educação. A gente tem que ter um diálogo mais forte com eles, né? A gente precisa ter mais conversa, tem que ter mais troca entre eles.
1: O governo federal tem esse papel de fazer essa junção?
0: Poderia fazer mais, tem uma coisa que foi aprovada, uma lei que foi aprovada no ano passado, que é a lei do Sistema Nacional de Educação. Sim, grossíssimo modo, seria o SUS da educação. Não é bem o SUS, mas assim, alguma coisa parecida com o SUS, mas é um sistema que organiza a governança da educação brasileira. Então, exatamente qual que é o papel da União, estados e municípios, como que essa troca, essa articulação deve ser feita. E essa lei estabeleceu alguns fóruns de decisão compartilhada, de negociação entre os entes da federação, para criar uma mesa de negociação permanente, né? Então, tem uma instância tripartite, que é a União, Estados e Municípios, e cada estado tem as instâncias bipartites. Então, isso que você está dizendo é o seguinte, deveria ser objeto, né, uma das pautas importantes dentro do Sistema Nacional de Educação, tanto na tripartite quanto nas bipartites, essa identificação das boas experiências, disseminação, fazer com que esses gestores eles tenham acesso àquilo que funciona, àquilo que não funciona, para acelerar o resultado, sem dúvida nenhuma.
1: É algo que está em construção, né? Que você está falando, está em desenvolvimento.
0: Começou,
1: né?
0: A primeira reunião foi nesse ano.
1: Entendi. Eu queria que você falasse sobre essa questão da formação de professores, porque hoje, o magistério é uma carreira que não tem incentivo para escolha, com retorno baixo e, principalmente, com o desrespeito que a gente vê hoje aos professores. Como que muda essa realidade? Como se incentiva os melhores estudantes a escolherem serem professores?
0: Perfeito. Até porque tem alunos brilhantes que tem vocação para serem professores.
1: Que tem a ver com... Essa palavra é excelente, porque ser professor, você tem que ter essa vocação,
0: né? Tem que ter, como jornalista tem
1: claro,
0: que ter vocação, né? Então, assim, acho que é importante a gente não perder aqueles alunos brilhantes, com vocação, com vontade de mudar o Brasil, porque também tem um pouco disso, né? De você... Ninguém é professor só porque quer... trabalhar X anos e se aposentar, né? Assim, você quer ser professor para poder mudar a vida de centenas, milhares de crianças, né? Então, ao longo de toda uma carreira. Então, eu acho que o Brasil realmente ele perde esses talentos porque não valoriza, porque tem sim uma questão salarial, especialmente em localidades em que o custo de vida é mais alto, o salário do professor ele não é competitivo com, essa, com o custo de vida, né? São Paulo é um pouco esse exemplo. Por outro lado, você tem Mato Grosso do Sul, que tem um salário altíssimo com custo de vida mais baixo. Então, não diria que lá a grande questão é salário. Tem mais a ver com condições de trabalho, com carreira. Então, em cada localidade tem que identificar bem, assim, como valorizar a profissão. Mas tem uma política nacional que, assim, acho que está precisando de mais gás, né? Está precisando de mais combustível para ficar maior, mais potente. É, que a gente até participou muito da elaboração, né, do amadurecimento dessa política, que é o Mais Professores, que é o seguinte, a realidade é que 80% ainda, tá, isso vai mudando agora nos próximos anos por conta de legislações mais recentes, mas hoje 80% de quem escolhe ser professor, então, que vai fazer ou pedagogia ou uma licenciatura, estão em cursos 100% EAD. Então, já começa a desvalorização aí, porque nenhuma profissão muito importante tem uma carga de EAD tão grande assim. Você não tem medicina com tanta carga de EAD assim. Então, eu acho que até do ponto de vista simbólico, o Brasil, o país, permitir tanto EAD, tanta formação à distância para os futuros professores é uma sinalização de desvalorização. Mas esse é o fato concreto, então aquele estudante, ele vai para o EAD, já tem uma formação hiper precarizada, muito, muito ruim, e vai encontrar na sua realidade profissional, que eu acho que é aí que muita gente acha que, assim, ah, professor, basta gostar de criança para ser um bom professor, ou basta saber matemática para ser um bom professor de matemática, e não é, assim, saber lidar com os alunos, ter as didáticas específicas, garantir aprendizagem numa classe de 20, 25, 30 alunos, é uma das profissões mais complexas que existe.
1: É, num ambiente precário, muitas vezes. Eu vi minha mãe, sem... Não tinha ventilador, um calorão.
0: Calorão. Né?
1: Mal tem, às vezes, estrutura básica ali.
0: É, não tem acústica, então todo mundo tem que gritar. Então, assim, realmente é uma profissão desafiadora e a formação não acompanha a complexidade da... Então, o que, que o Mais Professores ele diz, né, como política pública? Olha, Juliana, você teve uma nota alta no Enem. Então, o governo federal tem interesse que você seja professor, professora. Então, se você escolher se formar no ensino superior para ser uma futura professora, eu vou pagar os teus estudos. Eu vou te dar uma bolsa para você não precisar trabalhar.
1: Existe hoje, então, esse programa?
0: Existe, chama Mais Professores. Mas, assim, eu acho que não está na potência que ele deveria, porque isso deveria ser uma sinalização forte do governo, dizer, olha... A bolsa mais importante que a gente pode pagar é para aquele jovem que quer ser professor. Aquele bom aluno, aquele que aprendeu na educação básica, ele é o futuro professor, né? Ele é o futuro mestre. É aquele que foi um bom estudante, aprendeu, gostava de escola, gostava de aprender, gostava de estudar. E a gente está perdendo esse jovem para outras carreiras, para engenharia. Então, assim, aquele estudante que era bom em matemática, ele olha e fala, olha, eu não vou ser professor de matemática, eu vou ser engenheiro. Uhum. Aquele aluno que era bom estudante em língua portuguesa, ah, não vou ser professor de português, eu vou ser advogado. Uhum. Então, a gente está perdendo para outras profissões por conta de uma promessa de remuneração maior. Mas dá para a gente compensar. Acho que a gente deveria, assim, focar muito nessas condições de trabalho para o professor, porque isso vai mudar isso vai mudar o jogo do Brasil. Porque, até respondendo àquela tua pergunta anterior, o fator que mais explica a qualidade da educação pública, privada, é a qualidade do professor. Se a gente não levar a sério formação de professores, formação continuada, condições de trabalho, ambiente, tudo... A gente pode ter, assim, todas as outras políticas públicas, elas não vão ter o resultado potencial que elas poderiam ter.
1: É, com certeza. Olha, infelizmente, o nosso programa está chegando ao fim, eu estou já, assim, sofrendo, porque dava para fazer, gente, Já quero que você volte, né? Porque tem muito assunto, Priscila, ainda nesse ano eleitoral, com polarização, com fake news. Há uma desvalorização do conhecimento do professor. Todo mundo acha que pode dar opinião, falar sobre tudo. Então, receber você aqui hoje, para mim, nesse ambiente onde a gente tem investido muito no jornalismo profissional, no conhecimento, é, assim, de um orgulho imenso. Quero te agradecer demais por ter vindo presencialmente.
0: Não, eu que agradeço. E aqui um último recado, assim, gente, votem pela educação, né? Olhem para as propostas dos candidatos. Assim, eles estão propondo políticas de verdade ou só para poder pegar aquele voto fácil ideológico? Uhum. Né? Assim, acho que olhar para as propostas dos candidatos para a educação é algo fundamental para a gente ter um futuro melhor nos estados e para o país.
1: Com certeza, são tantas pessoas que entendem, sem ideologias. Priscila, obrigada mais uma vez.
0: Juliana.
1: Minha conversa hoje foi com a Priscila Cruz, que é presidente executiva do Todos pela Educação. Agradeço a você por estar aqui comigo no Economia para Você. Até o próximo.
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0: Olá, você está agora no Brasil com Z, a sua volta ao mundo semanal comigo, Sônia Blota, e com ele, Cristiano Panvec. Tudo bom, Cris?
1: Oi, Sônia, grande abraço para você e para quem está conosco aqui na Bandeirantes em mais um Brasil com Z, o nosso encontro semanal para colocar o Brasil no mundo. Embaixadores para lá, para cá, o noticiário dos últimos dias foi tomado por questões diplomáticas envolvendo o Brasil e nações vizinhas. No episódio mais recente, o governo do Paraguai entregou uma nota de repúdio ao embaixador do Brasil no país vizinho, o José Antônio Marcondes de Carvalho. A gestão de Santiago Penha manifestou descontentamento com uma declaração do presidente Lula sobre a guerra do Paraguai. Para Assunção, o petista distorceu e minimizou a história ao dizer essencialmente que o Paraguai invadiu Brasil, Uruguai e Argentina quando os paraguaios consideram o início do conflito na intervenção do Brasil no Uruguai. Mas as tensões diplomáticas ficaram centradas mesmo na relação Brasil e Argentina. Por isso, a editora de internacional da Band News TV, Adriana Weinstock, está conosco aqui no Brasil com Z. Seja bem-vinda mais uma vez, Adriana.
2: Oi, Cris. Oi, Sônia. Ó, que brasileiro e argentino tem uma rixa histórica, todo mundo sabe. No século XIX, a Guerra da Cisplatina. No século XXI, o futebol é o protagonista. Mas agora essa rixa vai ter que se limitar às fronteiras brasileiras. Isso porque Javier Milei, presidente da Argentina, assinou um decreto que permite negar a entrada ou expulsar estrangeiros que agravem ou ofendam a Argentina e os argentinos. A medida faz parte de um pacote de endurecimento das políticas migratórias e foi apresentada pelo governo como uma forma de proteger a soberania e combater o que Javier Milei chama de uma campanha internacional contra o país. O governo argentino não deu muitos detalhes do que seriam essas ofensas ou da regulamentação dessa medida. Só divulgaram em comunicado que estariam inclusas mensagens de ódio que incentivem a discriminação, defendam ou estimulem a violência contra argentinos em razão de sua nacionalidade. Atos considerados ofensivos aos símbolos nacionais também são passíveis de punição. O que, que são esses atos? Aí a gente vai ter que descobrir na prática. Mas tem um problema. Especialistas questionam a constitucionalidade da medida e veem dificuldades para a aplicação. Os juristas criticam a decisão de Milei de recorrer a um decreto que deveria ser usado em situações excepcionais para alterar regras migratórias. Já o governo Milei diz que o decreto responde a atos de hostilidade contra o país. Mas olha, a decisão não chamou só a atenção pelo seu conteúdo, mas para nós brasileiros pelo momento em que foi anunciada. Poucos dias depois de o próprio presidente da Argentina viajar ao Brasil e protagonizar uma das maiores crises diplomáticas entre os dois países nos últimos anos. No último final de semana, Milei participou em São Paulo de um evento político ao lado do senador Flávio Bolsonaro, candidato à presidência. Durante o discurso, ele chamou o presidente Lula de ladrão e presidiário, além de atacar o ministro do Supremo Tribunal Federal, Alexandre de Moraes, com ofensas pessoais. Chamou ele de lixo calvo. E o mais impressionante, essas ofensas aconteceram contra um presidente e um ministro em exercício e em território nacional, aqui no Brasil. Algo completamente fora do comum. A resposta veio rapidamente. O Itamaraty convocou o embaixador da Argentina em Brasília para prestar esclarecimentos e, ao mesmo tempo, chamou de volta para consultas o embaixador brasileiro em Buenos Aires, Júlio Bittelli. Na diplomacia, esse tipo de medida é um dos sinais mais claros de descontentamento entre dois países. Não significa rompimento das relações, mas demonstra que a crise atingiu um nível elevado e exige uma reavaliação da condução da política externa. Em nota oficial, o governo brasileiro afirmou que não há precedentes para que, abre aspas, um chefe de Estado estrangeiro utilize uma visita ao Brasil para ofender o presidente da República, o Poder Judiciário, as instituições democráticas e até mesmo o povo brasileiro, fecha aspas. Escancarando ainda mais esse descontentamento do governo Lula com Milei, depois das primeiras reuniões, foi decidido que o embaixador do Brasil na Argentina, o Júlio Bittelli, vai permanecer por aqui por tempo indeterminado, sem data definida para voltar a Buenos Aires. E a tensão não termina aí não. Depois da visita ao Brasil, Milei voltou a acusar o governo Lula de liderar essa suposta campanha anti-argentina que levou a esse decreto presidencial. Ele alegou que o Brasil, o México e até integrantes do Partido Democrata dos Estados Unidos estariam promovendo ataques ao país. Ele deu números, viu? Disse que 25% dessa campanha anti-argentina era financiada pelo Brasil. Milei não apresentou nenhuma prova para suas acusações. Mas aí você pode estar se perguntando, como é que uma cicatriz na relação com os hermanos afeta os brasileiros? É importante a gente lembrar que o Brasil e a Argentina continuam profundamente ligados para além da geografia. O Brasil é o principal parceiro comercial da Argentina e a Argentina está entre os maiores destinos de exportações brasileiras. Os dois países dividem projetos no Mercosul, cadeias industriais integradas, especialmente no setor automotivo, e uma longa história de cooperação econômica. Ou seja, por mais desgastada que esteja a relação entre Lula e Milei, os interesses econômicos continuam exigindo algum nível de diálogo entre os governos. Na prática, a crise revela uma diferença importante entre política e diplomacia. Presidentes podem trocar acusações, fazer discursos inflamados e alimentar suas bases eleitorais. Mas nos bastidores, diplomatas precisam manter canais de comunicação abertos para evitar que conflitos políticos acabem prejudicando o comércio, os investimentos e a cooperação entre dois dos maiores países da América do Sul. Em outras palavras, diplomacia é a arte e a prática de conduzir diálogos para manter a paz e resolver conflitos. E, portanto, precisa ser independente de qualquer ideologia política para funcionar. Ao que parece, a gente viu que a ideologia está se sobressaindo à diplomacia nesse momento. Agora, resta saber se essa atenção vai ficar restrita ao campo das declarações ou se pode produzir consequências mais concretas para a relação bilateral. Por enquanto, o clima entre Brasília e Buenos Aires segue sendo o pior em muitos anos. E os próximos movimentos de Milei e Lula vão ser decisivos para mostrar se essa crise começa a esfriar ou se ela está apenas começando.
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0: A crise migratória entre Marrocos e Espanha ganhou uma dimensão europeia, depois da entrada em massa de cerca de 60 mil pessoas no enclave espanhol de Ceuta, no norte da África. A Itália suspendeu temporariamente a livre circulação de passageiros vindos da Espanha pelo Acordo de Schengen. Finlândia e Dinamarca também ameaçam adotar a mesma medida. Segundo o governo espanhol, a onda migratória foi alimentada por boatos espalhados por redes de tráfico humano sobre uma suposta facilidade para permanecer no país. A maioria dos migrantes já foi repatriada ao Marrocos, enquanto França e outros países reforçaram os controles nas fronteiras. A crise também lança incertezas sobre a Copa do Mundo de 2030, que será realizada por Espanha, Portugal e Marrocos, enquanto o reino marroquino investe bilhões de dólares na construção do maior estádio do mundo, o país enfrenta aumento do desemprego e do custo de vida, fatores apontados como parte do cenário que impulsiona a migração.
1: No Japão, as autoridades do país já trabalham na reconstrução de parte do país atingida por um forte terremoto que causou muita destruição, também deixou vítimas. A Bruna Garcia, editora de Internacional da Band News TV, está aqui conosco no Brasil com Z. Tem mais detalhes para a gente. Bruna, seja bem-vinda.
4: Olá, Cris, Sônia, olá, ouvintes do Brasil com Z. Hoje trazemos os desdobramentos do forte terremoto de magnitude 7.1 que atingiu o sul do Japão, além de uma análise sobre por que tremores de intensidade semelhante causam impactos tão drasticamente diferentes em lugares distintos do planeta, como no caso recente da Venezuela. Bom, começamos pelo terremoto na ilha de Kyushu, no Japão. Na semana passada, a província de Kumamoto voltou a ser palco de um forte abalo sísmico. O tremor, registrado a cerca de 10 quilômetros de profundidade, fez soar imediatamente os alertas de tsunami para áreas costeiras, como o Mar de Ariake e Yatsuhiro, alertas que posteriormente foram levantados pelas autoridades após a revisão dos dados. Mesmo com toda a preparação do país, a força da natureza deixou marcas. Em Kashima, um shopping center sofreu um desabamento parcial, seguido por uma explosão de gás, cerca de 80 minutos após o abalo inicial. Equipes de emergência, incluindo centenas de bombeiros, policiais e militares, mobilizaram forças-tarefa nos escombros. Na cidade vizinha de Yatsuhiro, a queda de uma chaminé em uma fábrica de papel também deixou vítimas. Até o momento, as autoridades locais confirmaram mais de 30 mortos e dezenas de feridos em hospitais da região. Agora vamos ao comparativo Japão e Venezuela. O cenário no Japão reabriu uma discussão inevitável sobre infraestrutura e engenharia preventiva. Há pouco mais de um mês, dois terremotos de magnitude 7.2 e 7.5 atingiram a região de La Guaira, na Venezuela. Ambos os eventos ocorreram em profundidades rasas, próximas a 10 quilômetros. No entanto, o saldo de destruição foi completamente dispar. Na Venezuela, mais de 5 mil pessoas já morreram. Milhares ficaram feridas e cerca de 190 edifícios desabaram totalmente. No Japão, apesar dos estragos e perdas lamentáveis, o número de vítimas fatais ficou na casa das dezenas e a vasta maioria da infraestrutura urbana permaneceu de pé. Agora, por que os resultados foram tão distintos? Geofísicos explicam que, embora o tremor libere uma quantidade brutal de energia, o nível de investimento em prevenção faz toda a diferença. O Japão utiliza tecnologias avançadas de amortecimento na base dos prédios, engenharia antissísmica rigorosa e rotinas de treinamento constante com a população. Um fato histórico impressionante veio à tona. Há 21 anos, uma agência de cooperação do próprio governo japonês entregou ao governo da Venezuela um estudo detalhado recomendado para a região de Caracas. A análise foi feita após um pedido do próprio governo venezuelano. O relatório sugeria o reforço estrutural de cerca de 180 mil edifícios e a implementação de sistemas de alerta precoce. Estimava-se na época que as obras reduziriam o número de mortes em até 90% em caso de um grande abalo. No entanto, devido à crise econômica e a anos de negligência no cumprimento de normas técnicas, as recomendações não foram executadas. A tragédia serve de alerta global. Eventos naturais extremos não podem ser evitados, mas o preparo das cidades e o investimento sério em engenharia salvam milhares de vidas. Eu volto com vocês.
1: Brasil com Z. Muito obrigado, Bruna Garcia. E uma boa notícia surgiu do Unicef em relação à educação aqui no Brasil. A Rafaela Mina tem mais detalhes pra gente.
3: O Brasil reduziu de forma significativa o número de estudantes com atraso escolar na rede pública entre 2019 e 2025. Dados divulgados pelo Unicef, com base em informações do INEP, mostram que a distorção entre idade e série caiu em todas as regiões do país. No ensino fundamental, o índice de alunos com 2 anos ou mais de defasagem passou de 18,7% para 11,3%. No ensino médio, a taxa recuou de 28,9% para 17,6%. Os maiores avanços foram registrados nas regiões Norte e Nordeste. Segundo o Unicef, o resultado reflete ações de recomposição da aprendizagem, programas de correção do fluxo escolar e iniciativas de estados e municípios para reduzir a repetência e combater o abandono escolar. A oficial de educação do Unicef, Erundina Barbosa da Silva, conversou com o Brasil com Z. Coordenadora da estratégia Trajetórias de Sucesso Escolar, que apoia estados e o Distrito Federal na implementação de programas de enfrentamento da cultura de fracasso escolar e superação da distorção idade-série, ela explicou a importância de se alcançar essa redução.
5: Para o Unicef, a educação é fator de proteção e quanto mais crianças e adolescentes estiverem na escola aprendendo, melhor, pois estarão mais protegidos. No caso da distorção idade-série, nós sabemos que meninos e meninas que estão com 2 ou mais anos de atraso escolar tendem a abandonar a escola e ingressar prematuramente e precariamente no mercado de trabalho. Por isso é tão importante ter políticas públicas que enfrentem esse problema. Como fenômeno complexo, a distorção idade-série exige soluções também complexas. Não se trata apenas de reduzir a distorção idade-série, mas de garantir que todos os estudantes tenham o direito de aprender e avançar nos estudos garantido em uma trajetória mais regular. É importante mencionar que essas políticas focadas no incentivo à permanência dos estudantes na escola, especialmente dos adolescentes e jovens, são muito importantes, porque historicamente esse grupo é o que está menos engajado na escola. Com o fim da pandemia, nós vimos um esforço dos governos de enfrentar as lacunas de aprendizagens acumuladas naquele período. Há hoje iniciativas concretas de recomposição das aprendizagens, com formação de professores, desenvolvimento de materiais para que os estudantes possam aprender aquilo que ficou para trás durante a pandemia. Evidentemente que há muito a fazer. Mesmo com a redução, nós não podemos deixar de dizer que aproximadamente 3 milhões e meio de estudantes seguem em distorção idade-série e precisamos garantir que tenham condições de aprender, permanecer na escola e avançar com sucesso ao longo de toda a trajetória escolar. Temos que ter claro que a repetência isoladamente não resolve os desafios de aprendizagem, pode até aumentar o risco de abandono escolar. Como resultado, muitas redes têm investido em estratégias de acompanhar os estudantes, de recompor as aprendizagens e de fortalecer as práticas docentes e o apoio aos estudantes que apresentam dificuldades. Além de evitar a repetência, o desafio é garantir que os estudantes efetivamente aprendam e recebam o apoio necessário para progredir ao longo da educação básica. Por isso, são tão importantes as políticas de recomposição das aprendizagens. É importante dizer também que nos últimos anos houve uma significativa expansão da educação infantil. Isso contribuiu para que mais crianças ingressassem na escola na idade adequada, enquanto políticas de permanência escolar ajudaram a reduzir interrupções nos percursos escolares. Com isso, o que a gente vai ver? Mais estudantes conseguem avançar de forma contínua e consistente ao longo de toda a trajetória escolar.
3: O Unicef, que é o Fundo das Nações Unidas para a Infância, desenvolve em parceria com estudos e municípios a estratégia Trajetórias de Sucesso Escolar. Voltada ao combate ao atraso escolar, à repetência e ao abandono nas escolas públicas. Presente em 6 estados e no Distrito Federal, a iniciativa apoia redes de ensino na criação de políticas educacionais e oferece materiais pedagógicos para fortalecer a alfabetização, a recomposição da aprendizagem e a permanência dos estudantes na escola.
1: Muito obrigado a Rafaela Mina. Brasil com Z faz uma rápida pausa, a gente volta em instantes. Até já.
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0: Cris, ouvintes, e a gente está aqui direto de um café em Paris. Conforme nossa semana sempre promete grandes entrevistas, com o Alfredo Cotaiti Neto, que é presidente da CACB, a Confederação das Associações Comerciais e Empresariais do Brasil e da Associação Comercial de São Paulo. Alfredo, seja muito bem-vindo ao Brasil com Z. A gente conversava aqui nos bastidores que assunto não falta, né?
10: Sônia, eu que agradeço a oportunidade de estar aqui conversando em Paris com você. Temos assuntos muito importantes para debater.
0: E a gente começa por um que é muito importante, Alfredo, que é a nossa política de comércio exterior. E eu queria de uma avaliação sua a esse respeito.
10: Sônia, veja bem, o Brasil não tem uma política de comércio exterior. Basta a gente ver qual é a participação do Brasil no volume total do comércio internacional. Não chega a mais do que 1,5%. Portanto, uma das coisas mais importantes para o governo, quem sabe o próximo governo, é ter realmente um plano de comércio exterior que possa mudar a pauta brasileira. Eu digo isso porque tem surgido tantas oportunidades e o Brasil não tem aproveitado. Eu tenho falado muito sobre a questão da necessidade de uma política de comércio exterior e eu não vou muito longe. Vamos lembrar que em 1990, a China tinha um PIB menor que o do Brasil. E hoje tem um PIB 10 vezes maior do que o Brasil, porque naquela época adotaram como estratégia uma política audaciosa de comércio exterior. E o Brasil continuou, infelizmente, com a sua política voltada para o mercado interno, não gerando riqueza, não gerando crescimento econômico, e hoje nós vemos a nossa situação cada vez mais difícil do ponto de vista da geração de renda e emprego no país.
0: E aí que nós remetemos aí a um outro assunto, que é o acordo com o Mercosul, que depois de 25 anos saiu do papel de forma provisória, está ensaiando, encontrando alguns obstáculos, e o senhor sempre falou muito desse acordo, da importância desse acordo.
10: Nós estamos atuando através da Associação Comercial de São Paulo e da CACB há muitos anos no comércio exterior, procurando promover e incentivar as pequenas empresas a entrarem no comércio exterior. Portanto, o nosso mundo são os pequenos. E os pequenos precisam, na verdade, Sônia, é de apoio, porque os grandes vão sozinhos. E esse apoio é fundamental em momentos como agora. O Mercosul é uma grande oportunidade para as empresas brasileiras. Mas se elas não estiverem preparadas para realmente entender o processo de exportação para a Europa, vai ser muito difícil, né, eles conseguirem sobrepujar o que os europeus podem fazer com o Mercosul. Portanto, é o momento que nós precisamos olhar as pequenas empresas, organizá-las e capacitá-las para poder estar aqui no mercado europeu. Porque aqui, na verdade, né, dentro das regras, existe uma regulamentação onde as pequenas empresas não estão preparadas.
0: E quais são as estratégias para isso, Alfredo?
10: Eu acho que o mais importante é o que nós estamos tentando fazer pela Associação Comercial de São Paulo e pela CACB, que é através do nosso CCX, do Conselho das comerciais importadoras e exportadoras. São as pequenas comerciais exportadoras e importadoras que procuram as pequenas empresas que produzem produtos. E olha, Sônia, no Brasil nós temos excelentes produtos que poderiam estar muito bem sendo exportados para o mundo inteiro e não são. Mas essas empresas, essas comerciais importadoras e exportadoras, passam a ser o departamento internacional dessas empresas para promover os seus produtos em qualquer lugar do mundo. E elas têm hoje, nós estamos fazendo um trabalho preparando elas para poder promover os produtos das pequenas empresas aqui na Europa. E você sabe como é difícil, né? O europeu sempre olha o Brasil com muito receio, achando que o Brasil vai querer cada vez mais tomar conta aqui do mercado interno da Europa. E olha, eles não sabem a nossa realidade, mas se nós realmente nos organizarmos para isso, isso poderia realmente acontecer.
0: Isso é muito importante, isso que o senhor está falando. Assim, ao mesmo tempo que eles têm uma admiração pelo Brasil e seus parceiros, mas principalmente pelo Brasil, existe um medo, né? Por conta do próprio mercado. A França é um deles. Como vencer essa barreira com os franceses? Há setores que desejam muito esse acordo, como o setor dos vinhos, dos queijos.
10: Na verdade, o processo do acordo Mercosul-União Europeia, que foi amplamente discutido, ele é um processo que vai levar alguns anos. A queda das tarifas, já tem uma primeira lista de produtos que houve redução das tarifas a zero, mas o resto de vários outros setores vai levar mais ou menos uns 10 anos e tem até 15 anos para o seu setor automobilístico. Agora, o que acontece no fundo, Sônia, é que como a Europa tem receio da grande produção, da produtividade, da capacidade de produção lá do Brasil, eles criam uma série de pontos regulatórios que impedem, na verdade, que isto realmente se desenvolva de forma fluente nesses próximos anos. Portanto, nós precisamos, mais uma vez, nos organizarmos e capacitar as empresas para superar as questões regulatórias, muito mais do que a questão tarifária.
0: E quais são essas questões regulatórias que o senhor destaca?
10: Olha, é questão de meio ambiente, é questão de trabalho escravo, é questão de trabalhos que eles julgam que tem, né?
0: É isso, questão, né? Desculpa.
10: é uma desculpa, né? É uma desculpa. Eles não conhecem o Brasil. O problema do europeu, primeiro, não é só o receio, é que não conhece de fato o Brasil. Não conhece a capacidade que o Brasil tem para poder realmente tornar o acordo Mercosul-União Europeia um case de extraordinário sucesso, que alavancaria os dois, tanto a Europa, que precisa também de um parceiro adequado, como o Mercosul, que precisa também ter uma outra forma de tratamento do comércio internacional. Mas você sabe, Sônia, o que eu acho pessoalmente a coisa mais importante é a convergência macroeconômica. Se o Brasil aproveitar esse acordo para crescer macroeconomicamente, porque para poder haver um equilíbrio, o Brasil tem que se equiparar à Europa nas questões macroeconômicas. Se o Brasil aproveitar isto, nós teremos realmente, em 4, 5 anos, uma nova formação de pessoas, porque não é só comércio de produtos, é investimento, uma nova formação de pessoas, porque não é só comércio...

0: criação do submarino de propulsão nuclear no Brasil. O acordo Mercosul, do acordo, desculpa, França e Brasil, é que originou essa possibilidade que hoje está sendo desenvolvido no Brasil, o nosso submarino de propulsão nuclear. O primeiro do Brasil e que vai dar para o Brasil uma grande vantagem, porque é muito importante nós estarmos hoje nas águas marítimas brasileiras com um submarino desta ordem.
1: Isso, olha, essa história do submarino é daquelas parcerias que orgulham, né? E os franceses também têm muito orgulho em dizer que a principal fronteira deles é com o Brasil. Então existe uma contradição nesse discurso.
0: A França não tem uma outra opção se não ter o Brasil como seu parceiro principal na América do Sul, quer seja para as questões de desenvolvimento militar, quer seja das questões de desenvolvimento tecnológico. E não vamos esquecer também que o Brasil tem na Europa, com os suecos, também um grande acordo com os aviões da Gripen. Portanto, o Brasil já tem com a Europa relações muito importantes, que o acordo só tende a melhorar essas relações. Nós sempre temos que achar que o acordo não é somente comercial, é de relações de ganha-ganha. Os dois lados têm que ganhar com esta relação.
1: Estamos conversando aqui direto de um café de Paris com Alfredo Cotaiti Neto, falando sobre a política externa do Brasil e vários aspectos. E o que surge também no noticiário dessa semana, Alfredo, é a questão do tarifaço ou do novo tarifaço. Você que tem experiência em negociações, governo negociando de um lado, empresários negociando do outro, como essas forças podem se juntar para que, enfim, todo dano, qualquer tipo de dano nessa nova ordem trumpista possa ser minimizado?
0: Bom, eu acho que isso aqui, Sônia, falta um diálogo mais correto. Teria que ser discutido na esfera diplomática. O Brasil faz de forma equivocada, enviando as empresas para negociar e não os nossos diplomatas. Agora, eu acho que tem que ter o diálogo. O assunto com os Estados Unidos, a nossa parceria vem de anos. Nós não podemos simplesmente achar que isso aqui é uma coisa que vai perdurar. Eu acho que é uma questão momentânea, que diplomaticamente poderia ser revogada. E, na verdade, o Brasil não tem com os Estados Unidos uma na balança comercial uma vantagem muito grande. Portanto, tem um pouco nessa história toda esse momento eleitoral que a gente vive e que eu acho que em breve nós vamos ter uma nova formatação. Mesmo porque os Estados Unidos não vai querer perder o Brasil. É um equívoco, é momentâneo, na minha opinião, mas eu acho que precisa ter interlocutores válidos para poder ultrapassar esse período e criar uma nova regra. E eu não vou longe com você, Sônia. Eu lembro que há anos atrás nós discutimos muito a ALCA. A ALCA seria para o Brasil o grande processo que daria para o Brasil um crescimento econômico extraordinário. E foi implodido pelos governos, principalmente o governo brasileiro, por não entender a importância que era. Hoje o governo brasileiro tem na China o seu principal parceiro, e ele, de fato, o Brasil tem que ter os dois parceiros, China e Estados Unidos. Aqui não estou dizendo que nós temos que ter um único parceiro, ao contrário, nós temos que ter parcerias no mundo inteiro e temos que crescer no comércio exterior como política de Estado. É isto que falta para o Brasil. Por não termos uma política de Estado, de comércio exterior, que possa realmente dar para o Brasil um horizonte de longo prazo, de crescimento econômico, nós vamos continuar discutindo essas questões menores e pontuais, exatamente em detrimento de uma política de desenvolvimento econômico.
1: Alfredo, para a gente encerrar o nosso bate-papo,

0: Você acha que esse tarifaço de Trump pode dar um fôlego ao multilateralismo? Ou a gente já está vivendo numa nova geopolítica que precisamos nos adaptar?
1: Eu acho que nós estamos numa nova geopolítica. Eu acho que o Brasil tem que ter parceiro no mundo inteiro. Nunca abrir mão dos Estados Unidos e também ter a China como parceiro, como temos na Ásia, como nos países árabes, como no, na Europa. Enfim, o Brasil tem que estar aberto para o comércio exterior. O Brasil ainda é um país fechado. Está na política, estratégia errada. Nós temos que mudar a estratégia e ter uma política que possa abrir na geopolítica, usar a geopolítica para ampliar as nossas atividades no comércio exterior. Mas veja bem, o Brasil está no Cone Sul, está fora dessa disputa geopolítica que se ocorre hoje. Vamos pontuar: Rússia e Ucrânia afetando a Europa, Estados Unidos e Irã afetando os países árabes, Israel no Líbano afetando toda a região do Golfo. O Brasil está aqui, é a maior segurança que temos em geopolítica do mundo. O mundo tem que enxergar o que o Brasil é e o que pode representar nessa relação. E o Brasil tem que ter, por isso mesmo, uma política de Estado, de comércio exterior, calcado na nova ordem geopolítica.
0: Nós conversamos aqui no Brasil com Z com Alfredo Cotaiti Neto, que nos deu uma excelente explicação, uma análise, nos faz pensar sobre a política exterior do Brasil. Alfredo, volte sempre ao nosso programa.
1: Suanil, que agradeço. Primeiro estar aqui em Paris, né, nesse café delicioso, tomando um café com você. Encontrar você, saber que você foi neta do fantástico Blota Júnior e da Sônia Ribeiro, evidentemente, que era um casal maravilhoso, da minha época, viu, Sônia? Então, e que a gente possa falar um pouco sobre o Brasil. Eu sempre que posso, quero deixar essa mensagem, eu falo pelo Brasil. Todo o trabalho que eu desenvolvo é um trabalho para o Brasil, para os pequenos empreendedores, para o empreendedorismo, porque a única saída do Brasil é crescimento econômico, geração de renda e geração de oportunidades. Nós estamos aí nesta luta para defender os pequenos e heróicos empreendedores.
2: Rápida pausa aqui no Brasil com Z. Na sequência tem Paralelo 49 para você. Até já.
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0: Agora é a hora do Paralelo 49, o quadro dos brasileiros que orgulham pelo mundo, e eu tenho o prazer de receber aqui nesse Brasil com Z, nessa edição, a Béa Carvalho, que é uma das futuristas mais conhecidas do Brasil. A Béa trabalha com inovação, com transformação digital, comportamento humano, ajuda empresas e líderes a entender como mudanças tecnológicas e sociais podem afetar os negócios. Béa, seja muito bem-vinda ao nosso programa.
5: Muito obrigada, já estou sendo muito bem-vinda, é uma honra estar aqui. Muito obrigada pelo convite, adorei.
0: Obrigada, Béa. Olha só, você passou a vida inteira estudando o futuro dos outros sem bola de cristal, mas sim com muito, mas muito estudo. Em que momento você percebeu que você precisava investigar o seu próprio futuro?
5: Você sabe que, na realidade, eu trabalhei com coisas, com outros tempos, né? Eu trabalhei com antiguidade, então eu trabalhei com o passado, trabalhei com publicidade, né? Que é o presente, e depois, há quase 20 anos, 18 anos, é que estou trabalhando com o futuro. Ah, eu acho que tem um momento da sua vida que alguns sonhos têm prazo de validade, né? Tem sonho que dá para você sonhar a vida inteira, tem sonho que você não fizer agora e não dá para fazer. Então, acho que esse sonho de vir morar na Europa por um tempo, experimentar o que seria uma nova vida, né? Fora do seu país, das suas conexões, né? Tanto conexões familiares, amorosas, de trabalho. Como que seria isso? E quando eu tinha 67 anos, eu resolvi fazer esse sonho virar realidade e investir num planejamento de como eu ia fazer esse sonho virar realidade, que não é fácil, né? E a ideia de viver fora do Brasil, para mim, significava viver para mim fora do... experimentar uma outra vida seriam 2 anos, então como seria, né? Poder ficar 2 anos fora do Brasil. Na realidade, eu passei 2 anos planejando esses 2 anos que depois aconteceram.
0: Que legal. E, Béa, o título do livro é Hashtag Fui, é isso mesmo?
5: Pois é, você sabe que era Hashtag Fui e ficou só Fui.
0: Ah, com um pouco menor. Mas o hashtag não dá para ignorar hoje em dia, né?
5: Então ficou, porque é uma coisa que eu sempre falava, né? Eu sempre falava hashtag fui. E aí ficou, é só o fui, né? O subtítulo é morar sozinha na Europa aos 69 anos, né? Então esse é o... que é realmente esse corte, né? Quando você fala fui, né? O que você estava fazendo, aonde você estava, tudo isso fica no passado e você... realmente vai, né? E eu acho que...
0: É difícil fazer esse turning point?
5: É difícil e é fácil. Na realidade, talvez seja mais trabalhoso do que difícil. Dá um trabalho desgraçado. porque é um número de detalhes... por exemplo, quando você pensa nisso, você pensa em algumas tarefas grandiosas que você vai ter que fazer. Só que a hora que você começa a fazer essas tarefas que você já acha que são grandiosas, que vão demandar um monte de tempo, dinheiro, organização, aí começa a aparecer tipo quase que milhares de outras pequenas tarefas que você tem que fazer também, né? É bastante detalhe. No meu caso... a ideia desse projeto 69, né, que era fazer 69 anos na Europa e demorar aqui 2 anos, tinha um retorno, né? Então eu tinha que cortar tudo que eu estava fazendo e vir para cá, mas ao mesmo tempo eu retornaria, né? Então eu ia retornar para o quê? Né? Então, eu aluguei o meu apartamento decorado. Por quê? Porque daí a hora que eu voltasse, o meu apartamento estava lá. Né? Mas para você alugar um apartamento decorado, tem 1 milhão de coisas que você tem que fazer nele, né? Porque você tem que ter um controle sobre aquilo ali. Então tem
0: não, e 2 anos, eu acho que 2 anos hoje em dia não é nada. Passa muito rápido, Béa. É muito rápido.
5: Passa muito rápido.
0: Eu tô
5: passa
0: há 15 quase aqui em Paris. Em agosto eu vou fazer 15 anos aqui, mas assim, para mim foi ontem que eu cheguei.
5: Foi ontem, né? Pois é, então, você sabe melhor do que eu. Mas é isso, assim, mas o começo desses 2 anos, eu acho que ele tem um tempo bem, ele não é rápido. Eu acho que o começo, como tem tantas decisões, né, quando a gente chega, ir atrás de documentação, né, dos CNPJ, os CPFs da vida, né, do novo lugar, enfim, ir atrás de seguro-saúde, todas essas coisas mais burocráticas e essenciais para você estar vivendo, né, principalmente uma pessoa acima de 70, né? Então, eu acho que o começo ele não passou tão rápido. E também tem uma coisa que eu não sei se você sente, porque Paris é uma cidade muito mais agitada que Lisboa, aqui o tempo passa mais devagar, né, em comparação com São Paulo. Mas, ao mesmo tempo, lógico, depois que fez 1 ano, o segundo ano, tipo, parecia um foguete, né?
6: Voa, né? Você fala, já tá na hora de voltar, né? É uma coisa assim, muito louco isso, é muito louco. E aí você começa a criar também vínculos, é uma coisa que não vai deixar você, né?
5: Isso. E aí também eu decidi, depois de 1 ano, né? Quando o tempo começou a voar, eu decidi que eu não ia mais voltar. Então aí foram...
6: É que Paris é uma coisa, ame ou odeia, né?
5: Aí foram novas decisões, novos trabalhos, novas tarefas, né? Porque daí é vender o apartamento, é cortar as últimas ligações que você tinha ainda com o país, né? E também o fato de, como que você vai viver aqui, né? Então, no meu caso, meu único bem era um apartamento, então eu vendi o apartamento. E aí começam várias outras decisões que você também tem que tomar, né? Então, movimenta demais a sua vida, né? Você não tem a vida pacata, né? Que elas não combinam nem um pouco comigo, mas eu quero dizer, o fato de ter escolhido trilhar essa nova vida, ela virou uma vida com muitas ocupações, com muitas... muito preenchida, eu diria. Extremamente preenchida.
6: Ô, Béia, você falou uma coisa muito interessante. Você falou dos 70 anos, que é uma idade e que a pessoa está no auge da experiência e também está muito moça ainda. E no mundo de hoje, por exemplo, isso aqui na Europa não é nada. Já no Brasil existe mais etarismo. Como é que você faria essa comparação? Pelo menos isso é a minha impressão pessoal.
5: Eu acho que sim, né? Eu acho, por exemplo, aqui em Lisboa, Portugal, acho que é o país que tem mais idosos, né? E mais idosos longevos, né? Então, é bem diferente, né? Você vê uma pessoa assim... Eu fico pasma até hoje, quando eu estou subindo aquelas escadas do metrô, porque aqui tem escada rolante, mas elas não funcionam, né? Nem os elevadores. Então, só tem, mas não funciona. Então, você vê aquelas senhoras, assim, com sacola de supermercado, que é outra coisa, né? Porque você não vê senhores com sacola de supermercado, porque homem não faz supermercado, né? Então, você vê as senhoras com aquelas sacolas pesadas de supermercado. Mas é bem menos, né? Aí, você é bem menos, né? Os homens dessa geração, das gerações 70, 80, 90, são, né, os homens que as mulheres faziam tudo, né? Mas, enfim, você vê elas com sacola, com bengala, com um andador, subindo escada. Então, você vê uma população idosa que está tá nas ruas, né? Que está se movendo. Não, eu acho que isso tem muito a ver com o fato de ter muito idoso. Quer dizer, não tem quem vai tomar conta de você ou não sei.
6: Um continente que já passou por muita coisa também, né?
5: Também, depois dos 50 você continua uma menina aqui. Tanto que menina é uma... Aqui em Lisboa uma
6: senhorita,
5: um jeito,
6: né?
5: De chamar as pessoas mais velhas, né? Senhor de menina, né? A menina Béia, eles falam. A menina Béia vai? É muito bom isso, né?
6: Agora,
5: mas
6: Béia...
5: eu sinto que quando eu comparo as pessoas da minha geração e do meu convívio no Brasil com as mesmas pessoas aqui, eu vejo que elas têm uma vida não só social, como uma vida pública, de frequentar lugares públicos, muito mais agitada, muito mais frequente do que no Brasil. Porque aqui a gente tem essa coisa maravilhosa que chama lugares públicos funcionando limpos e seguros, né? Então, você vê isso que a pessoa sai de casa e ela está num lugar público e ela está tendo algum tipo de prazer ali, ou ela está observando a natureza, ou ela está tomando um chope, né? Porque aqui tem chope nos jardins, né? Eu acho isso o máximo, né? Que tem um coreto que vende, um lugar que vende chope no meio do parque, né? Então a pessoa está fazendo alguma coisa prazerosa que não necessariamente é dentro da casa dela, né? Um lugar público, tá com uma amiga, tá com o marido, tá com vários amigos. Você vê muitas mulheres mais velhas juntas, almoçando juntas, bebendo. Enfim, eu vejo que tem uma celebração maior e talvez no... Eu vejo que no Brasil haja mais... e quando eu falo Brasil, gente, é vício, porque eu estou falando de São Paulo capital, daquele lugarzinho lá do centro que eu moro, que eu morava. Então, estou falando de um lugar muito específico, né? Mas eu vejo que tem muito mais, assim, um sentimento, ó vida, ó azar, sabe? Um sentimento Sim. mais reclamão. Não precisa ser uma grande festa, não precisa ser um grande acontecimento. Precisa ser pessoas que você conhece ou que você queira conhecer. Também é isso, as pessoas precisam conhecer mais pessoas, né? Você vai viver mais, a gente está vivendo mais. A gente tem que dar sabe que nem quando você renova guarda-roupa? Você tem que dar uma renovada nas amizades, porque tem umas amizades que não dão mais, gente.
6: Eles te jogam para baixo, né?
5: não dá. A pessoa é um poço de negatividade, né? Então, assim, a pessoa não quer te empurrar para frente, não quer evoluir, pelo contrário, né? Ela é um poço de negatividade, atraindo e mantendo pessoas lá para baixo, né? Então, tem que chacoalhar, sabe? Vai conhecer uma pessoa nova, vai num lugar novo. Ah, mas aonde que eu vou? Não sei, vai em qualquer lugar. Conhece uma pessoa dentro do elevador, né? Eu tinha um curso que eu falava assim, você tem que conhecer uma pessoa nova todo dia, entendeu? Aonde você vai conhecer? No elevador. Entrou uma pessoa dentro do seu elevador, você fala, muito prazer, eu sou Béia Carvalho, e você? Você mora em qual andar? O que você faz? A pessoa pode achar que você é louca, mas a pessoa também pode estar morrendo de vontade de falar com você, né? Ela também está morrendo de vontade de conhecer alguém, né? Então, sei lá, conhece alguém, vai num lugar neutro, fala, vamos tomar um café no shopping. Mas, renova,
6: mas é assim que começa, né? Eu acho que você tá super correta. Acho que a vida é isso. Ninguém pode viver, a não ser que você faça a opção por realmente se isolar da sociedade. Mas essa dica da Béia, meus queridos ouvintes, é bem bacana, viu? Bem bacana, principalmente porque ela teve, assim, uma coisa que todo mundo quer um pouco. Coragem. Injeção de ânimo para mudar a vida depois dos 60, mas Béia, eu queria que você falasse para o nosso ouvinte que tudo isso exige planejamento financeiro. Como é que faz essa equação entre a vontade e o desejo? A gente sabe que a vida não está fácil para ninguém, mas assim, dica para dar, porque muitas pessoas têm a vontade que você tem de viver mais e de viver mais experiências. O mundo hoje está todo aí para gente, entendeu? Graças a Deus, tendo saúde, vamos embora para qualquer lugar. Mas como é que significa essa parte que, obviamente, trava qualquer desejo?
5: Escolhas, né? Eu falo que só não tem que fazer escolhas que é bilionário, né? Mas a gente tem que fazer escolhas. Então, se você quer uma coisa que ela não está no seu dia a dia, ela vai roubar uma parte do orçamento de alguma coisa que você faz. Então, o fato, por exemplo, de demorar 2 anos teve a ver com o quanto que eu economizei por mês também. Né? Eu fui deixando de fazer coisas. Você entendeu? Você tem que fazer escolhas, é abandonar coisas. Ninguém quer abandonar nada. Você quer ter coisas, você quer ter cada vez mais coisas, mas se você tem um planejamento assim, você tem que fazer opções, você tem que abandonar coisas, ideias, pessoas, móveis, roupas, você tem que abandonar, inclusive, algumas coisas prazerosas. Você gosta de ir ao cinema, ao teatro, sei lá, esse dinheiro, se você quer fazer uma coisa que exige um capital grande lá na frente, você vai ter que economizar aquilo lá, você vai ter que, entendeu, realmente apertar o cinto bem apertado. Isso é a primeira coisa, que é meio óbvia, né? A segunda coisa é assim, da onde que eu posso catar dinheiro? Entendeu? E essa pergunta, ela tem que ser bem ampla, assim, na sua cabeça. Do tipo, assim, falei, eu não vou pagar meu seguro-saúde durante esses 2 anos. Muita gente que fez o que eu fiz, ou que veio para a Europa, assim, eu conheço pessoas que estão aqui há 4 anos e não deixaram de pagar o seu seguro-saúde, que eu acho uma das coisas mais... Eu acho o preço do seguro-saúde no Brasil um descalabro. É um caso de polícia.
6: Concordo com você.
5: É um caso de polícia. E aí eu falei, bom, eu sabia o preço daqui. Eu falei, se eu deixar de pagar, já vai ser uma super economia. Porque eu já tinha 67 anos quando eu comecei a planejar. Quer dizer, eu já estava pagando aquela taxa que é dos 65+. E iria pagar depois 70+, certo? Então eu falei, mesmo que depois Deus pensa. Depois, quando eu voltar, eu penso, mas eu cortei esse daí, então esse dinheirinho aí já entrou, né? Aí você tem que ir catando, entendeu? Você tem uma tia rica? Não tenho. Mas eu tô falando de coisas que eu ouvi, assim, aqui. A pessoa tem lá uma tia rica solteira, sei lá, fala com a sua tia, entendeu? Ah, mas eu não falo com ela há 20 anos, fala agora, entendeu?
6: É uma boa oportunidade.
5: É uma boa oportunidade, vai ver que ela tá louca pra você falar com ela. Ah, não, mas ela é ranzinza, mas não importa, entendeu? Você tem que começar a pensar em coisas. Existe, sei lá, a profissão que você tem, será que tem algum edital na Europa? E a Europa tem muito mais edital que no Brasil, que você possa ter uma bolsa. Será que você pode colaborar com alguém? Será que tem... Você tem que começar aí pelas... Não pelo beabá, entendeu? Pela coisinha que...
6: O não
5: que
6: já temos, né, Bea?
5: Você tem que fuçar, ir atrás de coisa. Agora, não dá pra você vir com uma mão na frente e outra atrás. Quer dizer, dá, é, né? Você vem agora.
6: Mas não é bacana.
5: Eu falei com uma pessoa, um amigo, eu já estava aqui, um amigo falou, olha, você podia falar com essa pessoa, é uma família, mulher, marido e 2 filhos que estão indo para a Europa semana que vem, estão indo para Lisboa semana que vem, você podia dar uma dica? Aí eu falei com ela pelo WhatsApp e ela ia chegar aqui em Lisboa, marido, mulher e 2 crianças, com 2.000 euros, e ela não sabia ainda se ela ia ficar em Lisboa ou no Porto. Então ela pretendia viajar para decidir. Eu falei, bom, só na sua decisão os 2.000 euros vão acabar, né? Ela não tinha a mínima noção do que eram 2.000 euros para 4 pessoas que não tem onde ficar.
6: Aí é bem complicado.
5: Então é bem complicado. Então, assim, você tem que começar a pensar também numa rede aqui, né? Ah, quem que você conhece? Ah, a prima do seu primo, a ex-mulher de não sei quem, tá morando em Lisboa. Vamos marcar um café pelo WhatsApp com ela, vamos perguntar para ela onde que ela mora, quanto que ela paga. As pessoas têm maior prazer em abrir a sua vida financeira. Eu tive, graças a Deus, grandes amigos, meus compadres, a Rose e o Cascão, que me abriram assim a planilha de Excel, entendeu? Ó, eu pago tanto de celular, de Wi-Fi, de faxineira, tudo, entendeu? E que você começa a visualizar o quão parecido com aquela planilha você é ou quão longe você está daquilo, né? E começa a ter uma ideia muito mais substanciosa do que vai ser a sua vida. Óbvio que eu fiz tudo isso e óbvio que o planejar, que eu acho que isso é super importante, já que você quis falar de planejamento, né? As pessoas acham que planejar é uma coisa, planejamento é uma coisa para dar certo. Não, planejamento não é uma coisa para dar certo. Se fosse uma coisa para dar certo, não planejava tudo e dava tudo certo. Planejamento é um lugar, é uma via que fica mais conhecida para você chegar num lugar. Você está aqui e você quer ir para lá. Então, quando você planeja, você, de todas as vias possíveis, você escolheu uma. Quando esse planejamento dá errado, você já visitou as outras vias. Então, fica mais fácil de você pegar uma outra via que você tinha preterido àquela que você escolheu, né? Quando você não planeja nada e você vai, você não sabe nem quais vias existem, entendeu? Então, no meu caso, por que eu tô contando isso? Porque eu cheguei aqui e tinha uma guerra que, né, todo mundo dizia que ia durar 3 semanas e que estava fazendo 1 ano exatamente, quando eu cheguei aqui, que era a guerra da Ucrânia. E com isso, todos os preços estavam começando a ser ajustados depois de 1 ano. Desde aluguel, todos os preços dos insumos básicos. Então, aquela planilha já não era bem aquela planilha, entendeu? Era assim.
6: Entendi.
5: Em alguns casos, no caso de moradia, quase 50% mais o aluguel. E não tinha coisa para alugar, né? E em caso de comida, sei lá, uns 30% pelo menos, né? E continua subindo, né? Não é que parou. Então, quem veio aqui, outro dia eu peguei um Uber com um brasileiro que ele falou, eu cheguei aqui há 8 anos atrás. Tudo que eu construí seria impossível de ser construído se eu tivesse chegado aqui há 3 anos atrás como você, né? Então, assim, ele construiu uma frota.
6: Essas histórias são... São histórias do cotidiano, né, Béia? Mas são histórias que inspiram, né? Você para pensar.
5: Exato, exato, né? Então ele tinha essa noção clara. Ele fala, hoje, quando alguém fala para mim que tá vindo para cá, eu falo, você pode vir, mas não é como... Você não vai construir o que eu construí, né? Não é como quando eu vim. Né, que era fácil. Isso,
6: tudo era bacana fixo. você absorver fixo. Também a experiência alheia, né? E comparar com a sua.
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10: Bom dia, bom dia, bom dia. Estamos iniciando o programa Manhã de Sucessos aqui pela Rádio Clube Belém. Começando com Lionel Rich, Stock O'Neill, 1983. Cazuza, faz parte do meu show. Gravação de 1988.

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1: Manhã de Sucessos, o desfile das melhores músicas com os melhores intérpretes. Gravação de 2011. Marina Monte, Ainda Bem. Milton Carlos, gravação de 1975, Samba Quadrado.

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1: Manhã de Sucessos pela Rádio Clube Belém, Rádio Clube Maracanã, Rádio Clube Paragominas e Rádio Bragança. Roberto Carlos, 1968, Canzone per te. Os Incríveis, 1965, O Milionário.
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1: Manhã de Sucessos, o desfile das melhores músicas com os melhores intérpretes. Rita Lee, 1970, Meu Bom José. Hermes Aquino, Nuvem Passageira, 1976.

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1: Manhã de Sucessos pela Rádio Clube Belém, Rádio Clube Maracanã, Rádio Clube Paragominas e Rádio Bragança. Paul McCartney, My Love, 1973. Marcos Peter, 1970, a Ponte Rio-Niterói.

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1: Manhã de Sucessos pela Rádio Clube, o desfile das melhores músicas com os melhores intérpretes. Ângela Rorô, Só Nos Resta Viver, gravação de 1980. Paulo Ricardo, 1997, 2.

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1: Manhã de Sucessos, o desfile das melhores músicas com os melhores intérpretes. Gravação do ano 2000, Cara Metade, Morango do Nordeste. Depois, Paulinho da Viola, 1979, Mildilho,

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1: Manhã de Sucessos, o desfile das melhores músicas com os melhores intérpretes. Michael Jackson, Rap, 1973. Erasmo Carlos, 1966, Gatinha Manhosa.

0: 7h58.
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10: Manhã de Sucessos, o desfile das melhores músicas com os melhores intérpretes em todos os tempos. Vinícius de Moraes e Toquinho, Onde Anda Você, gravação de 1972. Elis Regina, 1977, Romaria.

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1: Manhã de Sucessos, trazendo agora Maria Bethânia, gravação de 1976. Olhos nos Olhos, Robert Livi. Tereza, 1967.

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1: Manhã de Sucessos, o desfile das melhores músicas com os melhores intérpretes. The Beatles, Chick Trai, 1965. Depois, José Roberto, Sim ou Não, 1971.

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2: Manhã de Sucessos traz agora boa música de Adriana Calcanhoto. Gravação do ano 2000, Devolva-me. Depois Guilherme Arantes, Um Dia, Um Adeus, 1987.

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7: Manhã de Sucessos, o desfile das melhores músicas com os melhores intérpretes. Vamos a 1981, Márcio Greik, Aparências. Depois, 1977, Raul Seixas, Maluco Beleza.

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1: Manhã de Sucessos, o desfile das melhores músicas com os melhores intérpretes. Beto Barbosa, Preta, 1990. Depois, Ted Maxi, 1987, ao pôr do sol.

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1: Manhã de Sucessos aqui pela Rádio Clube Belém, Rádio Clube Maracanã, Rádio Clube Paragominas e Rádio Bragança. Jack Jones e o Gory Treble, 1968. The Jordans, Blue Star, 1964.

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1: Manhã de Sucessos, o desfile das melhores músicas com os melhores intérpretes em todos os tempos. Chico Buarque, 1971. Construção. Caetano Veloso, 1968. Sonho Louco por Ti América.

0: Estamos chegando ao final do Manhã de Sucessos desse domingo. No próximo domingo estaremos de volta. Até o próximo domingo e que Deus nos proteja.
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0: Em Belém são 9 horas. Em Belém são 9 horas.
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0: Volta às aulas, chega com material escolar mais caro na Grande Belém.
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0: Olha o tempo parcialmente, aliás, tempo ensolarado aqui na Avenida Almirante Barroso, neste momento na capital paraense, 28 graus. A Prefeitura de Belém informou que vai disponibilizar ônibus extras até amanhã, segunda-feira, dia 3, com até 30 veículos na linha especial Mosqueiro São Brás. Segundo a Secretaria Municipal de Segurança, Ordem Pública e Mobilidade, Segbel, serão disponibilizados 25 ônibus extras, todos do modelo Geladão, equipados com ar-condicionado. Hoje, domingo, dia 2, quando será realizada mais uma edição do programa Tarifa Zero, a frota será ampliada para 30 ônibus para atender a maior demanda esperada. E entre os dias 27 até o dia 30 de julho de 2026, o dia 30 de julho, o Diese do Estado realizou coletas e preços de matéria escolar de cerca de 50 produtos nas principais papelarias, livrarias, magazines e lojas de departamentos da Grande Belém. O resultado foi comparado com os preços médios do mesmo período do ano passado. De acordo com o Diese do Estado, em alguns casos, os reajustes chegam a mais de 20%, superando em mais que o dobro a inflação calculada em torno de 4,6% para os últimos 12 meses. A pesquisa do Diese também encontrou recuo de preços em relação aos valores praticados no início de 2026, em janeiro. Aconteceu, ligue na Clube, fica agora no programa Futebol Debate. Eu volto em uma hora com mais notícias.
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0: Sou eu aqui no Futebol Debate na Rádio Clube do Pará, a dona da bola que todo mundo ouve também domingo de manhã, horas depois de futebol paraense na Copa do Brasil, com bom resultado, diga-se de passagem. Sejam todos bem-vindos e bem-vindas, bom dia, excelente semana e ótimo mês de agosto para começar de com força o tal do segundo semestre com muita coisa boa pela frente e, claro, muitos desafios também. Agora são 9 horas e 6 minutos na hora certa da RBA TV, afiliada à Band Canal 13. Estamos juntos e eu, para variar um pouquinho, bem acompanhado nesta domingueira aí de muitas informações, opiniões. Vamos falar de Paysandu, Remo, Tuna, pelo visto, história, comunicação social, Clube dos Oficiais da Polícia Militar do Estado do Pará. E para falar da nossa PM, do nosso esporte e da nossa história, Coronel Costa Júnior, famosíssimo, rapaz, amigo da casa, do Guerreirão, do Tomazão, do Caxiadão, nos dando a honra da sua presença ao vivaço aqui. A agenda não é das mais simples, né, Coronel? Mas seja bem-vindo, obrigado pela presença. E daqui para meio-dia a gente acerta um cachê diferenciado aí. Obrigado por comparecer aqui ao Futebol Debate. Bom dia.
1: Bom dia, Saulo. Bom dia a todos os ouvintes. Uma alegria estar aqui na Rádio Clube, sempre retornando aqui a esta mesa, falando através destes microfones mais famosos da Amazônia. É uma honra estar por aqui, na condição de torcedor do Remo, na condição de ex-presidente do PMI, agora presidente do Conselho Deliberativo. Estou ocupando um cargo no governo que é a chefia da Casa Militar, onde deixo as portas abertas para o amigo e toda a RBA. E assim, a gente vai fazer aqui uma resenha muito bacana. Do meu lado está aqui o Tenente Coronel Gaudêncio, Paysandu, bicolor que vem com uma camisa da Tuna.
0: Que é mais bonita que a camisa do Paysandu, inclusive, essa camisa que ele está da Tuna. Aquela
1: muito
0: vermelha.
1: Bonito, muito bonito. Eu acho ela legal. E a gente tem certeza que vai fazer aqui um bate-papo da melhor qualidade e a gente está à disposição. Valeu, obrigado pelo convite, Saulo.
0: Obrigado pela presença, Coronel Costa Júnior, homem forte aí da nossa sociedade, assim como o Tenente Coronel Itamar Gaudêncio. Me falaram que é artilheiro, Golden Goal, se eu não estiver errando a nomenclatura. É homem das forças de segurança, é historiador, gosta da Tuna e torce...
2: Papão da Curuzu.
0: É isso, né?
2: É isso, meu amigo Saulo. Muito obrigado aí pela oportunidade de estar aqui ao lado do comandante Coronel Costa Júnior, né? Nosso presidente do Conselho Deliberativo lá do CEOPM. E o que tu falaste resumiste muito bem, cara. Eu sou um cara que nasceu aqui em Belém, da periferia, assim como o Coronel Costa Júnior, é do bairro do Jurunas. E a gente gosta. O Golden Goal foi uma criação dele, inclusive.
0: Ah, é verdade,
2: foi
0: o Golden Goal.
2: Foi então. Ele que criou isso aí, porque eu tava fazendo um gol pro campeonato, aí não tinha minutagem, entendeu? O cara era minutagem, Saulo.
0: Tem filmagem pra isso aí, Coronel?
2: Tem, graças a Deus tem filmagem, meu gênero.
1: Foi um incentivo. E o Gaudêncio entrou numa escolinha de futebol. Começou os fundamentos e tá aí despontando.
0: Mas isso foi lá no CEOPM?
1: Já no CEOPM, foi.
2: Foi. Não, é verdade. O que acontece? Um amigo que é sobrinho, não sei se ele tá escutando, ele foi lá no nosso podcast, comandante. E aí, Saulo, e aí ele disse assim, cara, tu tem um jeito do Jardel. O Jardel não librava nada, mas fazia muito gol.
0: Jogo aéreo, né?
2: Fica na área que tu vai fazer. Rapaz, não fiz 5 gols nessa temporada.
0: 5 gols em quantos jogos?
2: Rapaz, o negócio foi a minutagem. Eu fui entrando em vários jogos, né?
0: Só que arma secreta.
2: 5 minutos, 10 minutos, cara, não queria deixar ele.
0: Ganhava o bicho.
2: Aí só que fazia o gol, os caras ficavam na dúvida, entendeu? O melhor que o Coronel Costa Júnior, ele disse, não, cara, vai lá, é Golden Goal, não é Gaudi de gol, Golden Goal. Rapaz, eu fui metendo na área, bola de cabeça direto, entendeu?
0: Aí, rapaz, o Coronel Costa Júnior criou um monstro, pelo visto.
2: Aí eu tô grandão lá.
0: Coronel Costa Júnior, vocês são muito legais, estão sendo bem recebidos aqui pela nossa equipe, o Igor Oliveira, pelo Gleidson Aires, que é o Mr. Pombo, artilheiro também, no mundo peladeiro aí, mas... Vocês não vão fugir das perguntas complicadas. Vamos começar com assuntos. Eu vou dar olha aqui, Tenente Coronel Itamar Gaudêncio. Vou dar 3 opções para o Coronel Costa Júnior. Ele que vai decidir por onde ele vai começar. Primeira opção de tema: Clube do Remo. Segunda opção de tema: Copa do Brasil e Série A.
2: Eita.
0: Terceira opção de tema, Léo Condé. Se vire, Coronel Costa Júnior, quer começar por onde? Vamos começar a brincadeira aqui, às 9h11, na hora certa, da RBA TV, afiliada Band, Canal 3.
1: Saulo, vamos começar logo pela Copa do Brasil e Série A, né? Porque...
2: Eu sabia que você...
1: É o factual, né? Exatamente, nós estamos aqui, na verdade, comemorando o grande resultado do Remo ontem à noite, lá em Santos, né? Não foi uma partida como a gente gostaria de ver o Remo, mas o Remo jogou aí uma partida protocolar para vir com um bom resultado. 0-0 com o Santos de Neymar, né? E não o Galdengol, mas o Gabigol, né? É realmente um grande resultado. O Santos, uma grande equipe, e o Remo garantiu uma condição de que, lotando o Mangueirão, também a torcida vai ajudar. Nós temos amplas chances de levar essa vaga para a próxima fase da Copa do Brasil.
0: Eu tenho uma opinião, não sei se vocês vão concordar, Itamar e Costa Júnior. O Santos tem muito, muito menos time que o Bahia. E o Remo atropelou o Bahia na Copa do Brasil. Sem esquecer o Brasileirão, esquecendo o Brasileirão. Ou seja, se o Remo fizer a parte dele com responsabilidade, não entrar sonolento, ele tem tudo para encaminhar uma vitória diante do Santos, com todo respeito a Neymar, Gabigol e a nação santista.
2: Eu acho que o clube do Remo ontem, eu assisti uma parte do jogo, né, porque eu sou paraense, estou com a camisa da Tuna, apesar de que a rivalidade é muito grande, né, a rivalidade de bairro, Remo, Paysandu, histórica, né? Mas, assim, é ruim também escutar muita gente falar mal do Pará, do futebol paraense. E o Remo engoliu um pouco o Santos ontem, nesse sentido, porque o Santos é inferior, realmente, é a minha opinião.
0: Futebol na Rádio Clube,
2: exatamente.
0: Viu,
2: Coronel Tamarola? E eu acho que o Remo tem todas as chances aqui no Mangueirão, cara. Lotado aqui, o Remo. Eu acho que o Remo classificou.
0: Pra
2: tristeza da galera do Papão.
0: 4 milhões de premiação caso se classifique. Quanto está perto essa classificação, Coronel Costa Júnior?
1: Eu entendo assim, Saulo, que este não é o Santos, o melhor Santos da sua história. Realmente é um Santos que a gente vê ainda um pouco combalido aí pelos ajustes, né, da sua equipe e tal, e alguns problemas internos. Neymar também cria alguns problemas no nome da equipe. Inclusive, segunda-feira ele tem um compromisso lá em Santos, não se sabe se ele vem com a delegação no mesmo segunda-feira ou só na terça de manhã. O certo é que, de tudo isso, o Remo tem que aproveitar essa grande oportunidade de estar enfrentando um Santos que não é o mesmo que veio aqui em outra oportunidade e ganhou o Remo de 4-0, né, deixando aí uma marca que nós, torcedores do Remo, lembramos sempre desse resultado dessa partida. Então, não está difícil. E eu acho que a CBF vai passar o Pix pro Leão.
2: Mas ontem quase, eu acho que também o ataque do Santos, ele perdeu muito gol. Acho que o Remo tem que estar muito atento disso aí.
0: É, o Santos finalizou mais, só que o Remo teve chances ali que ele poderia ter feito o gol e acuado o Santos, né?
1: Também.
0: O Manga é amor e ódio, né?
2: É, amor e ódio.
1: Nós tivemos, Saulo e Gaudêncio, assim, um Remo que não foi brilhante, mas teve situações interessantes. Uma zaga bem postada, a dupla está funcionando bem. Né? Exato. E da mesma forma, no meio de campo, a gente não teve a mesma atuação do Zé Ricardo, mas teve um Zé Welison que foi uma verdadeira muralha, uma verdadeira barreira para o meio de campo do Santos. No ataque, já de vez em quando despontava e alguns lampejos, né, de organização, daquela chamada transição, mas que ainda não foi a que a gente pensava que efetivamente poderia redundar em gol. E a gente espera que, com o incentivo da torcida, o Remo aqui em casa é sempre muito forte, a gente possa fazer com que Léo Condé, um dos temas que você mencionou, Léo Condé...
0: Já pode emendar o tema.
1: Dê a volta por cima. E Léo Condé, falando nele já, né, a gente... percebe que é um camarada que tem muita visão de jogo. Léo Condé, ele faz uma boa leitura do jogo. Mas às vezes, como todo treinador, e a torcida é sempre exigente, cada torcedor é um treinador, a gente percebe que ele custa a mudar, custa a fazer uma mudança. E ontem a mudança que ele mais gosta de fazer, ele fez muito tarde, que é colocar ali o Matheus Alexandre, né, no lugar do Pikachu, e avança o Marcelinho. Era para ele ter feito isso há mais tempo e dava mais poder de ataque ao Remo. Mas a gente acredita muito no trabalho do Léo Condé, porque... por exemplo, a gente diria assim, é o que há, é o treinador ao alcance, né, do poderio financeiro do Remo, que é limitado diante dos grandes clubes da Série A, E acreditamos muito que Léo Condé conduzirá essa equipe, né? Embora a gente saiba, ele precisa reforçar. A diretoria precisa dar uma atençãozinha para determinados setores a gente poder contratar e ter um time melhor. O Remo começa com um time muito bom e às vezes a gente não vê peças de reposição para entrar e fazer a diferença. Ontem foi um dia, né? Porque o nosso meio campista que chegou aqui como craque, entrou ontem e há muito tempo não vem dando...
3: O Vitor Bueno.
1: Vitor Bueno, não vem dando muitas respostas, né? E isso aconteceu ontem, mais uma vez ele entrou meio perdido, deu um passe para a lateral que ninguém entendeu, né? Mas é isso, vamos sempre acreditar como todo remista, né? A gente pega, fica triste, o Remo perde aqui, fica triste, aí o Remo tem um bom resultado lá fora, vai a gente lotar o Mangueirão. É o que vai acontecer na terça-feira e a esperança que Léo Condé tenha isso.
3: Tenente Coronel Itamar Gaudêncio, de que forma essa ascensão do Remo? Quem diria que nós, há 2 anos, estaríamos falando que o Remo, que um jogador do Remo iria marcar o Neymar, o outro iria se preocupar com o Gabigol e que nós teremos teríamos umas oitavas de final da Copa do Brasil num Mangueirão lotado. Mangueirão lotado não é novidade, mas oitavas de final Copa do Brasil, 4,5 visibilidade, Remo no outro patamar. De que forma isso puxa o Paysandu? No geral.
2: Deveria puxar. Falei aqui com um amigo que é sobrinho, que assiste muito, escuta muito o Rádio Clube do Pará, né? E, assim, a diretoria do Paysandu, ela fica atenta a essas questões, porque o futebol paraense acaba ficando em evidência, né? E o Paysandu por muito tempo foi evidência. Eu até falei assim ontem, e assim, não com um tom de tristeza pelo clube do Remo. Pode acreditar que eu seja remista, porque eu sou um paysandu sem ser anti-remista. Falo muito isso porque era o meu avô que falava assim. Ele dizia assim, eu sou Remo sem ser anti-paysandu. Ele já dizia antes de eu escrever que era o GMC mesmo. Então assim, a exceção do Remo, na oitava de final, o Remo já tem uma tradição na Copa do Brasil, né? Ele apesar que isso é muito longo, né? Tá esporádico, assim como foi o Remo na primeira divisão. Mas eu vejo que isso eleva o futebol paraense. A chance é muito grande de eliminar o Santos. É claro que a gente tem que ter o cuidado, porque o Santos tem um nome, às vezes esse nome conta. Mas o time do Remo ele jogou muito bem. O time do Santos não veio melhor, como disse o Coronel Costa Júnior. Não é o melhor Santos que já se viu aqui. E o melhor Santos aqui já até apanhou em outros momentos. Claro que era um outro contexto. Apanhar no bom sentido, né? No jogo de futebol do Paysandu.
3: Esportivamente,
2: né? Apanhou do Paysandu aqui também. E com a galera, meninos do Santos aqui, menino da Vila, que teve até problema, né? Com o técnico Leão, né?
3: 2002.
2: E muitas situações, né? E aí, resumidamente, então o clube do Remo, ele tá fazendo história, e a história, eu sempre conto, viu, Saulo Coronel Constantino, que a história é o tempo presente. Sim. A gente tem um erro muito grande de achar, olha, a história é do passado. Não, a história é o tempo presente. A história tá no passado, com o olhar do presente, mas ela é a construção de agora, que vai colocar a Amazônia num patamar de luta, pelo menos, de um espaço da série. É difícil, cara, porque agora com grana, convenhamos que a gente vê aí Remo e Flamengo, né? Aliás, Flamengo e Palmeiras disputando um campeonato brasileiro que antes era um pouco mais equilibrado. E eu acho que também o futebol tem essa vantagem, porque é um esporte e que um coletivo funciona. A gente viu isso na Copa do Mundo com seleções, que claro que era um torneio mais curto, mas aí o Remo tem, sendo o mais curto da Copa do Brasil, mata-mata, o Remo tem muita chance, e o Paysandu precisa olhar para isso com uma visão, eu sempre digo, não antagônica, por isso que eu estou falando aqui, não só como torcedor, mas alguém que escreve, que também não quer só vender livros, porque na verdade meu livro já está para a história, eu digo que um dia ele vai estar nas bibliotecas das escolas, numa biblioteca virtual, a gente tem projeto para isso, mas as pessoas entenderem, para além do torcedor, que Remo Paysandu é uma tradição, é um patrimônio histórico cultural do Pará. E o Paysandu precisa olhar para o Remo agora, assim como o Remo olhou para o Paysandu. Eu lembro do Paysandu na Série A, comandante, o Remo ganhando o Palmeiras na Série B.
3: Sim, em 2003.
2: Que não foi fácil para o Remo, mas ganhou. O pessoal achava que o Palmeiras ia ganhar.
3: Botafogo também chegava forte, né?
2: Então,
3: Série B daquele.
2: Nós temos tradição, é isso. Nós acabamos puxando a Amazônia. E isso serve até para outro time, Saulo. Eu digo, claro, que é algo, que é algo bem, que eu já estou pensando a longo prazo, que o Amazonas poderia ver isso, com os times que estão lá também, que eram tradicionais, com o Rio Negro, o Nacional. Eu vejo o Nacional jogar com o Paysandu, é pena que foi aquela goleada, mas também colocaram...
3: Eu sou do São Raimundo para cá, o São Raimundo assustava o Remo Paysandu aqui em Belém.
2: O São Raimundo é igual a Tuna, né, comando? Tipo a Tuna em Manaus, naquela rivalidade, porque era mais Rio Negro e Nacional. O nosso amigo aqui pode até falar bem
3: vocês
2: melhor.
3: Vocês já ouviram falar no Valmir Rodrigues, Coronel Costa Júnior?
2: Valmir Rodrigues.
3: É o locutor de todas as torcidas, não é?
2: Exatamente.
3: E também de todos os programas da
2: rádio. Sal é sal, é sal.
3: Pode participar da resenha com a gente?
2: Está autorizado.
3: Valmir, estamos bem acompanhados hoje.
4: Muito bem, muito bem. Um abraço, bom dia, Gaudêncio, Coronel Costa Júnior.
3: Coronel Costa Júnior chegou por primeiro.
2: É. Já deu. Eu já estou anotado, olha, o comandante chegou primeiro.
3: E eu estava cobrando a presença de todo mundo aqui.
2: Que horas é o programa?
4: O comandante chega primeiro. Sempre... É. Abra lá, mano. O comandante sempre chega primeiro, né? Que a gente bate a continência pro chefe aí.
3: É isso. Estamos bem de convidados hoje.
4: Tá bem, o papo já começou a desenrolar muito
3: animado,
4: bem.
3: Mas eu falei que eles não vão escapar das perguntas.
4: Exatamente. Estamos aqui para ajudar, inclusive. É. Se eles quiserem escapar.
3: Ô, Mireco, impressões de ontem do Leão. A gente fez o jogo junto. Claro que uma coisa é aquela adrenalina alta, depois dorme-se, relaxa-se. E o Remo foi bem ontem, né? Poderia ter vencido o jogo. Claro, o Santos teve mais finalização. O torcedor santista lamentou o resultado, mas o torcedor do Remo comemorou. Precisa jogar na terça-feira. Mas ontem, fazendo o corte da primeira partida, o Remo foi bem, foi honesto, reconheceu as suas limitações e saiu vitorioso de campo.
4: Agora, finalizar mais, até olhei o scout inteiro, o Santos finalizou 19 vezes. Agora, detalhe, na direção do gol, apenas 3. Esse que é o grande detalhe, né? Você finalizar é uma coisa, chegar, envolver. Eu achava que o Remo, e eu acho até que em certo momento ele fez isso, ia dar a bola para o Santos esperar aqui, o Santos esperar, afinal de contas, o Santos é que é o time da casa, cobrado, não vai bem no Campeonato Brasileiro, precisa dar uma resposta, ou precisava dar uma resposta. Tinha Neymar, Gabigol e Barreal no ataque, eu acho que tecnicamente um bom ataque, isso não funcionou na prática. O Remo então descobriu que aí podia sair mais, foi quando ele começou a aparecer, fez um primeiro tempo, na minha opinião, equilibrado. Não acho que por causa das finalizações que o Santos fez, o jogo foi desequilibrado. Eu não vou dizer que o Remo controlou nada, porque o Remo não controlou nada, mas se você for olhar no geral, o jogo é mais ou menos igual. O jogo termina 54, bora fazer essa conta aí, a 46. 54 a 46, é um jogo equilibrado. Empate técnico, se você for olhar em termos de posse de bola. Aí o Remo entendeu que um empate seria um bom resultado, como foi um bom resultado. E eu usava o termo voltar vivo. Se voltar vivo da Vila Belmiro, chegar em Belém com essa condição, então imagina como vai ser o jogo da terça-feira. O Coronel Costa Júnior já até preparou tudo lá, já estou sabendo de tudo.
3: O Coronel Costa Júnior já está nervoso desde hoje.
2: Quem vai transmitir esse jogo na terça-feira?
4: Guilherme Guerreiro.
3: Já ouviu falar do Guilherme Guerreiro?
2: Do lado dele.
4: Guilherme Guerreiro estará transmitindo. Balança, sacode, estremece. E vai balançar, meu amigo, que vai estar cheio. Acho que o Saulo até falou números ontem de ingressos, né, já?
3: Ontem tivemos 14.456 lá na Vila Belmiro e os ingressos 60, aquele duplo, se você quiser dois, paga 60 em cada um, que bancada, tá 120 cadeira, se quiser levar um companheiro ou uma companheira. No ingresso, eu quero comprar só um, o Remo está ofertando 80 na arquibancada, 160 na cadeira. Para o torcedor visitante do Santos, os santistas da região norte,
2: tem muito.
3: R$160, preço único.
2: Pois é, então esse jogo da volta vai dizer muito exatamente de que como o Clube do Remo tem essa condição de classificar. Eu fiquei bastante otimista depois da partida de ontem, até porque o Santos, e eu olhei, e a gente fazia uma análise, se você for olhar o Santos individualmente no papel, é um time, eu acho que competitivo e tecnicamente igual ou superior a muitas equipes que estão na primeira página, por exemplo, do Campeonato Brasileiro. Infelizmente não deu aquela liga em campo. Queria aproveitar essa primeira fala aqui para mandar um grande abraço para o nosso amigo em comum de todos nós, nosso querido Paulo Cacheiro, falou comigo agora de manhã. Ele que.
3: Tá bom dele voltar a trabalhar já, né?
2: Já voltar a trabalhar no meio da semana, ele está doidinho para voltar a trabalhar, mas ele fica ligado aí como ele está. No estaleiro, aí eu não vou dizer no estaleiro, né? Ele está na transição, vamos lá. Ele está no NASP, né? Ele está na transição. Ele está ouvindo a rádio direto, já fez alguns comentários, acompanhou a nossa transmissão ontem, elogiou muito o seu trabalho, da Liane Coelho, de todo mundo, e está acompanhando a gente. E em breve ele vai voltar aqui no microfone, mandou um abraço ao Gaudêncio, ao Coronel Costa Júnior.
3: Grande abraço ao Cacheado. Cacheado é muito importante, inclusive na história do COPM, nessa alavancada recente do COPM, a gente agradece muito ao Cacheado, ao Guerreiro Tomás, o Valmir, Saulo Zaire, que fazem o nome da nossa agremiação, né, de esporte, agremiação social, que
1: que volta a brilhar e agora desta feita ao comando do Coronel Barra, que tem feito um grande trabalho. Aliás, lembrar, convidado nossos ouvintes para exatamente ir ao COPM. Hoje tem Marcelinho e Banda, grande atração. E olha, o Coronel Barra mudou lá o cardápio, está fazendo umas coisas muito diferentes. Baixou o preço da cerveja.
4: Meu Deus.
1: Deu a louca no novo presidente.
3: E Coronel Costa Júnior, como é que faz para ser sócio do COPM?
1: Ah, obrigado. Explica pra gente. Obrigado pela oportunidade. Na condição agora de presidente do Conselho Deliberativo, né, eu saí da diretoria, mas o COPM não sai da gente de jeito nenhum, né?
3: O meu pai, que nunca foi militar, como vocês, ele jogava o campeonato do COPM e eu acompanhava ele, só que isso faz muito tempo. Explica também essa relação histórica com a imprensa.
1: É verdade, ele, Zaire Filho, fazia parte do time do Coronel Astrugildo Piedade.
4: Que mora lá em Santa Catarina, né?
1: Está morando hoje em Santa Catarina, que sabe, está até nos ouvindo aí, que eu acompanho o futebol paraense, acompanha a Rádio Clube. E o Coronel Astrugildo Piedade, certa feita, me convocou no mesmo time de Zaire Filho.
4: Olha.
1: E assim, tem sido sempre assim, harmoniosa, tem sido sempre assim, uma convivência muito interessante, integrada, né, entre a nossa diretoria e integrantes da imprensa esportiva. Acho que isso é tema até para o doutor Itamar Gaudêncio fazer essa correlação no estudo. Sabe por quê? Porque a gente se conhece da beira do campo. Né? Eu me lembro que, até lembrando essa expressão beira do campo, certa feita comandei Santarém, fui comandante do 3º Batalhão em Santarém, fui comandante do Comando de Policiamento Regional do Oeste do Pará. E certa feita encontrei por lá o Darinta e encontrei o Belterra. Aí o Belterra, ele não sabia dizer meu nome, e às vezes Costa Júnior não é fácil, camarada, lembrar, que é um nome composto, né? Aí ele foi me apresentar a um outro amigo dele lá no campo da ABB, lá em Santarém. Aí ele disse, esse aqui é meu amigo de beira de campo, ele disse. Meu amigo de beira de campo. Porque a gente ficava desde tenente ali no Baenão, né? Remo jogando. E era essa lembrança que ele tinha, porque a gente se cumprimentava, mas pouco chamava o nome pelo outro. Ele era muito conhecido.
4: Sabia jogar, Belterra?
1: Belterra, Deus o livre, Belterra.
4: Ontem eu vi jogar.
1: Ontem eu vi o Marlon tirando a bola do Neymar, disse, porra, estilo Belterra aquela. Estilo Belterra.
3: Sem tocar, não.
1: Sem fazer falta.
5: É muito técnico, né?
1: Brilhante, brilhante. Exatamente. Belterra, Darinta, China. Olha, essa fase é a minha.
3: Entendeu? Eu não, peguei o Belterra pra cá.
5: Eu vi o Belterra, acho que o Monte
3: Alegre. Eu peguei o Belterra.
4: Eu vi o Pagani também, que era um bom zagueiro que o Remo tinha.
1: Pô, jogava, né? O fino do futebol.
3: Mas sim, Coronel, essa relação com a imprensa, o senhor já falou, e como é que faz para se associar lá ao COPM?
1: E aí, a gente informa a todos que estão nos ouvindo que é possível sim o cidadão civil, né, ou seja, que não seja militar estadual, como integrante do Corpo de Bombeiros e da Polícia Militar, poder se associar. Ele pode, através de um oficial da Polícia Militar ou oficial do Corpo de Bombeiros, ser apresentado à diretoria e participar do campeonato já próximo ano, né, Gaudêncio? Este ano o campeonato já vai entrar na reta final aí, já vai entrar para o ano que vem, 2027, pode se preparar. E olha que nós temos assim vantagens e benefícios muito interessantes para quem é associado ao COPM, é bom se informar. E aí, se me permite, Saulo, @ COPM oficial é o caminho. No Instagram a gente pode fazer com que na sua apresentação, na sua vontade de ser o novo associado do COPM, a gente possa lhe encaminhar, ou você possa mencionar quem é o oficial, vontade de ser o novo associado do COPM, a gente possa lhe encaminhar, ou você possa mencionar

0: problema, a gente programa a visita, já pode ir hoje, curte o Marcelinho, já que não foi para um balneário, curte o Marcelinho, se foi para o balneário, se foi para o Sal, volta, tira o Sal lá no COPM, tem um cardápio muito interessante.
1: Desde o café da manhã, né, comandante?
0: Desde o café da manhã, né? Lá o COPM começa muito cedo e a gente estará para receber essas pessoas em nome do Coronel Barra, o nosso grande presidente e que tem na vice-presidência Alex Gabriel.
2: É isso, Valmireco. Alguma coisa aí, Tenente Coronel? Olha, o Zé Raimundo está escutando vocês. Nosso Zé chefão lá do céu. Ex-jogador. Mandando abraço aí.
0: Hoje jogando no seu PM.
1: Treina tuna, né?
2: Seu padrinho. É, mandando abraço aí para o Tenente Coronel Gaudêncio e para o Coronel Costa Júnior.
0: Padrinho da ida dele para o seu PM. Hoje ele está no Dinamarca, né?
1: Atacante do Dinamarca.
3: Tiraram o Marquinhos Siqueira da Dinamarca?
0: Marquinhos Siqueira. Pois é,
3: o
0: Marquinhos Siqueira.
3: O Galdengol passou dois, já era artilheiro.
1: O Marquinhos Siqueira está no Fontoura, que é um time lá que... Ele tá meio por fora, assim, ele tá fazendo gol ainda, né? Tá. Só que ele gosta do Dinamarca, ele tem um amor pelo Dinamarca.
2: Como é que funciona essa estrutura lá do COPM em relação ao futebol mundo peladeiro? Hein, Gaudêncio? Temos campos, campeonato concorrido, pelo visto.
1: O campeonato, ele é muito concorrido, né? A gente tá com oito clubes. O chefe, ele fez uma revolução. Anteriormente tinham quatro clubes só. E aí, quando o chefe chegou, ele foi aumentando, né? E aí, hoje nós temos oito. O caçula é o Lauro Sodré, que é o verdão da Casa Militar, que costuma dizer isso, né? E aí, resumindo a ópera toda, esse campeonato está muito acirrado. O meu time está com 11 pontos, mas está empatado com uma galera lá. Quem está disputando realmente hoje é Real Alvorada e o Dinamarca. O Dinamarca, o que acontece? É um time que... Tem um pessoal que está com a idade um pouco maior, mas só que é técnico. Eles tocam muito a bola, o Coronel Barra, e aí...
3: Da Dinamarca, né? E o Santos?
1: Dinamarca.
3: Santos também, né?
1: Não, Real Alvorada. É, o Coronel Santos é do Dinamarca.
3: Um volante, né?
1: Ele clássico. É um volante que ele fica lá naquele meio só olhando e lançando. Quando ele não joga, o Dinamarca não é outro, né? A gente, tanto que nós ganhamos, e a gente tem um atacante, que fugiu o nome dele agora, que ele é civil, ele faz muito gol de fora da área. Então, isso aí salvou, inclusive, o time deles. Nosso time tá ganhando 2-1. Ele até, eles falam, comentam assim...
0: Acho que é o Emmanuel, né, que você tá falando.
1: É o Emmanuel. E ele é meio cabeludo. Lembra um pouco o Renato Gaúcho, o jeito dele. Né? Aí ele vai lá, pega a bola, vai tombando, vai driblando. Aí quando vem, chuta, porque eu vi o Renato jogar.
2: Eu peguei o final do Renato.
1: Pois é, mas eu gostava do jogo do Renato, porque ele era aquele drible meio, vai passando na marra. Mas ele era um cara que ele era muito esforçado, né? Eu achava. E aí o caso do Emmanuel, bateu uma bola de fora da área, estava achando que ia ganhar o jogo e aí empatou o jogo ali. E um grande clássico, porque nos outros jogos a gente não tá muito com aquela força, mas joga com o Dinamarca, parece que é o clássico da Casa Militar.
2: O Dinamarca é meu time lá de Santa Rosa, Coronel Costa.
3: Dinamarca, né?
2: Time da minha sala.
0: Ah, é?
2: Historicamente.
0: Olha aí. Lembrando, o Gaudêncio mencionando, a gente estava falando sobre associados civis, né? Tá aí o Emmanuel, é esse que foi para participar do campeonato, é um destaque lá. Da mesma forma, o Marquinhos Siqueira, triartilheiro.
3: Ele está cheio de caixa JBL lá na casa dele.
0: Exatamente.
3: Né? Toda onda de grana.
1: Ameaçado esse ano.
0: Triartilheiro,
2: Tem um ainda tem premiação boa lá, né?
1: JBL,
0: é uma JBL em core da melhor qualidade.
2: Ela parece Pernasson grandona, né?
0: É uma quadrada.
3: Bonita, assim, bonita.
0: É, muito bacana.
3: O pessoal já fala com ele no início do ano, já encomendando a caixa para ele para comprar.
1: É, mas ele tá ameaçado. Primeiro que tem um Pantera do Real Alvorada. Eu adoro comentar isso. O comandante sabe que ele na verdade, eu tô realizando o sonho de infância aqui, tá falando na Rádio Clube do Pará e os ouvintes da Rádio Clube. A voz que
2: tu nunca tinha vindo aqui ainda, Marcos?
1: Não, eu já tinha vindo duas vezes.
2: Mas né? Falando e tal.
1: Falando aqui com o Valmir, inclusive. E eu acho que não foi com o Valmir somente. E assim,
2: o Valmir tá pra comprar esse quarteirão aí, aqui da Rádio
1: Clube. O comandante me colocou no podcast. Eu falei, não, tô realizando outro sonho também, porque o podcast lembra, né? A rádio. É a rádio que é filmado, né? Então tem
2: todo mundo faz podcast hoje.
1: Pois é.
2: Todo mundo faz rádio hoje.
1: A voz que canta e fala para a planície, olha, né? Rádio Clube do Pará.
3: Tem um elogio para você aqui, o nosso querido Rinaldo Arruda, né? Tá mandando aqui o seguinte: Valmir, sou fã do conhecimento de história do Coronel Gaudêncio. E ele é o nosso comandantão. Que
1: ele é o comandantão. Tá aqui o Coronel Costa Júnior.
3: Rapaz, ele tá para se queimar.
2: Quero fazer uma pergunta séria para vocês três, que me incomoda bastante. Eu já conversei isso com meu pai faz um tempo, né? Eu, particularmente, cresci vendo o COPM assustar o mundo salonista com Alexandre Buraco, Ari Nelson. Não tinha negócio. O Remo fazia frente, o Paysandu não. A Tuna, alguma coisa.

0: parecida, mas o seu PM
1: durante o Flávio
0: nadava de braçada. Eu sou do Alexandre Buraco pra cá. Mas olha, eu queria saber por que que Paysandu e Remo, e talvez a própria Tuna, eles não têm uma sede social movimentada como é a do seu PM, como é a do Caixa Pará, como é... Me ajuda aí, Vomir.
1: Como é o Caça Zoom.
0: Como é o Caça Zoom, como já foi o Teleclube lá atrás. Por que que o Paysandu e Remo, com toda a força que a gente sabe, não consegue ter o seu PM,
2: Coronel Costa Júnior? É interessante, Saulo, lembrar-se que vai muito assim. O carro-chefe do seu PM, como é de vários clubes, é o campeonato, e nós temos um campeonato muito organizado. Nós temos um campeonato transmitido ao vivo pelo a gente chama TV COPM, que é um canal no YouTube, acompanhado pelas famílias, né? E os secadores dos outros times, aí vem aquelas piadinhas lá, né?
1: Inclusive, muito bem transmitido, narrado pelo nosso Gisel Lopes.
2: Gisel Lopes transmite, é muito bacana. Então, essa organização é interessante. Agora, campeonato organizado na região metropolitana de Bento, lembra de alguns, como a Assembleia Paraense, o Grêmio Literário Português. Grêmio, quando Assembleia, a gente fala de campeonatos organizados, a gente lembra desses três clubes, a Assembleia, o COPM e o Grêmio Literário Português. Então isso aí leva muito o associado para lá. O clube é sempre movimentado, o clube é sempre tem essa coisa da resenha após o jogo. Todo domingo nós temos uma grande atração, como hoje Marcelinho e banda, né? Sempre depois do futebol. Hoje não tem o futebol porque durante o mês de julho, interessante, o nosso clube tem essa coisa que é própria dele, no mês de verão nós não temos o campeonato por conta de que os nossos oficiais do Corpo de Bombeiros e da Polícia Militar estão empenhados na Operação Verão. Por isso o campeonato é suspenso. Mas já no outro final de semana, a coisa pega por lá, é sexta-noite, sábado manhã e tarde e domingo pela manhã.
0: Desde sexta, então.
2: Desde sexta-noite, você já pode ir lá comer aquele espetinho, aquele churrasquinho delicioso.
1: Hoje tem açaí aqui, estou sabendo que
2: hoje tem açaí. Hoje tem novidade por lá. Eu falei para ele, o Barra fez um cardápio diferente, Coronel Barra.
1: Caldeirada de filhote, já estou vendo aqui, olha, filé de dourada frita.
0: Vomir vai já largar aqui o programa e se dirigir para lá.
1: Acho que eu vou sair antes. O preço da cerveja baixou. E ainda tem a cumbuca de açaí aqui de 500ml.
0: Coronel Barra fazendo bola na torre hoje, Vomir.
1: Tomar
3: só Coca-Cola, né?
1: Já tá aqui a farda aqui.
0: Tenente Coronel Itamar Galdense, por que que o Paysandu e Remo não tem um clube com um tobogã, com um estacionamento bacana, com um restaurante legal, com um campeonato concorrido ali, desde o infantil, do mirim, do pré-mirim, do infanto, eu sou da época do infanto. Sim. Por que que o Paysandu e Remo não consegue ter estruturas físicas para trazer os seus sócios estatutários e os sócios torcedores como o seu PM?
2: E complementando a sua pergunta, né, embora centralizado, o sonho nosso no Clube dos Oficiais da Polícia Militar era ter uma sede mais próxima da capital. E aí os dois estão no bairro nobre da cidade.
3: Não, são vizinhos, né?
0: Não,
3: aliás,
0: a gente pode dividir as sedes sociais de Paysandu e Remo e o que eles poderiam e ou já tiveram aqui na saída da cidade. Aí entenda-se o Remo, né, Vomir? Que poderia ter
1: em Benfica,
0: um super clube lá movimentado, como é o seu PM, como é a Assembleia, como é o Grêmio, como é o Caixa Pará, enfim. E o Paysandu poderia ter também alguma coisa aqui na BR, em Benevides. Por que que isso não acontece? Itamar Galdêncio, explique para mim, que eu não consigo entender até hoje.
3: Eu tenho uma opinião parecida com o do Coronel Costa Júnior, e aí é necessário uma questão histórica. Começa assim. Os Remo Paysandu não começa futebol, eles estão envolvidos, os atletas são sócios. Os que jogam futebol, os jovens, eles são sócios do Remo e do Paysandu, são filhos de sócios. Então, com o decorrer do tempo, o futebol se profissionaliza.
1: Estão falando de quê? 1920?
3: Estou falando bem do início mesmo, primeira metade do século XX, que é o que eu estudei, né? Uhum. A segunda metade eu acabo estudando porque, como eu estudei o seu PM, o chefe até comentou, né? O seu PM é um clube de subúrbio, ligado à Polícia Militar, e mostra a Polícia Militar sempre ter muito próximo da sociedade. Não é um mero discurso, é uma prática. As pessoas gostam de ir para lá, né? Os convidados, mas também que os que se associaram. E Remo Paysandu perdeu isso no decorrer do tempo, mas eu creio que muito por uma questão de um capitalismo, né, que foi avançando nos anos 80, 90, porque nos anos 80 eu ouvia falar dessas questões, como o Vomir acabou de dizer, né? E eles poderiam criar isso, e poderia ser até uma base, e Saulo, Vomir, Coronel Costa Júnior, que de ter atletas, porque a gente precisa, eu acho que Remo Paysandu podem crescer na contramão desse capitalismo que temos. Nada contra Palmeiras e Flamengo, eu gosto do Flamengo, mas eu sou Paysandu realmente aqui no Pará, é o meu primeiro time, não tem outro, é o Paysandu, aí a gente vai acabar torcendo pro Flamengo, por uma questão de família, meu pai era flamenguista também, etc. Eu só tô com uma camisa da Tuna hoje aqui, que lembra o Vasco, né? Aí eu chego, olha, o chefe é Vasco. Mas não é isso, eu sempre gostei dos grandes clássicos no Rio de Janeiro, né? E eu via Romário, eu, moleque, Romário, Romário de um lado, Bebeto e Zico do outro. Imagina, esse Roberto Dinamite com Romário, num clássico de 88, eu acho que o Vasco foi até campeão. E gol no outro Cocada. Lado, e no outro, e gol do Cocada, né? É. E no outro lado, o Bebeto e o Zico jogando, né? Então aquilo era fantástico. E aí a gente olha, né, não vê grandes nomes, mas é para além dos grandes nomes, tem um futebol, que o Bebeto era um moleque, era novo ainda. É. Mas voltando para cá, então eu creio que Remo Paysandu poderiam resgatar isso, até para o sócio, ele ser além de um sócio-torcedor. Ele precisa participar e, para além disso, ter possibilidade de nós termos atletas.
0: Nós, de natação, de tudo.
3: De tudo, porque...
0: Vôlei, basquete.
3: Sabe o que era um estádio? Eu chamava de estádio, meus amigos... O estádio era um local tipo olímpico. A ideia era correr, não era só o futebol. Só que com o decorrer do tempo, o pessoal gosta de futebol. Tinha até corrida com ovos, coisas assim. E criavam coisas assim, cabo de guerra. É mais ou menos isso.
0: Tipo aquelas gincanas de colégio, né?
3: E pra voltar, tem que... fechando, né? Tem coisas que são agregadores. O pessoal que é da administração fala muito isso. Às vezes não é o lucro financeiro, às vezes é o que agrega para que o futebol cresça, já que ele é o grande carro-chefe do financeiro de um clube como o Remo Paysandu e até a Tuna, né? Olha, a Tuna, caramba, cadê os caras? O Sandro Goiano estava lá na Tuna, o Manuel estava na Tuna, e outros que me fugiram aqui, o Jobson, cadê esse pessoal?
0: Manuel, Murilo, e Jobson, Dema...
3: Velmer, pois é. Então, fantástica a Tuna.
0: Eu cresci, Coronel Castel Júnior, ouvindo que o grande CT de Paysandu e Remo era o estádio do Souza.
1: Porque eles preparavam lá e eu terminava em Remo e Paysandu. Lembrando que o Lecheva jogou lá.
3: Lecheva que fez aquele golaço. Aí tem que lembrar, como o Coronel Castel Júnior, que a gente ali acreditou, né?
1: Contra aquele, o Boca.
3: Em 2003, contra o Boca, aquele baixo, aquela entrada na área, eu falei, caramba, porque não... Eu não gostei muito da escalação naquele jogo, botar o Van Dijk e tinha
0: um garoto,
3: mas,
0: outro.
3: Mas no meio de... Eu acho que era
0: o Bruno, entrou o Bruno
3: no meio. Aí botou o Bruno, que não tinha muita... E aí, mas o gol do Lecheva, eu tava de serviço... O Van Dijk
1: cerrou a carreira naquele
3: dia, posso contar essa recomendação? Eu acho que essa vai pro seu livro.
0: Vai.
3: Essa pode ir pro seu livro.
0: Daqui a pouco a gente vai falar dessa bibliografia aí de vocês.
3: Essa vai pro livro do Comandante. Porque eu tava de serviço, o Super lotou o estádio. Eu vi um amigo meu que era remista, falei, rapaz, tu não é remista, ele correu. Ele foi ver o jogo mesmo sendo Paysandu, porque aquilo era fantástico, era histórico, né? E aí, de repente, saiu o gol do Lecheva. Aí a torcida do Paysandu me abraçou, eu fardado, e peraí. E levantou e começou, ahá, uhul, APM é nossa. Eu falei, pelo amor de Deus, viu?
1: Estava trabalhando.
3: Eu era soldado,
0: aí tem gente
3: correndo de lá.
0: Na arquibancada ou na cadeira? Na
3: arquibancada.
1: Carregaram ele.
3: Me carregaram. Ahá, uhul, APM é nossa. Aí pronto. Aí eu olhei, o tenente vai me prender. Eu nem sei o que era o tenente.
1: Já pensou?
3: Que eu fui soldado da PM, né? O que eu tirei mais na minha vida... Foi Remo Paysandu, é claro,
2: Mangueirão. Mas é interessante também, Saulo, lembrar que assim, no clube a gente não tem a estrutura das divisões de base, né? Até, como eu sempre falo, por conta da distância, a gente não criou essa estrutura aqui ao longo da nossa gestão e agora, por exemplo, Coronel Barra. Mas é sempre um grande desafio, mas lá, e o Gaudêncio pode comprovar aqui, sempre tivemos grandes revelações. Por exemplo, o Eric Douglas, associado civil, tem um filho, Zé Henrique, craque de bola, hein, Saulo? Você conhece aí o Zé Henrique, craque de bola, estava no Paysandu, hoje está no Remo. E, da mesma forma, a gente tem outras revelações, como filho de oficiais que se encontram lá, o Adaltinho lá, mas já está se formando em medicina.
0: O Coronel Barra tem um filho que joga, né?
2: Também, é o Vinícius.
0: É bom, hein?
3: Vinícius Barrinha.
0: A gente fez um jogo no
2: passado. Esteve no Remo, jogou nas bases.
0: A gente fez um jogo no passado, vou me narrou e eu comentei. Afinal, né, Valmir?
1: Foi, de lá.
0: E o Coronel Barra chamou atenção, era o capitão do time e ele interagia muito com o garoto filho, lá.
2: Verdade.
0: Era o filho dele.
3: Foi a Supercopa?
0: Não, foi a decisão.
1: Decisão do campeonato.
3: É porque nós ganhamos na máquina da Supercopa.
0: Não, mas nesse jogo tu não tava. Nesse jogo tu não tava. Eu acho que tu não tava no Alambrado.
3: Eu tava lá no Barrado, né, comando? Que lá a história do Barrado é essa, né? Olha, quem não joga vai assistir.
2: Coronel Noura, tem o Pedro Noura, que jogou também no Paysandu, nas divisões de Paysandu, né? Craque de bola lá no COPM. Então, tem vários associados que têm filhos lá. E a gente não... não aproveita Wesley, porque não tem...
3: O Coronel Wellington.
2: Isso, exatamente. O Wesley, filho do Coronel Wellington.
3: Joga então... parecido o Zé Henrique. É muito rápido, faz gol de voleio lá. Eu acho que o Valmir já deve ter visto. Tem... Joga um Tiradentes agora.
0: Valmir, por que Paissandu e Remo não tem um clube bacana assim, com toboágua, um restaurante, uma música ao vivo, para acho... movimentar aí o seu quadro no fim de semana?
1: Eu acho que a Tuna, por exemplo, vamos colocar aqui, aí o Galdêncio, historiador, sabe melhor.
0: Olha, só para ter uma ideia, nós em casa, meus pais, minhas mães, meus pais, meu pai e minha mãe, a gente, eu não sei se ainda somos sócios da Tuna, éramos sócios do Paissandu e do Remo. Eu tinha a beira daquele trampolim da Tuna, que era uma atração lá.
1: Eu tomo água ali, né?
0: Tinha um trampolim ali, que era o Olímpico, eu tinha a beira de...
1: Ainda tem, não tem?
0: Pois eu acho que tirar tem a piscina e não tem o trampolim. Mas por que o Paissandu e Remo não conseguem, Valmir Rodrigues?
1: Eu acho assim, a Tuna, por ser mais antiga, ela, se você for colocar ali nos 30, 40, 50... A Almirante Barroso, onde ela está, era uma área bem longínqua, né?
0: Era, verdade.
1: O nosso Marco da Légua, por isso é o nome do bairro do Marco, né? Ele vai até aqui só a Doutor Freitas, e daí para frente, Belém Metropolitana, né? Depois da Doutor Freitas para frente, era Belém Região Metropolitana. E a Tuna adquire aquele terreno numa chamada Região Metropolitana, que é praticamente desabitada. E aí fica um terreno grande que ela usa como espaço de lazer. Talvez esse DNA possa diferenciar a Tuna dos dois, porque o Paissandu e o Remo já não tinham. Quando eles fazem as sedes sociais, elas ficam mais centralizadas ainda, que é na Avenida Nazaré. E aí, acho que faltou fôlego para Remo e Paissandu. Pô, e agora? Nós temos os nossos estádios, nós temos a sede social, mas não temos uma campestre igual a Tuna, porque a Tuna é estilo náutico lá em Recife, né? Ela tem tudo num complexo só.
3: O esporte é assim. Tem um náutico em Fortaleza também que eu conheci, que é assim.
1: O Palmeiras já foi assim também, né?
3: O náutico lá, antigo, náutico.
1: É antigo, né? Tem um bairro ali, né?
0: No Meirelles, o náutico.
1: Exatamente, lá no Meirelles. Aí eu acho que depois do que os anos passaram, 60, 70, 80, ficou mais difícil para adquirir. O Remo teve aquela tentativa no início dos anos 90 com o Raimundo Ribeiro ali na presidência do Remo, adquirindo aquele terreno lá em Benfica, e o Paissandu nunca ousou cogitar, pelo menos que eu saiba, uma sede campestre, que hoje seria era um investimento alto. Eu acho que só uma parceria com um grande parque, de repente, pode acontecer. Imagina que um parque desse que investe nesse tipo de entretenimento pega uma marca já consagrada, como Paissandu e Remo. É uma coisa assim.
0: Parque temático da Amazônia. Temático, eu lembro do Paissandu no início dos anos 2000 fazendo tipo uma parceria com o Teleclube.
3: Eu lembro, sim.
0: Mas é uma coisa que não evoluiu,
3: também,
0: né?
3: Também não evoluiu, né? E assim, é como o Valmir está dizendo. No início, até o nome não era nem estádio, eu até relembrando aqui, era Praça de Esporte.
1: Praça de Esporte.
3: Que ele chamava. É o que saía no jornal, porque era pra ser tudo, né? Então, até ter piscina olímpica, essa que era a ideia. Por exemplo, imagina ali onde está o estádio do Remo, que também, seguindo o que o Valmir falou, que é um local que era longínquo. O bairro do Marco todo era cheio de sítio, né? Passava o trem, só ia melhorar a cidade, né, o que se chamava de Avenida Independência, passando ali São Brás. Ou seja, porque Canudos era o bairro do pessoal que foi lutar em Canudos, os soldados da PM. Aí, e outro,
1: Canudos, né? Que deveria ser chamado de Queluz, né? Depois eles mudaram para Canudos. Tanto que eles construíram a primeira de Queluz e a segunda de Queluz. E ficou lá.
3: E é um local de muitos cearenses também. Então era uma área muito suburbana, que é o pessoal que vinha do Latex e tal, explorar borracha. E a Avenida Independência não é essa que a gente conhece hoje. É o que é hoje lá a Magalhães Barata, que pega Nazaré. Ali era a Independência, tinham até cafés, etc. Então, para cá era tipo sítio, mas tinha local da elite e tal. Por exemplo, a Aeronáutica, ela guarda ali um casarão ainda, que é um casarão antigo da época do trem, né, da borracha.
1: Bem aqui ao lado do IPAMB tem uma casa que é de 1914, construída por um espanhol. Bem aqui do lado, tá à venda.
3: Ainda tem as de 1909 aqui no lado,
1: 1909,
3: né?
1: 1909, melhor dizendo. 9, é essa aqui.
3: Ah, essa daqui, casarão. Essa casa é excelente, isso aí. Bom,
1: era uma elite aqui nessa região.
3: E ele fez essa casa aqui, Comandante Costa Júnior, ele foi em homenagem à mulher dele, né? É um engenheiro. Mas o que eu estou querendo dizer? Que dava para ter feito nesse início. Só que aí, como foi falando, foi aperfeiçoando, a Tuna ficou mais distante ainda. E a Tuna, o estádio da Tuna é de 35, se me faz a memória. É só na década de 30 que a Tuna vai criar lá o seu campus, a Praça de Esportes.
1: Dizem que os locutores da época aqui da Rádio Clube diziam assim: o jogo será realizado no longínquo estádio do Souza. Era assim o termo. Estádio do Souza, os clássicos eram todos lá, né?
3: Só para ter uma ideia.
2: Valmir, Saulo, estão ouvindo a gente o Coronel Cirotô, secretário de Administração Penitenciária do nosso estado. Maravilha. O Rinaldo da LS Solar, lembrando que o seu OPM tem é o primeiro clube da região norte a ter energia solar 100%, que absorve toda a energia, a demanda de energia do nosso clube. E o clube, inclusive, foi premiado por isso, pelo Sindicato de Clubes Sociais do Estado do Pará.
0: Maravilha, maravilha. É isso, rapaz. Coronel Costa Júnior com a gente, Tenente Coronel Itamar Gaudêncio, Golden Goal também, marcando presença aqui.
1: Eu acho que é mais, eu acho que é mais enfeite do que prática.
3: Não, ele já... Vamos classificar para o mata-mata.
0: Ele já se defendeu, né, Saulo? Ele já explicitou aqui tudo. E o Coronel Costa Júnior
3: confirmou. Mas eu nem falei que fui para a escolinha. É, a escolinha dá jeito, só não dá pra ser craque.
1: Jogaste na escolinha do quê?
3: Foi, não, fui treinar, fui fazer o que chama... Como é que a gente chama um treinamento específico de...
1: Uma peneirada?
3: É, não tem peneirada,
0: uma assessoria, pra 49 anos. Uma assessoria esportiva com ênfase no futebol.
3: É, aí o cara treina a parte física.
0: Condicionamento físico.
3: Fiz o meu TAF da PM na promoção para tenente coronel, só treinando futebol. É pesado, aquilo é muito enjoado, porque sobe, pula os negócios ali que tem lá, corre. Aí, só que depois tem um dia na parte técnica, Valmir. Aí tu começa, aí o amigo meu, que o Gilberto, deve estar escutando a gente.
0: Aí fica mais caro, né?
3: Aí ele chega, tá matando bola no peito, que coisa estranha, tô voltando. Ei, rapaz, tô treinando. Coronel Costa Júnior. Ele falou, vai ter uma no seu PM. Vai ter uma no seu PM. Isso,
1: mas isso. Olha, o cara aprende, os europeus não eram nada, não estão ganhando tudo que é Copa do Mundo.
0: Tem cara que aprende a dançar depois de velho.
3: Eu achei os africanos também, na Copa do Mundo agora.
1: Os africanos precisavam de uma oportunidade, né? Quando as coisas espalharam e globalizaram. Porque os africanos sempre tiveram aquela ginga, sempre foram, né?
0: Os japoneses deram trabalho pro Brasil. Também.
3: Aprenderam, né? Inclusive,
0: organizado.
3: Se for ver historicamente, foi um dia desse, inclusive, que foi pra lá. Década de 80,
1: final 90.
3: Da década de, início dos 90,
1: no
3: né?
1: Início dos anos 90.
3: Aí virou cano de cara, que ele levou o Alcindo pra lá.
0: Leonardo.
3: Leonardo, aí pronto, time... O Japão, ele falou, inclusive, se o Japão ganhar do Brasil, eu vou ficar feliz. Não, nada contra, mas eu vou ficar feliz porque ele foi lá, né?
1: Não, eu entendo ele. Não, ele é mal entendido no Brasil, mas eu entendo. Ele está falando de forma global, de uma coisa que não existia, que ele implantou e que faria uma ferida daquela. Mas só que tem gente que não entende.
3: Os caras gostavam de beisebol.
1: História, né?
3: Os caras gostavam de beisebol. Que é, eu morei em Tomé Açu, e como Luiz Costa Júnior, lá tinham vários campos de beisebol. O cara não colocava futebol.
0: Colônia japonesa é muito grande em Tomé Açu, de
3: muito
0: fato.
3: Forte. Muito
0: uma
3: forte.
0: Das maiores do Brasil.
1: Terceira,
0: né?
1: Do Brasil.
0: É, exato.
3: Ali, inclusive,
0: São Paulo, Paraná e aqui,
1: exato,
0: né?
1: Exatamente.
3: Ali, inclusive, foi um. Eles querem uma identidade, meio que o contrário, porque lá, uma curiosidade de história aqui. Segunda Guerra Mundial, eles viraram prisioneiros. Porque teve um momento que o Brasil não estava na guerra, aí depois o Brasil passa a fazer a guerra e criaram um campo de concentração. Até um tempo desse tinha um hospital lá que era o campo. Aí nisso cria uma identidade, que está todo mundo junto ali sofrendo, né? Claro que não é um campo de concentração nazista, mas eles eram prisioneiros. Aí depois disso, o Brasil ganha, os Estados Unidos ganha a guerra, os aliados, e aí eles ficam livres. Então o Japão passa a ser aliado americano.
0: Bora fazer o seguinte então, Coronel Costa Júnior, seu PM. Daqui a um tempo, SAF, o Valmir Rodrigues vai ser o assessor de comunicação, o Golden Goal, o Tenente Coronel Itamar Gaudêncio, vai ser o homem ali, Relações Públicas.
1: É o presidente da SAF.
0: Presidente da SAF. É.
1: Deixa eu ver. E agora?
0: Não, o presidente... O presidente...
3: Reinaldo Arruda.
0: Não, aí agora vai ser com você.
1: Ah, é, o patrocinador. Patrocinador master.
0: Super CT do seu PM e uma parceria com o pessoal de Tomé Açu lá, com os japoneses, com a galera ali
1: tem
0: da Java.
1: Tem mala ali, tem mala.
3: Tem, lá tem. Tem. É pimenta do reino e o outro, né? O óleo.
1: Mangostão, ali tem rambutã, essas frutas híbridas, né? Que agora. Outro dia eu estava conversando com um produtor de. Um grande produtor aqui da Ceasa, de frutas e tal. E eu perguntava por que, que o preço do mangostão e do rambutão e da pitaia, lembrei agora. E da pitaia. Por que, que a pitaia fica tão cara e às vezes fica variando de preço, mas não baixa de 15? Aí ele falou assim: você. É, fica ali, aí chega 27, 30, né? É gostoso, eu acho legal, mas 15 para baixo não dá. Aí ele falou o seguinte: essa fruta, que é uma fruta feita aqui no Pará pelos japoneses, né? Uma fruta estudada e feita aqui, que eles chamam de fruta híbrida, por sinal, com teor de vitamina C absurdo, né? Ele disse que essa fruta foi mandada para experimento, para degustação em São Paulo, e sabe o que aconteceu? Os paulistas adoraram. A demanda toda praticamente vai para lá, porque o mercado paga melhor. E aqui, por causa dessa escassez, acaba ficando mais caro. Ou seja, esse
0: é igual a nossa energia, né? Igual a nossa energia elétrica, que é hidrelétrica, né? A gente paga mais caro produzindo aqui.
1: E se eu te disser que quase todo dia falta luz em Tucuruí, o pessoal não acredita.
0: E chove também só 6 meses no ano, dia sim, dia não lá.
3: Caramba,
2: Interessante, interessante essa resenha, Saulo. Parabéns aí, conhecimentos aqui.
0: Aqui que a gente é, show.
2: A gente não teria se não viesse domingo.
0: Problema hoje do Valmir é, o problema do Valmir é só chegar aqui na, na empresa.
1: Por isso que eu cheguei atrasado.
0: É, muito longe. O ônibus dele demorou, não tem metrô ainda.
1: De novo atrasado?
0: O Uber, só o Uber negando, né, Valmir?
1: Uber me
0: a chamada, a corrida. É isso, estamos com o Igor Oliveira, falando em transporte aí, qualificado. Igor Oliveira, nosso comandante da nave, às 9h55.
1: E o Pombo, né? Cadê o Pombo?
0: Minutos, na hora certa, da RBA TV, afiliada à Band, canal 13. O Mr. Pombo foi pro intervalo estratégico. Então, e o DJ Antônio Francisco também está te escutando, Valmireco, neste domingo de manhã. É um agosto com cara de julho, né, Galdense?
3: É, não, ainda mais que o comandante Costa Júnior já convidou a galera para ir pro COPM, né? É, quem quiser participar, que eu ia até dizer, é um clube que desde os anos 60, o clube vai fazer 66 anos agora, 25 anos. De setembro, né, grande comemoração, né, comandante Costa Júnior?
2: É, exatamente, dia 25 de setembro, amigo Saulo e Valmir, nós temos 25 de setembro, que é a data que se comemora, né, a criação da nossa corporação, e a parte histórica fica com o Galdêncio aí. Mas o que se tem é uma grande solenidade militar pela manhã, normalmente pela manhã. E neste 25 de setembro, o Coronel Barra já está convidando para o baile das Estrelas. Tá, que desta feita certamente ocorrerá lá no Hangar Centro de Convenções. E o Coronel Barra já está trabalhando nesse sentido.
1: Já tem atração? Já temos a atração do.
2: Não, ele ainda não revelou a atração.
1: O Coronel Barra. O passado foi o Rod Hanna, né?
2: Foi o Rod Hanna, foi a grande atração.
1: Excelente.
2: Foi uma grande atração. Já tivemos o W, né?
3: Chefe Sambu,
2: W,
3: Paulo Ricardo.
2: Paulo Ricardo
3: foi um excelente show aí.
2: Taboiô foi indicação do Coronel Sirotô, que nos ouve nesse momento, foi grande atração. Vidiana também foi lembrado
1: por ele. DJ lá, o Sirotô, né?
0: É. Eu era pequeno, o Taboiô era sucesso assim, absurdo. Continua sendo, né? Mas nessa época.
1: Mas não, aí,
0: tanto que a minha cabeça era um pouquinho menor, o Taboiô
3: estourado. Esse dia aí foi muita. O pessoal. Foi muito nostálgico, assim, no melhor sentido da palavra, porque foi um grande show.
2: Então que as pessoas reservem a data, né? Save the date, né? Salve essa data, 25 de setembro, será uma sexta-feira. Estaremos comemorando o aniversário da nossa corporação, a comemoração da promoção dos oficiais do Corpo de Bombeiros e da Polícia Militar, da nossa querida corporação, que faz aniversário nesse dia. E vamos, então, fazer uma grande festa, se Deus quiser, estaremos lá. E quero contar com a participação do Saulo Zaire e do Valmir, eles que já fazem parte dessa família COPM.
1: Saulo já está reservando, inclusive, o seu terno alfaiataria Ricardo Almeida.
0: Tem que alugar uma, né? Ricardo Almeida da Seleção Brasileira.
1: É, estou sabendo.
0: É, rapaz. Eu fui querer dar uma de bacana uma vez para cima de um vizinho meu com aquela marca do jacaré, né? Ele, rapaz, isso aí ninguém usa, agora é Ricardo Almeida. Eu fui pesquisar o que era Ricardo Almeida.
1: É fácil,
0: a meia custava uns R$300.
1: Só meia.
0: Olha o Valmireco, tá vendo? Só o estilo. Valmireco sabe das coisas. 9h58, hora certa, RBA TV, afiliada Band, canal 13. Daqui a pouco tem, Valmireco. Hoje, mais tarde, bola na torre, 22 horas,
1: 22 Valmireco. Horas, preparando tudo já a produção com a Lúcia César, comigo, com o Guilherme Guerreiro e o Gerson Nogueira. Vamos.
0: E o Tomazão, nada de trabalhar,
1: Tomazão, hein, Tomazão, rapaz, ele tá dando migué. Ele vai aparecer na terça-feira para dar um abraço no Coronel Costa Júnior, lá no Mangueirão, que a cabine fica ali colada. Ele vai estar lá.
0: Então pronto. 9h58, vamos que vamos. Primeiro intervalo, futebol debate. Programa bom, bem frequentado, e você fica com a gente. Tem o Clube Notícia com o Érico Macedo já, a segunda parte do nosso, do meu, do seu Futebol Debate aqui na Rádio Clube.
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5: Em Belém, são 9h58.
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5: Mega Sena pode pagar 100 milhões de reais neste domingo.
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5: Tempo ensolarado aqui na Avenida Almirante Barroso, neste momento na capital paraense, 29 graus. O recesso parlamentar terminou ontem, sábado, dia 1º, mas deputados e senadores só voltam ao trabalho em Brasília no dia 10 de agosto, quando está prevista a primeira semana do chamado esforço concentrado antes das eleições de outubro deste ano. Em ano de eleição, o Congresso costuma ficar esvaziado, já que os parlamentares se dedicam à campanha eleitoral em suas bases políticas. Além disso, o período das convenções partidárias que definem os candidatos e as coligações para o pleito acabam na próxima quarta-feira, dia 5. E a Mega Sena pode pagar 100 milhões de reais para quem acertar 6 dezenas do concurso 3.039 a ser realizado neste domingo. O sorteio ocorre a partir das 11 da manhã, com transmissão ao vivo pelo YouTube da Caixa. As apostas simples foram encerradas às 22 horas de ontem. A comercialização dos bolões no canal eletrônico, no entanto, será encerrada 15 minutos antes do sorteio, ou seja, às 10h45 deste domingo. No sorteio da última quinta-feira, ninguém acertou as 6 dezenas sorteadas no concurso 3.038 e o prêmio acumulou para hoje para 100 milhões de reais. 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Eu volto em uma hora com mais notícias.
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8: 10 horas.
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0: Sim, sou eu aqui no Futebol Debate com o Tenente Coronel Itamar Galdense, o Tudante Barra Bicolor e o Coronel Costa Júnior, nosso convidado especialíssimo aqui, rapaz, parceiro da casa, assim como o Tenente Coronel Itamar Galdense. E a história aqui da PM, do futebol paraense, também é pauta. Falando em história e futebol paraense, Coronel Costa Júnior, fale aí da sua bibliografia, você que é um cara estudioso, acostumado aí com boas conversas, né? Fora dos quartéis, dos estádios, dos estúdios. O senhor tem algo registrado aí, né? A sua bibliografia é bastante densa e deveria ser mais conhecida, como disse o Galdêncio nas escolas e universidades. Fala um pouco desse teu trabalho aí, fora do trabalho militar.
2: Certo. Saulo, eu frequentei a Academia de Polícia Militar do Barro Branco, em São Paulo, e eu percebi que as nossas atividades, embora fossem assim com muita adrenalina, né, na formação de oficiais, lidando com armamento, tiro, com essas questões militares, né, muito sérias, de muita energia, né, de muita exigência, né, da nossa participação nos cursos, o curso militar também ele tem algumas coisas que, vista de fora ou contada depois, elas se tornam muito engraçadas. Situações que parecem muito engraçadas, né? Uma vez eu estava até vendo uma entrevista do Chico Anísio ao Jô Soares, né? No famoso programa Jô 11:30, ainda no SBT, o Chico Anísio falou que a piada começava pelo fim. Acontecia um fato engraçado, ele contextualizava. E aí eu comecei a coletar aquelas coisas, aqueles fatos inusitados que aconteciam na Academia de Polícia Militar. Eu anotava na última página do caderno de 8 matérias. Comecei a ajustar esse material e disse uma vez a um colega que iria lançar um livro. E ele disse que não acreditava que realmente essa coisa de autobiografia não rendia. Eu disse, não, isso não é uma autobiografia, eu vou contar a minha história, né, dos 30 anos de Polícia Militar, e na época eu estava na chefia do Estado-Maior Estratégico da Polícia Militar, e aí lancei o livro. Aí acabei batendo o recorde numa livraria de Belém, do lançamento, que tinha o maior número de exemplares comercializados nesse dia, que era o Jarbas Passarinho. E aí o meu livro, que não é uma autobiografia, mas que eu conto as histórias ao longo da minha carreira, é o A Caserna Fora do Sério, o lado cômico da vida policial. E esse livro foi lançado em 2013 e até hoje repercute, as pessoas me cobram uma nova edição, né, e eu já estou preparando uma situação em que o próprio policial militar vai me contar. Eu vou dar o crédito ao policial que contou. Se a gente rodar o interior do Pará, conversar muito, com, né, um sargento da reserva, subtenente da reserva, um oficial da reserva, eles vão me contar muita coisa. E o que eu estou já ouvindo, já estou colecionando para uma nova edição. Além de, claro, ter a possibilidade de lançar um livro técnico, um livro baseado nas iniciativas de segurança pública na base da prevenção. Então, são essas duas circunstâncias. E aí, quando citam aí, eu sempre sou cobrado, né, a contar um caos, né? E a gente... Tem uma que eu inseri, viu, Saulo? Porque, na verdade, não foi entre militares, mas contado por militar. E lembrando aqui o Repá, Gaudêncio é mestre, doutor em história, né? E sempre no Repá a gente se reporta ao Gaudêncio, né? Certa feita, dois torcedores, né, já virou piada de mesa de bar, né, dois torcedores do outro lado, lá na ilha do Combu, vieram ao estádio do Remo. Na época ia ter Remo e Paysandu no Baenão. E os dois resolveram vir naquele casco, naquela canoa, né, remando e tal. Só que um dos compadres lá percebeu que o casco estava furado, né, e ele disse que ele viria no remo e o colega vinha tirando a água de dentro na cuia, né? Só que chegaram atravessar aí a Baía do Guajará, chegou lá no Baenão, um deles estava uniformizado do remo, entrou pelo lado do Almirante Barroso, que é a torcida do Paysandu. Rapaz, o camarada que estava com a torcida, com a camisa do remo, ele foi espancado, porque foi identificado na torcida do Paysandu que ele era do remo. E ele estava junto do colega: e tu aí, pô, tu é do remo também? Não, eu sou da cuia. Ele vinha tirando a água de dentro. Ele não era da cuia.
3: Tem alguma história? Essa vai para o chefe, vou me... na verdade, eu já estou me convidando aqui, disse: chefe, vamos fazer a sua biografia, que eu acho que rende muito. O chefe está contando uma parte, porque tem muita coisa que na biografia dele pode ser técnica. Uhum. Por exemplo, não sei se eu posso falar, né? Mas
2: Saulo autorizou.
3: Já comecei, né? Por exemplo, a questão de prevenção, a questão de bancos. E muita gente não sabe, mas ele trabalhou isso em Santarém, e aí não é contado, e tecnicamente ele é um homem da polícia comunitária, ele sempre foi muito próximo às pessoas. Eu tenho um artigo de um livro sobre esporte e lazer, que foi fruto do meu CAO, e fui para a Bahia apresentar E ele virou livro da Universidade Federal do Pará, da Universidade Federal da Bahia, baseado numa experiência do Coronel em 2010, mais ou menos, com garotos que jogavam bola atrás do... fazia uma ginástica.
2: Uma base comunitária,
3: né, comando? Que é interessante. E isso não é contado, eu falei pra ele. E, claro, ele um escritor, como o Coronel Costa Júnior, ele vai escrever de várias situações. Ele pode, ele tem essa liberdade. Mas eu digo que essa biografia dele renderia muito, que as novas gerações vão saber quem foi o Coronel Costa Júnior.
1: É verdade.
3: No sentido da questão da prevenção.
1: O Saulo foi tentar olhar o currículo ali, quase que não cabia aqui. Agora, Coronel, tem alguma...
0: O que me chamou a atenção foi o curso no Japão, Coronel, de Polícia Comunitária. De
2: Policiamento Comunitário.
0: Que é a grande... Como é que eu posso falar, Vomir?
1: Revolução?
0: Seria... O grande marco, né, para a segurança pública, você trabalhar lá na categoria de base da área de risco para evitar aquela progressão da violência, né?
2: É, identificação do problema.
0: Inteligência, com conversa, com diálogo.
2: No sistema de segurança pública, a Polícia Militar é o órgão mais capilarizado na comunidade, identificador de problema, né? Então, nem todos os problemas a polícia pode resolver. Como esse caso que o Galdêncio falou, eu identifiquei um problema lá na base comunitária, lá da Terra Firme, né? Onde as crianças lá saltavam numa tábua, apoiada numa mola, e davam um salto que a gente chama mortal, né? Que a gente observava aquela vontade de participar de uma Olimpíada, o sonho de poder estar...
3: Treinar, pelo menos, no clube, né?
2: Ser aproveitado de alguma forma, né? E assim, aquilo não é para a Polícia Militar fazer, né? Então a gente cedia lá um espaço para eles ficarem lá, que era uma brincadeira, um lazer. E não é um trabalho identificado... É um problema identificado por nós, a ausência de espaços para a prática de esporte. Mas aí, não é a nossa praia, então nós temos que levar para a secretaria competente. No estado, a Secretaria de Esporte e Lazer. Mas podemos ser esses identificadores, esses encaminhadores, né? E a Polícia Militar, como é muito próxima da comunidade, ela identifica problemas e ela encaminha soluções também pela sua efetiva participação na comunidade.
0: É isso, rapaz. A PM do estado do Pará, que tem o Tenente Coronel Galdêncio como historiador, artilheiro, e com trabalhos consideráveis publicados. A gente fez uma entrevista, não foi, Galdêncio? Lá na Batista Campos, por ocasião do aniversário de Belém, e a gente enfatizando as evoluções de Curuzu e Baenão com as torcidas, né, vindo junto. Fala um pouco disso, eu sinceramente não me lembro muito do que foi abordado, mas foi Curuzu, Baenão e esse crescimento de Belém a partir de Paissandu e Remo, né?
3: Antes, deixa eu mandar aqui um abraço.
0: Mande dois,
3: para
0: três.
3: Letícia Galdêncio, né?
1: Historiadora,
3: conheci ela porque a gente tem essa... Nós nos conhecemos, eu era cadete, comandante, em 2007, segundo ano da academia lá da Fontoura, no IESP, e ela é professora de história, já dava aula na UVA e tudo mais, e pesquisadora do futebol feminino. O futebol feminino não tem só uma dificuldade no campo, na prática, mas também até na pesquisa. Eu e ela participamos do Setor Norte, que é um grupo de pesquisadores que é dessa área da comunicação, viu, Saulo? E aí nós nos conhecemos, ela é Remo e o Paissandu, no casamento ela botou um bonequinho lá de eu de Paissandu e ela de Remo, né, e tudo mais. A partir daí, três filhos. Saulo, a pesquisa rendeu muito, né?
0: O resto é história.
3: A família cresceu, exatamente. O resto é história. E aí, também um abraço pro Saulo Galdêncio, que deve estar nos ouvindo lá.
1: É,
3: e
1: a Maria
3: é Saulo Galdêncio.
0: Saulo geralmente dá trabalho.
3: Ele dá trabalho. Mas ele é no bom sentido, ele tá lá no Rego Barros, a gente aperta ele porque eu estudo que é o caminho, né? E a Maria Galdêncio. O Samuel já tá no céu, né? Então, a gente conviveu com ele 9 meses, mas a gente lembra, né? Porque ficou uma identidade da família. Então, gerou três filhos.
1: Mas a Maria é historiadora mirim, já.
3: Historiadora mirim.
2: Melhor qualidade.
3: O comandante Costa Júnior, que ele, olha, ela tem um futuro nisso aí. E aí, ela gosta. Na verdade, é uma curiosidade de criança, né? Que a gente acabou destacando ali. Bom, mas perguntar, feito os abraços aí, viu, Letícia? Tamo
0: aqui. Só um parêntese, o William Bonner fala que um grande jornalista, um grande comunicador, ele tem que saber muito de português e história.
3: Todos.
0: Falou isso para o Matal de Marília Gabriela, inclusive.
3: Eu acho, por exemplo, que o Valmir sabe muito de história aqui. Ele me lembrou uma coisa, a primeira vez que eu vim aqui, sobre torcida organizada e tal, ele falou do mito das torcidas, como é que começou, né? Que as mulheres torciam. Uhum. E aí eu fui lembrando, é verdade, nos jornais eles. Não sei, mas eu não estava lembrando, Valmir. Então, o jornalista sabe muito de história. A maioria que eu conheço. Agora, num evento que eu fui apresentar sobre o seu PM, Coronel Costa Júnior é ciente, é um grande evento nacional de historiadores do esporte. Nós tínhamos jornalista. A Milene estava lá falando sobre futebol feminino, uma tese de doutorado na área da comunicação, né? E eu falando sobre o seu PM, 66 anos do seu PM, e um destaque muito pro futsal, né? Então, o jornalista aí acaba sabendo muito de história, e o português por conta da língua, né, materna, que sabe pra caramba, né? Mas falando...
0: Teus livros?
3: É, cara, eu tenho um bocado. Tenho sobre esporte, livros, só eu mesmo escrevendo, eu tenho dois, que é o Futebol Suburbano e Festivais Esportivos, que foi fruto da minha tese de doutorado. O outro é o Repá... Repá aqui em Belém do Pará, eu tenho
0: começo do Repá, né?
3: Diversão, rivalidade política, os festivais esportivos no Repá.
0: Esse é muito interessante, festivais esportivos.
3: Tu me disseste que eu não tinha pensado, que eu fiz uma arqueologia do futebol, uma antropologia do futebol.
0: Aquele exemplar que você me presenteou, ele foi parar em Brasília. Ele está hoje na sala do Denilson, que é um cara que hoje é vice-presidente da RCPN, que é a Rede Nacional de Comunicação Pública. Ele viu o livro, um bate-papo, disse, você pode me doar isso aqui? Ou seja, gatilho para um monte de coisa.
3: Quando eu trouxer outro, já vou lhe presentear.
0: Presentear o Saulo. Muito bom esse livro.
2: Saulo.
0: Opa!
2: Valmir. O Caldense é um grande historiador, um grande estudioso, né, inclusive do nosso futebol. Era interessante, ele tem projeto. A gente vai em vários estádios e vê o Museu do Futebol, né? Era interessante que a gente pudesse ter no nosso estádio, no nosso estádio
0: oficial. Uma espécie de curador desse projeto aí.
2: Exatamente. Né, e aí, Caldense, isso é possível?
3: É possível porque o projeto está pronto, né? Eu apresentei para o comandante Costa Júnior também. Tem outros profissionais da área. O Museu do Futebol é o estilo do que tem lá no Pacaembu.
0: Exato. Não sei se
3: vocês já foram lá, né?
0: Aquela viagem, aquele tour guiado, né? Com vídeo, com
3: áudio. Aí eu fiquei imaginando. Dizem que a gente tem que visualizar, né, comandante? E Valmir e Saulo. Da gente visualizar o que vai acontecer e dar certo. Eu sempre fico olhando assim, olho pro Mangueirão. O Mangueirão tá bonitão, tá no estilo do... Dessas arenas, não perde para essas arenas.
0: Você quer ver uma coisa? Semana passada fez contato comigo o Marajó. O Marajó que jogou no Remo, né? Sim, nos anos 70.
3: Zagueiro, né?
0: 77, 78, 79. Depois foi pro Vasco, jogou no Palmeiras, foi pro Santo André, fez história no Brasil. Mora em Abaetetuba. E aí ele falando comigo, ele falou: aquele gol que é uma decisão de turno em 1978, ele faz contra o Paysandu, que ele dribla todo mundo, né? Que ele faz uma jogada ensaiada, Bira e Júlio César saem para tirar o impedimento e ele aparece sozinho na cara do Reginaldo e faz o gol. Esse gol está no YouTube, mas ele disse, esse gol não tem narração. Eu queria que você colocasse uma narração sua em cima desse gol. E eu tenho o vídeo. Assim que eu ficar bom do nariz aqui, que fica parado de ficar entupido, eu vou fazer essa narração para fazer 100%.
2: Mas já vai ter sal?
0: Não. Vai ter. Vou perguntar para ele se ele quer com sal ou sem sal. Naquele tempo era garoto, né? Porque o Marajó me conhece desde garoto, porque a gente era lá do Monte Pio. Ali o Marajó morou, ali no Monte Pio, né? Ele tá sempre ouve a Rádio Clube, se ele estiver ouvindo lá em Abaetetuba, um abraço para ele. Eu não vi o Marajó jogar nessa época, mas depois que ele volta aqui para o Pará em 87, que ele joga no Paysandu, vi muito o Marajó ser jogador do Paysandu. Mas eu vi depois ele pela televisão e outras equipes, pelo Remo. 77, 78 ali, eu não lembro muita coisa. Então é um gol histórico, antológico, bonito e verdade, que precisava desse registro. Então o museu, de repente, pode resgatar esse tipo de coisa. Pode dar vida para um monte de coisa que muitas crianças da época, como era o meu caso, não viram, né?
2: Esse gol foi interessante, Valmir, porque ele... Todo mundo se preocupou com os atacantes. Gol do Fantástico, hein?
0: Gol do Fantástico.
2: Me lembro bem. Ao invés de fazer a jogada com os atacantes, fizeram com o zagueiro. Eu acho que ele mesmo lançou a bola para ele. Ele jogou na frente, correu atrás.
0: E dribla todo mundo. Agora fica o Paysandu com a chamada linha burra. Geralmente a linha burra tem 3-4 jogadores. Esse tinha praticamente todo o time do Paysandu em linha. E aí ele faz essa jogada e aparece na cara do Reginaldo. Ele sai lá quase do meio de campo.
2: Ele era chamado quarto zagueiro.
0: Ele sai lá quase do meio de campo. E ele era garoto, tinha 19 anos.
2: Eu vou te falar que, por exemplo, o Marajó, ele esteve lá pelo Jurunas. E também na sua adolescência, o apelido dele era Pneu. Porque a gente botava ele dentro de um pneu de caminhão e empurrava lá pela rua Mundurucus, lá pela Roberto Camelinha, no bairro do Juruna. Essa época também era nosso contemporâneo, o Careca. O Careca que jogou no Paysandu, fez no história também no Remo, pois é, o Careca.
0: No Santos.
2: E essa fase é uma fase que eles são um pouco na minha frente, que eu entrei, eu fui jogar futebol levado por um colega do colégio. Colégio Deodoro de Mendonça, fui jogar lá no Remo.
3: Isso é artilheiro,
2: que era o quê? Não, lateral direito. Treinador Socó, meu amigo Saulo. Socó era treinador do Remo. E eu fui lá, aprovei e comecei a jogar no Remo. Só que eu saí porque eu fazia o curso de jornalismo na Universidade Federal do Pará com meu amigo Zaire Filho. Aí eu abandonei o futebol. Se fosse hoje, eu abandonaria a faculdade.
0: E esse curso de jornalismo lá na Universidade Federal do Pará, vocês foram os primeiros alunos, né, Coronel?
2: É, exatamente.
0: Meio que montaram o curso, né? Ajudaram a construir o curso.
2: Sim, verdade. É verdade. Até porque o curso não era nem reconhecido no Conselho Federal de Educação. Foi uma batalha dos estudantes na época, anos 80, né? Batalha dos estudantes na época, e de fazer manifestações para que isso acontecesse. E aí veio uma exigência também que os profissionais de comunicação fossem contratados, jornalistas formados, né? E hoje a gente tem aí nas mídias sociais, né? Todo mundo é um repórter, todo mundo é um apresentador, né? E assim, vai pelo talento, né? E antigamente a valorização do profissional de comunicação era exigência do seu certificado, do seu canudo, do seu diploma de comunicação social.
1: O que ainda é muito discutível, né? A gente tem muitos... claro que acho que eu sou a favor da democratização da comunicação. É sempre muito interessante você... acho que a comunicação é o caminho para muita coisa, mas é preciso que se coloque também... Eu não vou falar em linha editorial, mas eu vou falar em limites, né? Porque a gente hoje tem aí uma pulverização de pessoas. E infelizmente, são maldosas, estão enfronhadas dentro da comunicação e acabam sendo nocivas. Mas, no geral, eu acho que a democratização é muito importante.
2: Isso, exatamente.
0: E a comunicação da PM do Estado do Pará hoje com a sociedade? Com podcasts, com redes sociais? Como é que anda esse movimento aí, Coronel Costa Júnior?
2: Olha, nós fizemos recentemente, pelo Clube dos Oficiais da Polícia Militar, né, um podcast que se tornou assim, uma referência para os nossos associados de ter as informações a respeito das atividades do clube, as atividades sociais, esportivas e também das informações administrativas. Isso nos deu muita possibilidade de chegar também, melhorar a comunicação com o associado, né, de ter essa fala direta com o associado, inclusive de modo interativo. Tenente Coronel Gaudêncio me ajudava na apresentação e fizemos esse trabalho de divulgação muito interessante. É interessante também que as instituições militares possam ter isso. A gente tem, olha, uma rádio, COPM Rádio Web, COPM Rádio Web, ela comunica não apenas para dentro, mas também para fora. Ou seja, aquilo que a gente considera que é saber fazer e fazer saber. E aí essa comunicação ela é importante porque você vê que a Marinha tem uma rádio FM, né, e algumas...
0: Muito boa a rádio da Marinha,
2: exatamente,
0: né, Valmir?
2: É uma forma de atrair as pessoas para um lazer, para o entretenimento musical a princípio, né? Mas também dar informações importantes, aproximando o cidadão, aquele ouvinte, da sua instituição.
1: Disseram que já vem aí a COPM FM, é verdade?
2: Pois é, a gente está querendo aqui um espaço nesse mundo da comunicação, que é muito interessante. A pessoa, 7 da manhã, o nosso policial se deslocando, nosso bombeiro militar se deslocando para o trabalho, né, logo cedo, e ter as primeiras informações, saber quem está mudando de local de trabalho, os novos comandantes, as informações a respeito de pagamento, da parte administrativa do Estado, do governo, né, do Estado, os batalhões, e dizer para o cidadão também se ele tem algum problema, como ele pode proceder, se ele tem um problema no seu bairro, qual é a sua referência naquele bairro. Quero lhe dizer, e claro, sempre pedindo a permissão ao presidente da Resenha, ao Saulo Jair.
0: Olha o presidente da Resenha aí, Valmir. Olha essa responsabilidade,
2: eu gostei, rapaz. Presidente da Resenha. Que eu, lá em Santarém, comandando o 3º Batalhão, ainda tenente coronel, né, eu tive a iniciativa de criar um programa de rádio. Estação Segurança, o seu ponto seguro no rádio.
1: Onde era?
2: Em Santarém, na Rádio Rural de Santarém.
1: Rádio Rural
2: com vinheta e tudo, né? E ao meu lado estava na época lá o capitão Marcelo Ribeiro.
3: Tá vendo que a sua biografia vai dar boa? Porque eu estou lhe falando, isso conta com questão técnica. O senhor está dizendo, olha, como é que cria uma rádio e melhora a segurança pública?
2: Mas e é interessante que lá na época uma prefeita me cobrou, né? Ô, coronel, como é que uma rádio, ela vai reduzir o índice de criminalidade numa cidade? Aí eu disse, prefeito, a senhora me dá uma excelente oportunidade de dizer que o programa ele é ao vivo, ele é interativo, as pessoas ligam, eu atendo no ar, eu presto contas à sociedade do nosso policiamento. E se o que isso interfere? O cidadão certa feita, ele disse que tinha assalto em frente a uma escola no bairro da Interventoria. No outro dia, nós estávamos, o programa era no final da tarde, no outro dia eu já passava para a nossa P3, a tenente que estava lá na terceira sessão, e dizia para ela, amanhã eu quero uma dupla de motocicleta lá. Se o problema precisava da intervenção de um, que eu percebia que era interessante colocar uma viatura fazendo um ponto base, que a gente chama de PB, no outro dia eu estaria lá. Ou seja, eu tinha informação do problema, nós não tínhamos, como não se tem hoje, claro, a possibilidade de ter policiamento em todas as esquinas, mas, de acordo com a demanda do cidadão, a gente reorientava o patrulhamento, porque nós identificávamos um problema naquela área e a gente dava atenção imediata. E gerava satisfação no cidadão. E aí mais pessoas entendiam que o programa ele era interessante, porque pô, eu posso falar direto com o comandante, então eu vou também dizer qual é a minha dificuldade. Então a gente identificava as dores dos cidadãos através do rádio, na Rádio Rural de Santarém. Muito interessante.
0: Que venha ser o PM FM, então, né, Rodrigues? Enquanto ela não vem, a Rádio Clube de portas abertas.
1: Mas olha, naquele tempo, já com parcos recursos, o coronel já estava com toda essa vanguarda, né, dentro da comunicação da PM. Imagina agora,
0: gente. E era o rádio, né, coronel? Não tinha o audiovisual, né? Era
2: não,
0: o rádio,
2: né? Exatamente, Rádio Rural, exatamente. O programa era de meia hora e a direção da emissora, coronel, vamos fazer uma hora que a coisa está rendendo.
0: Que bom, era, rapaz. Assim. E quando tem a interatividade, fica mais gostoso. Falando nela, bom dia, Saulo. O Hércules Chagas, nosso amigo. Olha como é que ele fala aqui. Se houver alguma brecha, leia esta mensagem. Vou ter que ler. Quero parabenizar os dois oficiais pela excelente forma como abordam a segurança pública em nosso estado. Uma visão com a qual comungo plenamente. A sociedade precisa compreender a importância de uma prática organizacional voltada à aproximação comunitária, fortalecendo a confiança e a integração com a população. Como gestor de segurança pública e privada, além de professor e instrutor na formação de profissionais da segurança privada, sinto-me honrado e muito bem representado por profissionais de tamanha relevância, mesmo não sendo militar. Parabéns pelo excelente trabalho, nosso amigo Hércules Chagas, que também já esteve aqui no Futebol Debate e gostou. Parabenizando aí a presença legal de vocês todos.
2: Muito obrigado, seu Hércules. A gente agradece a sua referência, o seu elogio, as suas palavras. Eu digo assim, veja só como é interessante, né, Saulo, Valmir e Gaudêncio. Na área do Hércules, que é a iniciativa privada, é a segurança patrimonial, por exemplo. Era interessante que a gente pudesse ter a capacitação desses profissionais, porque eles estão desenvolvendo o trabalho deles em quase todas as áreas da cidade. Nós temos um prédio, um edifício, um condomínio, prédio de apartamentos, e temos os condomínios horizontais. Além disso, nós temos agentes de portaria nas instituições, nos diversos órgãos, públicos ou privados, nas diversas empresas. E essas pessoas precisam ser treinadas, orientadas, principalmente para quê? Se acontecer um problema aqui, na frente da minha empresa, na frente do meu condomínio, como é que eu, agente de portaria, vou proceder? Essa orientação pode partir da Polícia Militar do Pará, no caso da nossa corporação. E é interessante que, se ela não existe, se esse trabalho não existe, as empresas podem buscar, porque a Polícia Militar certamente não se furtará a dar esse treinamento. Então, acontece um homicídio na frente de um condomínio, O agente de portaria, ele não vai pode não saber proceder, como ele estabeleceu os procedimentos. E uma coisa fundamental, né? A gente também, é interessante que possa treiná-los, porque ele também é uma pessoa, um grande parceiro, que vai ser olhos da polícia, que vai nos dar informações de forma preventiva. Ele vai dizer que determinado cidadão, que não é um cidadão de bem, está postado ali por muito tempo, olhando para determinada situação, observando a rotina lá, e quando a gente vê, acontece um assalto. Aí, poxa, por isso que eu vi um camarada ali e tal, que estava com uma postura suspeita, né, uma situação de suspeição. Caramba, ele deixou de formar. Então, o que eu quero dizer com isso? Quando perceber um cidadão de forma suspeita, né, e atitude suspeita, a quem eu me dirijo? Né? Ao 190, poxa, mas eu queria ter uma fala com alguém. Quem é a referência? Quem é um comandante na minha área? Uma coisa que eu, o delegado da Polícia Civil, que é referência na minha área. Qual o número que eu ligo lá no meu prédio, comandante na minha área? Uma coisa que eu, quem é um, o delegado da Polícia Civil, que é referência na minha área? Qual o número?

0: e pode ser acionado. Então, eu pergunto até, olha, como você diz assim, as perguntas vão ser feitas de pronto. Saulo, você pode dizer o bairro que você mora em Belém?
1: Nazaré.
0: Você mora em Nazaré. Me diga aí, Saulo, quem é o comandante da sua área de atuação?
1: Comandante... Eu conheço.
0: Pois é, você não conhece. Diga para mim o nome do delegado da seccional de São Brás que atua lá em Nazaré. O delegado titular lá, você conhece o delegado?
1: Da... Eu já conheci, mas não lembro o nome.
0: Pois é. É porque também às vezes a gente muda muito, né? Nós mudamos muito na gestão, né? Então pode ser que tenha mudado o delegado. Pois é. Então nós, falando aqui com o Saulo Zaire, mas nós, normalmente, até nós policiais militares, desconhecemos aqueles que planejam a segurança na nossa área. E aí a gente diz, pô, está muito violento aqui no meu bairro, poxa, tem tanta morte, as pessoas exageram, né? Até violento, etc. É. O que é violento para você? Quantas mortes acontecem? Quantos homicídios, né?
1: Assaltos.
0: Quantos assaltos, né? Quantos roubos, quantos furtos, né? E a gente não sabe os números, mas poderíamos nos aproximar, poderíamos criar fóruns de discussão na nossa área, né? Para que a gente tenha esse controle social, quer seja da segurança pública, da educação. Como é que estão as escolas no nosso bairro? Por que a escola no meu bairro, que eu moro na periferia, por que ela não é uma escola... tão boa, tão eficiente como a escola do centro da cidade, por exemplo, questões desse tipo, questões de depredação da escola, por que esse comportamento no meu bairro, isso não acontece no outro bairro, né? A gestão é do diretor, é dos alunos, né? Então essas coisas precisam ser questionadas. Então é interessante a gente ter um fórum de discussão no nosso bairro para que a gente possa pedir, solicitar aos gestores que prestem conta a nossa comunidade.
1: As entidades esportivas aí, principalmente Remy Paissandu, que são os nossos titãs, os nossos referenciais de esporte, né, de um modo geral, mais do futebol, as instituições, de um modo geral, elas se mostram abertas a esse diálogo, Gaudêncio?
2: Olha, pela experiência que eu tenho, né, de ir muito aos estágios, sim, Remy Paissandu, eles são muito abertos, nós temos aí... No nome do coronel que trabalha no Mangueirão.
3: Cláudio.
2: O coronel Cláudio, né? Que Cláudio é pai Santos. Do doutor Cláudio, né? E aí, por isso que eu estava falando do doutor. E ele é membro da Academia Paraense de Letras, o coronel Costa Júnior também. Paraense de Letras da PM, né? Academia de Letras e Artes da PM.
3: Da Polícia Militar.
2: Isso. É. E é justamente com o coronel Cláudio. E o coronel Cláudio trabalha no Mangueirão e ele é um grande facilitador desses encontros. Eu já participei lá com torcida organizada, o pessoal dirigente de Remy Paissandu, então eu acho que tem uma abertura muito grande.
0: É isso aí, Galdêncio. Da mesma forma, nós temos o coronel Mariuba, chefe do Departamento Geral de Operações da Polícia Militar, ele que faz também as reuniões com as torcidas organizadas e também com aqueles que são interessados nos grandes eventos que acontecem aqui, eventos esportivos e eventos também religiosos, etc. É o coronel Mariuba, né? Então, ele que representa o comandante-geral, o coronel Neves, né? Que também toca para frente, aí hoje está à frente dos destinos da nossa corporação. Então, há essa relação.
1: O coronel Afonso é responsável pelos grandes eventos, né?
2: Tem protocolo agora, né? Tem manuais de contato. O coronel Afonso também, ele também é um grande nome, né, nessa área, ele reúne e tem algo, tem tudo escrito, que é algo que não se tinha, né, comando? Anteriormente, nesse contexto agora, nesses últimos 7 anos, a gente percebe a PM evoluindo no sentido acadêmico, mas voltada para uma prática, que é o que o coronel já vinha fazendo ao longo do tempo. Né?
0: O coronel Afonso, ele estava, quando o tenente-coronel, à frente do batalhão de polícia de eventos, né, que tem a sede lá no Mangueirão. E hoje agora ele está à frente de um grande comando, na condição de coronel, que é o comando de policiamento especializado. Né? Então,
2: que coordena tudo, né?
0: Coordena todos as atividades da Polícia Militar especializadas, né? Como, por exemplo, o de eventos, a questão do
2: exame escolar,
0: policiamento CIEPA, escolar.
2: Né? Assistencial, trabalha com as mulheres, né? Proteção às mulheres, idosos, crianças. Também tem...
0: O turístico.
3: Então, tem uma coisa positiva que eu acho que é em relação ao nosso maior clássico aqui, que é o Remy Paissandu. Aliás, ele só cresce, né? As pessoas que vêm para cá, muitos influencers, muitas pessoas que não conheciam o que era o Repá, chegam aqui nos últimos 3, 4 anos, fazem as filmagens, colocam depoimentos maravilhosos.
1: Gente com experiência de Copa do Mundo.
3: Exatamente,
1: né,
3: e o Repá só cresce. Eu conversei com o Beja outro dia, o Beja ficou...
1: Mariana Spindelli esteve aqui com a gente, hoje está brilhando aí na GTV.
3: O Beja diz o seguinte: Copa do Mundo é o cacete, meu amigo, é o Repá aqui que é o negócio. Mas assim...
1: Com a torcida dividida.
2: Por isso que eu falei uma vez, assim, olha, o Repá é a Copa do Mundo

0: da Amazônia Paraense.
1: Mas é.
0: Aí que porque eu ia. Aí que eu ia disso,
1: né?
0: Aí
1: e naquele ano que tivemos 10 rapazes em um semestre, Coronel Castanho. Aí foi uma super Copa do Mundo.
0: E aí é que eu digo, é, nós temos aqui o Repá, que é muito, muito. É, que é grandioso. E com a presença das duas torcidas. Isso é uma coisa que um. Claro, ninguém, o paraense, não quer perder, de poder ir para o seu estádio. Mangueirão cabe 50 mil, vamos lá, 25 mil para um lado, 25 mil para o outro. Uma outra coisa que o Ben já falava comigo assim, engraçado, cada um comercializa o seu, né, nas organizações, cada um vende para o seu lado, renda dividida, está tudo certo, e vocês fazem uma torcida do lado o Mosaico do Remo, do lado o Mosaico do Paysandu, a imprensa incentiva, a televisão transmite. Ele diz, cara, eu estou extasiado com isso aqui. Agora, acho que muito graças a esse trabalho de segurança que é feito, porque nem se cogitou ainda a torcida única aqui no Pará, e esperamos que não se cogite, justamente por causa dessa grandiosidade, que é o trabalho muito bom de segurança no entorno do Mangueirão, né?
2: É, isso é importante também, já visto a necessidade, né, de se comunicar para que isso aconteça. Então, o trabalho das emissoras de rádio, o trabalho da imprensa paraense, né, é muito importante. E a gente tem observado que, justamente por conta dessa integração da Polícia Militar, do Corpo de Bombeiros e de todos os órgãos da segurança pública se envolverem no processo, mas que essa comunicação ela possa chegar ao cidadão. E isso tem acontecido. Nosso Estado, ele tem sido, há um cuidado muito grande. Hoje, a governadora Hanna, a respeito disso, governadora Hanna colocou a segurança pública como prioridade, e ela sempre recomenda sobre os grandes eventos esse cuidado que tem que ter com o cidadão. Isso parte dessa integração. Isso parte dessa possibilidade de um trabalho conjunto, que começa na fala da imprensa, que é porta-voz do cidadão, porta-voz dos seus ouvintes, que alerta sobre os problemas, alerta sobre, às vezes, há uma desinteligência ali no estádio, e a rápida intervenção dos órgãos de segurança.
0: O Mangueirão não é só um estádio, hoje ele é um aparelho, né? Se você for olhar, hoje o Mangueirão ele é dotado de sistema de segurança. A sala do Coronel Cláudio ali é um verdadeiro Big Brother, né? Ele tem espaço de cada metro do que acontece ali.
2: É verdade, aquela tabelinha do Coronel Cláudio com Maurício Bororó.
1: Eu sou até suspeito para falar dessa sala do Coronel Cláudio, que eu chego lá, tem até energético. Ele me mostra quantos torcedores estão entrando por minuto. Ele fala como é o fluxo.
2: Tempo real, né?
1: Grande evento, tudo em tempo real, tudo bem explicado. A gente se sente até obrigado a ouvi-lo, né, Valmir? Nas grandes jornadas, principalmente nos repais. O Valmir falou em o Mangueirão ser um equipamento público. De que forma ele pacifica toda essa região ali, naquele limite com a Nanindeua, no deslocamento de quem sai aqui do centro, não só pelo futebol, mas aquele espaço todo ali que a gente vê transeuntes, né, caminhantes, tem agora o Parque Olímpico, não sei se a nomenclatura é essa, entregue esse ano, né, pelo secretário, ex-secretário agora, né, que estava à frente da CEL, e aquele espaço ali, temos shows, temos grandes, pequenos e médios eventos. De que forma isso pacifica e também centraliza a sociedade para um melhor olhar da PM aqui no estado do Pará, em Itamar Galdense e Coronel Costa Júnior? Fique à vontade, se vocês quiserem, a gente sobe a moedinha aqui.
2: Não, eu estou falando muito, eu quero deixar
1: qualquer reclamação, Galdense,
2: né? Mas entendo assim, eu vou deixar a fala para
1: o senhor. Qualquer reclamação, vou mirar que eu
2: vou tocar assim, primeiro você.
3: Eu vou matar no peito aqui.
2: Exatamente, isso.
1: Pode fazer uma tabelinha.
3: Tá matar no peito para fazer esse gol. Mas na verdade é porque o Coronel Costa Júnior sabe muito dessa área. Então, eu não estou fazendo médio, eu estou falando a realidade, porque eu já falei isso para ele. Porque às vezes você sai de teoria e o sol está tocando num ponto, um Mangueirão como um aparelho público. Essa palavra aparelho eu fui escutar, olha que eu pesquiso há quase 30 anos, e eu fui escutar agora num debate de várias áreas da ciência, que o que é um aparelho esportivo, como no caso de um estádio, em que ele funciona como um aparelho público de circulação de pessoas. Então, o Coronel Costa Júnior, as pessoas pensam, Coronel Costa Júnior, Valmir e Saulo, que polícia comunitária é algo que está só escrito, que às vezes é balela. E quando eu falo as pessoas, críticos que não vivenciam, que eles não sabem qual é o papel também da polícia militar, papel constitucional. E o Coronel Costa Júnior sabe bastante. E por isso que eu insisto que ele escreva não uma teoria específica, mas que ele fale das experiências, porque isso aí é importantíssimo. São várias de comando. E aí, indo para a questão do Mangueirão, quando a PM faz o planejamento com a sociedade civil, que eu já acompanhei, eu já fui em reuniões, porque eu também já trabalhei em batalhão. Obviamente que eu trabalhei em escola de formação e também tinha que levar os cadetes, os alunos, soldados. Eu trabalhei de tenente. Então, assim, depois do Estado-Maior, na produção intelectual que tem lá. Então, às vezes vai dizer assim, as pessoas dizem, olha, mas não é de rua e tal. Mas eu trabalhei em rua e a gente continua circulando na rua com a Polícia Militar. Porque a Polícia Militar tem diversidade de trabalho importante. Como eu acabou de dizer, a questão da comunicação também é segurança pública. E ele está usando essa palavra o tempo todo. Comunicar é segurança pública. Comunicar é segurança pública. E estamos aqui com dois comunicadores numa grande rádio do Pará que vai fazer 100 anos. Né? Então, assim, o Mangueirão, com essa comunicação com a sociedade, com o Ministério Público, com a justiça de maneira geral, interagindo de maneira que hoje a Secretaria de Segurança Pública faz muito bem, agora é o Edilin, onde você tem uma integração das ações, a gente percebe que as pessoas sentem bem no Mangueirão. Claro que a gente vai ter problema, mas os problemas eles são muito menores do que quando eu não era militar, que eu acompanhava, que eu ia nos jogos. Você tem segurança para as mulheres, você tem segurança para as crianças, por mais que tenhamos problemas ainda, Saul. Porque problema é normal, é o que o chefe falou. Ele detectou um problema, o que é que eu vou fazer agora? Eu tenho que ver a solução. A questão lá dos garotos. Qual era a solução? Hoje nós temos. Se fosse hoje, nós temos Usina da Paz. Lá no, na Terra Firme.
0: Acho que o grande problema do Mangueirão era o operacional. A questão das catracas, que já foram resolvidos, o fluxo do acesso.
1: Planejar, executar. Hoje tem um reconhecimento facial também que melhora para todo mundo.
2: Era algo novo, né? Num resgate de uma, um curto, né, da história. O nosso estádio era muito ruim operacionalmente, né? E nós perdemos a oportunidade de ser subsede da Copa do Mundo. Exato. Perdemos para Manaus, né? E aí o então governador, na época, Dr. Helder Barbalho, né, tomou a iniciativa de recuperar com o recurso do Tesouro do Estado o Estádio Olímpico do Pará. E nós tivemos a oportunidade, estamos tendo a oportunidade de ter um estádio muito bonito, moderno, é que não prático. Faz, não deve nada nenhum.
0: Prático, funcional.
2: Inclusive, vocês falaram no Coronel Cláudio, né, eu lembrei o Bororó, né? Eles foram pesquisar, eles foram visitar, eles foram todos os estádios
0: os principais
2: do Brasil,
0: estádios.
2: Os principais estádios do Brasil. E hoje nós temos um estádio bonito.
0: É, né? Inclusive aquela história, aquela ideia dos chamados vomitórios, né, que são aqueles acessos que você tem das rampas até a arquibancada, seria, se eu não me engano, eram 6 metros de largura, salvo engano, e para evacuar cerca de 45, 50 mil pessoas, dava uma certa dificuldade. Hoje eles passaram para 12 ou 13 metros. Hoje acaba o jogo e você em 5 minutos praticamente tem o estádio praticamente todo evacuado. Isso foi estudado realmente, me falado pelo Coronel Cláudio.
2: E o que eu quero dizer com isso, deu na época o governador, então o governador Helder Barbalho, a oportunidade não, ele deu dignidade no tratamento que o Estado deu nesse aparelho para que o cidadão pudesse ir lá. E o cidadão tratado com dignidade, ele responde com dignidade também a esse tratamento. Isso. Estamos vendo um público torcedor mais educado, um público torcedor que está valorizado, mais mulheres, mais famílias. Estádio. Isso é muito interessante. É o resgate, né, de todo esse sentimento.
1: Câmera, às vezes só mulheres juntas, né?
0: Só mulher. Quando a câmera passa mostrando, vê famílias, crianças, as mulheres.
1: Muito a legal. Mulher já não depende
0: do homem para ir pro estádio, né?
3: Não, e tem protocolo, se algum problema vai ter a segurança.
1: Tem uma delegacia tem um batalhão lá, né?
0: Outra coisa, né, Galdas? Você que é historiador, voltou a ser um evento social. Né? Porque o futebol começa no mundo como um evento social, com as senhoras sentadas, né, com aqueles todas bem vestidas. Era um acontecimento, né, para acompanhar o futebol. Com o tempo, a coisa rivalizou, afastou um pouquinho e agora voltou.
1: E serviços bons, né? Uma comida bacana, uma bebida legal. Claro que não é uma coisa assim de outro mundo. Acredito que no Brasil não tem isso. Mas você se sente bem no Mangueirão. Eu me sinto muito seguro no Mangueirão. E olha que, principalmente em Repaz, eu rodo nas torcidas de Remo e Paysandu. E a gente vê que o problema, às vezes, de torcidas que a gente sabe, as reais intenções, são problemas muito mais externos do que lá
3: não
1: dentro.
3: Não estão acontecendo mais no Mangueirão.
1: No Mangueirão, né? Claro que vai ter um cara ali chato do teu lado, uma pessoa que vai querer encher o saco, né? Principalmente se o time dela estiver perdendo. Mas no estádio você tá seguro.
0: Tá seguro.
3: Não, a sensação é essa mesmo. E sensação que é prática, né? É experiência. E eu comparo, porque eu vou no Mangueirão acho que desde 96, 90. Porque assim, eu não fui logo cedo, porque não. Não, às vezes eu não tinha grana pra ir mesmo. Quando eu comecei a ter uma grana, 26, eu fui lá ver os jogos. Eu ficava. Eu lembro que eu ia pro. Fui ver um jogo pra São Luís Abelense 91, que eu entrei na hora que abriu o portãozão, porque eu não tinha grana pra ir, eu tava com 14 anos.
0: Você vai poder ver pra São Luís Abelense de novo esse ano, né? Voltou a elite.
3: Voltou a elite, vai ser legal. O Frangão da Estrada tá de volta. E assim, o Mangueirão hoje eu comparo com o período que eu fui em 96, eu via poucas mulheres. Começa logo por aí.
0: Não, isso é verdade, isso é verdade. Eu vou pedir licença ao Saulo, vou precisar.
1: Sei se o Coronel Costa Júnior
0: já
1: e o
0: Itamar
1: Gaudêncio deixarão
0: tu partilha. Eu vou participar de uma produção agora lá na TV RBA. Mais tarde eu volto.
1: Como diria aquele nosso amigo.
0: Mais tarde eu volto aqui pra gente fechar, tá legal?
1: Volta na reta final, né,
0: Valmereco? Volto já.
1: Valeu, Valmereco, locutor de todas as torcidas com a gente. Aqui também comunicando, né, dando o seu tradicional show no Futebol Debate às 10h46, na hora certa de RBA TV, canal 13, afiliado à Band. Estou com o Gleidson Aires, na sonoplastia, nossa produção hoje diferenciada, viu? Igor Oliveira e o DJ Antônio Francisco ligado, ele vai voltar essa semana, pessoal participando com a gente. E eu queria saber do Papão.
3: Olha aí.
1: Falamos do Leão no início. Queria saber do Papão nesses 15 minutos finais aí de segundo bloco, seu Itamar Gaudêncio. Papão, é confiável? Vai subir ou... não sei. Parece que já viveu dias melhores esse ano, mas tá vivo.
3: Ele tá vivo, né? Eu acho que tem que jogar esse campeonato agora aqui. Qual é o campeonato? Classificar entre os oito.
1: É a Copa do Mundo Série C.
3: É a Copa do Mundo da Série C, classificar entre os oito, seguir aí os passos do maior rival, que o maior rival tá na Série A. E aí, a rivalidade nesse caso não vai. A gente não tem que deixar se levar para uma rivalidade, já que está num outro campeonato. Precisa classificar aí para a Série B. Eu acho que esse que é o ponto importante. E classificar agora entre os oito. E depois, pensar aí como é que ele vai fazer, qual a estratégia que ele vai utilizar no mata-mata lá no quadrangular, porque o quadrangular não vai ser fácil. Não está sendo fácil a classificação, né? Porque o Paysandu começou bem, parece que foi perdendo um pouco do fôlego. Mas assim, eu confio nos garotos que estão lá, né? O técnico, ele dentro da estrutura que o Paysandu tem e hoje no que o Paysandu está fazendo, é um técnico bom. Então, ele consegue aí pensar, apesar de que há um questionamento por parte da torcida. Mas eu creio que o Paysandu, ele tem a chance de ir para o quadrangular. E no quadrangular ele precisa se fortalecer, Saulo, e Coronel Costa Júnior, porque senão ele não... fica difícil. Olha, o Botafogo, Belo estava lá para trás, já começou a subir. Aí tu já tens aí o Brusque de novo, o Guarani está lá no meio. E são times cascudos. Mas o Paysandu mostrou também num jogo, claro que o calor contribuiu, e é uma explicação climática, mas eu creio que aconteceu. O Guarani estava ganhando 2-0 com duas falhas lá no goleiro. E aí, de repente, o Paysandu consegue fazer uma virada inacreditável. Ou seja, aquele espírito da Copa do Mundo, apesar das críticas à Argentina, que a Argentina teve, lá o Cabo Verde, eu acho que o Paysandu tem que levantar isso, porque o futebol dá essa possibilidade. Também é crer, porque também não dá para esmorecer. Por isso que o meu olhar aqui, o Saulo viu, foi meio, o Coronel Costa Gil também viu, foi um olhar assim meio... mas eu creio que dá, vamos classificar, pensar passo a passo aqui. Eu lembro de um comentário da Liane Coelho falando isso aqui, mas você tem que pensar passo a passo. Aproveito o ensejo para dizer que ela é uma excelente comentarista, né? E que é bem nova, mas uma excelente comentarista.
1: Ela não é tão nova, mas é uma excelente comentarista.
3: Não, mas é. Bom, aí tu vai te virar com ela, viu, Sal? Aí, resumindo, né? Então o Paysandu tem que focar aqui nessa classificação e depois, meu irmão, mata-mata. Eu acho que clima de Copa do Mundo, dizer assim, eu quero ir pra Série B, porque o futebol paraense, o futebol da Amazônia, merece estar numa Série A. Assim como o clube do Remo tá ali e tá tentando se manter.
1: Vou fazer uma pergunta pro torcedor do Remo, Costa Júnior. É bom ter o Paysandu na Série B ou ele que fique lá na Série C?
2: Eu tenho assim, mais a visão da questão de gerar emprego e renda, né? Muito bom para nós. Então, ter o Paysandu, o lugar do nosso clube não é a Série C. A gente entendia realmente que seria a Série B, né? Pela estrutura, infraestrutura que nós temos, né? Nos nossos clubes, seria a Série B. A gente vê o quanto o Remo sofre, né, para enfrentar os grandes clubes, né, poderosos clubes, né, da Série A. A gente vê que o Remo em tese não estaria preparado. O Remo montou um time, tá na luta, a torcida aqui ajuda, né, ajuda a empurrar a bola para dentro do gol, mas a gente sabe das dificuldades que tem um time da Amazônia na Série A. Agora, eu diria assim, Saulo, hoje, por exemplo, torcedor do Remo, eu não torço contra o Paysandu. Interessante que ele vá para a Série B. Num jogo, se fosse Paysandu e Santos ontem, eu torceria pelo Paysandu. Agora, Paysandu Amazonas, eu torço pelo Amazonas, é exato.
3: É porque você tem um grande amigo lá do time. Não.
2: É porque...
1: Santarém, Manaus, Amazonas.
3: A onça pintada, né, agora? Próximo do Leão.
1: E o Paysandu... Paysandu
2: Soberino. Milton, lá o torcedor símbolo do Amazonas, um Xuxa.
1: E o Paysandu conseguiu perder para o Amazonas hoje, semana passada.
3: Por isso que eu não acredito...
1: Acredito que o Coronel Costa Júnior não viu o jogo, né? Por motivos óbvios. O Remo, né, que tava jogando no mesmo horário.
2: Exatamente.
1: Eu não vi o jogo do Paysandu, depois eu dei uma olhada, o Paysandu conseguiu perder aquele jogo, rapaz.
3: O Paysandu tá com problemas de finalizações também. Tem as oportunidades, não finaliza, e futebol ele é assim, né? E não se ganha de véspera, né?
2: Ah. Eu diria assim, porque é o grande centro do futebol, né, o Sul e Sudeste, e aí o Santos jogando contra o Paysandu e tem que mostrar a força da Amazônia, do estado do Pará. Isso é interessante. Agora também que é interessante, que a gente está aqui na resenha, né? Que são como nossa polícia militar, né? Falando aqui da nossa corporação, né, Galdêncio? Como se divide, né? Também ela também parece que é meio a meio, né?
1: Será que é
2: meio? Assim, normalmente numa roda de conversa tem a gente sabe que a maioria é do Remo. Mas assim, alguns torcedores, parece que, hein, Galdêncio, por exemplo, Tenente Coronel César, que está ouvindo a gente, ele é Remo Paysandu, César, que achou, hein? Ele é Remo Paysandu, disseram, porque ele diz que ele é Remo, né, porque ele é o grande colaborador lá da Casa Militar, para fazer a média com o chefe, ele diz que é Remo.
3: Mas uma, filho dele que disse, né?
2: Uma vez a Elias Solar foi colocar lá as placas, né? Fotovoltaicas, né? Aí fizeram lá um drone, aí tinha uma bandeira, uma camisa do Paysandu no teto da casa dele. Esse foi o grande problema. Agora eu sei que ele era Flamengo e passou a ser Vasco, exatamente. Ele é Vasco, eu sou Vasco, agora ele é Vasco. E o dia desse eu perguntei pro filho dele sobre a questão de ser Paysandu ou Remo. Aí o filho dele questionou. Aí eu disse, rapaz, teu pai é Remo ou Paysandu? Aí disse, não, eu acho que é Paysandu. Mas por que ele diz que ele é Remo? Pô, te toca, pô, ele quer ser promovido, te toca.
1: É brincadeira é isso. Um motivo plausível, né?
3: É possível, César, tá vendo só? Grande César, quem tem de Coronel César?
2: Também ouvindo a gente, bicolor, Coronel Santos.
1: Coronel Santos.
3: Meu chefe, meu chefe direto lá, Coronel Santos, um abraço. Minha continência, Coronel Santos.
1: Jogo do Paysandu é o Coronel Santos na cabine ao lado da Rádio Clube. E jogo do Remo é o Coronel Costa Júnior. Toda a galera lá, rapaz. Olha, quem tá ouvindo é o Coronel Wilson Rego, pai do Marquinho e Siqueira. Artilheiro do seu PM, quem tá mandando o recado é o Valmireco.
2: E pai também do Siqueira, Coronel, né? Siqueira. Craque de bola também, né?
1: O Siqueira é o Siqueirinha que jogou no Remo?
2: É, sim, o Marcos Siqueira. Esse é o MS9, né? Que é o triartilheiro. E o Siqueira, Coronel Siqueira, é o irmão do Marcos Siqueira, que é o coronel veterano da Polícia Militar.
3: Zagueiro e volante. Zagueiro
2: e
3: volante.
2: E Coronel Wilson, grande craque, né? Grande craque.
3: O senhor comentou, né, que o Coronel Wilson jogava muita bola, né?
2: Jogava futebol, exatamente.
3: Aí levava os dois, né, pra lá e foram jogando. Olha como o senhor PM tem uma, o chefe costuma dizer isso, memória afetiva, né? Uma memória afetiva familiar, né?
2: Isso.
3: Então as pessoas iam pra lá, os familiares, eu acho interessante isso, porque passa de pai pra filho num sentido muito bom, né, da família participar lá do clube.
1: E é o grande segredo, né, você ter a família unida. No momento de lazer, no momento de dificuldade.
3: A minha família está agora escutando. Olha, abraço, Liliana Galdêncio e o meu cunhado lá, Ivaldo Soares, estão escutando a gente aqui. E a minha mãe também está lá na nossa viária, que ela escuta a Rádio Clube. Porque
1: por conta lá no Pato Macho, não?
3: Não, é no quilômetro 32.
1: Mais para lá, né?
3: Mais para lá. Mas é legal lá, tem muito igarapé.
1: Pô, bacana. Olha, vocês já ouviram falar no Gil Zé Tomaso?
2: Tomazão, grande amigo, grande incentivador da prática esportiva.
1: Grande jogador também de futebol.
3: Eu pensei que ele era basquete.
1: Também
3: joga basquete, né?
1: Agora ele joga na moto aquática. Tá ouvindo, tá mandando um abraço pra você. Né?
2: Aliás, Tomazão uma vez cumpriu uma missão pra Casa Militar.
1: Então, qual foi? Tá... Conte aí pra gente.
2: Não pode? Tava precisando de uma lancha. E, poxa, quando viu o Tomazão, pô, Tomazão, preciso fazer chegar esse material pro outro lado. Ele estava lá na moto aquática dele, no jet ski. É, eu precisava fazer chegar uma situação aqui no, na área de Belém, e ele fez isso para a gente. E deu o retorno da missão, cumpriu com êxito.
1: Eu não sei se estou enganado, mas o Tomazão já negociou até libertação de refém em sequestro.
3: Não tenho ciência disso aí.
1: Eu vou me inteirar do assunto, sem citar nomes, mas se eu não tiver enganado...
2: Eu não sei se o Tomazão vai lembrar... Eu estava comandante do batalhão...
1: Também não vai dar muita moral para ele, coronel.
2: É mesmo, né?
3: Ele é grande torcedor do clube do Remo, né, também, né?
1: Do Remo, do Flamengo, mas sabe ser imparcial também.
2: Mas o Tomazão, ele nos deu muita moral.
3: É verdade, né? Eu já vi a análise dele, comandante. Ele é imparcial na análise do...
1: Só não é contra o Vasco, mas tudo bem.
3: O Gerson Nogueira, que é do Botafogo também.
2: Olha só essa, não sei se você vai se lembrar dessa estratégia, né, do deslocamento da seleção. Quando eu estava comandante do batalhão rodoviário, nós iríamos fazer a condução e ficamos com a seleção, né, desde quando chegou, no dia do Sírio, à noite, a seleção chegou a Belém e jogou na quarta-feira contra, salvo engano, a Venezuela.
1: Sim, em 2005. Aquele timaço do Adriano Ronaldo.
2: Isso,
1: Ronaldinho Gaúcho.
2: Os Galácticos. Então, nessa oportunidade... No dia do jogo, o Tomazão estava à tarde lá com a gente, toda aquela movimentação, porque, né, o jogo ia ser à noite, mas assim, a partir de 18 horas estava um grande movimento no grande hotel lá da cidade, ali na Praça da República. E o Tomazão combinou comigo uma situação, porque estava tendo a possibilidade de moradores daquela Transmangueirão fazerem uma manifestação por conta de alguns problemas, né, de saneamento lá na área. E eles iam colocar, eles iam quebrar lá a pista, né, com picaretas e tal, estavam todos armados, esperando a seleção passar, e pouco antes eles iam interditar, e gerou um problema, porque tinha transmissão de jogo, né, para o Brasil e para o mundo, né, era uma partida da eliminatória.
1: Seria no dia do jogo.
2: Dia do jogo.
1: Não seria no treinamento.
2: Não, seria no dia do jogo, isso aí. E aí combinamos que, pela mídia, nós informamos que a seleção ia sair, porque as duas seleções iriam sair na mesma hora, estava no mesmo hotel, né? Inclusive os ônibus de torcedores da Venezuela também. E nós combinamos que iria pela chamada Transmangueirão. E pouco antes disso, que foi feito, Galdense? Combinei lá com o Tomazão, anuncia que vai ser por lá. E nós fomos pela Almirante Barroso, dobramos ali na Tavares Bastos, que podia fazer aquela convenção na Tavares Bastos, seguimos até a Rua da Maria. E entramos na contramão da rodovia Augusto Montenegro, tudo planejado para bloquear qualquer carro que pudesse vir na contramão.
1: BRT não era nem sonho nessa
2: época. Não, exatamente, não era nem sonho, é verdade. E fomos pela nossa Augusto Montenegro na contramão, e as pessoas esperando lá para fazer a manifestação, e nós chegamos com as duas seleções no tempo certo, graças a... Contra-informação de Giuseppe Tomazzo.
3: Colaborador da segurança pública.
1: Finalmente fechou o serviço bom. Paulo Sérgio Pinto. Conhecem o Paulo Sérgio Pinto e Itamar Galdêncio?
3: Caramba. Eu já vi com ele aqui, ele é breve.
4: Paulo Sérgio Pinto. Eu vim só abraçar meu ex-amigo Itamar Galdêncio, que é...
1: Ele falou que ele quer ficar conversando a bola hoje. Coronel Costa Júnior vai até o Bola na Torre se deixar.
3: É do Papão 600
4: Remis. Já veio várias vezes aqui no Gastão da Bola. Gente finíssima. Aliás, por falar ex-amigo... Coronel Cardoso, Cláudio Santos.
1: Cláudio Santos já foi citado aqui.
4: Cavalcante, meus ex-amigos.
1: Esses amigos. Mas ainda gostam de você, Paulo Sérgio. Paulo Sérgio, tudo certo pro Gastão da Bola?
4: Tranquilo. A partir de meio-dia até 3:30 da tarde, com a participação do Coronel Itamar Galdêncio.
1: Ou então faz o Gastão da Bola lá do seu pé. Olha, 10h59 tá muito bacana, mas temos que chamar outro intervalo. Gleidson Ares vai apertar no botão, dá aquela subidinha no som. Tem Érico Macedo no Clube Notícias e já a reta final. Passa rápido aqui do nosso Futebol Debate.
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7: Em Belém, são 11 horas.
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7: Embaixador brasileiro afirma ao Paraguai que Lula não teve intenção de faltar com respeito e que fala por ele foi retirada de contexto.
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7: Tempo ensolarado aqui na Avenida Almirante Barroso, neste momento na capital paraense, 30 graus. O plenário do Supremo Tribunal Federal realiza amanhã, segunda-feira, dia 3, às 14 horas, a primeira sessão de julgamentos do segundo semestre judiciário. Entre os destaques da pauta estão as ações diretas de inconstitucionalidade, as ADIs 7779 e 7790, que questionam mudanças da reforma tributária nas regras para isenção de impostos na compra de veículos por pessoa com deficiência. Também está na pauta a discussão sobre a aplicação da Lei Maria da Penha, que é a Lei 11.340 de 2006, a casos de violência contra mulher sem vínculo familiar, doméstico ou afetivo entre vítima e agressor. O tema é tratado um recurso extraordinário com agravo, com repercussão geral de tema 1412. Integrantes do Ministério das Relações Exteriores relataram que no encontro com autoridades paraguaias, o embaixador brasileiro em Assunção, José Marcondes, afirmou que o presidente Lula não quis faltar com respeito ao se referir à guerra e que as declarações foram retiradas de contexto. José Marcondes foi chamado pelo chanceler paraguaio Ramírez Lescano ao explicar a fala de Lula durante um ato no estado de São Paulo. O vice-presidente do Paraguai, Pedro Aliana, participou da reunião entre os diplomatas. 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Eu volto em uma hora com mais notícias.
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0: Sim, sou eu aqui no Futebol Debate. Tomazão ligado, Guerreirão também. E a galera também curtindo aqui o Futebol Debate deste início de agosto, rapaz. Dia 2 do 8 de 2026. Estou com o Coronel Costa Júnior e também com o Tenente Coronel Itamar Gaudêncio Feras aí dos microfones, da segurança pública, do futebol, do esporte de um modo geral e também da nossa história, né? Aqui de Belém, do Pará, do Brasil e também de todo o planeta. Vamos que vamos, reta final de programa, passa rápido. Eu queria tratar um tema delicado, vamos colocar dessa forma. Copa do Mundo, seleção brasileira.
1: Olha aí, como...
0: saudades da seleção do Ancelotti. Ficou de bom tamanho a Espanha ser campeã. A Argentina foi secada por vocês dois. Como é que vocês curtiram aí o Mundial 2026, que foi o maior quantitativamente da história?
2: Fazer o passe pro comandante. Aí o senhor vai voltar
0: para... Ninguém quer falar da seleção brasileira, né?
2: Olha, saudade do Ancelotti eu não fiquei, porque, assim, eu até me iludi um pouco numa mudança que ele fez, que ele colocou um pouco num ataque ali, fez uma mudança que o Brasil ganhou o jogo lá contra o Japão, e que aí comentaram, outros comentaristas no Brasil começaram a dizer, olha, se fosse um brasileiro eu não faria, colocar um meia, né? E tudo mais. Mas quando chegou... nesse jogo com a Noruega não era um grande, um time que o Brasil não pudesse passar, tanto que o Entra ficou cara a cara com o gol, foi uma questão mais técnica e ele não fez o gol.
0: O Brasil perdeu o pênalti,
2: teve esse lance, e o que me chamou a atenção foi a característica do futebol italiano ali, que é, o comandante Costa não sabe muito bem disso, e a gente acompanhava muito na década de 80, né? Eu vi muito isso nos domingos do campeonato italiano. Não era de grandes atacantes, tanto que Careca, Maradona fazia um sucesso pelo Napoli. O comandante Costa Júnior pode falar até muito bem. E dizer o seguinte, que o estilo brasileiro ele deveria ter sido privilegiado. Teve treinadores, claro, o cara tá ali, poderia estar lá com o Luxemburgo e outros, né, que foram criticados em outros momentos. Falaram, caramba, por que, que ele fez isso? Que ele tá dando a bola pra Noruega, ele poderia pegar essa bola e tentar. Claro que tinham limitações, claro que o time foi treinado pouco tempo, mas um ano, tem muita gente dizendo que não era pouco tempo. E assim, pior, eu ainda vi o Brasil ganhar 2002, né, mas meus filhos ficaram muito decepcionados, as crianças ficaram muito decepcionadas, porque a gente cria uma tradição. Olha, o caso do Repá, fazendo uma analogia, que é a nossa Copa do Mundo do paraense aqui na Amazônia. Por que que ele é forte? É uma pergunta que todo mundo faz, o Beijo deve ter feito, como o Valmir falou aqui, e outros, como o comandante Costa Júnior tem contato. Por que que ele é forte aqui? Por que vai muita gente? Porque não é uma questão de ilusão, é um futebol em que se visualiza a questão familiar, tem as novas gerações participando. Aí a nova geração com a seleção brasileira, olha, um jogo em que eu estou entregando a bola, por isso que eu não fiquei com saudade dele. Por mim, ele iria embora. Temos treinadores brasileiros, se for estrangeiro, mas que vejo o estilo brasileiro. Eu prefiro o estilo brasileiro. Fazer aquela criação que é típico do... Ah, mas só tem ponta. Bora treinar o cara pra fazer. Será que não tem jogador no Brasil também? Será que o Pedro não poderia ter ido? Será que não tem jogadores no Vasco, no Corinthians? Não tem lateral? Porque o pior lateral, porque não foi lateral? Por que quem não convocou lateral? Ou a gente tem que convocar sempre a galera junto e tal? Que eu acho que foi um pouco, usando um pouco do que eu falo lá no podcast do seu PM. Eu só quero convocar minha galera? Não. Eu tenho que ver a questão técnica. Eu achei que o Ancelotti ele ficou devendo nesse sentido. Eu esperava mais nesse sentido aí. Apesar de que ele fazia isso no Real Madrid, né? Ele entregava a bola e era o estilo dele.
0: Brasil ficou devendo quanto, Coronel Costa Júnior?
3: Pois é, né? Olha, Saulo e Gaudêncio, diria assim, eu tenho assim, mais ou menos o sentimento como grande parte dos brasileiros. Acompanhei Copa do Mundo, assim, ouvindo um pouco na minha infância de 70, mas de 74 para cá, eu lembro. Então, aquele sentimento do cidadão que colocava a bandeirinha na rua, ajudava a colocar, né, de fazer aquele clima. E a gente chegou quase a 15 dias da Copa, a gente não estava se sentindo no clima, porque a gente não tinha confiança no time convocado pelo Ancelotti. E outra coisa, né? Estávamos com essa dúvida, né, de quanto poderia render a nossa seleção, tanto que esse clima não nos contagiou e o time foi realmente esse que não chegou, não entrou em campo, parece que não entrou em campo. E outra coisa, um detalhe muito interessante, Quem de nós escalava a seleção de ponta a ponta? Ninguém, eu não conseguia dizer. Até hoje eu não diria, dentre os convocados, qual seria o time ideal da seleção brasileira.
0: Houve corte também.
2: Outra coisa, muita gente do Flamengo que era reserva no Flamengo. Como é que pode?
0: Tipo?
2: O Danilo. O Danilo não era titular no Flamengo.
0: Mas o Danilo, entrava... Mas o Danilo não foi como jogador. E olha que eu gosto dele. O Danilo foi como auxiliar do Ancelotti.
2: Isso mesmo.
0: E sabe uma coisa que eu fiquei sabendo aí, lendo aqui, acolá, escutando aí, rádio de fora, como eu gosto?
3: O Saulo Zaire, grande estudioso do nosso futebol. Admiro.
0: Sou fã desse camarada aí. O Neymar, ele... Teve a questão comercial, a gente não é bobo. O Neymar é um cara diferente que pode resolver um jogo ou outro, mas não é. Mas o Neymar que a gente aprendeu a gostar. Dito isso, quando o Ancelotti resolveu convocá-lo para a Copa, depois daquele vai e não vai, o Ancelotti chamou Alisson, Danilo e Casemiro. Perguntou, leva ou não leva? Os três afiançaram. Neymar convocado. Ou seja, principalmente o Danilo... e o próprio Casemiro, né, que brilharam com o Ancelotti no Real Madrid, esses caras são os auxiliares dentro de campo, gerem vestiário, conversam com os caras mais novos, não sei se chegam,
2: barram, né?
0: Barram, jogadores convocam, barram. E assim, o Danilo, ele foi muito mais por essa questão interna do que propriamente por ser um lateral ou um jogador polivalente. E repito, eu gosto muito do futebol do Danilo desde a época dele no Santos, com Ganso e Neymar. Lá em 2010, 2011.
2: Mas o tempo passa. E assim, como o Alexandre está dizendo, né? Tempo passa, realmente. E se fosse para levar auxiliar, que eles fossem como auxiliares, é o que muita gente falava. E a gente até entende, mas levar três, por exemplo. Olha, eu achei que o Casemiro comprometeu bastante, no sentido da questão física.
3: Não foi o meu Casemiro que a gente viu em outras situações.
2: E para segurar, o que é que nós vimos? Cabo Verde dando um sacode na Argentina. E na correria, quer dizer, poderia... tudo bem que tem uma certa ingenuidade ali de segurar os jogos, de tocar mais a bola, mas não era uma Copa do Mundo que na parte física a gente ia deixar de lado. A parte física foi muito forte. Aí não dá pro Casemiro, tinha que ter colocado outras pessoas. E assim, o meu questionamento maior é que colocasse... tem um lateral lá do Corinthians, que ele foi até do Flamengo, né? Porque eu torço pelo Flamengo, que eu ia convocá-lo. Poderia ter outro. Eu chamo o cara da posição, porque...
0: Especialista.
2: Um especialista. Como o senhor já foi lateral, como o senhor acabou de dizer no início, lá no clube do Remo,
3: especialista,
2: né?
3: Especialista, falando de futebol de alto nível.
0: Então faltou defesa, meio, ataque e banco para a seleção.
2: E uma visão do...
0: E comando técnico.
2: O comando, para a gente que é da instituição de segurança pública, militares estaduais, o chefe pode dizer mais, o comando é muito importante, né? Porque de repente o comandante Costa Júnior não possa estar no escudo ali do choque, naquele, porque já em um outro momento, mas ele tem uma visão estratégica. O Ancelotti, ele tem que ser cobrado assim. A visão dele era para ele ser o estrategista realmente, pensando nas posições, nos jogadores mais técnicos, né, para não só passar pela Copa do Mundo, porque ele tem que ver. O que me chamou a atenção, Saulo, não dá para esquecer teu nome, porque é chará do meu filho, do Saulo Galdense.
0: Saulo José Araújo Zaire.
2: Olha só, grande nome.
3: Guarda esse nome, guarda esse nome.
2: Torcida de Bangladesh. Os caras ficaram decepcionados. Ou seja, o Brasil é uma... Todo mundo estava dizendo na Copa que o Brasil era a segunda seleção de todo mundo. E aí o pessoal saiu gostando do Haaland. As nossas crianças... A minha filha adora o Haaland. E vendo outros jogadores. Por que a gente não pode criar essa identidade? E aí eu tenho uma ideia. Os jogadores ganharam tudo, às vezes o cara ganhou as 5 estrelas ali, e não foi ele que ganhou, foi o Ronaldo, o fenômeno Ronaldo Gaúcho, né, o Kaká e outros, e aí Cafu, e aí ele fica falando disso aí, não tá com vontade de jogar. Me chamou a atenção do Rafinha dizer que, poxa, tô de férias, tenho que jogar. Olha, é difícil, comparando com a PM, nós também somos um sacerdócio, saiu o comandante. Defender as pessoas é um sacerdócio. É claro, mas é futebol. Mas, gente, não é só futebol. Não. É uma construção de identidade cultural que a gente pode, obviamente, ampliar isso para os estudos, como o Coronel já falou aqui, para as escolas, para outros trabalhos, como o Ter Paz faz isso, né, que é um programa interessante, que vai falar das questões do esporte, e que também inclui futebol. Eu morava em Tomé Açu, a gente não tinha campo para jogar, comandante. E aí, em Tomé Açu, hoje tem uma usina da paz, em que eu sei que a galera está jogando lá. Então, não é só futebol. E é isso que quem está lá tem que entender. Não pode ser só a galera. Tem que ser o cara que vai se impor por uma construção de identidade nacional que, principalmente, as crianças sentem. O chefe falou uma coisa interessante. Reuniu a família na minha casa. Estava minha esposa, estava, né, meu cunhado, foi minha irmã, meus dois cunhados, meus filhos, quer dizer, primos. Isso é muito legal. E o chefe viu isso na década
0: até
2: de 70.
0: Até quem não gosta de futebol se reúne, né, nesses jogos do Brasil. Se reúne até
2: para dizer, olha, é uma grande reunião familiar, num grande evento esportivo mundial, e no fundo depois vira uma resenha que a gente vai lembrar, vai ficar na memória afetiva, comandante, da gente. Como o senhor falou, o senhor lembra 74, eu lembro 82. Minha mãe levando para tomar um tacacá ali no canto da Estrela com a Duque. E aí ficou isso na minha memória. Aí em 86 eu lembro do Zico perdendo o pênalti. Mas eu não lembro dos caras terem vontade de jogar, acho.
1: Exatamente, isso aconteceu. E posso fazer um registro?
0: Bora, vários.
1: O Dr. Cláudio Júnior, em seu Galdêncio. Ele dizendo assim: mande um abraço para a torcida do Paysandu.
2: É isso. Mas, aí,
1: Claudio. Certa feita, Rob Gol disse para mim, Saulo e Galdêncio, que os melhores amigos dele, os grandes amigos dele.
0: Robigol, atacante?
1: Robigol, exatamente. Ele disse que os grandes amigos dele eram remista aqui em Belém, né? Faz algum tempo que ele já dizia isso aí.
0: E
1: né?
0: Opção mesmo.
2: Interessante isso, né? Essas questões.
1: E eu tenho grandes amigos torcedores de Paysandu, Dr. Cláudio Júnior dele, Galdêncio está aqui. Então, um abraço aos grandes torcedores do Paysandu que fazem parte do meu círculo de amizade.
0: A gente odeia se amar, no caso, remistas e bicolores. A gente odeia se amar e ama se odiar, né?
2: É isso aí.
0: Pode ver que é isso mesmo, né?
2: É isso aí.
0: No fim tá todo mundo sorrindo. Claro, os torcedores bem intencionados, né?
1: E aquela brincadeira, aquela coisa saudável faz parte, né, do dia a dia. Chegar ao trabalho depois de uma derrota do Remo, né? Tem que saber, né, suportar determinadas encarnações.
2: Vê o Tenente Coronel Douglas quando ele vai chegar lá na nossa sessão lá e dá uma sumidinha rápida. Cadê o Douglas? Aí, igual eu também, o parceiro perdeu. Cadê o Galdêncio?
0: Porque às vezes o pior do repar, de perder o repar, é você chegar no colégio ou no trabalho no outro dia, né?
1: E agora, mais imediatamente, nos grupos de WhatsApp, né?
0: Aí que o negócio
2: com os memes, né?
0: Sai do controle.
2: Virou algo. Eu que sou dessa área de pesquisa do esporte, isso dá uma pesquisa acadêmica interessante, né? Como se constrói esses memes, né? Essas encarnações interessantes.
0: E o repar lá do seu PM?
1: Todo ano tem repar.
0: Só
1: repar
0: um?
1: No final, o repar oficial da. Quer dizer, organizado pela diretoria do seu PM, mas assim, do seu PM. Mas a Casa Militar, por exemplo, tem um repá interno que o pessoal também joga lá no COPM. Né? E o negócio pega fogo. Eu de um lado e o Coronel Santos do outro. E uma vez o Coronel Santos fez o gol. Pô, Santos, fizeste um gol contra o Remo? Não, chefe, fui afastar a bola aí. E pegou errado.
2: Encheu o Castor, encheu o Castor.
0: Você queria. Eu entrava em campo com o Castor. Não vou dizer se no Remo ou no Paysandu, mas eu entrava em campo com ele. Antes dele ser famoso.
1: Poxa, é sério. E todo final do ano nós temos um repá que é acompanhado de um festival de chopp, música e gastronomia.
0: Aí fica uma delícia.
1: Pronto, aí a resenha tal como aqui. Então, inclusive, no ar, agora quero fazer aqui um convite, mais aqui que um desafio, é isso, Galdêncio? Que ele possa fazer esse programa lá no COPM, numa das manhãs de domingo. Está feito de domingo.
0: Olha aí, Salve. Já aceitei o convite.
1: Pronto, então vamos organizar.
0: Vamos só operacionalizar tudo.
1: Coronel Barra vai lhe receber lá.
0: Futebol com o Debate. Vermelho.
2: No Barrado, chefe, lá no Barrado.
0: Futebol Debate no CELPM.
1: CELPM.
0: Apresentação Saulo Zaire e convidados.
1: Vai ser bom. No Barrados, à beira do campo, a bola rolando e a gente lá.
0: Agora, será que vai
1: ajudando o Saulo.
0: Será que vai caber o programa em 3 horas só lá no seu PM?
1: Vai
0: claro. Ter que ser o dia todo,
1: Coronel. Ah, sim, exatamente.
2: Eu acho que porque a resenha vai
0: todo
2: ser.
0: Todo mundo vai querer falar, né?
1: Vai.
0: Rapaz, esse negócio de repá de amigo, de faculdade, de colégio, uma vez eu tomei uma injeção com o dedo, não tava quebrado, ele tava fissurado, eu tive que tomar uma injeção, porque eu não poderia ficar de fora.
2: Não poderia perder.
0: Detalhe, a gente estava vencendo de 1-0, o Eric jogou esse dia. A gente estava vencendo de 1-0, faltando 5 minutos para acabar. Tomamos a virada 2-1, eu saí, não falei com ninguém, fui tomar meu banho aí na resenha, que eu vim esfriar minha cabeça.
2: O Eric é do Lauro Sodré, ele joga lateral, joga no ataque, grande ataque.
0: Doutor Eric, doutora Camila, né?
1: Camila, poxa, vou os dois, mandar um grande abraço, um grande beijo, Camila e todo o time lá.
0: Bicolor.
1: É, exatamente. Paz de atletas eles. O Zé Henrique. O Zé Henrique no futebol, né? O Joaquim e a Celina no vôlei.
0: A Celina também no vôlei.
1: No vôlei,
0: Um beijo para toda essa galera aí, rapaz. Remistas e bicolores, a família Repá.
1: No seu PM, ligado
0: aqui na Rádio Clube.
1: Seu PM, o Eric perdeu a identidade. Ele é pai do Zé Henrique.
0: Sim.
1: Tanto que quem é convocado, o time é o Eric, mas eles convocam o Eric por causa do Zé Henrique. Que é,
2: são que o peculiaridade,
1: né? É, o filho menor de idade, ele vai junto com o pai, né? Porque ainda não tem a situação de ter... E chegar a pegar o seu transporte, etc. Então vai com o pai.
0: O Cacheado me apresenta, de vez em quando a gente está rodando por aí, ele fala, olha, esse aqui é o filho... Ele não fala meu nome, ele fala que eu sou o filho do Zaire. Aí depois eu digo, não, ele que é o pai do Saulo agora.
2: Tá bacana, bacana isso aí.
0: Aí, enfim, virou resenha aí, esse negócio de repá, de rádio, comunicação, segurança... Eu sempre falo para os meus chegados aí que eu não tenho problema de ir para lugar nenhum, contanto que seja seguro e limpo. Isso aí eu não negocio, segurança e limpeza. O resto pode mandar aí, seja Remo, Paysandu, enfim.
2: Tuna.
0: Tuna. E a Tuna, Gaudêncio?
2: É, a Tuna historicamente é um time...
0: E o CT de Remo, Paysandu, estádio do Souza.
2: A Tuna, a gente tem uma... Tem uma história, né, de Remo Paysandu torcer por ela nas duas decisões, né, que ela é campeã brasileira, né, o chefe também sabe, e que ela é do coração realmente do paraense. Com essa camisa então vermelha ficou muito bacana, em época de Copa 30 isso aqui ficou fantástico, né. E eu sei que estou devendo uma camisa dessa aqui, comandante.
1: Estou esperando já algum tempo.
2: Já tem algum tempo, né?
0: Até a próxima Copa do Mundo vai sair, coronel.
2: Vai chegar.
1: Até lá ele pode ter um prejuízo, então melhor adiantar.
2: Pode demorar muito, só não pode demorar muito. Eu lembrei porque o chefe ele é torcedor de time iluso, né? Que é o Vasco. E aqui a Tuna, ela faz essa referência, né? Então, se vê nessa camisa aqui, tá com o símbolo da Cruz de Malta, não tá com o símbolo da Tuna mesmo.
0: Tinha uma torcida Tunasco, não sei se vocês lembram. Uma faixa no estádio.
2: Não
0: lá lembro. Atrás.
1: Tuna e Vasco?
2: Era Tunasco. Sim, que é Tuna e Vasco, né? É isso mesmo.
1: Tunasco. Quero lhe dizer que em 1981 o Vasco veio jogar contra o Paysandu, aqui nós mudamos a torcida Vasco Belém. Que era assim, e disputava ali os espaços, ou a mídia, ou a referência com a Fla-Fla de Belém, né?
0: Então, acho que a Fla-Fla de Belém era a torcida mais peituda do Brasil. Era o subtítulo da Vasco.
1: Exato, me lembro bem.
2: Muito bom, né?
1: O Vasco veio aqui, eu tive a oportunidade de entrar no gramado do Mangueirão, convidado pelo jornalista Donizete César, né? E fomos lá, entregamos o troféu Artilheiro do Brasil 81 para o Roberto Dinamite. Colocamos uma faixa lá na
2: marquise.
1: Roberto Dinamite. Colocamos uma faixa lá na marquise, fizemos camisas, o Norberto confeccionou as camisas da Vasco Belém, né? E a dificuldade foi tirar a faixa de lá, porque o Vasco ganhou por 2-0 e jogava laranja na gente, jogava tudo. A gente abandonou a faixa do Vasco, mas ficou marcado. Vasco Belém, Vasco ganhou o Paysandu de 2-0 e isso não sai da nossa memória. Foi um marco ali para a gente entregar o troféu de artilheiro do Brasil 81 a Roberto Dinamite.
0: E que bom termos esses times de volta em 2026 aqui, Vasco, Palmeiras, São Paulo.
2: Isso foi excelente, né?
0: Remo em Itaquera contra o Corinthians, Atlético Mineiro no próximo sábado.
2: E o Remo, bacana, estava encurralando o Atlético no primeiro jogo.
0: Jogo, não sei como o Remo empatou.
2: Pois aqui eu estava comentando, né, que falta aproveitar a oportunidade, né, e fazer os gols. Mas interessante isso que o comandante falou, em relação ao Fla-Fla de Belém, né, a questão da torcida do Vasco aqui, a ligação que Belém tem com o Rio de Janeiro. Né? Vários jogadores antigos, da década de 60, 50, 30 também, eles jogavam em times como Fluminense, jogavam no Botafogo, jogavam aqui, jogaram aqui também, né? Então tem uma ligação muito, apesar da distância, em alguns momentos não ter avião, né, ser navio, naquela época do início, final da Belle Époque, início do século XX. Então Belém tem uma ligação muito forte com essas torcidas. E Flamengo e Vasco...
0: Mais com o Rio do que com São Paulo?
2: Mais com o Rio do que São Paulo. Historicamente, mais com o Rio do que São Paulo. Por conta, creio, de cronistas esportivos que iam para o Rio de Janeiro também, né? E atletas. Por exemplo, um deles é o que dá o nome ao estádio lá, o Mangueirão, que é o Edgar Proença. Ele vivia no Rio de Janeiro. E outros atletas, filho do Lauro Sodré, nosso patrão da Casa Militar, né? Em que o filho dele jogava no Botafogo, o Mimi Sodré, e tem um outro também. Que me fugiu o nome, que também era só drag, jogava
1: no Caldense também, nos anos 70, eu tenho esse registro de lá para cá, né? Vários atletas do Rio de Janeiro vinham para Belém, como o caso do Dutra, do Alcino, do Mendes. Né?
2: Verdade.
1: Vários jogadores vieram para compor, no caso eu lembro o Remo. Júlio César, né, também veio para Belém, né, e origens em clubes do Rio de Janeiro. Havia muita essa ligação.
2: O Paulo Vitor jogou, né, no Fluminense.
1: Um outro registro também que eu faço, Paulo não sei Vitor se vocês concordam.
0: Né? Paulo Vitor, paraense, né, que mora em Brasília.
2: Foi campeão pelo Fluminense, né?
0: Sim, jogou Copa do Mundo em 86, né?
2: Pois é.
0: Eu já fui parar na casa do Paulo Vitor em Brasília. Fora do ar, eu conto pra vocês.
1: Legal.
0: Mas faz muito tempo.
1: O Alcino também ele veio nessa época. O Alcino,
2: ele era carioca, né?
1: Do Madureira.
2: Ele veio pra cá. O Negão Motora, né? Que chamava. Motora,
0: o Cacaio é catarinense, mas veio do futebol do Rio de Janeiro, né?
2: O Cacaio veio de lá com o Joel Martins.
0: O 91.
2: Foi 91, só que ele jogava lá com o Joel Martins, não sei qual era o
1: era
2: clube.
1: Bangu, não sei se
2: era. Era, mas sei que eu acho que ele passou pelo Rio de Janeiro também. E depois foi pro Remo também. Jogou Remo Paysandu, né?
0: Lembro.
2: Acho que tava com uma polêmica com o Pikachu. Aí fiquei lembrando um bocado que jogou. Dadinho, era Remo. Jogou no Paysandu e foi campeão brasileiro da Série B.
0: Então, eu lembro bem do Cacaio no Paysandu e no Remo. Aliás, o primeiro jogo que eu fui, que eu assisti do Mangueirão, eu tinha 6 para 6 anos. Foi Paysandu e Guarani que o Cacaio foi campeão
2: brasileiro. Esse de 91 que tava lá com teu pai.
0: Tava. Marcos Garça, goleiro do Guarani, Dadinho e Cacaio.
2: Pois é, ambos jogaram no Remo, né, comando? Que essa história do tava no Rio polemizando com o Pikachu, aí fiquei lembrando, caramba, quase que eu entro nessa. Aí eu fui lembrar, né, historiador tem essa coisa. Falei, ih, o Dadinho era do Remo e era
0: artilheiro. O Dadinho é o maior artilheiro da história do Remo, né?
1: Sim. E o seu boneco também
2: jogou no Paysandu.
1: Mesquita.
2: Mesquita.
1: Acho que o próprio Darinta
0: Belterra também jogou no Remo.
1: Isso
0: a gente for parar.
2: Agora tem uma identidade com os clubes, né? O Belterra ele se vê mais remixa, né? Mas ele. O Kaká, eu não sei como é que ele se.
0: O Jobson, se eu não estiver enganado, é remista. Era remista.
2: Não acredito.
0: Enquanto criança virou ídolo do Paysandu.
2: Pois é, ele é ídolo
0: nosso. E encerrou a carreira no Remo.
2: Pois é.
1: Charles Guerreiro, ídolo do Paysandu, encerrou a carreira dele no Remo e virou treinador do Remo na época, né?
2: É por isso que eu falo, comandante Saulo, que os nossos dois clubes, na verdade, eles são clubes de família. Você vai reunir a família, olha, esse é Paysandu, esse aqui é Remo. E todo mundo torcendo pra Tuna. É mais ou menos isso.
1: Velber jogou nos dois times.
0: O Velber surgiu na Tuna. Aí
2: foi pro Remo.
0: Foi pro Remo e o Paysandu atravessou.
2: Aí o Paysandu atravessou, foi uma polêmica também.
0: Teve um problema de salário lá, ele conseguiu a liberação, né? Depois de 3 meses de salário, e ele foi. Pouca gente lembra disso, ele foi o principal reforço do Paysandu pra Copa dos Campeões de 2002.
2: Foi.
0: Primeiro semestre ele jogou no Remo
2: E o Balão?
0: Balão, mesma coisa. Balão. Eu conversei com o Balão.
2: Agora eu não sei se o Balão é remista ou Paysandu também, não dá pra. Eu acho que aquela são dos dois.
0: Se eu não tiver enganado, o Balão é remista.
2: É, né?
0: Mas sempre jogou bem pelos dois. E aquele negócio, não sei se vocês tinham essa percepção do Balão. Ele tinha dificuldade pra fazer gol. Mas em Repá ele crescia.
2: Verdade.
0: Repá ele fazia. Pelo Remo e pelo Paysandu.
2: Ele fez muito gol. Realmente.
0: Parecia o Euler no Vasco. Tinha dificuldade pra fazer gol em clássico, ele deixava dele.
2: E ele deixou num jogo interessante, né? Paysandu e Flamengo. Lembra desse jogo que ele.
0: Lá no Rio?
2: Ele fez um golaço.
0: De esquerda.
2: Golaço, levou pra esquerda, bateu no canto, acabou o jogo.
0: Balão lá de São Francisco do Pará, rapaz. Pertinho de Castanhal ali.
2: Um dia eu falei também com ele lá em São Francisco. Que tava no. Eu tirei uma foto com ele, não queria tirar foto. Bora tirar foto com meu filho aqui, que é pra ele saber que teve um grande jogador aqui do Remo do Paysandu. Campeonato de lá do São Francisco, tava lá lotado,
0: lá
2: aquela
0: no
2: coisa.
0: Negro.
2: Porque o nosso, comandante Costa Júnior, o nosso foco aqui no Pará. Eu não sei, claro que aí fora vão chamar de outro campeonato, né? Campeonato de Várzea.
0: Várzea.
2: Nossos são os nossos festivais. Então, festival esportivo que o cara chama de outro campeonato, né? Campeonato de várzea.
1: Várzea.
2: Nossos são os nossos festivais. Então, festival

0: Para vocês terem uma ideia, eu me alistei em São Francisco.
1: Olha só.
0: Só para vocês terem uma ideia de quanto eu frequentava lá. Como eu já disse aqui, não fiz até o que não devia lá em São Francisco. Ali no início dos anos 2000 e realmente muitos igarapés, futebol forte, lá em Igarapé-Açu, no Jamboaçu. E pertinho de Castanhal ali. E eu me pergunto quantos caras como Balão não tem ali.
2: Pô, isso que eu falo pro comandante Costa Júnior.
0: Quantos Velbers não tem por aí? Sim. Lá no Jurunas, que é o principal jogador histórico lá do Jurunas, Coronel Costa Júnior.
3: Pois é, daqui a pouco eu lembrei, era o Careca. O Careca.
0: Pois é, quantos Carecas não tem lá no Jurunas?
3: Careca,
0: hoje?
3: O Marajó também esteve por lá. O Valmir falou que ele é em Canudos, mas o Careca também morou lá no Jurunas.
2: É Jurunas Guamá, né? O Velber do Guamá, né? Lembra do Rogerinho? Acho que o Rogerinho também surgiu.
0: Sim,
2: no Guamá.
0: Guamá.
2: Né? Jogaram aquelas peladas, como é que o Florentino, né? Florentino ali.
3: Era no Jurunas. Jurunas, São Domingos, campo do São Domingos, né?
0: O time Imperial também lá, não era?
3: Imperial, Imperial no caso era a quadra de esporte, né?
0: Eu tenho uma tese que esses caras são todos bons em futsal. Se você fizer um futsal padronizado, automaticamente vai ter abastecimento no campo ali.
2: Mas é isso que eu tô falando, que a gente precisa ter. Que eu fico muito, vamos dizer assim, uma propaganda, fazer propaganda falando de realidade, falando de experiência. Quando eu falo dessa usina da paz, é porque eu sei, por exemplo, eu sou militar, Saulo, o coronel militar, e eu não era o melhor nadador, nunca fui, eu era até meio, como o cara vai encarnar, até meio mole, pô, sobe na árvore, desce aqui, pula, os caras pulavam de árvore no interior, comandante, que é mais de 10 metros que a plataforma, parece mentira, e brincando de pilha em cima da árvore. O cara mergulhava, atravessando o rio Tomé-Açu, né? E aí aquilo me chamava muita atenção. Eu vim militar, tem uma exigência, porque eu passei no staff, obviamente. E aí eu vou comparar com o futebol. Eu vi muitos excelentes jogadores, campeonato de Tomé-Açu, central, veterano, para quem conhece, né? O campeonato de lá, sabe que eu tô falando desses times. E muitos grandes jogadores ali. Só que como é que eu vou pegar? Porque tem que trabalhar o físico, tem que trabalhar a parte técnica.
0: O sono, alimentação.
2: Exatamente. Não dá pra. O cara vai estar bebendo. E se eu tô dizendo que eu, 49 anos já, já é uma idade avançada, aí o cara treina numa escolinha, o cara melhora, imagina um jovem desse. Por isso que eu disse pro meu filho, vai treinar, tá treinando na turma, não vai ficar só no celular. Ele sabe, tá escutando, ele sabe.
0: E imagina se esse garoto aí, independentemente se na capital ou no interior, ele tiver um suporte familiar e ele passar longe de uma zona de perigo. De tráfico,
2: não,
0: de
2: essa bandidagem. Essa é a grande vantagem. E comandante Costa Júnior, tem um mergulhador no bombeiro, fazer uma propaganda dele. Além do coronel Gilberto.
0: Tu tá só propaganda agora, né?
2: Desde o coronel Gilberto, vou pegar lá depois o patrocínio. Tem de coronel Gilberto, que é comandante da cavalaria, né? Também é diretor lá do seu PM de esporte. Ele é lá no bairro da Canebo, ele joga futebol. De repente, se tivesse treinado, poderia avançar. E o outro é o Veloso. Que aí, vamos falar no campo militar, mas cavalariano, tem curso. Agora o Veloso, que é tenente-coronel do bombeiro, chefe. É, para lembrar aí o coronel Benjó, né? É nosso amigo também, gosta lá do CPM. Ele é um dos melhores. Dizem que ele é o que coordena agora a questão de mergulho. Então ele é um dos melhores mergulhadores do Pará. Quer dizer, curso de mergulho é ele. E ele era da Canebo. Ele mergulhava lá com a galera, né? Naqueles momentos de lazer, naquelas balneários, né? E aí, na brincadeira lá com todo mundo, e hoje está no campo militar. Ou seja, é a questão positiva realmente que o esporte pode fazer muito bem, porque quem é que não gosta de esporte? A gente é louco por uma quadra, comandante, lá no bairro da Canebo. Como o senhor falou dos moleques lá na Terra Firme. Se tem um negócio, uma arenazinha para o cara pular lá, que fosse, sei lá, de um outro material mais barato, né? Tem o cara chama lá um materialzinho que sai, um pozinho que sai lá das serrarias em Tomé-Açu, mesmo que botasse lá, forrasse aquilo ali, me fugiu o nome. Pro cara pular, a gente já teria aqui um grupo que treinaria ginástica olímpica, essas coisas. Quer dizer, não é só o futebol, mas um esporte de maneira geral pode cooptar sim esse jovem que para uma questão mais positiva na sociedade. Daldêncio,
3: e o que o Saulo lembrou também do risco que corre, né, a criança, o adolescente. Que diminuiu com a implementação das usinas da paz, né? Porque a usina da paz ela é realmente uma ferramenta de segurança pública. O que é segurança pública? Segurança pública é o resultado de políticas públicas num local, numa comunidade. Então, quando nós temos lá lazer, nós temos esporte, nós temos música, nós temos teatro, nós temos dança, Nós temos o tatame.

0: lá para a prática das artes marciais. Então, a criança ou adolescente, ele é cooptado para o bem, antes de ir para a questão da criminalidade. Isso acontecia antes. Então, as usinas da paz, instaladas pelo governo do Pará, nos bairros, e a prioridade, Saulo e Galdêncio, foi justamente colocar e instalar as usinas da paz onde os índices de CVLI estavam mais altos, né? Os crimes violentos por lesão intencional. Entendeu? Então, isso foi uma grande sacada do governo e hoje é um programa, né, que é de maior atendimento dessa área social em todo o Brasil, e inclusive, certamente, da América Latina, porque ele tem a possibilidade de alcançar para o esporte e para as oficinas, encaminhando a ofícios específicos, né, os jovens das comunidades. Então, hoje, a gente via muito isso lá na Terra Firme do Guamá, quando fizemos os territórios de paz, que a gente procurava patrocinador para que pudesse comprar um, que a gente chama de jogo de camisa, né, o padrão, para que a gente pudesse praticar, comprar uma bola, dar um incentivo. Nós, da Polícia Militar, fazemos isso. Hoje, o Estado, através do governo do Pará, está podendo levar, dar essa oportunidade a crianças e jovens lá. E também ocupar o próprio idoso, porque a piscina está lá para a prática do esporte, mas também para a hidroginástica. Então, é muito interessante essa ferramenta que é a usina da paz na comunidade.
1: Eu já fiz várias matérias na do Guamá, Bengui, Terra Firme, Jurunas, mas aqui, né, na região metropolitana. E elas estão espalhadas aí pelo estado todo, já são 33. Olha esse número aí, Coronel.
0: Opa, número mágico, né? Emblemático.
1: Vai logo para 34, né, Coronel? 33 no estado todo, né? Porque o nosso estado é um país, na verdade, né? Não é um simples estado. E, assim, pessoas que tiveram essa ideia, eu não sei exatamente quais as pessoas, mas são pessoas visivelmente que gostam de esporte e enxergam, Coronel, esse aliado no combate a tudo. A saúde, porque se você estiver bem condicionado, você vai enxugar a nossa saúde pública, né, que é caótica no Brasil, melhora aí, mas tem os seus problemas. Você vai ter poucos marginais em potencial, você vai ter uma família mais unida, você vai ter empregos gerados, você vai ter jovens professores aí com mercado de trabalho, enfim, é um círculo de virtudes e realmente uma ideia muito diferente. Eu desconheço que haja no Brasil coisa parecida, Coronel Costa Júnior.
0: No início, tivemos na concepção da Secretaria...
1: Como é que começou esse projeto de paz? Fala pra gente,
0: então. Tá. O governador, quando eleito, doutor Helder Barbalho, quando ele se elegeu e ainda não empossado, ele... Só um instantinho aqui, peraí.
1: Bora com a nossa aguinha, é boa, o cafezinho é bom, aquela pastilha. E já estamos de 11 horas e 40 minutos e já me passaram aqui no ponto que vai ter uma homenagem para vocês.
0: Eita, olha aí.
2: Olha só, mano.
0: E o governador ainda não empossado, ele convidou um grande pensador da segurança pública que tem assim, uma atividade voltada para a área da prevenção. A fala mais qualificada da segurança pública na área da prevenção foi o doutor Ricardo Balestrelli. Para quê? Para que o doutor Ricardo constituísse uma secretaria que pudesse agregar, que pudesse aglutinar, que pudesse articular os cidadãos. Criou a Secretaria de Articulação e Cidadania. E o doutor Balestrelli, a gente teve reuniões, né, pouco antes da assunção do governo do doutor Helder, tivemos reuniões para que pudéssemos apresentar ferramentas que efetivamente tivesse trabalho junto à comunidade para que políticas públicas pudessem ser levadas aos bairros, às cidades, etc. E a ideia inicial era que fossem escolhidas algumas escolas, nesses lugares com maior índice de criminalidade, essas escolas pudessem ser ampliadas, pudéssemos dar um up nas escolas. Por exemplo, pegava o Augusto Meira, e o Augusto Meira colocaria uma quadra de esporte aqui, um campo de futebol, tem espaço para uma pista de atletismo, tem espaço para colocar determinada ferramenta de esporte. E essa era a ideia inicial, junto ao Dr. Helder. O Dr. Helder, com um homem visionário, né, ele disse, não, nós vamos fazer um espaço próprio, específico, com identidade, e nós vamos levar isso adiante. e sabemos quem vai pagar a conta. Aqueles que, né, por muito tempo só tiraram as coisas da nossa terra e não deram o retorno que deveriam dar.
1: Perfeito.
0: Né? Foi essa a visão do Dr. Helder a partir dessa ideia. Agora, tínhamos grandes projetos no Brasil. Nós tínhamos o programa Fica Vivo em Minas Gerais, tínhamos o Pacto pela Vida em Pernambuco e tínhamos o Compaz do município de Recife, da capital pernambucana. Eram referências, mas eles não eram tão completos quanto veio a Usina da Paz nessa concepção do governo do Pará, né, trazida aí pelo conjunto de ideias do Dr. Ricardo Balestrieri, junto ao governador, tocado depois, né, pelo Igor, que esteve à frente da secretaria, e outros secretários que tiveram mais recentemente. Então, essa grande sacada foi a que pôde levar as políticas públicas e transformar isso num resultado. Qual é? A segurança pública. O cidadão se sente mais seguro, não pela capacidade das instituições policiais de combaterem a criminalidade. Ele se sente mais seguro pela ausência do crime e da desordem. E essa é uma ferramenta que combate o crime e organiza, né, a questão comunitária sem necessariamente ter a força policial. E que a força policial ela é apenas um dos elementos. É apenas um dos elementos. Ter polícia na comunidade faz parte, né, do cotidiano da nossa comunidade. Mas não é a polícia que vai estar à frente combatendo todos os problemas. A segurança pública é resultado da presença do governo na comunidade. E isso está acontecendo, graças a Deus.
1: Que bom. São, então, 8 anos aí de Use Paz, né?
0: Sim,
1: exato. O ex-governador Helder se afastou, né? Vai para uma nova missão. Governador em exercício, Ana Gassan.
0: A governadora aqui.
1: Uma outra visão mais apurada, né? Porque a mulher, ela tem esse apuro para esse tipo de coisa, né? Então, tomara que seja cada vez melhor, né? E daqui a algum tempo nós estejamos divulgando, publicando coisas sobre a Use Paz, o quanto ela mudou o nosso esporte e a nossa sociedade de um modo geral, né, Itamar?
2: Já tem trabalhos aqui.
1: Já
2: temos. Eu falo até para o Coxa Júnior que eu estava numa sessão lá do Comando-Geral da PM, que era da questão do Estado-Maior, né? A gente está o Coronel Ariel, minha consciência, o Coronel Ariel, né, o Coronel Neves também, onde a gente fazia pesquisa acadêmica. E eu tive a honra de receber 2 delegações em São Paulo. Adivinha o que eles estavam querendo saber aqui, São?
1: Use Paz.
2: E queriam saber por que diminuiu o CVLI. CVLI é uma categoria de análise que o chefe falou, né? Crimes violentos, letais e intencionais, que criaram para poder avaliar nessa questão de morte, que aconteceu muito anterior a esses 8 anos, como você falou. E aí eles vieram descobrir e queriam visitar o Use Paz. E foram, nós fomos na da Cabanagem e depois na do Icuí. E chamou muito a atenção, porque se via lá policial, mas a questão é política pública que possa cooptar os jovens, como o chefe falou, para cooptando inclusive as escolas, né, para fazer a escola participar. Porque a escola já tinha projeto, né, comando? O senhor sabe muito bem disso, que a escola de portas abertas, eu lembro que muito tempo se falava, Cipó, eu trabalhei na Cipó como soldado, né, que hoje é o batalhão escolar, e o que que acontecia? Era uma escola que deveria estar de portas abertas no final de semana, para que os jovens jogassem aquela bola, que o pai pudesse participar. Mas a estrutura pensada para os IPAs ela é muito maior, porque ela lembra inclusive dos clubes. O clube como São Domingo, comandante e Saulo, era um clube lá no Jurunas, que os caras pagavam um pecúlio, era particular obviamente, né, público particular, como dizem os teóricos, e lá o cara se adoecesse, antes da lei trabalhista, antes dos anos 30, o clube que bancava ele doente, porque o cara era um estivador, ele era um pescador. Então ele trabalhava e o clube que bancava. E além dos jovens que participavam de vários eventos esportivos. A Use Paz, vou falar assim, não como um historiador, uma palavra de uma pessoa comum, resgata esse papel dos esportes e de outras atividades, que elas são do Estado, né, como um todo, né, das secretarias, etc., no sentido de cooptar esse jovem para o que é o bem, né? E além dele, com a participação das famílias, como os clubes faziam. Eu acho isso fantástico. Tanto que foi um dos motivos também de eu escrever um trabalho mais do tempo presente. E aí é um trabalho também de segurança pública. Entendeu? Então é algo aqui que leva as famílias também para lá. E nós vimos isso na prática. Aí, só para finalizar, tem um grupo de pesquisa que ele é apartado de Estado. E ele faz as pesquisas sobre os IPAs. E ele apresenta dados em que os IPAs, ele realmente é um dos fatores preponderantes para que a gente também tenha um trabalho da segurança pública em que, como o comandante colocou, um trabalho onde as pessoas vejam a ausência do crime. Essa que é a realidade. E além de olhar para os jovens e dizer assim, eu tenho um local. Sabe por quê, comandante Saulo? Quando eu falo para o meu filho Saulo também, vai lá jogar o futebol, não é que ele vai ser o jogador, mas ele pode ser um excelente professor, claro. Ele pode ser um excelente policial, como eu falei do Veloso, um excelente bombeiro, e assim outras profissões.
1: Pode economizar com a academia, pode não precisar de um plano de saúde, por todo um comportamento, né, atlético, esportivo.
2: Tem piscina, tem tudo, meu nobre.
1: Exatamente, realmente. Muito, muito bacana essa chegada aí da Usina da Paz. 33 no momento, claro que outras virão por aí.
0: Previsão de 40, viu, Saulo?
1: São previsão de 40, né? 144 municípios. 40 usinas da paz aí, realmente, uma coisa que merece...
2: Eu sei que a minha cidade do Meiaçu funcionou. Eu já sei porque eu tenho contato lá no mesmo bairro que eu vivia, né? Porque as pessoas, elas ficam admiradas, né, comandante? A gente tem uma proximidade com a população muito grande, como oficial, como praça da Polícia Militar. Olha, ele é sargento. Ele é sargento, como a gente chegou, ele é cabo, né? Ele é oficial. E aí, o estudo... E a Use Paz, ela proporciona isso para além de uma sala de aula, né, uma prática. A gente percebe que dá uma perspectiva para os jovens.
1: É isso, estou com o Coronel Itamar Gaudêncio, historiador, homem forte da nossa Polícia Militar do Estado do Pará, e o Coronel Costa Júnior, chefe aí da Casa Militar. Quais são as principais funções aí, Coronel Costa Júnior, da Casa Militar, para a nossa audiência entender como é que funciona isso? Ah, é a Casa Militar, é a Casa Civil. Fala um pouco aí de um e de outro e das funções aí da nossa nova Casa Militar com a sua pessoa, com esse remismo, mas a sua pessoa com essa qualificação à frente aí da nossa Casa Militar aqui do Estado.
0: A Casa Militar da Governadoria do Estado, por lei, tem como atribuição a proteção da autoridade, do executivo e seus familiares. Então, do governador, da governadora, do vice-governador ou vice-governadora. Então, o trabalho e também dos familiares, né? A governadora do estado hoje, Hanna Gassan, ela tem, portanto, cuidado pela Casa Militar, né? Todas as providências de logística, né? Ou seja, o transporte, a hospedagem, né, e também no seu dia a dia, né, a locomoção acompanhada pela segurança da Casa Militar. Por que isso? Porque nós precisamos proteger as nossas autoridades. Protegendo as nossas autoridades, nós estamos preservando a democracia. Tá? Então, hoje, a Casa Militar, quer dizer, a Casa Militar é que faz esse trabalho, né, junto ao chefe do executivo. E a Casa Civil é o trato político, né? É a relação política do governo com as autoridades, quer seja, e principalmente, né, com a Assembleia Legislativa e todas as casas legislativas no Estado, a relação é feita através da Casa Civil.
1: Tá certo? E a Casa Militar, obviamente, ela faz o link, né? Ela faz as pontes com as outras forças militares aí, Brasil afora.
0: Exatamente. Então, ela é a porta de entrada e o assessoramento, pode entrada das entidades militares, como também o relacionamento, né, do governo do Estado com as instituições militares. Por exemplo, a relação com as Forças Armadas, aliás, quero até registrar, né, hoje o Comando Militar da Amazônia Oriental, ele é exercido pelo General Vendramin. General Vendramin é de uma cordialidade, é de um fácil relacionamento com o governo do Estado, e ele está à frente, né, de todas as instituições militares do Estado. E também hoje temos o nosso comandante Batista, que é almirante Batista, comandante do 4º Distrito Naval, e o comandante do 1º Comar é o brigadeiro Freixo. Então eles compõem a estrutura, né, representa os órgãos das Forças Armadas do nosso Estado. E o relacionamento tem sido o melhor possível graças a essa liderança do general Vendrami e a receptividade e a importância que dá a governadora Hanna a essa relação com as Forças Armadas em nosso estado.
1: E essa relação ela se fortaleceu de que forma após, durante e após a COP30, Coronel Costa Júnior?
0: É muito interessante a sua colocação. E foi importante a COP30, a realização da COP30 e o trabalho das Forças Armadas. Né? Criou-se aqui um órgão para que... Um órgão não, uma atividade em que, tendo à frente o general Vendramin, que esteve em condições de fazer frente, caso fosse necessário, né, qualquer o enfrentamento a qualquer problema que ameaçasse a segurança de todas as de todos os chefes de executivo que estiveram aqui em nosso estado. Portanto, a COP30, que foi um marco, né, não apenas na questão ambiental, mas na história, né, da nossa Amazônia, do estado, e na história do Brasil, o maior evento sobre mudanças climáticas do planeta foi realizado em Belém, na nossa Amazônia. E as Forças Armadas, as Forças Armadas tiveram papel preponderante, e as reuniões com o então governador e posteriormente com a governadora Hanna, que presidia o comitê COP30, o Comitê Estadual COP30, foram fundamentais para o sucesso do evento.
1: Tenente Coronel Itamar Gaudêncio, acredito que você possa falar pelo Coronel Costa Júnior. Deu para dormir quantas horas por noite durante a COP30?
2: A gente trabalhou bastante, mas foi um evento muito importante. Eu até falei para o comandante, falei para os amigos, para a família, que como historiador, uma grande mudança que Belém teve. No século XVIII, nós tivemos como Marquês de Pombal aqui. Olha só o que eu estou falando, né, historicamente. Que aí ele faz toda aquela construção do palácio lá do Lauro Sodré e tudo aquele palácio branco ali no centro. Depois a gente tem na Bela Época Amazônica, 1870 para cá, 77 para cá, que tem agora o Teatro da Paz como um patrimônio da Unesco, né? Então, uma grande mudança que a gente tem, e eu digo que agora a COP30, porque a gente ficou muito preso o pós-COP30, ele deixa uma estrutura muito grande em Belém, com centro gastronômico, com mudança na questão do transporte, porque por mais que tu me olhe e diga assim, mas tem algum problema aqui? Tem, mas a solução de problemas
1: vai ter, né?
2: A gente tem que estar aqui gerenciando, acompanhando e buscando um processo de mudança sempre. Né? Como vai falar de transporte, por exemplo, aí tem, obviamente, que você vai ter que trabalhar, acompanhar e depois tentar mudar, obviamente. Mas Belém mudou bastante nesse sentido.
1: Novos logradouros, né?
2: Por exemplo, eu que gosto da questão do esporte, e a gente está falando muito nele, eu moro aqui próximo e vejo que esse espaço ali, do Parque da Cidade, né, é um espaço excelente e que o jovem pode participar. E que é aberto para as pessoas. Uma novidade. Você tem a questão gastronômica e você tem a estrutura urbana como um todo. E que talvez não mudasse em 30 anos. Então, quando a gente compara com o período, não tem na década de 30, 40, 50, que a BR, 60. Aí, mas a BR não mudou tanto. Então, a Belém ainda estava muito presa a ser a francesinha, a Belle Époque Amazônica, como nós. Então, o pós-COP30 traz uma grande revolução. Quando eu vou para a casa da minha mãe, eu vou pela liberdade. Quem diria que teríamos uma entrada, uma outra entrada por Belém depois de muito tempo? Porque a gente tinha uma entrada por trem. A BR nada mais é do que o local do trem. Temos uma mudança muito grande no pós-COP30 e o que é melhor, não só um discurso, uma prática de sustentabilidade com a energia solar e tudo mais.
1: É isso, Tenente Coronel Itamar Gaudêncio, Coronel Costa Júnior, 11h55, tá batendo a fome. Hora certa da RBA TV, afiliada Band, Canal 13, considerações finais. Foi legal, foi bacana, a casa é de vocês, passou rápido e eu queria saber aí realmente se foi dentro do que vocês esperavam. O pessoal tá mandando mensagens aqui. Gostando, nossos líderes, Tomazão, Guerreirão, Valmirec também, que é uma liderança aqui do grupo, esteve aqui, estará novamente. Foi uma honra, foi um prazer muito grande recebê-los. Hein, Itamar, a gente tentou angariar recursos para pagar o cachê do Coronel Costa Júnior, mas nem precisou, né? Ele veio, Tudo tranquilo. Ontem foi um sábado de muito trabalho, né, Corão?
3: É, sem dúvida.
1: De convenção, né, aí de partidos. As eleições também estão chegando. Mas foi muito bacana. Acho que um dos melhores programas aí. Eu que assumi o Futebol Debate no início deste ano. Estive muito bem representado com vocês. Tenente Coronel Itamar Galdense, Coronel Costa Júnior, Valmiré que esteve aqui, a nossa audiência, apoio aí incondicional do Igor Oliveira e também o Mr. Pombo, nosso Gleidson Ares, todos abraçando vocês aí e já esperando a próxima visita. Tomara que seja antes, Coronel Costa Júnior, da sua camisa da Tuna vai chegar. E aqui a nossa homenagem com o hino da PM aí, olha.
3: Olha, é da PM, olha. Opa, olha aí.

0: Grande homenagem, grande homenagem. Muito obrigado.
1: Homenagem aí da nossa equipe operacional, liderada pelo Igor Oliveira hoje, pelo Gleidson Aires. Uma forma da gente agradecer a presença de vocês aí. Tenente Coronel Itamar Gaudêncio, volte sempre.
2: Ah, muito obrigado, foi uma honra estar com o Coronel Coxa Júnior aqui contigo, Saulo Zaire, né? E acompanhava também o programa lá do teu pai. Eu lembro de um programa que tinha de esporte todo meio-dia, eu acho que era mais ou menos esse horário, né? E que ele apresentava muito legal. Também estar com o Coronel Coxa Júnior falando de segurança pública, de esporte, de lazer, é muito importante, porque ele é uma pessoa dessa área, né? E ele gosta muito dessa área. Então é uma honra a minha família escutando e estar falando aqui para os ouvintes da Voz que Fala para a Planície. Rádio Clube Pará vai fazer 100 anos, cara.
1: É, 106.9 FM e plataformas digitais. Seu Coronel Costa Júnior, lateral direito, como é que ele nem ia gostar de
2: esporte? Mas ele joga no ataque.
1: Mas joga, era um lateral ofensivo.
2: Ele fez um golaço, aqui. Não foi, comando? Não, não.
1: Era quem parar, foi? Lateral ala, né, Coronel Costa Júnior?
3: Marcelinho, ó.
1: Coronel, obrigado. Seja sempre bem-vindo aqui no Grupo RBA de Comunicação e principalmente na Rádio Clube.
4: Legal, legal, Saulo. Muito obrigado. Obrigado pelo convite, pela oportunidade de participar de um bate-papo, uma resenha que atravessou temas importantes, né? E assim, de dizer, obrigado também ao nosso amigo Guerreirão e toda a equipe aí e toda a receptividade que tivemos aqui na Rádio Clube. E oportunidade também de mostrar para os ouvintes, Saulo, não apenas o conhecimento técnico na área de segurança pública, mas também dizer que nós, policiais militares, somos cidadãos que frequentam o estádio, que gostam do Remo, que gostam do Paysandu, que tem o mesmo sentimento de todo cidadão, que se sensibiliza, né, com os acontecimentos na nossa cidade, com a melhoria da nossa questão urbana, questão ambiental, né, que apoia o esporte, que está junto com as pessoas, que também sente, tem os mesmos sentimentos de cada cidadão, de cada integrante da comunidade. E hoje aqui, muito feliz por também aprender muito com o Gaudêncio, né, dando sempre o contexto histórico de toda a conversa, e você aí com a sua memória esportiva apurada, né, lembrando dos grandes acontecimentos, das grandes participações dos nossos times no estado e da nossa seleção, e passando aí para quem está ouvindo a gente, né, toda a emoção que nós tivemos, né, de ter uma Copa do Mundo recente, que o nosso time não estava tão acreditado, que nós não tivemos êxito e que a gente está sempre, como todo brasileiro, na esperança de que tudo possa mudar. Possa mudar para a seleção, para o nosso Clube do Remo, para o Paysandu e para todos os nossos ouvintes, que a gente possa ter uma convivência esportiva, além da convivência profissional que nós temos, e sempre vai haver o respeito do nosso trabalho como policial ao jornalista, a todos os integrantes da imprensa que fazem o seu trabalho, que movimentam tudo isso aí, que geram emprego e geram renda. Quanto mais nossos clubes estiverem melhor posicionados, nós vamos ter uma geração de emprego e renda para o nosso estado, e isso é uma melhoria de tabela para toda a sociedade. Estou muito honrado, fiquei feliz de passar essa manhã de domingo aqui e quero lhe fazer o convite para ir agora lá no COPM, almoçar lá, assistindo Marcelinho e Banda, grande show sensacional. Faço esse convite em nome do Coronel Barra e toda a diretoria.
1: Antes de irmos embora, Remo fica na Série A?
4: Remo vai ficar.
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A paz do Senhor a todos, está no ar mais um programa Vida e Paz. E o programa de hoje ele é dirigido pelo Departamento de Adolescentes da Assembleia de Deus de Missões e IEADM Paragominas. E essa igreja é presidida pelo nosso pastor presidente, pastor Eliezer Miranda Barbosa. E o nosso templo central fica localizado bem ali ao lado da prefeitura e também ao lado do cartório, na rua Eixo W1. Agora, nesse momento, eu peço permissão para estar entrando ao seu lar e também te convido a ficar conosco até às 1 hora da tarde. Fique ligadinho no programa Vida e Paz e seja abençoado através deste programa.

eu te convido neste momento a nós fecharmos nossos olhos e orar ao Senhor, interceder ao Senhor, buscar ao Senhor neste exato momento. Senhor Deus, Pai querido, Todo-Poderoso, estamos hoje aqui, Senhor Deus, fazendo mais um programa Vida e Paz. Pai querido, que o Senhor venha abençoar cada ouvinte que está ligadinho aqui no programa Vida e Paz. Senhor Deus, nos dê um programa abençoado, que vidas possam ser edificadas, que vidas possam ser alcançadas através das ondas sonoras desse rádio. Senhor Deus, fique conosco, nos dê um programa abençoado em nome de Jesus.

Olha só, e o programa de hoje, ele é um programa bastante especial. Um programa de edição que vem aí com Fio e Coadem 2026. Então, desde já, eu te convido a continuar sintonizado aqui no nosso programa Vida e Paz versão adolescente, porque daqui a pouquinho, olha só essa novidade maravilhosa. Vamos estar sorteando 5 inscrições para o Confio 2026. Então não fique de fora, não perca essa chance. Você aí, jovem e adolescentes que estarão participando do Confio 2026, daqui a pouquinho vamos estar sorteando aí 5 inscrições para participar do Confio 2026. Então daqui a pouquinho vou estar trazendo mais informações sobre esse sorteio. Vou também estar passando aqui o número para contato, para você estar entrando em contato aqui com a nossa rádio. E também o sorteio será assim. Aqueles jovens e adolescentes, olha só, esse sorteio é especialmente para os jovens e para os adolescentes. Então você jovem, você adolescente que mandar uma mensagem em áudio ou escrito aqui para nosso telefone da rádio, você tem que mandar o tema do Confio 2026 e aí sim você já estará participando do nosso sorteio. Daqui a pouquinho vou estar passando aqui o número para contato.

Então vamos lá, de mais louvores, vamos estar tocando agora aqui um louvor que será para o coral geral do Confio 2026 lá na Congregação Efraim. E o hino que nós estaremos tocando aqui foi o hino que a liderança do jovem escolheu, que é da Steph Alks, que se chama Geração Disponível. Então vou estar tocando aqui já para você estar um pouco mais ciente do que o coral geral irá cantar. Então fique agora com Steph Alks, Geração Disponível.

disponível. Olha só, glória a Deus, aleluia, você escutou aí, Geração Disponível com Esther Fialks. Então vamos lá, seguir aqui o nosso programa Vida e Paz, e agora eu vou estar passando aqui o número para contato para você estar participando do nosso sorteio de 5 inscrições para o Confio 2026. Então já anota aí, 919-8474-6395. Vou repetir, 919-8474-6395. Para você estar participando desse sorteio, você tem que mandar nesse número aí do WhatsApp o tema do Confio 2026. Vamos para mais louvores. Agora nós vamos com o louvor que o departamento de adolescente escolheu para cantar no coral geral lá na congregação Efraim. Então vamos lá, e o próximo hino que estaremos tocando é Aceito o Teu Chamado, com Bruna Carla. Então fique agora com Aceito o Teu Chamado.

Glória a Deus, aleluia. Você escutou aí, aceito o teu chamado com Bruna Carla. Próximo louvor que já vamos estar tocando aqui é um oferecimento. Então, já aproveitando aqui o gatilho, né? Quero mandar, começar já a mandar aqui alguns alô. Hoje eu estou sozinho aqui na rádio. Meu parceiro Diácono Valberto, ele está em viagem. Que Deus continue abençoando sua vida. Mas mesmo assim ele está ligadinho aqui no programa Vida e Paz. Que Deus continue abençoando sua vida, Diácono Valberto, que está aí na escuta, missionária Amanda, né? Eles que são os coordenadores geral do departamento de adolescente. Hoje também o nosso parceiro Gustavo, ele pediu uma folguinha e todo mundo é digno de uma folga, né? Esse final de semana também eu estava meio ausente, mas estou aqui hoje para glorificar o nome do Senhor juntamente com vocês. Também aqui quem já está ligado no programa Vida e Paz é o nosso irmão Paulo, lá da congregação Adonai. Ele a qual mandou um áudio aqui pedindo, né, e oferecendo todos os louvores do programa para todos os irmãos da congregação Adonai. Faça igual irmão Paulo. Mande seu oferecimento, dedique para a sua congregação, que será um prazer nós estarmos tocando aqui. Deus continue abençoando sua vida, irmão Paulo. E também já temos um oferecimento aqui da nossa irmã Carol, lá da congregação Nova Esperança. Ela, né, que pediu aqui o próximo louvor que nós estaremos tocando. E o nome do louvor é Eu Só Quero Adorar. E ela também já está participando aqui do nosso sorteio. Faça igual a irmã Carol. Mande aí o tema do Confio 2026, que você já estará participando do nosso grande sorteio. Então vamos ouvir mais um louvor agora na canção Eu Só Quero Adorar.

0: Olha só, o próximo louvor que nós estaremos tocando agora são exatamente meio-dia e 24 minutos. Para vocês verem como a hora passa muito rápido. Então vamos estar tocando mais louvor. Daqui a pouquinho está trazendo uma palavra de reflexão para o seu e para o meu coração. E olha só, o próximo louvor que estaremos tocando aqui agora é um louvor bastante conhecido, um louvor que atravessa gerações, né? Que eu tenho certeza que você já escutou quando você era pequenininho, já escutou sua mãe, sua avó, sua tia botando lá o louvor para limpar a casa, para fazer os afazeres de casa. Então, o próximo louvor que estaremos tocando aqui é um louvor que atravessa gerações. E esse louvor que eu vou estar tocando aqui é da nossa tia Shirley Carvalhais, né? Só que esse louvor aqui, ele está um pouco modificado, né, para os dias de hoje. Mas só que não deixa de ser um louvor abençoado. E o próximo louvor é Deus Tremendo, com Shirley Carvalhais e também com nosso irmão Cleito Queiroz. Então fique agora com esse louvor abençoado demais.
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Glória a Deus, aleluia. Chegou aqui no estúdio um comunicado muito importante aqui para você, adolescente. Olha só, Diácono Valberto acabou de me mandar uma mensagem aqui para mim poder passar esse recadinho aqui para vocês. Vamos lá. Louvado seja o nome do Senhor. E o recado que ele deixou aqui para mim estar passando para vocês é que o CoADM 2026 começa agora, dia 7, né, que será agora na sexta-feira. E o Confio dos Jovens e dos Adolescentes estará acontecendo também no dia 8, a partir das 8 horas da manhã, lá na Congregação Efraim. Olha só. CoADM 2026, Congresso de Obreiros e Esposas, dias 7 e 8. Olha só, para você que ainda não fez a sua inscrição aí, a inscrição individual é R$ 60 e o casal fica por R$ 100. Então não deixe para a última hora, faça já a sua inscrição, entre em contato com a secretária da sua congregação e faça a sua inscrição. Acabou também de chegar aqui para mim um cartaz do CoADM aqui das mulheres. Olha só, a paz do Senhor, heroínas, convocamos todas as mulheres para estarem conosco no dia 8 de agosto, a partir das 8 horas, em um momento de comunhão, fortalecimento espiritual e edificação. Local, Assembleia de Deus de Missões, lá no nosso templinho. Então, não fique de fora você, mulher, você, esposa de obreiro, esposa de pastor, participe aí do CoADM. E você também, adolescente jovem, participe também conosco do nosso Confio dos

2026 será uma bênção lá na congregação Efraim. E olha só, na abertura do CoADEME, na sexta-feira lá no Templo Sede, os adolescentes, o departamento de adolescente, estará uniformizado com o uniforme do congresso, né? Que será aquela blusa cor de vinho. Então, vá com essa camisa para todos nós ficarmos bem bonito e também glorificar o nome do Senhor bem bonito. Então, não se esqueça. Sexta-feira, a partir das 19h30, todo o departamento de adolescente estará com a camisa do congresso que teve da última vez, aquela blusa cor de vinho. Amém? Então vamos para mais um louvor daqui a pouquinho. Vamos entrar na reflexão na palavra do Senhor Jesus Cristo. Olha só, também acabou de chegar aqui para mim que também o nosso irmão Rodrigo já está aí sintonizado no programa Vida e Paz, né? O nosso irmão Rodrigo, ele é o que faz o programa dos jovens, né? Esteve ontem aqui na rádio, fez o programa dos jovens também dia de sábado, é uma bênção o programa versão jovens. Então, muito obrigado, irmão Rodrigo, aí pela sintonia. Que Deus continue abençoando sua vida poderosamente.

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Um dia João Batista estava batizando e de repente ele olhou lá atrás e disse: aquele lá é o Cordeiro de Deus que tira o pecado do mundo.

Deus, aleluia. Vamos lá, quero deixar aqui uma palavra para o seu coração, meu irmão, minha irmã. Uma palavra que é direcionada do céu para a minha e para a tua vida. Louvado seja o nome do Senhor. E eu procurando aqui na Bíblia, né, encontrei aqui uma passagem bem rápida, né, que a hora não nos espera. Uma passagem bem rápida que se encontra em Salmos, número 37 e verso 5, que diz assim: entregue o seu caminho ao Senhor, confie nele e ele agirá. Louvado seja o nome do Senhor. Às vezes, né, nós queremos que Deus mostre todo o caminho antes de darmos até mesmo o primeiro passo, né? Mas, na maioria das vezes, ele pede confiança antes de revelar o próximo caminho ou até mesmo a próxima fase de nossas vidas. Olha só. E também, confiar em Deus não significa que tudo será fácil. Significa acreditar que mesmo quando nós não entendemos o que está acontecendo, ele continua no controle. As portas que se fecham, os atrasos e até mesmo as dificuldades podem fazer parte da preparação para algo ainda maior em nossas vidas. Ou seja, muitas das vezes a gente não compreende o trabalhar de Deus. Quando tudo sai do nosso controle, quando as dificuldades aparecem, quando as perturbações vêm, né? Nós pensamos que Jesus Cristo já saiu do controle, mas não. Tudo isso é até mesmo uma preparação para algo ainda maior em nossas vidas. Se nós pudéssemos fazer hoje um exercício de fé, como seria? Orar antes de tomar decisões, entregar a Deus aquilo que está tirando a nossa paz ou a sua paz, e continuar fazendo bem mesmo sem ver o resultado imediato. Esses seriam alguns exercícios para a nossa fé, né? E olha só, lembre-se, Deus nunca abandona quem coloca a confiança nele. O tempo dele é perfeito e aquilo que ele prometeu se cumprirá no momento certo, como diz a palavra dele, né? Entregue o seu caminho ao Senhor, confie nele e ele agirá. É de nós mesmos, seres humanos, né, muitas das vezes duvidarmos, não crermos tanto que Deus irá fazer algo. É do ser humano. Mas quando nós entregamos o nosso propósito, quando nós entregamos a Ele o rumo da nossa vida e confiamos nele, nós passa a acreditar que toda dificuldade, toda tempestade que nós estamos passando é uma preparação para coisas ainda maiores, grandiosas, para que o nome dele seja glorificado através das nossas vidas. Porque Deus, ele é Deus, mesmo com a dificuldade, mesmo com a tempestade, mesmo você tendo riqueza, mesmo você não tendo riqueza, você tendo saúde, você não tendo saúde, ele continua sendo Deus em nossas vidas. E nós temos que confiar e entregar o nosso caminho a ele. E agora eu te faço uma pergunta: será que nesses últimos dias você tem entregado o teu caminho ao Senhor? Tem confiado nele? Será que você tem
entregado o teu caminho, deixado o Senhor agir, não ter se preocupado com tudo que está passando. Claro que nós temos que ter uma preocupação, sim, mas tem uma preocupação que foge além dos nossos limites e que nós deixamos de acreditar que Deus pode fazer coisas ainda maiores. Então eu venho hoje aqui nessa tarde dizer que Deus, Ele é Deus para cumprir as promessas em nossas vidas. Basta nós confiarmos e acreditarmos no Deus que nós servimos. Como é, meu irmão, que eu posso dizer que eu sirvo um Deus grande, que eu sirvo um Deus poderoso, um Deus que pode todas as coisas, mas quando chega na hora, eu não entrego o meu caminho e não confio nesse Deus que eu tanto falo? Como é que eu vou pregar para pessoas que o meu Deus, Ele pode resolver todas as situações na minha vida, e quando chega na hora, eu não confio nele? Nós temos que confiar no Senhor Jesus Cristo. E eu te digo nessa tarde, confie nele. Entregue tua vida a ele. Porque muitas das vezes nós acreditamos no nosso colega, nos nossos amigos, que nos decepciona. Mas Jesus Cristo, você pode confiar nele sem ter a certeza de que você vai se decepcionar com ele. Você não irá se decepcionar com ele, porque ele não é homem para que minta e nem filho do homem para que se arrependa. Esse é o Deus que nós servimos. Louvado seja o nome do Senhor. E eu quero fazer uma oração, quero que você faça uma oração comigo. Amém? Vamos lá. Senhor, hoje eu entrego os meus planos, as minhas preocupações e o meu futuro em tuas mãos. Senhor, ensina-me a confiar mesmo quando eu não consigo entender os teus caminhos. Fortalece a minha fé, guarda o meu coração, dirige cada passo que eu der. Que eu viva este dia para a tua glória. Que eu viva esse dia para glorificar o teu santo nome. Me ensina, Senhor Jesus Cristo, a confiar e acreditar em ti. Em nome de Jesus, meu Deus. Amém. Glória a Deus, aleluia. Nosso irmão Maurício, né, está ouvindo aqui o programa Vida e Paz. E ele também mandou aqui um versículo, né? Tudo que tem fôlego, louve ao Senhor. Aproveitando esse versículo aqui que o nosso irmão mandou, eu vou botar um louvor aqui. Um louvor aqui bem conhecido, com base nesse versículo. Vamos lá. Só procurar aqui rapidinho. Um louvor bastante conhecido, Louve, com Lucas Augustinho. Vamos lá. E o nosso programa daqui a pouquinho, né, já está chegando ao final. Mais um programa abençoado para a glória de Deus. Que você possa ficar com esta palavra no seu coração, que você possa guardar ela e que também você possa exercer essa palavra, confiar no Senhor Jesus Cristo.

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1: Glória a Deus, aleluia, você escutou aí, Louve com Lucas Augustinho. Olha só, pessoal, nós acabamos de fazer aqui o sorteio e a nossa ganhadora aqui da inscrição do Confio 2026. Vamos lá, vamos lá, vamos ver quem é. Olha só, a nossa ganhadora da inscrição do Confio e é a nossa irmã Carol, lá da congregação Nova Esperança. Então, irmã Carol, você entra em contato aí com nossos líderes gerais do departamento de adolescente para você estar garantindo aí a sua inscrição. Muito obrigado a todos que participaram do nosso sorteio. Que Deus continue abençoando poderosamente. E olha só, por aqui pelo estúdio, o clima já está ficando de saudade. Sabe por quê? Porque o nosso programa já está chegando ao final. E essa é a hora mais difícil, né? Ninguém gosta de despedir.

nosso programa já está chegando ao final. Então, desde já, quero agradecer a sua participação por estar aqui comigo desde esse meio-dia até a uma hora da tarde. Fico muito feliz de vocês ter deixado nós entrar ao seu lar e ter glorificado o nome do Senhor juntamente com você. São exatamente 12h57, faltando apenas 3 minutinhos para o nosso programa encerrar. Quero louvar a Deus pela sua vida. Deus continue abençoando poderosamente e continue sintonizado conosco no programa Vida e Paz, de domingo a domingo. De segunda a sábado, o programa ele é das 18 horas até às 19 horas. E no domingo, você já sabe, né? Das meio-dia até uma hora. Muito obrigado pela sua audiência. Fique com Deus e a paz do Senhor. E até o próximo domingo.

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1: Ah, não venha criar problemas, não, no programa, tá certo? Grande Guilherme Sauzer, boa tarde para ele. Ele e esposa estão em São Caetano de Odivelas. A esta hora deve estar comendo aquele pato no tucupi, aquela maniçoba, já que hoje é o sírio de São Caetano. Aí no município, o Guilherme está visitando os amigos, os parentes e, claro, participando da festividade e sempre acompanhando a Clube do Pará. Manda pra gente aí, o Guilherme, pelo menos um pedaço aí da asa do pato pra gente degustar por aqui. É, manda pelo zap mesmo, pra gente degustar um pouco de vatapá desse camarão gostoso aí de São Caetano. Pra você, pra esposa, pros filhos, pras tias, pros tios, os primos, pra toda a parentela. Sucesso sempre. Obrigado por acompanhar o clube, pela amizade e também pelo carinho que você dá ao timão da Clube do Pará. Sempre curtindo a programação da Clube. São 13h01. Tem mais Zap Clube, o Gleidson.
2: Boa tarde, Paulo. Meu nome é Aldivaldo Pereira, sou morador aqui do bairro do Condo. O que eu tenho para falar a respeito desse jogo que vai acontecer na terça é que o Remo não pode esquecer do Mangueiraço de 96. O Remo vai ser o favorito, mas tudo acontece no futebol. O Santos não vem aqui para brincar, não. E vamos que vamos. Muita atenção nessa hora. Mangueiraço está aí para lembrar. Boa tarde.
1: Boa tarde. 13-2. Falei agora, ó, no seu Alberto e a dona Cláudia, aí na Agrocasa, em São Francisco do Pará. E quem está lá também é o Junito. Alô, Junito! Para você, para a Sila, para os filhos também, muito boa tarde. Muito obrigado pela atenção, pelo carinho conosco. Qualquer hora dessa, eu vou aí em Castanhal, o Junito, para a gente dar uma passada lá no seu Alberto e aí na dona Cláudia também, para tomar aquele cafezinho especial, porque dizem que café de São Francisco do Pará é bom por demais. 13-2, eu vou ao break comercial e na volta tem mais Gastando a Bola.
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